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6: 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Vamos começar a Super 6 das 9. Eu sou Marcelo Dias. Cheguei! 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
6: Você pode conhecer Beijo Boom no Instagram e no TikTok. 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No Insta e no TikTok. O kit que a gente tem é com 3 hidratantes labiais deliciosos. São vários sabores. E também o Big Copo Térmico, grandão, bonitão, 1,2 litros, tá? Participa com a gente. Ele tem a marca da Band, tá, gente? Legal pra caramba. Música 1, Gustavo Lima, Bala Alojada, Todo Mundo Vai Sofrer. Número 2, Marília Mendonça. Música 3, Ferrugem, Arrependidaço, Eu Te Seguro, Panda. Música número 4, 5, Logo Eu, com Jorge Matheus. E aproveita que eu tô obrigado, Natan, com Zé Vaqueiro. É a música 6. É só participar pelo telefone e pelo WhatsApp. O telefone é o 11-3743-1313.
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0: Band FM, a música 3 da Super 6 das 9, Ferrugem, Arrependidaço. Toquei a 2 a 1, faltam 4, 5 e 6 e falta você ligar pra Band FM no 11-3743-1313. Escolhe a sua preferida dentre as 6 que eu tô te mostrando, tem 2 presentes especiais aqui. 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E um kit delicioso, com 3 hidratantes labiais da Beijo Boom, o beijo que é uma explosão. Beijo Boom, quer ganhar esse kit? Quer ganhar o Big copo térmico? Participa com a gente. É número 4, Panda, eu te seguro, na noite da Band.
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0: Boa noite, tô de volta aqui na Band FM com outras informações e o dia foi de muita tensão no Supremo Tribunal Federal.
1: Bastante.
0: O STF começou a analisar se deve ser aberta uma investigação contra o ministro Alexandre de Moraes a partir de mensagens trocadas com o ex-dono do Banco Master, Daniel Vorcaro. Mas a corte não chegou a uma decisão. Os ministros também discutiram se o caso de Moraes deve ser julgado junto com o processo que envolve o outro ministro, André Mendonça. A votação sobre isso estava em 4-3 pela separação dos casos, quando o ministro Flávio Dino pediu vista e suspendeu a análise. Nuno Marques e Dias Toffoli não participaram da votação. Nunes se declarou impedido e Toffoli suspeito. Com isso, o caso de Moraes ficou sem decisão e o julgamento de Mendonça, que estava previsto para o dia 23, também ficou em aberto. Agora é aguardar as cenas do próximo capítulo.
1: Ok.
0: Um beijo, Dias. Boa noite.
1: Beijo, Babi. Boa noite. Até amanhã. Muito obrigado.

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13: 9:35.
14: É hoje? Sim, é hoje. O melhor Band Love de todos os tempos vai ser hoje, juntinho com você, curtindo as melhores músicas dos anos 80, 90, 2000 e atual também. 10:30 tem história de amor do Band Love com Murilo e com a Tatá, sempre aquela lição de vida para todos nós, né? Ah, o Band Love, além das músicas antigas e novas, tem também espaço para você mandar mensagem de amor.

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1: Só tem presente especial sempre, sempre na noite da Band. Big copo térmico de 1 litro e 200 grandão com a marca da Band, mais o kit com 3 hidratantes labiais da Beijo Bom. 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Quem ganhou? Foi o nosso amigo Carlos Eduardo de Oliveira. Carlos Eduardo de Oliveira, parabéns. Aquele abraço. Ganhou os prêmios da Super 6 das 9.
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1: A música vencedora está no ar.

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0: FM 9010, Maiara e Maraíza. 15 minutos para as 10. Essa música é linda, gente. Essa música é o seguinte: ela compara o amor a um doce indispensável, vital e reconfortante, que serve como luz e caminho. É.
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0: Zezé de Camargo e Luciano. Pão de mel. No momento, lembra dessa?

0: Pericles, até que durou. Zezé de Camargo e Luciano. Pão de mel aqui no momento, lembra dessa. Gostou? Você vai relembrar muita música linda no Band Love, tá?
1: Já, já, na Band FM, você vai ouvir Henrique e Juliano.

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30: 10h30 tem história de amor do Band Love com Murilo e com a Tatá. Eu quero que você espalhe amor juntinho comigo através da sua mensagem de áudio 11 999919197. Manda eu te amo, manda. Manda um eu te amo pra quem você gosta, pra quem deixa teu coração batendo mais forte. Manda um eu te amo pra pessoa que te deixa feliz, que participa do teu dia a dia, tá sempre do seu lado. Essa pessoa merece uma homenagem aqui no Band Love. É só falar, meu nome é tal e manda um eu te amo pra tal pessoa e a gente vai colocando no ar. Quer mandar beijo, pode mandar frase de amor, recado pros amigos do trabalho. A gente vai fazer a trilha sonora pra sua noite ficar bem melhor. Você que tá em casa, relaxando, você que tá trabalhando, você que tá no carro, você que tá no caminhão, no ônibus, você vai ouvir Band Love até 1 da manhã e vai participar. Participando concorre ao moletom Tonton da Band FM. Lindo. Várias cores, marca da Band no peito, malha super boa, quentinho, gostoso, com capuz e bolso. Quer ganhar o moletom Tonton? Então manda sua mensagem a partir de agora aqui para Band FM.
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30: Henrique Juliano, aquela pessoa
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30: PJ Thomas, Rock and Roll Lullaby. É Band Love. Think Out Loud, Ed Sheeran, linda música.
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30: Aquela sofrência das antigas, indiferença com Zezé de Camargo e Luciano.
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30: A trilha sonora da sua vida está aqui no nosso Band Love. Até 1 da manhã eu conto com você. Você fica comigo, eu fico com você. Combinado assim?

0: FM, Marisa Monte com Ed Mota. Ainda lembro, belo clássico nacional. E essa aqui, ó, mais velhinha ainda.
1: Menino do Rio.
0: Isso é maravilhoso, gente.
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0: Anos 80.
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0: Água Viva, é?
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0: A novela.
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0: Baby do Brasil, Menino do Rio. Daqui a pouquinho, pra você. Aqui no nosso Band Love, tá? Tivemos Henrique Juliano, Aquela Pessoa, Mariah Carey, Hero, Will to Power, Baby I Love Your Way. As mensagens chegam pro Band Love e a gente coloca no ar. Então manda a sua aí no 11 999919197.
2: Boa noite, Band FM.
0: Boa noite.
2: Uma ótima noite para vocês. Quero deixar um grande beijo para minha esposa, Dirce, minha filha Pietra. Uma linda noite de sono pra elas.
0: Aí, um abraço pra você, Anderson. Obrigado, viu, pela sua participação. Fui conferir Água Viva mesmo. Novela de 1980. Rapaz, eu assisti. Eu tô velho, viu, que eu assisti essa novela. Quem mais?
3: Boa noite, Marcelo. Boa noite, Band Love. Aqui quem fala é André da Penha.
0: Fala, André.
3: Eu queria mandar um eu te amo pra minha esposa, Roberta. Obrigado por você existir e fazer parte de mim.
0: Aê! Roberta e André, casal Band Love.
4: Boa noite, Band Love. Band Love, eu tô ligada, Band Love. É muito Eliana, bom. De Três Lagoas, MS.
0: Oi, Eli.
4: Quero participar pra ganhar o moletom tonton da Band.
0: Já tá participando, menina.
5: Boa noite, Band FM.
0: Boa
5: tô
0: noite.
5: Aqui trabalhando e levando a Band comigo pra todos os lugares. Aqui
0: muito
5: é o Everton
0: bom.
5: De Osasco.
0: Obrigado, Everton.
5: Um beijo pra minha mulher, Daniele, e pra minha filha, Rafaele Garcia.
0: É nóis. É nóis. Bom trabalho, amigão. 10h19, daqui a pouco às 10h30, Murilo e Tatá com a história de amor do Band Love. Gente, desafios não definem o tamanho da sua caminhada, mas revelam a força que existe aí, ó, dentro de você. Acredite na sua capacidade de encontrar caminhos, aprender, crescer e transformar cada experiência em impulso para chegar ainda mais longe. Você é capaz de ir muito além do que imagina. Acredite na sua força.

0: Band FM Exalta Samba, Viver, Sentir, participação de Mariana Rios, aqui no nosso Band Love, Robbie Williams, Sex Dap e Peter Cetera, The Next Time I Fall, participação de Amy Grant, que clássico, hein? Linda essa música. Aqui na sua rádio do seu jeito, agora Murilo e Tatá contando a história de amor do Band Love.
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0: Às vezes, o que mais machuca uma pessoa não é descobrir uma verdade, mas passar dias sem saber se aquilo que ela acredita é verdade ou mentira. Porque muitas vezes a dúvida foi mais dolorosa que a própria realidade. Eu conheci a Sara numa fase bem delicada da vida dela, quando ela tinha acabado de terminar um noivado de 5 anos. E foi uma decisão dela, porque ela já não se sentia feliz naquela relação. Mas o Rafael, que era o ex-noivo, não aceitava muito bem esse fim. Ele ainda tentou voltar algumas vezes. Mandava mensagem, ligava, aparecia com algumas desculpas, mas a Sara sempre deixou claro que para ela aquilo tinha acabado. Quando a gente se conheceu, eu confesso que eu fiquei meio com o pé atrás, porque eu não queria entrar na vida de uma mulher que tinha acabado de sair de um relacionamento tão longo. Eu queria namorar, queria alguma coisa séria e pensava: será que ela realmente está pronta para começar alguma coisa com outra pessoa? Mas conforme a gente foi conversando, eu fui percebendo que ela era diferente. A Sara falava do passado sem demonstrar nenhuma vontade de voltar para ele. E principalmente, ela me fazia sentir que estava mesmo começando uma vida nova. Estava claro para ela que ela tinha colocado um ponto final naquele passado. A gente tinha muita sintonia. Gostava das mesmas coisas, ria das mesmas bobagens e conseguia conversar por horas sem perceber o tempo passar. Então foi tudo acontecendo de um jeito muito natural. E mesmo preocupado, quando eu percebi, eu já estava apaixonado, envolvido. No começo eu tinha medo de me envolver justamente porque ela tinha acabado de sair de um relacionamento de 5 anos. Só que poucos meses depois, era eu que já não conseguia imaginar minha vida sem ela. A gente então começou a passar cada vez mais tempo junto. Primeiro, ela começou a dormir na minha casa. Depois, deixou algumas roupas. Trouxe os cremes, maquiagens, shampoos. Ah, olha, vou falar pra você que isso foi acontecendo naturalmente também. E aí, de repente, a gente já estava praticamente morando junto. Eu tinha a chave da casa dela e ela tinha a chave da minha. Eu olhava para nossa relação e pensava que tinha encontrado a pessoa com quem eu poderia construir uma vida inteira. Só que depois de um tempo, começaram a acontecer algumas coisas que eu não conseguia entender. No começo eram detalhes bem pequenos, coisas que eu tentava ignorar porque também não queria transformar qualquer mudança de comportamento em motivo para desconfiança. Mas aos poucos, muito aos poucos, eu fui percebendo que alguma coisa tinha mudado. A Sara passava a ficar meio estranha quando recebia algumas mensagens. Às vezes eu notava que ela pegava o celular, olhava a tela e levantava para ir para outro cômodo. Em outras situações, ela fazia questão de atender uma ligação longe de mim. Eu nunca tinha sido um cara de ficar olhando o celular da minha namorada, pelo amor de Deus. Eu respeitava o espaço dela, mas depois de um tempo aquilo começou a me incomodar.
1: Comigo? Tá tudo bem sim, por quê? Por que que não estaria?
0: Eu não sei, no seu telefone. Mais uma vez tocou e você desligou. Quem era?
1: Ah, ninguém importante. Sei lá, deve ser esse povo que fica vendendo coisa. Eu vou ali no quarto rapidinho, tá?
0: Vai fazer o quê?
1: Só vou ver o negócio, já volto.
0: Não foi nem o que ela falou. Foi o jeito, sabe? Porque até então, a gente contava tudo um pro outro. Tudo. Não existia esse tipo de resposta vaga entre nós. E eu fiquei com aquilo na cabeça. E aí, depois disso, começaram a aparecer outras situações. Teve um dia em que eu peguei o celular dela por acaso, porque ela tinha me pedido para procurar uma foto nossa e enquanto eu procurava, eu vi que uma conversa tinha acabado de ser apagada. Pode parecer besteira, mas quando a dúvida entra na cabeça da gente, qualquer coisa começa a ter outro peso. E foi aí que depois de meses sem ouvir falar do Rafael, o ex-noivo, a Sara citou o nome dele durante uma conversa nossa. Foi do nada, rápido, quase uma conversa sem importância, um comentário à toa, mas eu estranhei. E até perguntei naquela ocasião se ela ainda falava com ele. Mas ela foi rápida em responder que não, claro que não. Eu tentei acreditar, viu? Aliás, eu queria acreditar, porque até aquele momento eu não tinha uma prova de nada. Eu não tinha visto uma mensagem, eu não tinha pego uma mentira, nada. Eu não tinha visto nada que justificasse uma acusação. Mesmo assim, alguma coisa dentro de mim já tinha começado a incomodar. E quanto mais eu tentava não pensar naquilo, mais eu prestava atenção. De vez em quando, ela virava a tela do celular para baixo. E eu percebia que, às vezes, ela tentava se esquivar, sabe? Assim, meio que colocando o celular para eu não ver. Eu perguntava o que era e ela dizia que não era nada. Eu comecei a me fazer uma pergunta que, olha, dá até vergonha de falar. Mas eu estava desconfiado. E aí a pergunta que vinha na minha cabeça é: será que eu tô vendo coisa onde não existe? Será coisa da minha cabeça? Porque eu amava aquela mulher. A nossa relação sempre tinha sido tão boa que eu não queria ser o cara que começa a procurar problema onde não tem. Mas eu também não consegui ignorar aquela sensação de que ela estava escondendo alguma coisa de mim. E tava, viu? Até que um dia aconteceu uma coisa que me fez passar de vez daquela desconfiança para uma certeza que naquele momento parecia muito óbvia. Muito. Um dia, de repente, sem me avisar, sem ter dito nada antes, a Sara pegou a bolsa e disse que precisava sair. Eu perguntei onde é que ela ia, o que tinha acontecido, mas ela respondeu só que ia dar uma passada no shopping. Precisava comprar algumas coisas. E foi assim, sabe, sem mais nem menos. Aquilo me incomodou. Aí eu fiquei alguns minutos pensando se eu devia ou não fazer aquilo. Até que eu tomei uma decisão que nunca, nunca mesmo, eu nunca tinha imaginado. Nunca tinha imaginado tomar essa decisão na minha vida. Mas eu fiz. Eu fui atrás dela. Olha, eu não queria fazer aquilo. Eu sabia que não era certo seguir a mulher que eu amava, mas naquele momento eu precisava saber se a minha cabeça estava criando uma história ou se realmente tinha acontecido alguma coisa. Se estava acontecendo algo que eu não estava sabendo. Eu fui atrás. Mantive uma certa distância e depois de alguns minutos, eu vi a Sara entrando num café. Parei o carro longe e fiquei só olhando. Ela não estava no shopping como ela tinha me dito. Então aí já aumentou a minha desconfiança. E quando ela entrou no café e sentou na mesa, eu vi com os meus próprios olhos quem é que estava lá esperando por ela. O Rafael. O ex. O meu coração disparou na hora. Os dois estavam ali, sentados frente a frente. Eu fiquei olhando de longe, tentando entender o que estava acontecendo. Por que ela mentiu para mim, falou que ia no shopping? Eu não conseguia ouvir uma palavra do que eles estavam falando, mas dava para perceber que não era uma conversa qualquer. O Rafael parecia abatido. Em alguns momentos, baixava a cabeça, sabe? Passava a mão no rosto. Teve uma hora que eu achei até que ele estava chorando. A Sara falava e parecia que ela estava tentando acalmar ele. Meu Deus do céu, eu estava de longe pensando em tudo que tinha acontecido nos últimos dias. Aquelas mensagens escondidas, as ligações atendidas longe de mim, a conversa apagada, o nome dele aparecendo depois de tanto tempo. E aí, de repente, tudo parecia fazer sentido. A Sara estava ali junto com o ex e marcou esse encontro sem me falar nada. Uma hora eu vi que ela colocou a mão dela em cima da mão dele. E aí a coisa foi piorando. Naquele momento eu pensei que tinha descoberto a verdade que eu tanto tinha medo de encontrar. Mas não passou daquilo. Não teve abraço, não teve Não teve nada, não teve beijo, nada. Nenhuma demonstração maior de carinho que pudesse provar que os dois estavam juntos. E eu tentei me agarrar justamente nisso. Eu pensei que talvez fosse só o Rafael tentando voltar mais uma vez. Talvez ele tivesse procurado a Sara para falar, como já tinha feito outras vezes. E ela estivesse ali só para dizer não para ele mais uma vez. Eu queria acreditar nisso. Então, em vez de sair daquele carro e perguntar o que estava acontecendo, eu preferi fazer o contrário. Eu fui embora. Voltei para casa antes dela. Algum tempo depois, a Sara chegou, como se nada tivesse acontecido.
1: Oi, Cláudio. Voltei. E aí, tudo bem?
0: Tudo bem, você? Conseguiu comprar o que você queria lá no shopping?
1: Ah, não. Não tinha, você acredita? E me fala, seu dia, como é que foi?
0: Ah, foi tranquilo.
1: Você tá estranho?
0: É, dor de cabeça só.
1: Ai, peraí, eu vou pegar um remédio pra você.
0: Eu podia perguntar se ela tinha encontrado com o Rafael. Eu podia contar que eu tinha seguido ela e que tinha visto os dois naquele café. Mas eu não fiz nada disso. Eu acho que eu tentei me enganar também. Me iludir. Então eu decidi esperar. Porque eu queria ver aonde aquilo ia dar. Eu queria uma prova. Uma prova. E eu... aquilo eu não tinha. Uma prova de que eles estavam juntos? Não. Eu queria uma coisa que não deixasse mais espaço para dúvida. Ou talvez eu... naquele momento só estivesse prolongando mesmo aquele sofrimento que eu sabia que estava prestes a aumentar. Foi então que, por alguns dias, eu tentei agir normalmente, sabe? E a Sara também. A gente continuava vivendo a nossa rotina, jantando junto, conversando, dormindo na mesma cama, mas da minha parte alguma coisa tinha mudado. Eu estava mais ligado em tudo, prestando mais atenção, sabe? E aí, uns dias depois, ela disse que ia sair de novo. Do mesmo jeito, assim, repentino. Dessa vez eu nem pensei muito. Peguei o carro e fui atrás. No mesmo café. De novo. O Rafael estava lá. Os dois sentaram na mesma mesa para conversar. Só que dessa vez, a conversa parecia ser diferente. A Sara estava diferente. Parecia... preocupada, emocionada até. Uma hora, o Rafael tirou uma pasta de dentro de uma mochila e entregou alguma coisa para ela. E naquele dia, os dois se levantaram e se abraçaram. Coisa que não tinha acontecido da primeira vez. Aquilo para mim já dizia muita coisa. Não tinha mais como eu acreditar que era só o Rafael tentando voltar e ela tentando colocar um ponto final. Eu queria sair dali, ir até a direção dos dois e perguntar o que é que estava acontecendo. Eu queria ouvir da boca dela, sabe? Que talvez eu tivesse errado, que era um mal entendido, mas... eu não fiz isso. Mais uma vez eu voltei para casa sozinho. E dessa vez, eu já não estava só desconfiado. Eu estava muito magoado. Mas muito.
1: Que cara é essa, Cláudio? Você... peraí, você tá chorando.
0: Sara, me fala, por favor, quem é o Rafael na sua vida, hein? Seja sincera comigo, vai.
1: O Rafael? Como assim?
0: Eu vi vocês. Eu sei que você tá se encontrando com ele. E eu quero... Eu só quero que você diga a verdade, sabe? Você tá me traindo com ele?
1: Não. Não, não é isso.
0: E eu comecei a insistir, dizendo: claro que você tá me traindo sim, por que você tá fazendo isso? E ela começou a chorar. Eu acho que aquele choro foi o que mais me deixou desesperado, sabe? Porque naquele momento eu pensei que finalmente tinha chegado a hora de ouvir aquilo que eu mais temia. E aí, ela me abraçou e chorava, chorava, chorava. Chorava e não dizia nada. Nada. Na hora eu pedia: fala, vai. Fala alguma coisa pra mim. Diz que eu tô enganado. Mas fala a verdade, pelo amor de Deus. então que a Sara baixou a cabeça. Ficou até alguns segundos sem dizer nada e pra mim aqueles segundos pareceram uma eternidade. O que é que estava acontecendo? Por que ela estava fazendo aquilo, escondendo de mim? Aqueles encontros, aquelas mensagens. O que é que estava acontecendo? Foi então que eu descobri que a história que eu estava pedindo tanto para ela me contar era muito diferente do que eu tinha imaginado. O ex-noivo dela, o Rafael, estava doente. Ele tinha descoberto um linfoma. Só que quando recebeu o diagnóstico, ele entrou em desespero e não contou para a família. Não contou para ninguém, nem para os amigos. Não queria que ninguém olhasse para ele com pena, como se ele já tivesse condenado. E no meio daquele desespero, ele procurou quem? A Sara. Afinal, eles tinham passado 5 anos juntos, ela conhecia os medos dele, sabia como ele reagia quando alguma coisa saía do controle. Foi aí que ela me contou que, no começo, tentou não se envolver porque ela sabia que aquilo poderia trazer problemas para a vida dela e principalmente para o nosso relacionamento. Mas ela não conseguiu simplesmente virar as costas. Então ela se propôs a ajudá-lo. Conversava com ele, tentava acalmar, ajudava e chegou até a acompanhar o ex-noivo em alguns exames, consultas, quando ele não tinha coragem de ir sozinho. Era isso que eles estavam falando quando se encontravam naquele café. Inclusive aquela pasta que eu vi o Rafael entregando para ela tinha os resultados dos exames e aquela sequência dos dois se abraçando, que eu tinha interpretado como uma demonstração de carinho entre duas pessoas, na verdade era um abraço de consolo. Tudo aquilo que eu tinha visto era verdade. As mensagens existiam, as conversas existiam, os encontros existiam também. Aquele abraço existiu, eu vi. O que eu não sabia era o motivo de tudo aquilo. E quando a Sara me contou a verdade, eu entendi porque que ela estava me escondendo tudo e ela sabia que se contasse que estava indo ao encontro do ex, eu provavelmente não ia gostar e não ia mesmo. Mas entender o motivo não fez aquela mentira deixar de doer. Ela poderia ter confiado em mim, né? Poderia ter contado tudo, explicado desde o começo. Eu não sei dizer se eu teria gostado da situação. Talvez não, mas talvez também eu tivesse feito algumas perguntas e, sabe, pelo menos eu teria tido a oportunidade de decidir junto com ela como lidar com aquilo. E foi isso que mais me machucou. Não era o ex. Era descobrir que, enquanto eu achava que a nossa relação era baseada em contar tudo um pro outro, ela tinha escolhido guardar uma parte importante da vida dela longe de mim. Eu acreditei que ela não tinha me traído. Mas a confiança que eu tinha nela não voltou porque simplesmente eu descobri que não existia uma traição. Porque confiança também é poder contar a verdade, principalmente quando a verdade pode causar uma briga. Mas independente disso, não dá para esconder uma coisa dessas. A Sara disse que teve até medo de me perder. E, de certa forma, tentando evitar que eu fosse embora, ela acabou fazendo exatamente aquilo que poderia me fazer ir. Me escondeu, né? Durante dias, eu tive a certeza de que estava sendo enganado. Eu vi os encontros, vi o abraço, vi as mensagens, montei na minha cabeça uma história inteira e, no fim, eu estava errado sobre a traição. Mas eu não estava completamente errado sobre a Sara realmente estar escondendo alguma coisa de mim. Às vezes, a pessoa esconde alguma coisa porque tem medo da nossa reação, porque acha que está protegendo alguém ou até porque acredita que está fazendo o que é certo. Mas isso não muda o fato de que, quando a verdade aparece, a mentira também deixa uma marca. Acende um sinalzinho, uma luz, e você fala.

fala, caramba, se ela tá escondendo isso agora, ela pode esconder qualquer coisa. Você não concorda comigo? Olha, faz poucos dias que tudo isso aconteceu, e apesar de eu acreditar nela, apesar de eu acreditar que ela não me traiu, eu não sei dizer a você se eu vou seguir, sabe, confiando nela. É verdade, eu não tô exagerando não, eu amo a Sara e não quero jogar tudo fora, porque a gente construiu algo realmente importante para a vida dos dois. Mas eu não tô conseguindo esquecer o que aconteceu. Ela me escondeu durante um tempo aquilo, e ela pode fazer isso outra vez. Talvez o tempo ajude a colocar tudo no lugar de novo. Talvez a gente consiga reconstruir a confiança que existia entre nós. Ou talvez algumas coisas, depois que são quebradas, nunca voltem a ser exatamente como antes. O que é a traição, hein? Você imaginar algo já pode ser considerado uma traição? Você chegar perto de novo da pessoa e, sabe, por algum motivo, esconder que vocês estão se encontrando, isso é traição, não é? Eu ainda amo demais a Sara e quero acreditar que a gente pode superar isso. Mas hoje eu não tô conseguindo confiar de novo. E acho que essa é a parte mais difícil de tudo. Eu passei dias sofrendo por acreditar que ela estava me traindo. E quando eu descobri que não estava, eu percebi que eu ainda tinha uma ferida para cuidar. A traição, assim, do jeito que eu imaginava, não aconteceu. Mas houve alguma coisa ali, né? Alguma coisa que foi escondida de mim. Alguma coisa que ela fez questão de não dividir comigo. A confiança foi quebrada. E agora eu não sei quanto tempo vai levar para conseguir colocar tudo isso para trás. Para fazer com que isso seja só o passado. E que eu consiga voltar a viver a minha vida normalmente.

0: Tarde FM machuca demais. O Só Pra Contrariar cantando um clássico, clássico mesmo, gente. Isso é maravilhoso, né? Aquela sofrência das antigas, né? Aliás, que história, hein? Murilo e Tatá acabaram de contar a história do Cláudio, uma história que mostra como a desconfiança pode machucar, até quando não existe traição, né? O que você acha? Ele descobriu que estava errado sobre a Sara, mas também percebeu que segredos dela, né, acabaram abalando a confiança entre os dois, e ele vendo isso como uma traição. Às vezes, o amor permanece, mas reconstruir a confiança é o verdadeiro desafio. O que você tem para falar? Manda teu áudio agora. 11 999919197. Participe aqui no Band Love contando o que você achou da história. Aperta o microfoninho do WhatsApp e manda teu áudio. Mandando áudio, concorre ao moletom Tonton da Band FM, moletom exclusivo da Band FM. Os primeiros áudios chegando aqui pro Band Love. Marlene, fala com o Band Love, Marlene.
1: Boa noite, aqui. Band Love. Então, eu acho que se ele tá com ela, então ele agora tem que confiar, esquecer que ela tá traindo. Ele tem que pensar que ela não queria magoar ele, né? Então, se ele tá com ela, fica com ela e tira esse pensamento da cabeça. Porque não vale a pena ele ficar com ela e achando que ela traiu ele, de certa forma. Então, um amor é construído com confiança. Se ele acha que ela quebrou essa confiança dele, não tem o porquê ficar junto, né? Mas se ele a ama e realmente quer ficar com ela, então ele tem que dar esse voto de confiança para ela.
0: Tá certo.
1: É a minha visão.
0: Obrigado.
1: É a Marlene de Presidente Prudente.
0: Um beijo para você, Marlene. Vamos ouvir a Ana.
2: Boa noite, Band. Boa noite, Céu.
0: Boa noite.
2: Boa noite a todos. Eu, como uma mulher, eu me ponho no lugar dele. Eu acho que é traição. E se ela fez isso, ela vai continuar fazendo. Se ele não vai atrás, ele vai ficar até quando sendo enganado. Então, amasse, mas servir de tonto, não. Me desculpe a expressão, eu penso assim. Eu não aceitaria. Eu não aceitaria. Ex é ex. Ex é ex. Então, ela tem que tomar o lado dela e ele o dele. E pronto, ela que vai socorrer ele lá, o Rafael. Pronto, fica com o Rafael e pronto. Certo? Boa noite.
0: Boa noite. Um beijo, Ana. Obrigado, viu? 11 horas, 1 minuto.
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0: Você gosta dos grandes clássicos da música mundial? Eu toco pra você.

0: Vibe do Brasil. Menino do Rio. Clássico lá do começo dos anos 80. São 11 horas 14 minutos. Cure o mundo. Faça dele um lugar melhor. Para você e para mim e toda a raça humana. Música é um espetáculo, uma mensagem. Precisamos voltar com as traduções aqui no Band Love. Você gostaria de ouvir as traduções do Band Love? A gente estava fazendo toda sexta-feira. Vamos voltar com as traduções. Né? Você tem que me falar se gosta ou não. Tá bom? Vamos lá com os áudios chegando aqui comentando a história de amor do Band Love do Cláudio. Aqui, ó. Lilian.
1: Eu acho que ele devia dar mais uma chance para ela. Porque. Na verdade, não houve traição, houve a desconfiança. E, embora abale um pouco a desconfiança, mas o amor sobrepõe sobre tudo isso. Então, eu acho que ele deve, sim, esquecer por uma pedra nisso, até por causa do motivo, né, que foi doença, e dar mais uma chance para ela, mais uma chance para o amor. Um beijo pra todos, essa é a Lilian da Vila Formosa.
0: Obrigado, Lilian, um beijo pra você, viu?
2: Oi, Band, boa noite. Boa noite. Acho que ele deve continuar confiando, sim, porque ela falou a verdade pra ele. Ela errou em ter ocultado por um certo tempo. Insegurança da parte dela, porém poderia ter sido ele. Ele deve continuar, sem nada a ver a relação, o casamento dele com o que tá acontecendo. E que eles sejam felizes.
0: Obrigado.
2: Beijo, Bandi.
0: Eliette, um beijo. Quem
3: boa
0: mais?
3: Boa noite, Band Love. Aqui é Cida.
0: Cida.
3: Olha, meu amigo, pra essa história de hoje. Amigo, esqueça o passado. Quem vive de passado é museu. Viva o presente. Perdoe pra ser perdoado. Beijos.
0: Beijo, Cida.
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0: Nathalie Imbruglia. Torn. Aqui no Band Love.

0: Band FM Belo, tua boca aqui no nosso Band Love. Chris the Bird, The Lady in Red. Thorn com Natalie Imbruglia, só música linda pra sua noite ficar bem melhor. O nosso Band Love, que sequência deliciosa, né? 11h26, pode seguir Titio Cello no Insta e no TikTok. Vou esperar você, combinado? No Instagram, locutor Marcelo Dias. No TikTok, locutor Marcelo Dias. Posso esperar? Locutor Marcelo Dias no Insta, locutor Marcelo Dias no TikTok. Só colocar na busca, depois clicar em seguir.
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1: 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Uma das músicas mais lindas com o maior gênio da música mundial. Rio do World. Cure o mundo. Michael Jackson, para você. Aqui no nosso Band Love. 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

0: Band FM, Netinho Menina no Band Love. Say you, say me. Say you, say me é clássico mundial. Lana Rich. That's the way it should be. Ainda hoje aqui no nosso Band Love, são 11 horas 44 minutos. Toquei pra você o Ed Sheeran, Think Out Loud. E o Michael Jackson, Heal the World. Só musicão, né? Vamos lá com os comentários da história do Cláudio. Otávio, fala com o Band Love.
1: Boa noite, Band Love. Eu, na minha opinião, eu acho que isso foi traição, sim. Porque ela não foi honesta com ele. Era mais fácil ela ter falado a verdade pra ele, desde o começo. Quem sabe ele não entendia. Pode só ser que ele ficava com raiva, assim, mas é normal. Mas, contando a verdade, seria mais fácil pra perdoar. E ele não ia ter desconfiança.
0: Obrigado, meu amigo. Um abraço. Mais áudio aqui do Band Love. Quem fala?
2: Ah, amigo, eu não aceitaria, não.
0: Por quê?
2: Se fosse você.
0: Diga.
2: Se ela já estava cuidando dele sem você saber, um ex-noivo dela, e agora você sabendo e aceitar, pode aumentar a aguinha no feijão aí, que ele vai morar na sua casa também.
0: Rapaz, obrigado, um abraço, viu?
3: Boa noite, Marcelo. Boa noite, pessoal do Band Love.
0: Boa noite.
3: Eu acho que ele exagerou um pouco, Marcelo. Não foi uma traição, foi uma quebra de confiança. Ela podia ter contado pra ele, mas se contasse, ele não ia deixar ela sair de casa. E se você for ver o lado do outro rapaz lá que tá com problema, ele provavelmente não tem com quem desabafar e foi contar pra ela, né? Nem foi, acho que, a intenção dele de querer se aproximar dela, mas era uma confiança que ele tinha mesmo na moça e acabou gerando esse problema todo. Eu acho que ele tem que ter paciência e essa confiança ele vai retornar com o tempo.
0: Tá
3: ele
0: certo.
3: Viu que não é uma traição carnal, né? Vamos dizer assim.
0: É.
3: E isso aí com o tempo ele recupera.
0: Muito obrigado, Mauro.
3: É isso aí.
0: Um abraço.
3: É o Mauro de Guarulhos.
0: Valeu, um abração pra você, viu? Band Love.

0: Band FM, Band Love, Goo Goo Dolls, Iris, Karen White, Superwoman, Victor Léo, Nada Normal. 11:56.
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7: Meia-noite 4, ótima madrugada pra você. Vamos tocar uma hora direto de música sem comercial? Tem NSYNC, tem Leone, só pro meu prazer. Tem Lionel Rich, Lewis Capaldi. Tem Seu Jorge também. Janet Jackson. Pra começar uma música linda, romântica. Aqui na sua rádio, do seu jeito, a trilha sonora da sua vida, trazendo Michael Bolton. When a Man Loves a Woman. Madrugada linda para você que tá descansando, relaxando, namorando, dirigindo, trabalhando. A gente vai fazendo a trilha sonora, tá bom? Uma da manhã, Diego Lopes, com o nosso Band Coruja.

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0: vi algumas pessoas deixando a opinião dela, mas não é tão fácil assim dar a segunda chance, não. De certa forma, é uma traição, né? Eu acho. Ela não confiou nele. Agora pede que ele confie nela. É complicado. Situação bem complicada. Tem que pôr na balança e pesar o que é que vale mais a pena. Valeu. Boa noite pra todos.
1: Boa noite, Fabião. Bom trabalho aí. Obrigado, viu? O Márcio também tá com a gente, né, Márcio?
2: Boa noite, Bandilove.
1: Boa
2: aqui
1: noite.
2: É o Márcio, aplicativo aqui do Rio de Janeiro. Então, Marcelo, no meu modo de ver, ela foi humana, cara. Vai que ela conte tudo pra ele e ele diga não, não vai ajudar, não vai em consulta. Aí acontece o pior com o rapaz lá. Imagina como é que seria a vida dessa senhora da agora pra frente. Imagina. Amigo, se põe no lugar dela e agora vocês conversem que a partir de hoje não tenha mais nenhum tipo de desconfiança, de nada. Ela pega, diga a verdade pra você e você diga a verdade pra ela. E vida que segue. Não largue o teu amor por causa disso. Ela não lhe traiu. Aquele abraço. Band Love.
1: Valeu, Márcio. Bom trabalho aí, tá? Mais um áudio aqui no Band Love.
3: Boa noite, Band Love. Boa noite, Marcelo Dias.
1: Boa noite, meu amigo.
3: É a situação aí meio que complicada, né?
1: Bastante, né?
3: Negócio de amizade com ex. Não dá certo. E aí prova que ela tem um carinho muito grande pelo ex, né? Que tá cuidando dele.
1: Sim, carinho, respeito.
3: Por outro lado, ela tem um namorado dela.
4: Mas
3: se ele ama. Aí eu acho que ou ele aceita ela cuidar dele ou ele tem que sair fora, né? Porque...
4: É a minha visão. Obrigado.
3: No meu caso, eu acho que eu não aceitaria essa amizade aí, não. É o José Antônio aqui de Cotia aqui.
1: Valeu, José Antônio. Aquele abraço. Obrigado, viu, meu amigo?
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1: Eu sei que você gosta, eu toco. É Raça Negra, aqui no nosso Band Love. Jeito Felino.

0: Band FM é arte popular. Oa, oa. Já tô rindo porque vem aí o programa mais engraçadão.
1: Nossa, não, eu pensei que eu cheguei aqui, eu ia cantar aquela. When a man
0: loves a woman. Pera só um minutinho. Lá, vai, não, vai. Não. Primeiro deixa eu dar o prêmio.
1: É, vai lá.
0: É melhor, porque depois eu saio correndo. Ó, moletom da Band. É, quem tá ganhando o moletom da Band?
1: Quem?
0: Alessandro Oliveira.
1: Opa!
0: Moletom exclusivo Band FM pra você, Alessandro. Um abraço.
1: Hoje eu vim com o meu, hoje eu vim com o meu.
0: Olha só, Lô, tá? Bonitão. Esse laranjão é bonitão.
1: Tem um buraquinho pra pôr o dedo,
0: ó. Olha só.
1: Essa é chique.
0: Mas peraí, agora vamos.
1: Vamos lá.
0: Peraí que eu vou colocar a música pro Diego.
1: Mas essa que você cantou é boa também.
0: É boa demais, né?
1: Arte popular
0: é sensacional.
1: Muito bom.
0: Tô procurando aqui o momento, não tô achando, peraí.
1: Uau.
0: Eu queria achar. Aqui.
1: Olha lá.
0: Então, vamos lá aqui.
1: Vamos lá.
0: Cadê?
1: Atenção.
0: Armando,
1: prepare o seu coração.
0: A partir de agora, vai. Momento cantor do banheiro.
1: Olha, isso é maravilhoso.
0: Ah, não sabe essa parte?
1: Não, essa parte é só seu comecinho.
0: Vai.
1: Agora.
0: Vai, Michael Bolton, agora.
1: Vai, olha lá, ó.
0: Vai, Diegão.
1: When a man loves a woman.
0: Tchau, gente, até amanhã.
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12: Fala, meu povo, 1h03, 1h03, tudo bem aí? Tranquilinho na manhã? Já estamos hoje, que é o quê? Quarta-feira, dia 16. Vamos lá fazer bagunça então, meio de semana. Espero que você esteja bem, porque o Band Coruja tá no ar. Aqui na sua rádio, do seu jeito. Começou! Yeah.
13: Começou, yo. Yo. 1h da manhã, cidade cochila.

16 de setembro. Hoje o pau vai torar. Eu jurava que hoje era quinta, velho. Jurava mesmo. Ontem não foi quarta, hoje é quarta de novo. O que tá acontecendo? Tava acelerando, agora tá diminuindo.

Já tomei o meu cafezinho, já estou preparadinho para te fazer companhia até às 5 da manhã aqui na Band FM. Você que está me ouvindo de norte a sul, de leste a oeste, de cabo a rabo. Vamos lá! Para você que está me ouvindo no rabo, onde é que você está, hein? Onde é o rabo da audiência, hein? E o cabo? Não, o cabo deixa para lá. Olha, para você participar com a gente, manda aí a sua mensagem no nosso WhatsApp 11 999 919197. 11 999 919197. Fica à vontade para mandar aí o seu recado, o seu beijo, o seu alô, o seu abraço. Ouvir aqui a nossa programação, que é tudo de bom, é tudo de Band. Oi, oi, oi. Pedrão Rocha já tá por aqui, empurrando no bumbum da concorrência. Mandar um abraço pro Somebody Love, já tá aqui com a gente. Diego, canta mais não, pelo amor de Deus. Você não entende nada de música, cara. Você não entende nada de música. Eu sou praticamente um Michael Bolton da madrugada. Michael Bolton. When a man. Fala, Andrezão, fiado! É, a Palestrina falou que está em Paris, olha! Aparecida do Norte, Palestrina? Ou está em Paris mesmo? Ah, hoje em dia eu não duvido de mais nada. Cara, você vai lá, a menina, ela vende bolo de pote. Não tô falando da Palestrina, tá? Ela vende bolo de pote. Ela faz nails. Eu nem sei o que é nails. Ela faz lash. Eu nem sei o que é lash. E aí, no outro dia, ela acorda simplesmente em Dubai. Eu queria saber o segredo. Qual que é o segredo, gente? As bolas de pote amanhã, passar o fim de semana em Dubai e voltar. Ah, eu queria saber.

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1: Boa noite, pra nós aí. Jorge Mococ, você tá mais pro Chimbinha, só faltou a Joelma aí, do teu lado, hein? Chama na madrugada.
2: Chama! Chama na cachanga! Olha, eu já pintei o cabelo, você sabia que eu já pintei? Já fiz uma mecha loira? Eu estudava ainda, era molecote, tinha o quê? Sei lá, uns 13, 14 anos. Ah, menos que isso ainda. E aí eu pintei, a minha mãe pintava o cabelo, né? De loira, era loira tingida. E aí eu fui lá e pintei uma mecha na cabeça minha de loiro, bem na frente assim. Que parecendo um Chimbinha mesmo. Só que o Chimbinha não existia na época. Existia, mas não fazia sucesso. Não foi influência do Chimbinha, não.
3: Bom dia, Diegão.
2: Bom dia.
3: Aqui é Calica. Hoje eu não vou gozar na cara de vocês, não.
2: Não?
3: Porque eu tô ocupada aqui com Cebolinha, tá bom?
2: Ai, meu Deus, ela tem problema na cabeça. Gente, vocês ficam fazendo essas montagens com Cebolinha, eu vou dar pro Cebolinha. E o Cebolinha é louco também. Daqui a pouquinho ele aparece aqui falando que ele tá com a Calica, quer ver?
4: Bom dia, Canela Fina.
2: Canela Fina é teu pai.
4: Aqui é o Buia, motorista de APP.
2: Fala aí.
4: Vamos pra cima, vamos trabalhar.
2: Bora.
4: Bati a meta, tô indo pra casa. Agora é sua vez de trabalhar, ô Diego.
2: Qual que é a meta dos seis, hein? Como é que funciona isso aí? Motorista de aplicativo. A partir de agora. Explorando a vida dos motoristas de aplicativo de São Paulo, do Brasil, do Rio de Janeiro e do Kim Kataguiri. Conta pra nós aí, qual que é a meta que você tem que bater hoje? Falta quanto? Você tem uma meta por dia ou por mês? Hoje eu falei com um amigo meu, ele falou: Diegão, como é que tá os motoristas de aplicativo da Baixada? Tá dando dinheiro? Eu falei, como é que eu vou saber, cara? Como é que eu vou saber, mano? Ele tá pensando em sair do trampo pra virar patrão dele mesmo, sabe? Empreendedorismo. Cara, eu queria saber outra coisa. O Brasil tá uma maravilha. Segundo os nossos governantes aí. A galera que faz aplicativo é considerada empreendedor? É considerada empregado? Né, que tem trabalho? Eu fiquei sabendo que quem recebe auxílio é considerado um trabalhador. Fala pra nós aí como é que é.
5: Porra, Diegão. Se você quer saber qual é a meta do cara, vai na macumba, porra. Pra saber da vida do cara, porra. Toma conta do tua.
2: Ai, cala a boca, velho louco. Ô, velho louco, cala a boca, velho louco.
6: Rapaz, até esses políticos falam que bandido, ladrão aí, o emprego deles é roubar os outros aí. Você quer o quê? Que o cara que faz internet aí não é empreendedor?
2: Faz internet? Como assim?
7: E aí, canela fina. Calcinha na cabeça. Bora pra cima. Wellington de Poá, aplicativo. Mais uma meta batida aí. Cheguei batendo, hein? Bati, hein? Bora pra cima. Que amanhã é outro dia.
2: Nossa. Que dó, mano. Que deu agora.
8: Diegão, motorista de aplicativo não é empreendedor, não. É fracassado mesmo. Não deu certo em lugar nenhum. Aí agora pra bater a meta tem que ir pra casa com a boquinha cheia de leite. Esse saco
2: ei,
8: de vacina.
2: Ei.
9: Ontem o cara falou lá, o cara lá, se até a máfia é organizada, nós aqui não podemos caguentar um aos outros. Ah, o assunto é outro, né? Ô, Diegão, bom dia, caralho. Bom dia pra todo mundo. Um abraço.
2: Para de mexer nesse vespeiro aí, cara.
10: Boa noite, Diegão. Boa noite. Tô aqui na pá do bagaço, vim buscar a folga. Aquele abraço pra nós aí, pros parceiros aí das usinas da região aqui de Dulcinópolis e do Ouro Oeste São Paulo, positiva?
2: Valeu, mano, abraço pros parceiros!
11: Motor de aplicativo é fracassado. Quem venceu na vida é uma desgraça de um padeiro, que além de tudo é corno, seu fedorento, corno, tanga frouxa.
2: Para!
12: Ó o Uber aí, mano. Você é louco, quase ideia, mano.
0: Cheguei batendo. Bate pra mim então.
2: É. Bate aqui, ó, trouxa.
12: E aí, Diegão, boca de chupa-ovo, aqui é o Galinho das Pizzas de 10. Deixa eu falar pra você, mano. Eu passei esses dias ali, perto ali do centro de São Paulo, ali, lembrei do você, mano.
2: Cara, vai fazer uma fono. O gari da pizza de 10? Você é gari e vende pizza, mano? De 10 conto? Que é o gari da pizza de 10? Nossa, velho.
8: E é o seguinte, agora tá chegando perto de final de ano, esses motoristas aí fracassados aí vai ter que colocar balinha no carro pra ver se consegue arrumar o dinheirinho do peru do final do ano, que senão não tem caixinha de Natal. É. Porque chega novembro, dezembro, eles ficam mendigando caixinha de Natal. Ah, cambada de mendigo fracassado.
2: Para, ô. Deixa os caras miserável. Fala.
13: Ó, Diegão, chará. A meta é quentão, fi. Quentão. Fizemos quentão, tchau, obrigado. Eu já acabei de bater 500 pila. Tô indo embora. Tchau, obrigado.
2: Quanto tempo você trabalhou pra fazer 500 real no aplicativo, ô? Ô, ô, cara.
14: Diegão, essa pizza aí, faz feliz que é do.
2: Ah não, mano, pelo amor de Deus. Sai de dentro da máquina que você tá pra falar aí, não dá pra entender nada, mano.
15: Isso é verdade que ele acabou de falar aí, mano. Se não é com a boca cheia de leite, tem que fazer o aplicativo do Mama Drive.
11: Ô Diego, tá ruim o mês de agosto aí? Fala pra esse corno aí que novembro e dezembro é o mês que a gente fatura mais. Pra esse analfabeto aí. Não,
2: mano, pelo amor de Deus. Que é isso aqui? Começou a chegar os print das contas. Eu adoro quem manda print da própria conta. Deixa eu ver como é que tá a conta aqui. É, corridas agosto. O que que é, mano? Eu não entendo isso aqui, velho. Ganhos pago em dinheiro, R$400. Ganhos pago em aplicativo, R$6.300. Mas quanto tempo você trabalha por dia pra você conseguir essa merreca aí? Ah, dois aplicativos, entendi. Quanto tempo por dia? Vamos ver. Vai, eu vou esperar você responder. Tá gravando o áudio, já. Tá gravando o áudio. Vamos lá. Peraí, respondeu, vai.
11: Ô Diego, aí são os dois aplicativos que eu faço. Eu trabalho 6 dias na semana, às vezes 5. É de 10 a 12 horas todo dia.
2: Obrigado, cara. Obrigado. Ah, pelo amor de Deus, você vai gastar isso quando? Quando morrer? Trabalha 12 horas por dia? Não, velho, tá louco.
16: Beijinho na boca, gostoso, doce, né?
17: Fala, Diegão, beleza?
2: Eu trabalho 4, já fico, já saio daqui xingando vocês, que não tem paciência. Imagina você trabalhar 12 horas aguentando gente entrando no teu carro. Não, peraí, os caras precisam de palmas, velho. Palmas. 12 horas por dia vocês trabalham aguentando gente entrando no teu carro. Tendo que ser simpático pro Josevaldo. Ah não, velho, peraí, mano. 12 horas por dia, cara. Ainda fala assim, ah, eu sou meu próprio patrão. Peraí, cara. Ainda vai lá e vai querer baixar a escala 6x1, nem sei. Peraí, mano. Peraí, velho. Peraí.
18: Como motorista de aplicativo Uber, eu ganho muito mais que esses caminhoneiros corno aí, ó. Que enquanto eles estão viajando, a mulherada deles tá viajando com a gente.
2: Nossa, que legal, Alexandre. Que parabéns, hein? Começamos bem o programa hoje. É treta de Uber com caminhoneiro.
19: Ei, Diego, Alder Delgado, motorista de aplicativo em Budas Artes. às vezes eu fecho 14 a 15 horas trabalhando, dirigindo. Aguentando bêbado.
2: Nossa,
19: passageiro
2: velho.
19: Passageiro chato.
2: 15 horas.
19: Passageiro, mano, que quer encrencar com você. Poxa, aquele cara que você não sabe se ele vai te assaltar ou não. Não é fácil, não. O negócio é fora os caras, né? Que quer pagar a gente pra fazer uma brincadeirinha. Assédio até umas horas. É complicado.
2: Mano, é sério, eu tô me sentindo um vagabundo agora, velho. Juro pra você. Não, vou caçar alguma coisa pra eu fazer. Peraí, velho, eu trabalho 4 horas. Não, peraí, velho. 15 horas por dia. Aguentando esse tudo que esse cara falou aí, mano. Pior é que esse 10 conto aqui que o cara ganha aqui não compra mais nada hoje em dia, né? Vai no mercado, qualquer coisinha que você vai comprar é R$1.000. Ave Maria.
20: Bom dia, tudo bem? Ô, oh, tu consegue me desbloquear aí? Que daí eu vou mandar uma mensagem aí para o programa.
2: Nossa. Se tivesse bloqueado, eu não tava ouvindo. Olha, mas eu também, olha. Imagina aguentar isso 15 horas por dia. 15.
21: Ó, oh, saíram da Band, por gentileza. Abre seu aplicativo, Diego. E vamos trabalhar até meio-dia, viu? Deu meio-dia, você desce pra baixada, dorme, 10 horas você sobe.
2: É, eu tô quase fazendo isso mesmo. Beijinho. Meu Deus, cara.
22: Diego, esse filho de rapariga desse Alexandre aí, ó, esse corno desse Uber aí, ele tá falando que ganha mais do que caminhoneiro aí, ó.
2: Olha lá os caminhoneiros caindo na pilha. Quando a gente tá começa agora.
22: Tá
2: caindo na pilha.
22: Quando ele tá carregando a mulher dos caminhoneiros no Uber dele aí, a rapariga dele tá indo pros postos de gasolina fazer programa com os caminhoneiros.
2: Tu acha que o Alexandre tem mulher, rapaz? Pera aí, mano. É. Começa agora. Caindo na pilha alheia. Tava falando disso hoje com um amigo meu sobre cair na pilha. Você é uma pessoa que cai na pilha fácil? Eu conheço uns que caem.
23: Bom dia, Diga.
2: E aí?
23: Em quarto. Diga, garanto pra você que esses quinhentão que esse motorista de aplicativo ganhou. Uns trezentão, ele ganhou fazendo marvadeza com os travecos.
2: Pera aí, Caipirinha.
24: Fala, Diegão, guarda velho por aqui.
2: Guarda velho?
24: Ei, fala aí, é verdade que tu tem panturrilha de saracura?
2: Tenho, mano.
24: História é essa, Diegão?
2: Saracura não tem panturrilha?
24: Diegão, independente de como o cara corre atrás da mascada, se é no aplicativo, se é sendo padeiro, abraço pra todo mundo que não para nunca.
2: É isso aí.
24: Trabalha e faz render o seu no final do dia, no final do mês.
2: Olha.
24: Sem prejudicar ninguém.
2: É isso.
24: Grande cara. Abraço, Diegão.
2: Valeu, mano. Um abraço.
24: Até as meninas da vida têm o seu louvor. Tamo junto.
2: Que engarada tem. Cara, mas eu posso falar, eu já falei isso aqui, mano. Agradeça a tecnologia. Hoje em dia não tem mais essa de ficar desempregado. Por isso que os dados do IBGE falam que tá todo mundo com emprego, com trabalhinho, que o desemprego nunca foi menor antes da história desse país. Porque eles estão contando o povo lá. Mano, hoje em dia você tem um celular e uma bike, você tá trampando, velho. Vai fazer tuas entreguinhas aí. Antigamente era inchada. Hoje em dia tem mulher que trabalha deixando inchada. Hoje em dia você faz, você tem uma bicicletinha, você vai fazer suas entreguinhas lá, você faz lá 200 conto por dia, tá bom? Graças à tecnologia. Tecnologia!
25: Ô Diegão, Gaguinho das pizzas de 10. Deixa eu te falar. Que horas que vai começar o quadro Xinga Bem Caminhoneiro aí, mano?
2: Mais tarde, 4 da manhã.
26: Fala, Diegão! Bom dia! É o Júnior aqui de Itajaí, Santa Catarina, sempre ouço a programação de vocês, um abraço, parabéns pelo programa. E é isso aí, galera, se o cara é Uber, se o cara é padeiro, trazendo o pão de cada dia pra família, isso é importante, né? faz parte. Um abraço a todos aí.
2: É isso, cara, tá certo. O importante é o que importa. É, Itajaí, Santa Catarina. Qual que é a frequência da Band aí, cara? Passa pra mim aqui, por favor. Pedi pra minha prima que mora aí me ouvir.
1: Diego, meu cunhado caiu na mentira desses motores de aplicativo. É que meu amigo falou que ganha 15 mil, às vezes ganha até 20 mil por mês no aplicativo. Saiu da empresa, financiou um carro, Diego. No primeiro mês ele já tinha perdido uns 5 quilos, cara. Aí no segundo mês, Diego, ele chegava em casa de cabeça cheia, de tanto ouvir coisa dos passageiros, cara. Chegava, brigava com a mulher, resultado. Ele perdeu a mulher, que a mulher foi embora. Perdeu o emprego, que ele saiu do emprego e não consegue pagar o carro que financiou. Se lascou.
2: Cara, é isso que eu falo, mano. Quando você for fazer uma mudança de vida dessa, tem que pesar tudo. Olha como a minha voz tá gostosa hoje. O que que tá acontecendo que a minha voz tá gostosa hoje? É isso que eu falo, cara. Quando você for fazer uma mudança dessa, você tem que pesar tudo. Tem que colocar tudo na ponta do lápis. Eu vou falar só assim agora, pode ser? Posso apresentar o programa assim? Não sei, do nada ficou assim, velho. Olha, eu não sei, mano. Se você quer ganhar 10 mil, 20 mil reais por mês, você pode fazer, mas tem que trabalhar 12 horas por dia. Do nada, velho, minha voz ficou agora. Vou apresentar o Band. Oi, tudo bem? Band Coruja no ar. A partir de agora, até as 5 da manhã, o pau vai torar. Ai, que delícia.
1: A texto que você tomou segunda-feira fez efeito ao contrário, Diego?
3: Encontramos ele, o rei do Bucu Bucu.
2: Eu mudei pra Enantato, deve ser o Enantato. Deve ser o... Deve ser o laboratório novo.
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5: Diego, você tá pagando quanto no Enantato?
2: Começa agora vendendo droga no ar. Eu vou mandar a tabela pra você.
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6: Oi, Diego, bom dia. Como vai você, Ivaneres? Diego,
2: oi.
6: Eu não preciso trabalhar 12 horas na Uber pra ter a minha meta do dia.
2: Tá.
6: Eu consigo trabalhar em 6 horas e consigo atingir minha meta sem nenhum problema. Não preciso fazer mama drive, nada não.
2: Mama drive.
6: Só nas corridas que eu faço, tanto na Uber quanto 99, eu consigo atingir minha meta diária. Essa que é a grande verdade.
2: Não, mas eu quero saber.
6: Esse André Fialho é um fracassado. Ah, se mata há mais de 12 horas por dia e acha que consegue dinheiro na Uber.
2: Quanto que ganha por
6: inferno,
2: mês?
6: André Fialho.
2: Quanto
6: você ganha? Você é um fracassado na madrugada.
2: Ele odeia o André Fialho.
6: Ivaneres, nada melhor que um dia após o outro. Uau.
2: Quanto que você ganha por... Quanto que você ganha por mês? Não sei, minha voz ficou assim do nada. Eu vou apresentar o programa todo assim agora. Mas quanto que você ganha por mês, Ivaneres?
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7: Oi, Diego, bom dia.
2: Oi, Patrícia, tudo bem? Tudo bom?
7: Oi, Diego.
2: Oi,
7: então,
2: Patrícia.
7: Acho que você tá trabalhando um pouquinho mesmo, né?
2: É.
7: Eu trabalho 8 horas por dia.
2: É.
7: E ainda sou motorista de aplicativo.
2: É.
7: Até 2 horas.
2: É.
7: Então, por isso que eu escuto demais vocês.
2: É.
7: Ah, é dessa eu tinha que comentar, né?
2: Maravilhosa. É, também tem uma moça que lá da... Um cara. Lá da Baixada, lá que eu conheço também. Que ele também, ele vende carro de dia à noite, vem pra São Paulo fazer aplicativo. É. Mais sexy chat. 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

0: Eita, gazela chata, viu? Por isso que ninguém gosta dessa mundiça.
1: Para, cara.
0: Você tá doido.
2: Fala, Diegão, boa noite. Mas pensa comigo, a maioria das pessoas trabalha 9 horas por dia e passa mais 3 horas no ônibus. Então, tá ganhando R$80 o dia.
1: R$80 o quê? Peraí, não entendi.
2: Fala, Diegão, boa noite. Mas pensa comigo, a maioria das pessoas...
0: Por isso que ninguém gosta dessa mundiça.
1: Para, cara.
0: Você tá doido.
2: Fala, Diegão, boa noite. Mas pensa comigo, a maioria das pessoas trabalha 9 horas por dia e passa mais 3 horas no ônibus. Então, tá ganhando R$80 o dia.
1: R$80 o quê? Peraí.

0: muito, muito, muito gostosa. É, Diego, 92.9, a Band FM que você perguntou aqui. 90, tá bom. Peraí. Oi, gostosa.
1: Oi, tudo bem? Aqui, me conta, como é que tá essa noite?
0: Tá melhor agora que você chegou, estava te esperando ansiosamente.
1: Que bom. Eu fico contente de estar aqui com você. Como é que foi seu dia?
0: Foi bom, mas como é que você tá achando da minha voz hoje?
1: Ah, sua voz tá macia, gostosa de ouvir.
0: Nossa.
1: Tá confortável, sabe?
0: A sua também tá uma delícia. Fala mais, fala sussurrandinho pra mim.
1: Tô aqui devagarzinho, só contigo nessa madrugada. Se quiser desabafar, eu escuto.
0: Você sabe o que eu tô precisando?
1: Não.
0: Muita coisa.
1: Conta o que tá mais apertando.
0: Nossa.
1: Aí agora.
0: Peraí. Eu ia perguntar pra você, ia pedir pra você fazer, na verdade, uma lista da frequência da Band FM no Brasil, pelo Brasil. Nada a ver, né, com o papo aqui, mas tá mais isso que eu precisava.
1: Entendi. Você gostaria de uma lista das afiliadas da Band FM, algo mais assim?
0: Isso, vai fazendo aqui pra mim, com a frequência, tá bom?
1: Tá bem, vou procurar a lista mais atual. Achei uma relação mais ampla aqui, cheia de frequências.
0: Isso que eu preciso. Olha, pode passar. Era só isso mesmo. Tá?
1: Essa aqui achei vai por ordem de frequência.
0: Tá.
1: E tem algumas Band FM em comum. E olha, tem uma novidade também.
0: Opa!
1: A Band FM 89,3 de Machadinho do Oeste.
0: Isso! Alô, Rondônia, é verdade.
1: Que bom. Sorte feito, né?
0: Hã?
1: Tudo certo. Sim. Estreia oficial tá prevista para 21 de setembro de 2026.
0: Que legal, hein? Vamos falar pra Rondônia também. Tá bom. Vai, me manda a lista aqui. Daqui a pouco eu chamo você de novo, tá bom? Um beijo.
1: Claro. Tá bom. Um beijo.
0: Beijo.
1: Tô por aqui, tá?
0: Tá bom.
1: Se
0: tá.
1: Cuida.
0: Tá bom, pode deixar. Tchau.

0: eu chamei ela pra pedir essa relação mesmo aqui.
1: Me apaixonei.
0: É, que direto o pessoal fica perguntando: ai, Diego, eu tô na estrada aqui, como é que eu faço pra te ouvir em Camanducaia? Eu não sei qual que é a band de Camanducaia.
2: Bom dia, Sérgio Carreteiro aí. Porra, eu morava lá no Baixadinho Oeste, cara.
0: É mesmo?
2: De lá depois eu mudei lá pro Cujubim. Foi ali um tempão, hein?
0: Então.
2: Porra, já sempre que não ouvia falar dessa cidade aí.
0: Eu também nunca ouvi falar, mas nós já, a partir de 21 de vamos tá lá. Alô, Baixadinho do Oeste!
3: Já que você colocou esse chat seu aí, Diego, você viu ela hoje? Que belezinha, mastigando.
0: Não.
3: Olhando o cachorrinho revoltado dela.
0: Ah, não. Não vi, cara, não vi. Sério. Ela mastigando com aquela boca gigantesca. Reclamando do cachorrinho. Ah, ela deve mastigar, deixa eu ver, peraí. Só um minuto, gente, só um pouquinho.

0: Boca Vice 2026.
1: Ah, ela, o jeito que ela. Eu já falei pra ela parar com isso. Eu já falei pra ela parar com isso. É que o sotaque carioca é gostoso, né? Ah, é gostoso. Não, após 2026, sexta-feira. Mais. Por quem? Pô, tá de caô, pô. É, eu falei pra ela, você para com isso, que eu. É, você viu? Pensa numa boca bonita mastigando. É menos a mel banana que a carioca falsa. Aí não acho bonito.
2: Moça, uma dica, não inventa sotaque carioca. A última carioca que tava por aí, o Diego correu a volta dela.
1: Quem foi, Michael?
3: Bom dia, Pedrão. Camanducai é 101.10. Estação de Pouso Alegre. Pouso Alegre, Band FM.
1: Mano, eu falei zoando. Eu falei zoando, sério que tem Band FM em Camanducaia? Cara, eu fazia quando era molecote, eu fazia shows em Camanducaia. Na verdade, eu só apresentava o show das bandas de forró da minha irmã. E lá estava uma banda chamada Eita Peita. E o Forró do Moído, que tinha uma cantora que a gente conhece. Oh yeah.
4: Carioca raiz aí, verdadeira é a Sandrinha.
1: É, cadê a Sandrinha, hein?
5: Rapaz, eu vi essa moça aí. A boca maravilhosa, né? Enquanto isso, o Ivanelis, a boca dele é torta, Diego. Sabe por quê? Foi pescar e o anzol enroscou na boca dele e rasgou. É igual o Alexandre Prestes.
1: Cala a boca, André.
6: Fala, Diego. Fala, tu. Fala, meu querido. É mesmo. Você é maravilhoso, Diego. Eu gosto.
1: Cadê os ouvintes
6: do Rio? Eu gosto muito.
1: Cadê os ouvintes do Rio de Janeiro, hein?
6: Sua vamos voz lá. Uma delícia, Diego.
1: Tá bom, Ivanelli, tá bom. Cadê os ouvintes do Rio de Janeiro, hein? Manda áudio agora. Não, apaguei tudo. Ah, remanda. Só o 021 agora. Falando menos, mais, por quê? Não, sotaque carioca é uma delícia.
7: Eu descobri o segredo já, viu, Diegão? O segredo já, o segredo aí eu sei qual que é, mas pra lá. Falei com essa mulher também, viu, não? Só quieto. É segredo nosso, né, meu irmão? Vídeo pra lá, vai.
1: Não, eu não entendi nada, Davi. Eu não entendi nada. Qual é o segredo? Agora você vai ter que contar pra nós. Ô, Diego, eu tô aqui em Cataguases, Minas Gerais. A Band FM é transmitida através de 93.9 Cataguases. Alô, meu povo de Cataguases. Ah, o sotaque mineiro também é uma delícia. Ô, Mineirinha, fala alguma coisa aí pra nós.
8: Bom dia, Diegão. Manda um abraço pros motoristas da Ambev de Dracena. Um salve aí pra nós,
1: vamos rodar. Tá bom, vem um de Dracena aqui. Fala.
9: A gente aqui do Rio de Janeiro manda áudio, não escuta o seu vagabundo.
1: Eu escuto, vagabundo. Acabei de escutar, vagabundo.
2: Não tem nenhum segredo não, Davi. Todo mundo sabe que você não gosta de tomar banho.
1: Para, Michael.
10: Fala aí, Diego, uai, sou. Tamo ligadinho aí, uai.
1: Olha esse sotaque que gostoso, ó. Simone, para, cara, louco, para de me confundir. Que susto, mano.
11: Fala, Diegão, bom dia. Aqui é Maurício Carreteiro, Espírito Santo. Rio de Janeiro é o que liga. Cadê a mulher do café, Diegão?
1: Calma, cara, tá cedo ainda. Ela tá lá mastigando e achando ruim com o cachorrinho.
12: Aqui é do interior da Bahia, meu Diego. Nazaré das Farinhas. E a gente tá aqui trabalhando na escota e ouvindo você, é Band Burro.
1: Ô, mano, fala pra nós qual que é a frequência da Band aí. Eu tô querendo saber todas as frequências da Band agora. Fala como é que é em São Domé, São... Onde você tá aí agora? Aí? Fala aí como é que é. Diego, Primavera do Oeste, Mato Grosso, a frequência 97.5. É a Band FM espalhada por todo o Brasil, de leste a oeste, de cabo a rabo, de norte a sul, de cabo a rabo. Vé do lixo, sai cachorro.
13: 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Faz um teste aí, põe no seu rádio aí pra você ver.
14: E esse vagabundo do Michael tá aí, esse verme do esgoto?
1: Tá.
14: Igual a tua mandioca por trás, né, Michael? Esse vagabundo já entra, já, esse viado aí, né? Que esse viado tem que você ver. Esse viado que eu não sei.
1: Calma, Davi, calma. Aí, né? Calma,
14: é
1: Davi.
14: É você, o vagabundo, filha da... Calma, uma puta, Davi. Vagabundo. Ei. Você tem que enfiar a vara no seu rabo,
1: Davi.
14: Seu desgraçado.
1: Para, Davi.
14: Quebrar sua casa, vai ficar com maconha ou não.
1: Davi, vagabundo. Calma, Davi. O que que ele tá nervoso, gente? O que aconteceu que eu não lembro?
14: O segredo é a minha mandioca no teu rabo, ratinho. O segredo que eu boto uma mãe é você, velho.
1: Davi!
14: Seu vagabundo, que é, faz o seu cu.
1: Davi!
14: Desgraçado! Quem faz, seu verme? Seu verme, desgraçado! O Tiago, faz o seu cu, seu rabo.
1: Davi!
14: Seu pai, que uma mãe, você não tem
1: eu vou te bloquear, Davi.
14: Vagabundo, meu caralho! Vou quebrar sua cara aí!
1: Davi!
14: Eu tô fora, hein, mano? Eu tô fora, hein?
1: Para, Davi!
14: Filha de uma égua, tá me perturbando!
1: Davi! Meu Deus, gente! O que aconteceu, velho? Que eu não sei! O que aconteceu? O que, que o Mike falou que eu já não lembro mais? O Mike fala tanta bosta também que eu já nem sei mais o que ele falou!
15: O Creito falou que ele não toma banho, por causa disso.
1: Foi o Creito, não foi o Michael. Ué, começamos bem hoje, hein, Cofani? Puta que pariu!
16: O que aconteceu? A rapaziada de hoje em dia vai nos bailes pra tomar um gin de 10, o Davi tá tomando gin de chuca. Pra ficar bem louco desse jeito. Tá
14: cedo. Ah, dá raiva isso aí, mano.
1: Calma,
14: Davi. Falando merda já, que eu fui quieto ainda.
1: Calma, Davi, calma.
14: É melhor, meu, que eu te carrego em cima desse condenado aí, fica em paz.
1: Calma, calma.
14: Vagabundo de esgoto.
1: Pera aí, Davi, pera aí.
14: Não toma banho é ele, você quer fedorento lá de esgoto.
1: Calma, Davi.
14: Não toma banho é você, o vagabundo, é aquele Creito lá, o petista lá, que é aquele de estragado. Dois vagabundos, que eu vou meter a minha vara aí no rato, lá na mandioca deles ainda.
1: Pera, Davi.
14: Tá grandona aqui, Creito, padeiro que é de rosca.
1: Pera.
14: O diabo vai ter o rato.
1: Calma, Davi. A Palestrina falou, nossa, meu vizinho tá muito bravo hoje. Ô, Davi, você é vizinho da Palestrina, você não falava fazer uma visita pra ela? A Palestrina, calma teu vizinho aí, mano. Ô, Diego, a minha amiga pediu pra eu arrumar um ficante pra ela. Manda a foto dela aí pra nós fazer. Eita, essa aqui? Nossa, velho. Quebra, esfrega, requebra, esfrega no cu. Esse zóia dela mesmo é lente. Ele levanta e acende, acende o fogo da cumá. Como é que é o nome? Manda áudio, Palestrina. O que que ela é? Ela tá com você aí agora? Quebra, esfrega no cu. Ignorância? Agatha Christie ignorante? É dela esse olho? Ah, não, não. Ela quer um ficante? Uma mulher dessa precisa de ajuda nossa pra arrumar um ficante? Alguma coisa errada tem, deve ser louca. Cara, por que mulher bonita é louca, né? Bonita não, gostosa. Mulher bonita é... A mulher gostosa é louca, né? É, lhe dá medo. Como é que nós fazemos pra nós divulgar essa moça aí? O Palestrino, o que que ela quer? Passa conta, vamos ajudar essa moça, gente?
17: 4 café aqui da roça, gente. Todo dia cedinho eu levanto, faço café fresquinho no fogão a lenha, ué.
1: Ah, mineira.
17: É assim que a gente faz aqui em Minas, né, não? Café forte, com biscoito de polvilho, tudo do jeito mineiro mesmo, ué. Beijo da Mi.
1: Ai, que delícia, Mi. Mi mineira. Ah, o pio sotaque da Mi é gostoso, né? Gostoso. Quanto que deu? Deu 4,60? Olha que sotaque gostoso.
17: Vai ver esse contato café aqui da roça, gente. Ah. Todo dia cedinho eu levanto, faço café fresquinho no fogão a lenha, ué. É assim que a gente faz aqui em Minas, ah, né, não? Café forte, com biscoito de polvilho, tudo do jeito mineiro mesmo, ué. Beijo da Mi.
1: Da Mi. Mineirinha, Mi.
18: Fala, Diego. Bom dia, Diego. Aqui é o Marcinho do Rio de Janeiro. Pô, cara, se ela é bonita e tá precisando de alguém pra ajudar ela a arrumar um ficante, o KM deve estar tá rodado pra caramba, hein?
1: Para, cara! Ó, te mandei a foto dela aí, só pra você ver o que você acha. Vê se não é, gata. Ó, queixão quadrado, boca rosa, olho azul e branco. Eu nunca vi um olho azul branco. E é dela mesmo? Ah, ela já mandou foto aqui. Ah, ela, essa aqui é o contato. Ai, olha ela aqui, a gata louca. A gata louca, o nome dela é Ágata. Ágata é nome de... Ágata? Seu nome é Ágata de batismo? Ô, Ágata, manda um áudio pra nós conhecer a sua voz. Manda um áudio pra nós. Ela mandou outra foto mostrando a linguinha. Ah, não mostra a linguinha, Ágata. A gata mostrando a linguinha. Oh, yeah.

0: mas ela colocou o dedinho na frente.
1: Nossa, ficou meio carioca, vice. 2026.
0: Olha! Não entendi nada, moça. Só um minuto.
1: Nossa, ficou meio carioca.

0: Diegão, fala pra essa gata aí que tem uma mamadeira cheia de leite pra ela aqui.
1: Ei, Diegão, você aí com a camisa do Flamengo aí, você é um flamenguista aí, ó. O segredo é que a seta todos aí, ó. Tá com você aí, né? Escondido.
2: Para
1: aí,
2: de fazer. Quem fez essas montagens aí? Ela não tá escondida aqui comigo, não. Olha, olha, olha, olha, olha, olha.
3: Aqui é o Atar Xerxes que tá falando, viu, Davi? Os caras que estão falando você, que você não toma banho. É o Cascão do Bando e Coruja.
2: Para, Ataxerxes, eu já falei, Ataxerxes.
4: Você gostou do meu sotaque, Diego?
2: Gostei.
4: Eu escuto vocês todos os dias.
2: Ai, que delícia, Mi. Ah, Mi, mineirinha. Olha que delícia o sotaque de Minas. Cara, é maravilhoso. O Brasil é maravilhoso, né? O Brasil são vários Brasis. Nossa, que frase de...
4: Você gostou do meu sotaque, Diego?
2: Gostei.
4: Eu escuto vocês todos os dias.
2: Ai, que delícia, Mi. Fala mais, Mi, fala mais.
5: Diga, a Agatha é nome grego. E ela tá louca pra achar um, pra fazer um tarbejo grego, pra dar umas...
2: É. Água tá. Que água tá?
6: Ô mineirinha, eu sou de
2: lá
6: Rio
2: vem o
6: de
2: tarado.
6: Janeiro,
2: o velho tarado.
6: E eu adoro uma mineirinha. Se você quiser me conhecer, a porta da minha casa estão abertas para você. Venha fazer esse café gostoso aqui na minha casa.
2: O Alexandre é muito bom, né, cara? Ô Alexandre, você é maravilhoso, velho.
7: Aí, Diegão, se ela for bonita que nem a voz dela, hein? Você é louco, pai.
2: Quer ver? Eu vou mostrar aqui. Como é que faz, gente? No Instagram, arroba de... Vamos fazer 10 segundos? Pode, Agatha? Vamos mostrar você pro mundo? Pode, pode. Peraí. Cadê? Vamos lá. Ah, ela mandou áudio. Peraí um pouquinho. Mandou áudio, vai.
8: Eu vou falar que eu não tô querendo ficante nenhum, não. É Palestrina que tá arrumando essa moda aí.
2: Ah, mas agora vai querer. Que boa. Agora vai ter que pegar. No Instagram, arroba Diego Lopes. Diego com Y. Lopes com 3 S no final. O último stories, a Agatha. Agatha. Ô, Agatha, fala teu nome 3 vezes bem rápido. Agatha. Peraí. Deixa eu fazer a história aqui rapidinho.

Deixa eu ver o stories da Agatha. Ah, não dá pra ver. Posso divulgar o teu Instagram, Agatha? Agatha Christie.

0: Peraí.
1: Essa mineirinha é do Paraguai, hein, gente?
0: Peraí. A palestrina também é mais queirinha, né? Vamos lá. Ela fica jogando as amigas na furiosa, peraí. Vamos lá. Vou fazer o stories agora, peraí, cala a boca. Cala a boca, Michael. Peraí. É continuar a editar seu rascunho? Não, não quero editar rascunho. Que rascunho, louco? Vai, vamos lá. Vamos lá, 3, 2, 1. Muito bem, essa aqui é a Agatha. Olha a Agatha, olha o zóio da Agatha. Olha a franjinha da Agatha. Segundo a palestrina, ela está procurando um ficante no Band Coruja. Coitada da Agatha, não sabe o que lhe aguarda, Agatha. Muito bem, essa é a Agatha, amiga da palestrina. Amiga da palestrina, não sei se presta, viu, gente? Não sei se presta, mas essa é bonita, tá aqui. Muito bem. O que que é, hein? Nossa, mas que burro, eu tava fazendo um history. Não, pô, é stories aqui. Vou gravar de novo, calma aí. Vai, não me irrita, Instagram. Tá travando essa voz. Pera aí, vai, vou fechar e abrir de novo. Calma, gente. Aqui. Instagram tá lerdo, vamos lá. 3, 2, 1. Muito bem, essa aqui é a Agatha. Olha o olhar da Agatha. Olha esse olhar. A Agatha, segundo a palestrina, amiga da palestrina, não deve prestar muito. Não deve valer muita coisa, né? Mas eu tô brincando, Agatha. Olha lá, olha o olhar. Ela está procurando um ficante no Band Coruja. Muito bem, a Agatha apresentando para o Brasil. Bem-vinda, Agatha. Olha o olho dela. Olha o olho da Agatha. Olha o olho da Agatha. Postando! Eu vou contar até 10 e vou apagar! Calma que tá carregando ainda, carregando. Ainda não. Quem gostar, reage com foguinho, tá? Só quem gostar, reage com foguinho. Se você gostar, eu vou divulgar o Instagram da galera, pra galera.

0: Deixa eu ver, não chegou nenhum foguinho ainda, hein? Poxa, será que ninguém vai dar um foguinho pra ela?
1: Deixa rolar que vem, fantasias na cabeça, todo mundo tem. Vou mergulhar.
0: Caraca, nem um foguinho ainda, gente. Pelo amor de Deus, eu ia tirar um print e mostrar pra ela. Eu tô brincando, parece um incêndio essa bosta! Vai lá pra você ver a Agatha.
2: Fazer tanto vucu-vucu pelo Brasil.
0: É minha ignorância o sobrenome dela. Cadê a Agatha, hein? Aparece aí, Agatha.
3: Beber cachaça é bom, mas fazer o vucu-vucu é muito melhor, companheiro.
2: Com certeza, meu velho.
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0: Ô, Agatha, manda um áudio aí falando o teu Instagram pra galera. Você presta atenção na qualidade dos seguidores que você vai ganhar. Seguidor que você vai ganhar, hein? Vai, manda um áudio aí.
4: O nome dela é Agatha ou Água? Se for Água, certeza que o Davi não se interessou.
0: Me deixando sem prazer. É Agatha, Agatha.
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5: Coitada, vai ganhar seguidor, não. Ela vai ganhar um bando de animal enchendo o saco dela.
0: É, pior que é.

0: Ô, Agatha, você tá solteira, Agatha?
1: Eu conheço um monte desse tipo.
2: Tava analisando aqui a foto da Agatha, Diegão. Ela era gordinha, com certeza. E ela tava no Monjaro. Olha pra cara dela. As bochechas, parece as bochechas daqueles bulldog, velho.
0: Olha, ô Agatha.
2: A Agatha, com certeza, era gordinha.
0: Para, quem é que tá ligando? Não, ele apagou. Vai embora, você nunca me amou. Ô, Agatha, o Edinaldo, ele não gosta de mulher. Tá? Você nunca me amou, só me quebra. Ele só gosta da mulher dele, o que não deixa de tá certo, né? Você nunca me amou. Mas não liga porque ele gosta, porque não liga porque ele fala, tá?
3: Quem vai embora? No vucu-vucu só faço que lhe convém, me deixando na saudade lembrando.
4: Se essa tarde a Agatha é amiga da Palestina, com certeza vai ter que instalar um vaso sanitário dentro do quarto.
5: Liga não, Agatha. O Edinaldo é o nosso amigo gay.
0: É, o nosso amigo gay.
6: O Edinaldo tem que ser estudado. Se fizer 10 segundos com o Ivanelis, ele vai logo correndo pro banheiro pra bater uma bronha.
0: É. Não, mas você não sabe, cara. Quando eu posto da Catrice, ele é o primeiro que manda foguinho lá, né?
7: O bom da Agatha é que ela já vem com o vomeco no nariz, né, mano? Pra amarrar a corda, né?
0: É por quê? Ah, ela tem um piercing no nariz. Cadê a Agatha que não falou? Cadê? Pera aí, vai.
8: Instagram é Agatha.
0: Como é que é?
8: Ninguém vai saber escrever uma ignorância mesmo.
0: Uma ignorância. Agatha ignorância. Pera aí, eu vou fazer o seguinte, eu vou repostar uma foto tua então, que eu vi que você tá me seguindo lá, Agatha. Eu não posso te seguir porque que a Palestrina te fala por quê, tá? Mas eu vou repostar uma foto tua lá. Ó, deixa eu dar um print aqui de quantos seguidores a Agatha tem agora, só pra ver a quantidade de tarado que vai seguir a Agatha. Pera aí, vamos lá. Tá bom, ela tem 454 seguidores. Vamos ver quantos vão seguir ela agora. Quando eu repostar a foto dela. Vai, repostando em 3, 2, 1. Foi! Vai lá! Começa agora, seguindo a Agatha. Ah, não, não postou ainda não. Agora que tá postando. Postou! Vai, já sei. É, essa vou ter que apagar. Vou apagar logo, hein? 10. 9. 8. Vai cair a rede. 8, 5. 4.
9: Não é que o Edinaldo acertou mesmo? Ela era gordinha.
0: 3. Cala a boca. 2.
10: Ela com esse olhinho azul aí é que nem piscina na favela, né?
0: Cala a boca. 1.
11: Diego, tô te ouvindo aqui fazendo uns pãozinhos de queijo e cafezinho no bule. Tá servido?
0: Mineirinha, peraí.
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0: Para, Nunes.
2: Quando você vê a mulher tirar uma foto, Diego, com o celular lá em cima, que só dá pra ver a pontinha do pé, com certeza é gordinha.
0: Para, Edinaldo.

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9: 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Ah, né? Band FM 12:04, bom dia, um ótimo dia pra você que tá ligadinho aqui na Band, tudo bem? Tudo certinho, de boa, tranquilo? Prepare o seu coração.
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0: Band FM, Zezé de Camargo, Luciano, coração está em pedaços. Diga! Nossa senhora, velho. Nossa. Boa, né? Boa, boa, boa demais. Você tá doido, cachorro? É, eu gosto dessas, é. Mas eu gosto mais do lado B ainda. As véias do Zezé, né? Ah, 91, 92, 93, 94. Setador. Meu Brasil! Rio de Janeiro, balança, Brasil, balança! 2h24 agora ao vivo pra todo o Brasil na Band FM, Band Coruja. Tudo bem? De boinha, tranquilo? Já estamos por cá esperando a quinta-feira que tá demorando. Eu jurava que hoje era quinta, velho. Você acredita? Já falei. Tava prontinho pra postar meu TBT, amanhã sextava e tchau, velho. Caramba, mano. Ô, Agatha, estão perguntando se você quer vender o teu Celta. A Agatha tem um Celta bonito, né? Estão perguntando se você quer, se tá à venda.
1: Bom dia. Motorista de Scania, procura um chapeludo pra cuidar de mim. Eu não quero mais trabalhar. Daqui a pouco eu vou ficar sem sinal da Band FM. Eu fico depressivo. Beijo, meus lindos. Motora de Scania indicado para algum lugar do MS.
0: Nossa, motora de Scania. Ô, motora, como que tem que ser o homem ideal pra você? Ela não quer mais trabalhar, ela já falou. Eu acho que ela tá caçando alguém pra virar esposa troféu. Agora diz que tá na moda essa coisa de esposa troféu. Esses dias minha mulher tava vendo esses vídeos aí no Insta, no TikTok. Ai, eu sou esposa troféu. Eu espero meu marido trabalhar fazendo um bolo pra ele. Fala, não vem não, hein? Não vem não, que nós estamos cheio de conta pra pagar aqui. Essa história de virar esposa troféu, que eu não tô podendo ainda, não. Mas pelo que ela falou, ela tá querendo. Escuta, vou pôr de novo o áudio dela.
1: Bom dia.
0: Olha lá, animada. Cansada.
1: Procura um chapeludo pra cuidar de mim.
0: Procurando um chapeludo.
1: Eu não quero mais trabalhar. Daqui a pouco eu vou ficar sem sinal da Band FM. Eu fico depressivo. Beijo, meus lindos. Motora de Scania indicado para algum lugar do MS.
0: Pronto. Pronto, gente. Ela tá procurando alguém.
2: Ô, Diegão. Olha o Wayne do lixo aí, gente! Sai cachorro!
0: É, mas ela não quer você, ela quer você. Você dá conta dela virar esposa troféu, velho? Não é pra nós, velho. Eu quero uma pra eu ficar trabalhando, pra eu não ter que trabalhar mais. Eu falo pra minha mulher, eu falo, olha, faz teus cursos, faz a pós aí com o Cariani, arruma bastante aluno, que o meu futuro é aposentar e ficar nas tuas custas. Eu quero o seu marido troféu. Enquanto você vai dar aula lá, eu fico cuidando do Stitch e fazendo bolinho pra você, tá bom?
3: Ô Diego, faz 10 minutos que a Teté pôs um stories lá, ó, deixando o celular cair. Ô, boca gostosa, viu?
0: Peraí, deixa eu lá ver. Deixa eu lá ver.

0: Viu a carinha de assustada dela? Ah,
1: Diego, eu não me iludo com isso, não. Você começa a trocar ideia com elas pelo zap, daqui a pouco elas falam, meu gás acabou. Pra nós, pra mim que sou pobre, não adianta conversar. Ai, meu gás acabou, dá pra mandar o gás?
0: É assim, é? Cara, eu tô fora do mercado há muito tempo. Eu não sei mais esses golpes, não. Eu acho que eu cairia em todos, que eu não tô por dentro, não. Agora é assim, olha. Poxa. Olha, eu já ouvi falar uma época aí que tava na moda o seguinte. Beleza, vamos sair? Vamos. Vamos sair, gostoso, vamos. Vamos sair, vamos curtir. Só que tem uma coisinha. Lá vem. Eu vou... Eu preciso fazer meu cabelo. Ai, meu cabelo tá horrível. Ai, eu preciso fazer minha unha. Eu não vou sair com essa unha. Olha, amor, o meu pix é esse aqui. Você manda minha unha. Ai, a minha unha. Ai, como é que eu vou passar minha unha nas tuas costas, gatão? Hein? Gatão é um velho de 70 anos. Ai, gatão, como é que eu vou passar minha unha nas tuas costas? Amor, eu não vou sair com esses cílios bagunçados desse jeito. Nossa, eu tava. Sabe que eu fiquei nervosa? Porque a Ashley sumiu ontem. E aí eu arranquei meus cílios. Eu preciso fazer meus. Eu preciso de uma lasher. Eu preciso de uma nailzinho de uma lasher. Eu preciso fazer minha sobrancelha. Aí a gente sai hoje, tá?
2: Aquele dia que você foi no Vila Country jantar lá, curtiu o show lá, você deve ter gastado uns 10 mil reais, né, Diego?
0: Vou nem falar nada pra você.
3: Quem não gosta de mim, pega na minha balança. Pera aí, mas só vem aí, segue, que vocês estão pensando.
4: Ô, Diego, você tá por fora mesmo dos assuntos, né, Diego? A moda agora é... Pix. Porque não tem leite em casa. Tá com o bebê sem roupa, sem fralda. Aí tá sem dinheiro pra comprar mistura.
0: Caramba!
4: Ele pergunta se não pode ajudar. A moda agora é essa aí, Diego.
0: Tá.
4: Não quer saber se você é bonito, se você é feio, se você é arrumado.
0: É o Pix.
4: A moda é Pix.
5: E caçambeira ainda, hein? Caçambeira.
3: Que não gosta de mim, que não gosta de mim.
6: Ô Diego Lopes, tira uma dúvida pra nós aí, irmão. Isso daí é combinado, né? Você já combina com a Grazi antes de vir trabalhar, né? Pra você ficar com essa frutaria aí, né, mano? Que não é possível, velho. Você chegar em casa e não tomar uns tapas no pé da...
4: A moda agora é essa aí, Diego.
0: Tá.
4: Não quer saber se você é bonito, se você é feio, se você é arrumado.
0: É o Pix.
4: A moda é Pix.
5: E caçambeira ainda, hein? Caçambeira.
3: Que não gosta de mim, que não gosta de mim.
6: Ô Diego Lopes, tira uma dúvida pra nós aí, irmão. Isso daí é combinado, né? Você já combina com a Grazi antes.

0: Direitinho essas paradas aí, meu. O que tá acontecendo? Você tá imitando muito bem.
1: Não, é...
0: Sai cachorro.
1: É um amigo meu que me conta.
2: Aí, tá aí a prova, Diego, que eu acabei de te mandar o áudio anterior.
1: Nossa, por que que não manda só o anterior, então?
2: Ô, Diegão, você não cai na conversa desses boca de sacola aí, não? Esse negócio de tatuagem aí, que eles estão doidos pra Grazi ficar solteira, hein? Você abre do teu olho.
1: Eu não sei o que vocês estão falando, cara. Eu não sei o que vocês estão falando. Não tô falando nada demais. O que que eu falei demais? Tô falando eu com a minha inteligência artificial aqui, vocês estão loucos?
0: A ciganada que faz muito isso. Pedir dinheiro. Sai pedir. Aqui em Tatuí tem bastante ciganada. Tem uns dois, duas vilas aqui que é só cigana que mora. E as mulheres saem pra cidade fora pedir alimento, pedir dinheiro. E os maridos ficam na casa, no trabalho, tudo vagabundo. Jogando baralho, fazendo briga de galo. Você bota os olhos na garagem, aqueles puta carrão.
1: Não é cigano. Como é? Que chama, gente? É... Tem uma galera aí que os ciganos chamam, tipo cigano falso, assim, sabe? Eu esqueci o nome agora. Porque eles não são da comunidade. Eu vou lembrar. Não, cigano tem dinheiro, rapaz. Cigano não fica pedindo coisa.
3: Nossa, mas também onde vocês estão conhecendo as mulheres, as conversantes de vocês.
1: Olá.
3: As pegadas. Tá errado aí, né? É engraçado. Aí a mulher que quer alguma coisa séria, que quer construir as coisas lado a lado, não consegue, não arruma homem.
1: É. Tu quer coisa séria, Palestrina?
4: Diegão, tô percebendo que você tá pegando ar com essa chata da Calique, igual você pegou ar com a minha banana, né?
1: não tô.
5: Fala, Diego. E aí? Ué, Diego, ele tá sentindo falta daquela desbocada lá. A Sandrinha, uai, cadê ela? Sumiu, rapaz. Meu Deus. A dona Elia é o Davi, macarrão de chuca. Cadê esse povo, gente? Fala comigo. Fernandão de Morragudo.
1: Caraca, a Sandrinha sumiu 3 horas. A galera sentiu falta, velho. Deixa eu mandar mensagem pra ela aqui. Cadê você? Ih, nem chegou, hein? Nem chegou a mensagem pra ela, hein? Só veio um pauzinho. Só um pauzinho significa o quê, gente? Que não recebeu a mensagem, né?
6: Bom dia, meu tiozão gostoso.
1: Olha ela aí, ó.
6: Com saudade de mim.
1: Uhum.
6: Saiba que eu tava de você, meu velho gostoso.
1: Ah, é?
6: Diego, não estou conseguindo dormir. O que eu faço? Pode me ajudar?
1: Posso. Fecha o olhinho. Vira pro bumbum pro ladinho. Você tá na cama já, Jessiquinha? Deixa eu ver.
7: Tô achando que a Sandrinha fez que nem a Liana do Jardim Miriam. Trocou o celular na biqueira.
1: Ei.
8: Bom dia, Diego, tudo bem?
1: Bom dia.
8: Ah, então eu tô vivendo errado, porque eu não tô pedindo pix pra ninguém. Eu, hein? Mas eu cheguei à conclusão que é a seguinte. Se tiver um carro pior que o meu, eu não saio. Se ganhar menos que eu, piorou. Se vem com aquele papinho, ai, vamos construir alguma coisa que não sei o que, eu também não quero, que eu quero só usufruir agora. Tô assim, tô me valorizando, não é assim bagunçado, não.
1: Ô, Helene, que carro que você tem? Vamos lá. Vamos ver o padrão. Peraí, gente. Só um momento agora, Começa agora. O que que você acha da opinião da Elaine? Cara, posso falar? Eu, sinceramente, analisando, pensando bem, analisando essa cadeia hereditária que ela me deu nessa situação precária, eu acho que a Elaine está certa. Ah, mas vai vir um monte de macho louco falar, ai, essa aí vai morrer sozinha. Ai, essa aí é interesseira. Ai, essa aí, ai, tá se achando. Mas eu acho que ela tá certa, cara. O que que você acha desse pensamento da Elaine? Presta atenção.
8: Bom dia, Diego, tudo bem?

0: Hein? Ah, então eu tô vivendo errado, porque eu não tô pedindo Pix pra ninguém. Eu, hein? Mas eu cheguei à conclusão que é a seguinte: se tiver um carro pior que o meu, eu não saio. Se ganhar menos que eu, piorou. Se vem com aquele papinho, ai, vamos construir alguma coisa que não sei o que, eu também não quero, que eu quero só usufruir agora. Tô assim, tô me valorizando, não é assim bagunçado, não.
1: Olha aí. Você concorda com a Elaine? Vamos ouvir a opinião da galera.
2: Eu vou dar a minha opinião aí pra Elaine. Ela tá pensando é certíssimo. Vai passar trabalho pra quê? Ela tem que ir da onde que ela tá pra cima. Não pra baixo. Não sei qual é o carro que ela tem aí, Elaine. Mas se quiser andar de Sonata, nós estamos aí. Pose câmbia.
1: Sonata? Ô, mano, ô, Elaine, qual que é o seu carro?
2: Eu concordo com ela, Diego. Ela tá aí pra dar e a gente tá aqui pra comer. Sem construir nada.
3: Ô, Elaine, eu tenho um Fusquinha 67 que tá raspando a terceira. Você entraria dentro do meu carro?
1: Tá raspando a terceira.
4: Diegão, Elaine tá certa nessa fita aí, viu, mano? A gente chega numa certa idade da vida que, meu irmão, é dali pra frente. Tem que ficar retrocedendo, não, cara. Pensou, você pega um cara mal acabado aí, cara duro, pra escorar, não sei, cara? Aí não, pô. Aí fora.
1: Tá certinha. Tá certinha, tá certinha.

0: chacalaia. Bom chacalaia. Ela mandou foto aqui. Eu não entendo de carro, Elaine, eu não entendo. Essa é do carro? Uma Audi Q7. Audi Q7. Quanto que é? Vê aí, gente. Quanto que é uma Audi Q7? Que ano que é? 25, tá. Vê aí, eu não entendo, Elaine. Eu não entendo. Entendo de caminhonete, de Audi, não entendo. Vamos ver.
1: Bom dia, Diego. Júnior de Ubatuba. A Elaine tá certinha, antes só do que mal acompanhada.
0: O que você tá comendo, Júnior?
2: Legal, puta que pariu. A sua audiência vai cair. Que é 7 pra baixo, velho? Já era.
0: Sério, mano? Por quê? É carrão, né? É carrão? Para de ligar, Sidney. Cara chato. Vê aí o preço, ué. Eu não sei. Audi Q7, 2025. Vê aí. Vê aí. Vê da Fipe. Quero saber da Fipe.
3: Quê? Ela tem uma Audi Q7? Ué, o que que essa mina faz? Ela é cuidadora de idosos?
0: Por quê, mano?
2: Não é nem um ano. E sim o modelo do carro, a marca, define a sua personalidade.
0: Ah, é? E o que que a personalidade dela fala sobre a Q7?
2: Vai começar as ofensas. É o diabo. É não, filho. Pode juntar uma cegonha de fusquinha que não dá.
0: Não dá?
2: Não é nem um ano. E sim o modelo do carro, a marca, personalidade.
4: Ô Diego, falar pra Eliana, eu tenho um Corcel 2, daquele antigo, com as portas enverrujadas e o vidro caído. Aí eu tenho uma cueca rasgada.
0: Ó, as propostas, Elaine.
4: Duas camisetas furadas no sovaco e uma calça. E uma calça só pra sair, será que dá certo? Não?
0: Passa, não. Um abraço. Passou, isso aí ela não quer.
5: Ô Diegão, bom dia. Vê se pode ser isso aí, ó. Esse aí é 81, Diegão. Vê se pode ser esse.
0: Não, é um Fiat 157. Não, não pode. Não dá.
6: Ah, não, Diegão. Ela é acompanhante de alto valor. Alto PSJ. Não. Aí ele tá fora da minha praia.
0: Que acompanhante, cara? A menina tá trabalhando agora. Ela faz Uber.
7: No carro tem que ver a foto do documento pra ver se tá no nome dela, né? Eu também posso tirar foto com a Mercedes aqui e dizer que é minha.
0: Ela mandou foto do documento, ô linguarudo. Falador, invejoso.
5: Ô Diegão, ela tá certinha, Elaine. Como que vai dividir nada pra dois? Eu tenho um mob, serve?
0: Mob?
5: Ah, não deu não.
0: É. Ô Diego, avisa a Elaine que eu sou empresário, tenho 3 apartamentos e tenho uma BMW X3. E tá fazendo o que ouvindo a gente agora, velho?
8: Tô rindo à toa aqui, cara. Você acha mesmo que algum fracassado, trabalhador da madrugada, vai conseguir comprar um áudio? Não consegue,
0: mano. Um áudio.
9: Diegão, Elaine tem um Q7?
0: É.
9: Elaine, me tira da madrugada, por favor. Me adota, me sustenta. Eu faço o que você quiser. Você vai sair pra trabalhar, eu fico em casa fazendo faxina, comida, tudo que você quiser.
0: Ô...
9: Proposta boa, hein?
0: Ô, Edinaldo, a Elaine é aquela que eu falei que toma as bombas, lembra que eu comentei? Que ela disse que não toma, mas na foto do perfil dela, a negona bombada, é ela, mano. Parece a Patrícia Ramos.
8: Elaine, retira o que eu disse, tá? Você é minha amiga... Você é guerreira, você merece mais que isso. Tamo junto.
0: Guerreira, mano. Pô, guerreira é muito, né, velho? Ele falou, nossa, mulher guerreira. Eu já vi a cara da Marina Silva, mano, guerreira.
10: Caramba, hein, Diegão? Carro de 500 mil, só que ela paga de PVA, dá pra comprar um carro novo por ano do que eu uso.
0: Peraí. É meio. É 500 pau esse teu carro, Elaine? Vamos conversar, vem cá, Elaine. falando sério? Ué, então ela vai morrer solteira mesmo? Como é que vai achar alguém na madrugada que tem um carro de 500 mil? Vou vender meu apartamento pra comprar um carro desse.
11: Os moleques lá da minha vila também, de vez em quando aparece cara carrão bonito, mano. Eu falo, nossa, que legal. Só que eu não quero ter, não, sabia?
0: Ó, pesquisei aqui, ó. Zero tá 700 mil, 2025 tá 500 pau mesmo. Caraca, Elaine.
12: O zero é mais de 600 mil, Diegão.
0: É, eu vi aqui, ó, 700 pau.
13: Preço atual aí, ó, do áudio Q7 aí, ó.
0: É. Rapaz, velho.
14: Ai, eu me divirto com vocês, gente. É só rindo pra não chorar, porque olha cada comentário. E muito obrigado pelo elogio, parecido com a Patrícia Ramos.
0: Olha, Elaine aí, ó. Dá um Google aí, Patrícia Ramos. Patrícia Ramos, você vai ver. Negona com a pele brilhosa. Vê aí a Elaine, como é que ela é aí, ó, cachorrinho. Vê aí. Você fica falando aí, né? É, tudo uns fracassados, Elaine.

0: deixar passar.
1: Esse Google me trollou aqui. Fui pesquisar no Google aqui, ele falou que era 57 mil a FIP dessa bosta aí. Ah, louco, não dá pra me dar um dia não, passei.
2: 57 mil acho que é o jogo de roda, eu acho.
3: Você só sabe gritar e grita sem saber.
4: Bom dia, Band Coruja. Oi. Tô ligada, Band Coruja. Eliana, de Três Lagoas, MS. Oi. Beijo, beijo, beijo. Tô ligadona.
2: Oi. Oi, Eliana. Oh. Oi.
5: Oh.
2: Oi.
5: Oh.
2: Oi.
6: Adquiri um carro desse de 500 mil reais. Só se pegar dinheiro emprestado no Vorcaro.

0: Olha lá, manda pra Helene. Eu sou advogado e tenho um Colora 2023. É, Colora não.
1: Então requebra, esfrega no compadre.
2: Ô, Diegão. E o meu Uno, que o freio de mão dele é um toco que eu deixo do lado do
0: canto.
2: Rapaz, tá feia a coisa,
1: viu?
0: Um toco.
1: E ele acende o fogo da comadre.
2: Não, peraí, você sabe o que é me adotar, não? Chegou da madrugada, que tá feio o negócio.
0: É, bate baixinho, bate baranha.
2: Chegou, pergunta, peraí,
0: você
2: sabe o que é me adotar, não?
0: Que tá
3: Oi, Elaine, já que você tem um carrão, tu tem dinheiro? Faz um favor pra gente, pega o Davi, leva ele no parque aquático pra ele ver o que é água na vida dele.
2: Ei, Diegão, Delore, vamos, Elaine, pro futuro passar, tem escolha, ó. Vambora, mano, Delore tá na garagem, já, já buscar certo, Delore.
4: Diego Lopes, bom dia. Diego, avisa pro João Tatu. E vai um tio meu lá pro Rio Grande do Norte, eu vou mandar trazer um chucá e uma amarra pra ele andar no pescoço. Andar bangalando direto. Só é ir lá em casa na granja e vir andar buscar.
5: Oi, Elaine. Se quiser como... Se você me quiser como um esposo troféu, também na madrugada. Eu
0: não, ela quer... Agora ela, falou, agora ela quer usufruir.
1: Então requebra, esfrega no compadre.
0: Nossa, Jessiquinha, o que aconteceu? Você tomou uma surra? Oh, não, que cara de acabada, toda remendada. O que você apanhou, Jessiquinha?
1: Que ele levanta e acende o campo da comadre.
0: Caraca, velho, tá parecendo a... Olha, Márcia Goldschmidt.
1: Remexendo a cinturinha sem deixar cair no chão.
6: Imagina só, Davi. Descendo o tobo água do parque aquático com aquela carcinha vermelha atrochada no rego. Oh, meu pai.
0: Para, do... caipirinha.
7: Ô, Diegão, esse programa é maravilhoso, né? A gente vai do luxo ao lixo em menos de 3 minutos, né, mano? A Elaine aí com um veículo aí de R$500.000. Daqui a pouco entra quem? A Sandrinha desbocada, né? Quebrando tudo. Meu pai amado, né?
0: Tu taca esse carro de
7: é
0: meio milhão.
7: É o programa mais aleatório que tem no planeta Terra.
0: Esse é, meu. Esse é, velho. Esse é.
8: A não ser que ela seja uma menina daquela que foi naquela casa Madame Sadam, né? Que era patrocinada pelo Vorcário. Aquela com o Cássio pegou, ganhou 10 mil, só pelo 3 minutinhos de alegria.
0: Madame Satã, o que tem? Madame Satã tá mentindo com o Vorcaro? Nossa, eu ia no Madame, eu já fui no Madame, mas era muito antigamente, eu tocava rock, agora eu toco o quê? Agora virou puteiro, agora.
9: Ei, pergunta aí, Lorne, se ela sai comigo. Eu tenho um carro, não é o de passeio meu, mas eu tenho um carrinho aí que...
0: Oi, Lorne.
9: Dá pra passar um pouquinho o valor no carro dela. Um R35. Será que serve?
0: Ah, oi, Laine. Os caminhoneiros, qualquer um passa o valor do teu carro aí. Quanto que é uma carreta dessas que vocês dirigem? É que não é dos seis, né? É da empresa, né?
1: Essa mulherada judia.
0: É, Diego Vorcaro alugou Madame Satã pra um evento particular. Ah, é? Rapaz. Mas tá no mesmo lugar ainda, lá na Sasso. Não, é. Sasso Garceira ou. É, agora eu confundi tudo. A fofinha não? A Led Slay, tem ainda Led Slay? Ah, o Cofani, você tem cara de roqueiro louco, você deve saber. Faliu uns anos. Ah, a Led faliu? Pô, eu achava tão legal a Led Slay, cara. A Led Slay é uma casa de rock and roll que eu ia quando eu era adolescente, o louco da cabeça. Ia lá tocar minha guitarra imaginária. Assistir shows. E beijar na boca de góticas. Bárbara Beltrame. Ah. Ei, Cofani, toda gótica era safada, né?
10: Oi, oi, oi, oi.
3: Elane, você entraria num HB20 que quebra indo pro Vila Cal?
0: peraí.
10: Diegão, essa daqui é minha. Tá em torno de R$1.200.000 o conjunto aqui. É minha, porque o patrão só tirou no nome. Quem tá pagando sou eu. Se eu tô pagando, é meu.
0: É isso, há 25 anos atrás. O que, mano? A LED faliu há 25 anos, tá louco? Sério? Eu ia, tô falando. Tinha uma fonte lá atrás, era a fonte do vômito. Não, era bonito o lugar lá, velho, se arrumassem, né? É que o público que era podre, mas o lugar era bonito. Imagina, não é, passava uma corrente na calça, tinha cabeça, não tinha problema na cabeça. Tava tocando guitarra imaginária, eu era Red Banger, eu ficava balangando a cabeça, ouvindo Ozzy, fazendo diabinho com os dedos. Eu lembro da Led Slay, eu vi o gosto de vômito na minha boca na hora. Mas bebia lá fora pra entrar bêbado, porque lacara lá dentro. Lacara lá dentro. Cannibal Corpse, então é verdade. Eu fui num show do Crisium lá.
3: O que será que era melhor, ser roqueiro nessa época aí? Ou fazer yoga agora? Você sabe de quem eu tô falando, né?
0: Ela faz yoga. Yoga tem uns movimentos, né? Mas saudação. Faz uma. Quando ela vem aqui, eu falo, faz uma saudação ao sol pra nós ver. Crisium é bom. Tem ainda? Ainda existe essa banda?
8: Diego, fala pra Elaine que eu tenho uma Mercedes avaliada em R$1.700.000. É, um caminhão Mercedes-Benz, sou caminhoneiro.
6: Ô Diego, você nunca foi no show do Kiss, aquela banda de heavy metal, metaleiro lá? Eles pegavam aqueles pintinhos novinhos e comiam, né, engolia. Aqueles caras loucos, né? Que eles eram bem diabados, né?
0: Eu nunca fui no Kiss, não, mano. Nunca fui no show do Kiss, não. Eu não tinha dinheiro, cara. Eu não tinha dinheiro. Eu era adolescente louco. Olha. Eu nunca tive dinheiro pra ir no show do Kiss. Eu era camelô. O único show que eu conseguia era no show do Zezinho Barros. Eu ia no show do Zezinho Barros e do Firestone Silveira e suas arrochadinhas. Mas eu queria ir no show do Kiss. Eu queria ver de perto a língua do Gene Simmons. Eu tinha o Gene Simmons pintado no meu All Star. Eu pintei de caneta. Eu era um artista plástico na época. Mas eu só consegui no show do Zezinho Barros. Eu não consegui no show do Kiss nem do Ozzy. Eu queria ir no show do Ozzy. Só porque ele era parecido com a Bárbara Beltrame. Vai lá no Instagram dela pra você ver como era a cara do Ozzy.
8: Vai pro inferno, mano.
0: Quê?
8: Pra quem já traçou a Simone Mendes querendo ir pro show de Kiss, essas coisas aí, coisa aí.
0: Ô Nelson, eu também já fui no show do Liu e Léo. E do Liu e Léo. E do. Como é que é o nome daqueles que canta a. Liu e Léo, puta, tem outra dupla. Do lobisomem lá, o lobisomem. É, tem umas duplas velhas que o Nelson gosta. Make my day. Conde e Drácula. Tem umas duplas que chamam assim, né? Ó, eu sou amigo do Monetário e Financeiro, tá? Alô, Irã Duarte. Eles fizeram um show lá no... lá no Vila Cauta esses tempos aí. Eu nunca mais tinha visto os meninos. Menino.
11: O Diego, qualquer dia, quebra o protocolo aí. Mete um Charlie Brown Jr. O preço. Fazer esses caminhoneiros tudo pirar, velho. Charlie Brown é bom demais.
0: Charlie Brown não tem, mas tem o Chorão. Pode ser o Chorão?
12: Doente de amor.
0: Chorão do Brega?

0: Ô, Diegão, só se eu vender minha chacrinha pra comprar o carro e morar dentro dele, porque meio milhão, minha chacrinha vale uns 900 pau hoje.
1: Eu ia.
0: Vender.
2: 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Totosa, além de linda, sem frescura. Ela anda na minha bicicleta, come hot dog da Silvio Lomelo. Essa dou valor. Chupa Edinaldo.
3: Do nada o Cebolinha vem falar.
4: Vou dormir.
3: Do nada o Cebolinha chega.
4: E a dama da
3: Ô Estela, você tá boa, Estela?
5: Ô Estela, eu preciso fofocar com você, Estela. Agora nós achamos aqui uma moça chamada Calica. Ô Estela, e ela é da tua laia aí.
4: Isso aí.
5: Ela é bruxa. Cadê a Calica aí?
4: Você tá onde vou? Um pensamento.
5: Ô Estela, ela é Wicca. Ela é Wicca. É a mesma raça tua, né? De macumba, de... Que mexe com essas coisas? Holística, não é? Ela lê balário cigano, ela faz erva, faz chá, tem banca na Praça da Sé, avô invasora de Piaçava, e lá vamos nós! Ela é bruxa, ela. Cadê a Calica, hein? Ela é da mesma raça tua, da mesma coisa que você faz aí. É, velho, engana as pessoas. Tô brincando.
6: Ó, o velho do lixo, você é velho, é do lixo. Não adianta falar que você tem chácara. A personagem do Band por hoje falou que gosta de novinho.
5: É, ela gosta. A personagem.
7: Bom dia, Diegão. Roselias por aqui, saindo da Ilha dos Barnabé, positivo. Olha, fala pra essa gatinha aí que eu tenho uma rã que eu achei aqui no prédio, sabe? Achei uma rã, fala pra tu, uma rã. Ô, você tá falando da dupla, sabe qual é?
5: O cara, olha, é seis assuntos no mesmo áudio.
7: Léo Canhoto e Robertinho.
5: Isso. É porque eu sou assim, né, cara? Eu tô falando uma coisa, já passo pra outra e pra outra. Aí o ouvinte fica confuso, ele manda um áudio falando de seis assuntos.
7: Vamos pra cima. Bom dia, Diegão.
5: Olha lá, seis assuntos, mesmo áudio.
7: Dois dias por aqui, saindo da Ilha dos Barnabé.
5: Tá bom.
7: Olha
5: lá.
7: Olha, fala pra essa gatinha aí que eu tenho uma rã.
5: Ó, ele quer participar da rã.
7: Aqui no prédio, sabe?
5: Ele quer fazer a piadinha.
7: Ô, você tá falando da dupla, sabe qual é?
5: E ele quer falar da dupla.
7: É, aí lascou.
5: É, Vorcaro.
7: Léo Canhoto e Robertinho.
5: Tá.
8: Ah, tá vendo? Por isso que eu amo Cebolinha. Não tem frescura com ele. Eu amo essa língua enrolada dele. Que fetiche, que tesão. Se for pra andar de bike com ele, eu ando. Se for pra eu bancar ele, eu banco. É muito tesão.
5: Olha a Cebolinha, olha.
9: Diegão, que Charlie Brown pira aqui. Fala pro Lucas aí que o que a gente pira é Lourenço Lorival. Curtindo a menina da aldeia.
5: É.
9: Aquilo dali pira, hein?
5: Eu tava tentando lembrar esse nome aí. Lourenço Lorival. O Nelsinho nem conhece essa dupla.
2: Por isso que prefiro minha bruxinha. Totosa. 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Chupa Edinaldo.
5: Tá vendo aí, ô Calica?

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8: Band FM 3 e 4, bom dia, um ótimo dia pra você. É o Band Coruja que tá no ar até as 5 da manhã, fazendo companhia pra sua madrugada ficar muito melhor. Por aqui é o seu amigo Diego Lopes te fazendo companhia, falando bobagem. 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

0: 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Ah, só pra te avisar, acabei de começar agora a nossa livezinha de todos os dias, tá bom, bebê? Lá no TikTok. Ah, lá no Diego Lopes, Diego com Y. Vai lá pra você ver como é que eu tô bonito hoje com o meu moletom tom-tom da Band FM. Você tá louco no moletom tom-tom desse, não tá? Bom dia pro Alexandre Medeiros, canelinha de sabiá é seu pai. Bom dia pra Claudinha. Bom dia pra Adriana. Edivan. Alexandre Fenomenal tá lá na live. Já tá acordado? Eu tento. Olha, você tá dormindo muito cedo, hein, Ale? Olha, tem 3 dias que eu tento te ligar, você não me atende, cara. Bom dia pro Renato Pinho, bom dia, Fabrício Matos.
1: Sobe mais um pouquinho.
0: Peraí, só um minuto. Olha lá, ó.

0: Olha, tá. Vocês estão ouvindo aí? Estão ouvindo o som da rádio? Estão ouvindo? Eu vou alguém pra falar aqui pra ver se vocês ouvem. Fala aí.
1: Ô, Diego, bom dia, canela de palmito. Rapaz, vamos lá. O que é branco por dentro, marrom por fora e sai sangue? Vamos ver se é o bichão mesmo.
0: Vai, gente, me ajuda aí. O que é branco por dentro, marrom por fora e sai sangue? Respondam aí. Aí, valeu, Tiagão. Mandioca? É, beterraba. Peraí, vou perguntar de novo. Vai.
1: Ô, Diego, bom dia, canela de palmito. Rapaz, vamos lá. O que é branco por dentro, marrom por fora e sai sangue? Vamos ver se é o bichão mesmo.
0: Branco por dentro, marrom por fora? É o coco? Como que sai sangue, gente? Tá louco?
2: Vai. Oi, Diego. Tudo bem? Eu escutei a brincadeira aqui no estúdio do lado e não gostei. A partir de amanhã vou trazer meu café de casa.
0: Tá bom, Totô.
3: Deve ser a mandioca quando enfia no rabo.
4: Diego, eu que sou novo no Instagram. Quando aquela bolinha tá verde, é que a pessoa tá online, né? Responda aí pra mim, me ajuda aí.
0: Quem que tá verde?
4: Se for, cara, pode ficar esperto que tem alguém online olhando você.
0: Ah, cala a boca, cara. Cala a sua boca! Você é muito invejoso. Você tem invejinha, você é invejosinho de bosta. Ai, cala a boca. Não me irrita essa hora, não me irrita.
5: Eu tenho que fazer no Instagram, qualquer lado, um vídeo lá. Não todos os seus bandidos, eu, o Michael, mas o Creio, mas eu sou bandido, sou cara do bem. Esse é tudo bandido,
0: curte,
5: eu sou herói do bem.
0: Curte isso aí, curte. Vocês gostaram da blusa laranja? Bonita, é discreta, bem discreta. É, a Band FM tá te dando o moletom tom tom.
6: Isso é inveja do Nelsinho mesmo, Diegão, ó. O cara já não tem pai. É gordinho que parece um leitãozinho. Não arruma ninguém. Aí fica cuidando da vida dos outros. Vai trabalhar, né, filho?
0: Vai trabalhar o forneiro. Ah, forneiro. Hoje eu fui numa padaria lá em Teófilo. Não, Teófilo. Teotônio Vilela? Não, Teó. Não, Mauá. Que Mauá? Morar em Mauá. Mauá. Moral, Mauá. Mauá? Não sei, cara. Eu sei que eu comi um enroladinho de presunto e queijo. Tava uma delícia aquele enroladinho.
7: Digo mais, parece ser um leitãozinho. O Natal tá chegando, né? Tá ficando perto, hein?
0: Olha ele. Peraí, deixa eu ligar o ar-condicionado que dá um calor essa hora. Não sei por quê, peraí.

0: ouvindo aí? Estão ouvindo? Tá bom? Vocês têm que me avisar. Tá certinho, tem que ir me avisando aí. Quando cai o áudio, vocês avisam aqui, tá bom? Olha lá, vai voltar agora, quer ver? Tan, tcharam. Muito bem. Muito bem, muito bem. Anton. Ô, Tiagão do Maitá, fica na tua.
1: Não, eu digo, você enrola essa gazaia, tá frio, mano. Tá frio, você enrola essa gazaia, depois fica doente, mano. O cara não pode te dar com o teu asa, mano. Então eu tô malenha.
0: Voltou, voltou, voltou. Parabéns pra Solange Coelho, aniversário.

0: Gandaia.
1: Você já tá ficando muito doido, Diego. Você já tá ficando muito maluco. Não tá sabendo o que tá falando mais.
2: Ó, o Caipira, fala, Caipira.
3: 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Débito de Beire, sem Bionoba, Mahabi. Debugui. 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Música difícil, Diego. Aff Maria.
2: Parabéns pro Joel, que tá aniversariando hoje também. Parabéns, Joel! Ô, Diego Lopes, passou muito rápido, eu não vi. Ô, Lu, obrigado, Lu. Obrigado, Lu. Você tá doido?
4: Ô, Diegão, vai do carreteiro por cá. Rapaz, tem 3 meses que eu tô morando na Praia Grande, aqui no Caiçara. É 3 meses de chuva. A mulher falou, mano, vamos voltar pra casa, porque vou voltar pousado, porque não dá, não. Tá vendo morar na praia pra curtir o diabo da praia, tá chovendo, né?
2: Cara, pior que é mesmo, cara. Olha, não para a chuva. A chuva não para, velho. E nem sei se vai continuar assim. Parece que tá vindo um calor aí. Eu vi um post hoje, não sei aonde aí. Parece que vai melhorar o tempo aqui, né? Que nós não temos aqui uma garota do tempo. Se nós tivesse...
5: No salão, tal. Diego, não fala isso que a chuva vai acabar, não. Não, Davi, não sai pra rua.
2: Olha lá, o Davi. Começa não, hein? Não começa não, hein?
6: A veio já, ó. Apitando aí, ó. Hã? É, tal do motorista do DAF, passa apertado com essa sirene dele, viu?
2: É o quê, cara? Não entendi nada que você falou.
4: Rapaz, vê que tá chovendo, ó. E o caboclo trabalha com DAF, ó.
2: Vocês estão com problema? Obrigado, Pedrão. Olha, deixa eu falar um negócio. Diz que no sul parou de chover. O Alexandre tá falando que no sul não tá chovendo mais. A Shakira tá acompanhando a live dando risada. Shakira, canta pra nós, é o Waka Waka. Aqui no Grajaú tá chovendo faz 21 dias. Caraca, mano. Obrigado, Elaine. Olha a Elaine na live lá, ó. Vai lá pra você ver a Elaine do Q7.
6: Vamos, motorista que mandou um áudio pra você agora aí, rapaz. A sirene do DAF aí, ó. Alerta aí dentro do caminhão aí.
2: Ah, é. Eu não prestei atenção, mano.
7: Diego. Aqui é o Dirceu Brito da freguesia.
2: Fala comigo.
7: Fica tranquilo que o índio que tava fazendo a dança da chuva já foi preso, tá amarrado. Acabou a chuva, irmão.
2: Vai parar, vai parar? Vai parar, vai parar?
8: Ô, Diegão, bom dia pra nós. Diegão, quero uma blusa dessa, hein? Trabalho numa pezinha 320 laranja aqui, ó. A blusa vai ficar chique, hein?
2: É legal, né? É legal, né? Ah, não é ela não, não é ela não. É outra Elaine. Parou o áudio? Vocês me avisam quando parar o áudio aí, seus cavalos.
9: Bom dia, Diego.
2: Bom dia.
9: Bom dia toda a galera do Band Coruja. Antônio Rocha, o cowboy do asfalto por cá.
2: Olha.
9: Ficando aqui, Rodovia Presidente Dutra, sentido Piracicaba. É, Diegão, parece que a previsão do tempo é até sexta-feira pra chuva, hein? Um forte abraço pra você e todo estradeiro aí. Tchau, obrigado.
2: Como é que vocês aguentam, hein? Trabalhar a noite inteira com esse tananã na cabeça, hein? Tananã, tananã. Parece o baiano segurança, cara. O que que é isso? É aviso de quê? Que vocês estão sem cinto? Tá dando ré? O que que é isso?
10: É o Diego Lopes. Você comeu roladinho de presunto?
2: Comi.
10: Gosto de roladinho de presunto.
2: Tá bom, cara, tá bom. Eu comi, cara, tava bom, viu?
11: E aí, Diego, Thiago aqui de Porto Alegre. Ô, Diego, isso o Alê Fenomenal falou pra tua sogra, meu, que é o seguinte, ela passa correndo agora, ela não para mais. O que será que esse louco foi caguetar pra ela lá, né?
2: Sabe o que, que eu acho que foi? Não foi o Fenomenal, foi o Alê Hardcore. É outro Alê. Ele me mandou mensagem, falou, falei com ela, ha, ha, ha. Falei, cara.

0: Ah, falou o que ela? Não, conversamos. Daí pra cá, nunca mais, velho. Nunca mais. Josie gonna feel to my phone to you.
1: Josie's on a vacation far away.
0: Um salamando, ai, foi assunto profissional, nossa senhora. Hoje é dia de treinar a perna, é mesmo, mano? Hoje você vai ver, vou treinar os cambitos hoje. Eu não sei o que ele falou pra ela, velho. Eu sei que ela nunca mais passou aqui, nunca mais. Por que você não passa lá?
2: E depois disso, a voz do chat GPT se tornou a voz dela.
0: Peraí. Ah, não dá mais, né, velho? É que eu tô fazendo a live ali, não dá pra pôr ela pra falar agora.
3: Legal, vi rumores que o corno do namoradinho dela ficou com ciúme de você, acredita? Que ciúme de um canela fina
0: até
3: desse?
0: Parece, cara, até parece. Ela nem tem.

0: Ô Silvano, separa, Silvano.
1: Fala, Diego Lopes. Coloca eu nessa buceta desse programa aí,
0: Davi. É, deixa eu bloquear esse idiota. Nossa, como eu adoro limpo, fazer essa limpa aqui, velho. Menos um trouxa pra ficar me enchendo o saco, idiota.

0: Tem até uma música que fizeram com essas falhas aí.
1: Que falha?
0: Esse barulho aí é cheio de defeito. Quando o caminhão tá... caminhão tá cheio de defeito, dá. E começa com essas palhaçadas aí, ó.
1: Ah, é. Eu não sei o que é. Pra mim tava dando ré. Parecia que tava dando ré. Ou tá dirigindo... Tá dirigindo sem cinto? É, não. Falou palavrão sem... sem contexto é bloque. É, do nada, né, cara? Ah, larga a mão de ser chato, cara.
2: É legal, no mínimo, ou se tiver algum print, gravar algum trecho, fizer algum corte e mostrado pra ela lá. E ela deve ter se apavorado, né, meu? Por isso do morto de fome, hein?
1: É, certeza. Certeza. Quem que fica postando pedaço das coisas? É o hardcore, velho. Deve ter feito um print, alguma montagezinha. Acabou com a festa nossa. Vai.
3: Palavrão sem contexto é bloque.
1: É.
3: Paralelepípedo é palavrão, não?
1: É.
3: É brinco, vai bloquear o cavalo. Nossa. Animal, ter tudo.
1: Ó. Oh. Nossa, piadinha de besta também. Piadinha besta sem campeonato de piadas ruins também. Diego, manda um abraço pra nós aqui em Jundiaí. Alô, Jundiaí!
4: Beijinho na boca.
1: É, Diego, os São Paulinos estão tristes hoje. Eu não sei, cara. Eu sei que eu tava tentando. Hoje eu até vinha mais cedo hoje pra cá. Eu gosto de ficar conversando com o Marcelo Dias, né? Eu gosto de ficar fofocando com ele. Mas não consegui porque tava cheio de carro na frente aqui dessa bosta. É jogo que teve? Jogo hoje? Por que com esse São Paulino tão triste hoje? O que aconteceu, hein?
5: Fala, Diegão. Manda um abraço aqui pra nós aqui na corrida aqui, hein? Estamos lá de Minas fazendo umas entregas aqui no, dos morangos aqui nos Pão de Açúcar. Estamos retornando lá para Minas agora.
1: Caraca, tu vem de Minas trazer morango para cá, cara? Que legal, hein, mano? Tá na moda agora morango cravejado. Cara, é vocês que inventam essas modas aí? Cara, cada vez que vocês inventam essas modas, eu tenho que correr atrás, porque a minha mulher, ela é muito... Ela assiste TikTok, ela fica com vontade. Aí ela vai eu ter que achar morango cravejado agora. O que é morango cravejado, gente? Cravejado com o quê? Mas pra vocês é bom, né? Que vocês vendem mais morango, né? Eu nem sabia que morango vinha de Minas. Todo morango é mineiro, né?
6: Bem, eu posso me dar o luxo de pensar se eu quero dar de graça ou se eu quero cobrar, né? Porque eu já tenho quem me banque, quem paga minhas contas, né? Que é um velho, mas é um velho que não me deixa trabalhar, ao contrário de muitas pessoas que pegam novinho e ficam se matando à noite. Então, eu acho que ele tá certo. Usou, tem que pagar. Você vai no restaurante, você come comida de graça.
1: Dá uma dor, ganha. Não dá? E às vezes não dá uma dor quando vê a Marta assim, dando esses tapas na tajarana. Eu fico imaginando ela estapeando a menininha dela.
4: Deixa rolar que vai, deixa rolar que vem.
3: Ô, Diego. Ah, então pode preparar. Daqui 9 meses vai vir o resultado. Personal trailer com desejo. Vai nascer um Dieguinho.
1: Não, não, não.
3: Uma personal trailinho.
1: É comida. É só comida mesmo. Comida.
7: Ah, antes que eu me esqueça, né? Tô esperando os dias chegar aqui que estão demorando hoje, né?
1: Barroso, o quê?
7: Barroso, chame lá, vai. Barroso.
1: Olha!
7: Aí, a vaca chamou. É, não posso deixar passar batido o bar da Tia Lu, tá, Diego? É muito legal. Entra aí pra você ver no Instagram. Ontem chegou gente aqui, não teve jeito de eu comentar. Não, procura aí, bar da Tia Lu.
1: Bar da Tia Lu?
7: 300, eu vou olhar certinho, eu te falo.
1: Vê aí, o que que é? Olha lá, gente, comecei um, como é que é o nome? Um debate agora lá. Deixa eu, um debate não, uma batalha lá, ó. Vamos lá. Tô lá na live com a, qual que é seu nome? Tiffany. Hã? Tiffany. A Tiffany! Vai lá pra você ver. Não, eu não sei nem, eu não sei mexer nesse negócio. Você vai ganhar de mim fácil. Olha lá, vai lá pra você ver, vai. Tá, eu tô no ar aqui, eu não consigo muito ouvir o que você fala, mas fica à vontade aí, tá? Vai lá pra você ver como é que a Tiffany é bonita, tá com uma flor na cabeça. Vai lá, no TikTok, Diego Lopes. E já me dá presentinho que é pra eu ganhar da Tiffany lá. Deixa eu ver, vocês estão ouvindo aí? Tá legal o som aí, gente? Tá legal o som aí da rádio, tá bom? Fala, Calica.
6: Ai, coitada dessa daí que falou agora, né? Que não dá conta de nada, é por isso que ela tá com um velho. Pra sustentar ela, né? Porque se ela depender de trabalhar, ela morre de fome, coitada. E é melhor pegar novinho que dá conta.
1: Ô, Calica, por que que você fica provocando ela, hein? Aliás, por que que vocês estão com essas rusgas, vocês duas aí, hein? O que que tá acontecendo? Ontem foi a Calica que começou? Hoje a Mara Tassini que começou? E vocês vão ficar nessa agora pra sempre? Para com isso, gente. A gente gosta de paz aqui no programa. Nós gostamos de paz. Esse programa é um programa pacífico. Nós estamos aqui pra nos divertir. Vocês ficam aí caçando treta uma com a outra. Por que vocês não viram amiga? Olha lá, olha lá.
6: Não, Diego, a gente se ama. Eu e a Mara, a gente nos amamos.
1: Ah, tá.
6: É briga de irmãs.
1: Ah, briga de irmã, é? A Mara Tassini, fala aí. Mano.
6: Ai, eu morro de fome mesmo, porque eu não gosto de trabalhar, não. Não nasci pra trabalhar, não. Nasci pra ser bancada, mas isso aí é privilégio pra poucas, tá entendendo?
1: Olha, olha.
6: Agora você, que é uma bruxa, que não consegue fazer nenhum feitiço pra você ficar rica, tem mesmo que pegar os novinhos e ficar bancando eles pra eles pagarem pras outras, tá entendendo? Então, não me enche o saco, não, porque hoje eu não tô boa. Solta nós, vai perturbar o diabo.
1: Calma, Mara. Calma, Mara Tassini. Ela fica nervosa, ela fica dando tapa e tapa e tapa e tapa e chicotada na tajarana. Dá uma agonia, velho. Chega, dói em mim. Você não imagina ela dando esses tapas? Não, não, não, não.
6: Nossa, tadinha, ela não sabe nem da minha condição financeira.
1: Olha lá, começou.
6: Aí vou ter que mandar extrato pra ela agora.
1: Ah, meu Deus do céu.
8: Fala, Diego Lopes, bom dia. Por aqui é o Plácido Carreteiro, que Deus abençoe a nossa quarta-feira, hein? Ô, Diego, me diz uma coisa aí. Quando é que você vai sortear o ingresso aí do UFC, da luta da Calica com a Mara Tassini?
1: Você quer o sorteio? Quer?
8: Fala, Diego Lopes, bom dia.
1: Chega, pra que você manda 8 áudio igual, cara? Não me irrita não essa hora também. Vai.
9: Ô, Mara, eu vou fazer uma pra você, tá? Ô, Calica, isso é inveja sua, viu? Ô, Diegão, uma vez a Mara Tassini mandou um print da conta do marido dela pro Diego com mais de 2 milhões na conta. Chupa, Calica.
1: É, o véio tem dinheiro. Eu tô tentando pegar dela que ela...

0: Aquela. Como é que é o nome lá do carro? Como é que é o nome do carro lá, Maratacinha? A Puma, ela tem uma Puma lá. Tô tentando comprar baratinho dela, a Puma dela lá. Ela tem que convencer o marido dela a me vender aquela Puma lá por R$50. É, Maratacinha?
1: Calma, caceta, mano. Tô aqui na minha, cegada e satanás.
0: Ei!
1: Me encheu o saco. Ai, que merda, vamos transar.
0: Calma, Maratacinha, calma.
1: Oxe, prazer a pessoa ficar me infernizando.
0: Calma.
1: Teu não amo, não.
0: Calma.
1: Eu não amo.
0: Calma.
1: Eu amo. Entendeu? Ah, ó. Quer. E ó, digo, ó. É minha, eu bato quando quiser.
0: É o
1: que não dá uma mordida na cabeça, seu morante.
0: É? Pera aí, Maratacine. Pô! Tá louca, doida? Não vai morder nada aqui, não.
2: A Maratacine tá tendo ataque de pelanca e o Edinaldo ataque de invejinha, porque eu não quis. Não gosto de chouriço.
0: Para, ó. Ô, Calica, tu para com isso, Calica. Chega.
3: Deixa eu te ensinar a negociar com a Maratacinha. Não aprendeu ainda, né, cavalo?
0: Vai.
3: Fala pra ela que você vai mandar uma cueca com freada de bicicleta pra ela. Ou seja, como o preço das coisas começa a despencar no mercado.
0: Eu já falei. Vamos negociar isso aí, Maratacinha. O que você quer, hein? Vamos negociar isso aí. A Puma dela é linda. É Puma de garagem, velho. Não tem igual, não tem nada. É carro de garagem. Vamos negociar isso aí, Maratacinha. Eu tô atrás de uma Puma dessa faz tempo. Oi.
4: Ô, Diegão, fale por você. Eu quero ver o circo pegar fogo.
0: É, você gosta, né? Ó a Tiffany na live lá, ó a Tiffany. Vamos de revanche, Tiffany? Eu perdi?
5: Não, você ganhou.
0: Vai, vamos lá. Eu ganhei?
5: Sim.
0: Ô, Tiffany, você é da onde? Você é da onde?
5: Do Amazonas.
0: Aí, ó, eu tenho um ouvinte aí, sabia?
5: De Manaus?
0: É, você tem Band FM aí?
5: Eu não sei, olha. Não sei lhe informar.
0: Ah, mas tem que...
5: Eu acho que sim.
0: Então procura aí pra você ouvir nós aqui, você tá no ar pra todo o Brasil agora, Tiffany.
5: Ai, que vergonha, sério?
0: Fala, manda uma mensagem da Tiffany pra todo o Brasil,
5: gente.
0: Aí.
5: Gente, oi, meu povo de Manaus.
0: É... Você é parente. Você é meia índia?
5: As características daqui são assim, né? Da maioria da mulherada. É tudo meio parecido.
0: É, vai lá pra você ver como é que ela é bonita. Tá lá na live lá. Fica à vontade aí, tá?
5: Oi,
0: pronto. Tá lá. Nós estamos. Eu tô aprendendo, gente. Nós estamos batalhando, nós. Batalhando. Vai. Chega de treta, vocês aí. Parou, chegou também.
6: Ô moça de Manaus, vocês estão acabando com os pirarucu dos rios Amazonas. Vocês têm que ir preso. Tá ficando em extinção já o pirarucu.
0: Ouviu? Tá ouvindo aí? Você gosta de pirarucu? Gosta, ela falou que gosta. Ela... Diego, fala pro povo ir lá ver ela, que ela é linda. Vai lá ver, gente, no TikTok, Diego Lopes. Eu tô batalhando com a Tiffany, mas na hora. É, eu tenho vontade de ir aí ver a festa do boi, Bumba meu boi, do boi, não, é caprichoso garantido. Você é caprichoso ou garantida? Eu também sou caprichoso. Eu gosto.
7: O Maico, esse mineirinho viado, gosta de pirarucu. Ele é cucuzão. Oh, todo piradinho.
8: É o ia danado, hein? Eu conheço um monte desse tipo.
0: Você para de falar essas coisas. Porque aí dá ruim ali, cara. Não pode falar essas besteiras aí, ó.
9: Eduardo Costa. Salve, canela de grilo. O marido da Maratacine, ele não dá conta por causa da idade, né? Ele dá conta os 40%, os outros 60% ela faz na mão.
0: E que se é
9: ela
0: isso?
9: Fica com essa serviço de ficar batendo direto lá. Vai que dá uma agulhinha na gente.
0: Ah,
9: lá.
0: Sai daí, você tá com inveja. Você é invejosinho você, cara.
10: Ô, Diego.
0: Oi.
10: O Hélio Carreteiro, não é querendo fazer fofoca não, mas a mulher aí, ó, acabou de mandar pra mim no PV aqui, falou, rapaz, o cabelo da Maratacina, melhor que o cabelo dela, eu tenho no top e cai em cima, olha. Não tô querendo fazer fofoca, tem uma briga não, mas...
11: Ô, Tiffany, Manauara, é verdade que pra casar com uma índia aí, tem que... O cacique exige que você lute com um jacaré e senta no formigueiro pelado.
0: É verdade, ela falou, é verdade. Vai, você tem coragem? Eu, hein? Ah, ó, oh, Tiagão, fala pra ela, tamo ouvindo de Humaitá, Amazonas, Diegão, aí, ó. Ô, Tiagão, você tá ouvindo como aí, cara? É rádio, o que que é? O Tiago, ele é... Ele trabalha no garimpo, mas não pode falar que ele trabalha no garimpo. Hã? Ah, tá. Ô, Thiago, como é que você ouve aí? O que que é? É rádio? É pela rádio? Ou é internet? Como é que é o negócio aí?
12: É depois do raspa azedando.
13: Será que ela come açaí com leite condensado e granola igual a gente aqui em São Paulo?
0: Come, ela falou que come. É que lá, é que o povo come açaí com tudo lá, com comida, inclusive.
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15: Ô, Diegão, tu já comeu pirarucu? Porra, bichão, pensa num peixe gostoso, hein, velho?
0: É, nunca comi não,
15: mano. O comadre é do Macapá, de vez em quando ela traz, hein? O bicho é bom, Diegão, bicho é bom. Fernandão, vigilante da madrugada.
0: É bom, é? Eu nunca comi não, cara. Tem gosto de quê? De peixe?
14: Embora só me sem eu
0: perceber. Não, nunca comi não. Hã? Ah, ela tá lendo.
13: Vai. É impressão minha ou você que tá dando as respostas pra ela? Você tá falando muito rápido.
0: Como assim?
16: Diegão, agora é sério, viu? A próxima vez que essa puta dessa caleta vir com palavras racistas pro meu lado, eu vou processar essa vagabunda, essa vaca do caramba.
0: Parou.
17: Um monte desse tipo.
18: Rapaz, eu não tô nem aí.
0: Parou, eu avisei, eu falei.
18: Usa à vontade.
0: Eu falei.
19: Negozinho, mamãe.
0: Aí a minha live.
19: Brasil, bebê.
0: Meu Deus, gente. Não, parou. Não vou colocar, mas não tem direito de resposta nenhum. Aqui não tem democracia. Eu que mando aqui nisso aqui.
13: Se você tava com a intenção de ganhar algum dinheiro nessa live, aí já era.
0: Meu Deus, gente. Não, acho que não deu restrição, não. Não deu, não. É.
13: Ah, pra ter chamado de fruta assim, sentiu,
0: ei,
13: viu?
0: Clima de bosta.
13: Acho que mais alguém rodou aí. Não pode falar chouriço mais, não pode, tá vendo? Linguiça rosa.
0: Que susto, velho. Pô, oh, do nada, mano. É, eu assustei, porque ele não fala, ele não é desses. Se fosse a Sandrinha, eu até esperaria.
15: Ô, Diegão, e o açaí de lá é salgado, hein, mano? O açaí de lá, hein? Açaí com uma farinha torrada, irmão.
0: É, né?
15: Eu já comi aqui, já mandaram pra cá, pra São Paulo. É um açaí diferente, irmão. Tanto o açaí quanto uma farinha, velho. Então, uma farinha diferente da torrada deles lá é boa, irmão.
0: É
15: bom de verdade.
0: Tá, bom. É porque o açaí é puro lá, ela tá falando. Aí é outro sabor, é outra coisa, né? É, tá na hora de ligar pro... Pera aí, deixa eu... Vamos...

0: Atende aí, ô cavalo. Atende aí, ô... Ô, fenomenal.
1: Deixa sua mensagem.
0: É, ó lá, e depois você reclama. Depois reclama. Olha lá, agora ele fica ligando aqui pelo WhatsApp.
1: Vamos entregar o seu recado assim que o celular estiver disponível.
0: Que recado? Não tô querendo. Para de ligar pra cá. Ele tá tentando ligar pra cá e eu tentando ligar pra ele. Desliga essa bosta. Olá, olá.
2: Põe eu com o Davi ao vivo, Diego, pra dar uma mudada no clima. Tenho certeza que não vai sair palavrão.
0: Ah, não, pera aí. O que que é, hein?
3: Não vou acreditar.
4: Ah, não, eu não mudava o clima, não. Eu colocava a resposta da Calica pra ver o que ela tem não. Pra falar sobre isso.
0: Você quer ver o pau torar, né? Você quer ver o bicho pegar fogo, né, ô? É bem a tua cara que você gosta mesmo. Vai, última tentativa.
5: Lopes.
0: Por que que você não me atende, cavalo?
5: Liga normal, Diego Lopes, tá, não tá saindo sua voz, cavalo.
0: Eu tô tentando ligar normal, você
5: liga
0: não me
5: atende. Liga normal aqui.
0: Eu tô tentando, você não
5: tá
0: me
5: saindo sua voz.
0: Você não me atende, cavalo.
5: Liga no fixo aqui, não tá saindo sua voz aqui.
0: Ai, vai.

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12: Band FM 4 e 1, bom dia, um ótimo dia pra você que tá sintonizadinho aqui na Band, tá tudo bem aí, né? Tudo tranquilinho, bora lá até as 5 da manhã, nossa última voltinha no relógio com Band Coruja no ar. Por aqui é o seu amigo Diego Lopes te fazendo companhia na madrugada mais gostosa. A sua rádio do seu jeito, bebê. Canta, embaixador.

0: Band FM, o embaixador Gustavo Lima, bala alojada. Muito bem, muito bem, muito bem, muito bem. Vamos de volta sem perder tempo até as 5 da manhã. Agora o pau vai torar, tem muita coisa pra gente fazer.
1: O Vugo pelo Brasil, encontramos.
0: Eu não vou ficar tocando música, que isso aqui não é pra tocar música nesse negócio.
2: Vem cá, beber cachaça é bom, mas fazer o Vugo é muito.
0: Fala,
2: o
0: esquisito. O que foi?
3: Alô, Diego, bom dia, bom dia.
0: E
3: fala
0: aí?
3: Comigo, cara.
0: Tô falando.
3: Você tem que interagir com a gente.
0: Olha lá, é o fenomenal ligando. Para de ligar, Patife. Ô Pedrão, faz o quê, por favor, o quê, mano?
4: Você chega sem demora, passa a perna e
0: não, deixa eu mudar de asbeja. Não vou voltar, não vou pra treta, não. Pera aí, deixa eu ligar pra ele normal aqui, peraí. Alô?
5: Alô?
0: Quem é?
5: É o Dodô da Vila.
0: Dodô da Vila?
5: Eu falei esses dias aí.
0: Ah.
5: Eu acordo, eu durmo cedo, acordo cedo, que eu fazia testado, né?
0: Tá.
5: E vocês são minha alegria.
0: Ah.
5: Eu infartei faz uns meses, uns dias aí.
0: Que legal.
5: Me recuperando.
0: Não, que legal não. Que legal que você ouve a gente, não que você infartou.
5: É. O que eu tô passando, eu tô com um probleminha no coração, insuficiência respiratória.
0: Tá.
5: Tô fazendo exame particular que a empresa não dá plano de saúde, infelizmente, né?
0: Uhum.
5: E eu tô com um problema, irmão, no fêmur, no quadril, nas pernas. Eu era dançarino, não tô dançando mais. Mas o pessoal do samba de Campinas me conhece como Dodô da Vila.
0: Tá.
5: Eu vou sempre no bar do seu Cuba. E vocês são minha alegria, sabe?
0: Que legal, Dodô, obrigado.
5: E aí na rádio conhecer vocês.
0: O que que aconteceu, Dodô? O que aconteceu com você?
5: Eu infartei, né? Mas antes eu tive uma queda. Uma queda, bati os joelhos, quadril.
0: Aí
5: eu joguei
0: não...
5: muita bola, eu era dançarino de grupo, sabe, dança flashback?
0: Você dançava flashback?
5: Dancei em três grupos em Campinas, rapaz. Lembra aquele tempo do Bahamas?
0: Não, não conheço. Bahamas é o que que é Bahamas?
5: Era uma boate que tinha em Campinas dos anos 90.
0: Ah, não lembro não, não lembro.
5: Eu dancei no grupo Black Boys Gang, né?
0: Uhum.
5: Aí depois eu montei o Street Boys e depois entrei no White Star Funk.
0: Que bom, cara. E aí,
5: eu joguei bola no Guarani, tem um histórico de desgaste no joelho, né?
0: Tá.
5: Infelizmente, eu tô esperando um resultado num exame. Eu posso ter aquela doença do Carlinhos de Jesus, sabe? Que ele perdeu o movimento das pernas.
0: Aham.
5: Uhum. Mas se Deus quiser, não tô, né, amigo?
0: É, não tá não.
5: A minha mãe acordou agora, a vovó do samba.
0: Como é que é?
5: Eu moro com ela aqui.
0: Com quem?
5: Eu cuido dela, é minha mãe.
0: A sua mãe?
5: Tem 80 anos, rapaz.
0: Ó, como é o nome dela?
5: Maria.
0: Ô, dona Maria, um abraço,
5: essa
0: dona Maria.
5: Ela foi fazer xixi.
0: Ah, ela foi fazer xixi. Manda um abraço pra ela aí.
5: Eu cozinho pra ela, mas eu cozinho sentado, porque é dos problemas meu, né?
0: Ah, entendi,
5: e
0: entendi.
5: Ela me ensinou, ela é cega, meu amigo, ela chega um pouquinho só de um olho.
0: Caramba, cara, mas vai dar tudo certo aí, viu?
5: Tamo
0: curtindo, tamo torcendo por você aqui, tá bom?
5: Você me convida um dia aí pra ir na rádio?
0: Convido, cara, assim que liberaram pra vir pra cá.
5: Você chama no zap particular, combina certinho?
0: Chamo. Você manda mensagem pra nós agora.
5: Eu tenho que ir de Uber por causa de cobrando as pernas, que eu fico com duas bengalas.
0: Tá.
5: Não tem vergonha, não pode ter problema. Eu tenho vergonha, rapaz, de andar.
0: Você tem vergonha do quê?
5: De andar de bengala.
0: Não, tem que ter vergonha nada, tá doido? Tem que ter vergonha de roubar e não conseguir carregar.
5: O cara falou assim, você vai no samba? Eu falei assim, eu vou, mas o negócio tá levantando, eu falei, tá levantando.
0: Tá nada, tá namorando ainda?
5: Não tô namorando porque as namoradas são interesseiras.
0: É verdade.
5: Eu meu carro bati, tô sem carro, tá o carro aqui sem arrumar. É. Eu moro numa chácara, rapaz, um lugar bonito, rapaz.
0: Ah, é? Onde que é?
5: É o Campo Grande.
0: Campo Grande? É em Campinas, né?
5: Campinas, eu tô montando um pomar novo, agora com as pernas tô devagar, tô fazendo as coisas devagar.
0: Tá.
5: Mas eu escrevo, componho, eu sou um cara interativo, a depressão me pegou, mas eu saí dela.
0: É, não pode.
5: Eu fui pra frente, eu gosto de viver, ser feliz.
0: É isso aí, cara, vai dar tudo certo com você,
5: posso
0: viu?
5: Posso dar uma música que eu gosto? Hã? Eu gosto daquela música do Marquinhos, Sensação, Coral de Anjos.
0: Ah, aquela é boa mesmo.
5: Eu já fui no show dele, já.
0: Do Marquinhos Sensação?
5: É, eu gosto dele, rapaz. Marquinhos Sensação, Marquinhos Popular.
0: É bom, né, cara? Mas
5: tô falando ao vivo. Mãe, tô falando ao vivo. Ela fala que a minha casinha tá com sono, né?
0: É.
5: Hoje eu vi uma correndo fazendo com carne moída.
0: Ó, eu vou tocar uma música pra você. Obrigado por ter ligado aí, viu, mano?
5: Eu falo demais, hein?
0: Ouve aí, ouve aí.
5: Um abraço,
0: mano. Abraço. Tamo junto. Valeu! A música que ele gosta aí, ó. Ê, dona Maria! É, vai dar certo, vai dar certo. É, mas tá bom também. Já chega, tá bom. Já tá bom, já. Obrigado, viu? Um abraço. Eu peguei o telefone pra ligar pro outro. Ele tava na linha, gente.
6: O rapaz que infartou aí.
0: É.
6: Fica tranquilo, não precisa de...
0: Quem é que tá ligando? Mas tem um trouxa ligando. Para de ligar, cara.
6: De Uber não, Diego. Te busca em casa.
0: É, busca.
6: Tia Graça não gosta que ele mexe com mulher, mas com homem ele vai buscar. Vai buscar você.
0: Vai você buscar ele de boi lá, ô Caipira. Nossa, tá ruim o telefone, hein? Peraí. Alô? Alô?
5: Alô?
0: Quem é?
5: Ô, bebê.
0: Quem?
5: Doutor Davi. De novo.
0: Pode desligar, mano.
5: Vou desligar. Valeu, irmão.
0: Um abraço. Tamo junto. Valeu. Isso, pode desligar. Isso. Mano. Alô?
7: Fala, ruim de serviço!
0: Fala, esquisito! Respeita que eu tenho 26 anos, hein? E aí, como é que tá?
7: Fala isso mesmo! Falou, liga pra Ale lá!
0: Falou! Tchau! Eles estão cheios de graça, eles.

0: Alô? Atende agora, Ele. Alô?
1: Fala, Diego.
0: Aê! Alves. Até que enfim, cavalo. Até que enfim, cavalo.
1: É que eu tô me preparando com as notícias. Vamos lá, tem bombas.
0: Temos bombas hoje. Quais são? Atenção, a partir de agora, informações com o nosso repórter especial. Pera aí que eu tô te apresentando ainda, cara. Pera aí que eu tô te apresentando. Calma que eu tô te apresentando. A partir de agora... 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Agora você fala, Alê.
1: Duas bombas. Bom dia a todos aí do Bando de Coruja, minhas fãs, meus fãs, meus clones que me imitam aí.
0: Manda beijo pra Tiffany.
1: Pra Tiffany, lá de Manaus, ela é fenomenal, merci beaucoup.
0: Ela tá comendo agora.
1: E espanhol.
0: Tá.
1: Agora, vamos dar o assunto da prosa aí, que é polêmico, Brasil.
0: Vamos à polêmica. Brasil. Polêmica agora, polêmica.
1: Polêmica. Você viu a treta do Cabeção com a menina lá, GQ, lá da Fazenda, não?
0: Eu não assisto Fazenda, fenomenal.
1: Você viu a treta? E eu te mandei, cavalo. Você me quebrou a moral lá ontem. Ela falou, não estreou a Fazenda. Estreou ontem, cavalo.
0: Eu não assisti.
1: Eu dei a informação certa, cavalo.
0: Já tem treta?
1: Já tem treta. A mulher meteu a porrada, deu um tapa nas coxas da outra.
0: Peraí, cara. Peraí. Porrada?
1: Não, deu tapinha nas coxas. Apertou as coxas da mulher.
0: Meu Deus, gente. Você
1: viu que a mulher apertou as coxas da outra?
0: Eu não vi.
1: E a outra fez topless lá dentro da piscina.
0: Que isso?
1: Isso tudo é ao vivo, hein, fenomenal.
0: Mas já tá assim, já, nesse...
1: Já tá assim. E o Cabeção, lembrando, gente, o Cabeção não pode beber, senão ele é expulso.
0: Ah, é verdade, é porque ele bebe, ele fica louco.
1: De saúde.
0: Ele bebe, ele bate na mãe.
1: Não, ele surta, ele é capaz de explodir lá dentro, pegar fogo em tudo, de verdade.
0: Olha, só nós aqui, baixinho, fala baixinho aqui. Foi ele que bateu na mãe?
1: Não, então, teve esse rolo aí, é que ele teve mal súbito, né? Ele usa aqueles negócios lá que não pode usar, né?
0: Ah,
1: então, aí ele usou lá e saiu fora dele, né? Tipo, quando a pessoa sai dentro dela, que não lembra nem o nome dela. Então, ele tava desse naipe aí.
0: É, mas agora ele tá bem, né? Isso
1: não,
0: que importa.
1: Por enquanto tá bem, tá rolinho, tá gordo, parecendo o postão dos anos 90.
0: Tá parecendo você.
1: Não, eu sou mais bonito, né?
0: Mas você tá gordinho, você tá gordo, você precisa entrar na academia.
1: Eu sou fenomenal nesse bocão, igual diz a meu banana, eu vou entrar aula pra isso.
0: Vai, mais uma, vamos lá, mais uma.
1: E tem outra bomba, fenomenal, deixa.
0: Mais uma bomba.
1: Cariúcho está fora da Rede TV, hein?
0: A Cariúcho está fora da Rede TV?
1: Tá, foi demitida, praticamente demitida da Rede TV, Brasil.
0: O por que praticamente?
1: Praticamente porque o programa dela não dá audiência.
0: Ah.
1: Ai, quem tá com os dias contados na Globo é o Luciano Tucano, o Hulk.
0: Ele vai pedir as contas?
1: Não, porque por causa de audiência, tão embaçando a dele, ele mandou pra ponte que partiu.
0: Olha, peraí, eu ouvi falar o seguinte, que o Portioli ia pra Globo porque a audiência do domingo tá ruim, que a Eliana ia sair pra ir não sei pra onde.
1: Ela me deu informação pro ele, pode ir.
0: Mas nada disso aconteceu ainda, fenomenal.
1: Não, mas peraí, tem bombas exclusivas, ele passou emissora.
0: E a Luciana Gimenez?
1: É aí que eu quero chegar. Ela pode ir pra Mande.
0: Ah, mas até agora, estamos esperando, ela não veio.
1: Não, mas é porque o contrato dela foi renovado para 2050. A Globo renovou o contrato. Aí miou. Ela ia pra Band. Ela mesmo falou na live.
0: Ela te falou?
1: É, ela falou, porque ela faz live toda quarta-feira.
0: Ó, estão falando que você é mentiroso e que a Tiffany só
1: não,
0: come.
1: A fonte segura. Ela me falou na live, gente. Eu consegui. Tem um CD da Eliana. Você sabe que eu posso tudo da Eliana, gente.
0: Tá.
1: O Pão de Coruja já conhece, é de casa. E tem um crônico que me imita, ele fala em francês, eu digo, Lopes. Ele me imita igualzinho,
0: pera
1: que
0: aí.
1: Imita, mano.
0: Peraí que tem pergunta pra você, vamos ouvir, vai.
2: Diegão, pergunta pro Fenomenal, como é que vai ficar o STF, quem que vai ganhar, Xandão ou Mendonça?
0: Não falamos de política aqui.
1: Vamos falar, diz que vai cair todo mundo, tá? Pronto, já falei.
0: Pronto, tá bom, vai cair todo mundo. Vai cair todo mundo, é. Segundo ele, vai cair todo mundo, vai. Mais pergunta pro Fenomenal, vai.
3: Fenomenal, conta pra nós as bombas do mundo fitness sobre as academias.
1: Ué. Deixa eu te falar, sabe quem tava aqui no meu bairro?
0: Quem?
1: Fazendo um negócio de fitness, é um Caneta Azul, cara.
0: O Caneta Azul? Não pode falar dele também, não pode, porque ele é candidato.
1: Você sabe que ele tá namorando, né? Ele faz live lá, eu sigo ele aí, e inclusive no TikTok, só lembrando, tá?
0: Tá bom, tá. Vai.
3: Diegão, pergunta pro Fenomenal por que o Rodrigo Boccardi saiu do SBT e por que ele tá descendo a lei no SBT agora?
0: Ó, pera aí, você ouviu a pergunta completa?
1: Eu saí do Boccardi, eu vou falar. É porque deu treta lá com o Boccardi, lá falou da prefeitura lá do... Lá de Ibu das Artes, do Ibu das Artes. Aí deu treta lá.
0: Ah, é mesmo?
1: Deu treta e brigou com a filha do Silvio Santos.
0: Entendi. Mas por que ele tá nervoso ultimamente? Ele tá metendo a boca em todo mundo.
1: Ele parece, Diego, todo mundo cura em primeira mão pra você aí, todo mundo aí da banda. Ele vai pra banda, cara.
0: O Boccardi?
1: Parece que tem uns. É porque eu sigo. O cara que me deu a fonte falou ali. Quando sai dali do SMT, vai pra Band. Tudo que sai do SMT vai pra Band.
0: Tudo que sai do SMT vem pra cá.
1: vai pra Band. Então, até a Dani Brand tá cogitada pra ir pra aí.
0: Quem?
1: A ex do Anselmo, cabeça de nascer.
0: Tá. Vai.
4: Olê, responde pra mim, por que que a Patrícia Bravanel se separou do marido dela?
0: Ela separou? Não, pera. Ela não separou.
1: Separou, traiu, meteu Gaia, foi chifrada a Pedro Santos.
0: Por isso que ela tá postando na academia.
1: Pô, falou que Deus separou, mas Deus não tem nada a ver com isso, filho.
0: Deus não tem nada a ver, Deus não separa ninguém.
1: Foi o seu marido lá com a novinha de 17 anos.
0: Não, peraí, gente. Ela o marido dela, peraí, o marido dela.
1: O cara tá assim, né, filho? O cara Maratacine. Você tem que respeitar a Maratacine.
0: Calma, Ale. Você tá colocando a Maratacine no meio do negócio. Vamos devagar.
1: Maratacine é uma pessoa oculta, tá vendo?
0: Mas não tá falando da Patrícia Bravanel, você tá falando da Maratacine?
1: Não, tá vendo? Não, é um caso parecido.
0: Respira, senão você vai desmaiar aí.
1: Vocês chutam muito a Maratacine, a Maratacine é um.
0: Quem chupa a Maratacine, tá louco?
1: Não, julga muito a Maratacine.
0: Julga.
1: Ela é um artista.
0: Tá. Estão falando que você tá mentindo, pra você falar do São Paulo que foi eliminado.
1: Não, o São Paulo, gente, é igual o Panetone, já tá de férias.
0: O que que tem Panetone?
1: Já tá de férias pro ano que vem.
0: Não, pera aí, vem cá, pera aí. Você falou alguma coisa de Panetone do São Paulo, o que que é?
1: É, o São Paulo já tá preparando do Panetone do ano que vem, né? Porque já tá de férias.
0: Eu achei que você ia falar com o Morumbi, eu achei que você ia falar do Morumbi que tava igual um Panetone.
1: Mas o São Paulo é do Panetone, gente. Panetone tem todo ano.
0: Tá.
1: Não curto a vida. Eu gosto muito da torcida de color, nada contra.
0: Tá, mais pergunta pra você, peraí.
5: Ô, Diego, falando em mundo fitness, você tem treinado com aquela moça da calça roxa ainda ou não?
0: Não te interessa.
5: Não, treinado com ela não. Perto dela, né? Porque você na mesma academia e tal.
0: Pera, todo mundo falando junto, pera um pouco. Pera aí.
5: Ô, Diego, falando em mundo fitness, você tem treinado com aquela moça da calça roxa ainda ou não? Não, treinado com ela não, perto dele, né? Porque na mesma academia
0: não,
5: e tal.
0: Não, nunca mais fui lá. A personal, depois desse dia, ela tá, ela tá me dando...
1: A personal tá ouvindo o programa, gente. Pula o assunto.
0: Pula o assunto,
1: Pula o assunto, ela tá ouvindo o programa e ela tá apontou e joia
0: a Maratacine falou assim, respeita meu tricolor.
1: Isso, Maratacine, você me amusa, Maratacine.
0: Então fala aí.
1: E o fala... tricolor só por causa da Maratacine.
0: Ó, o Pedrão
1: inclusive,
0: Rocha...
1: Inclusive, gente, eu vou louvar na igreja da Maratacine. Já tá marcado, hein, gente? Eu vou louvar. Na igreja da Maratacine, bom do Brasil.
0: Tá bom. Vamos lá, peraí. Vou ligar aqui pro...
1: Davi, bora.
0: O nosso querido no Davi, peraí.
1: Gente, não fala do macarrão do Davi, por favor, hein?
0: Não, ninguém fala do macarrão do Davi.
1: Por favor, não fala do macarrão do Davi.
0: Peraí.
1: Pra ele não ficar bravo, pra ele não surtar ao vivo aí no programa. Por favor.
0: Começa agora.
1: O que
0: você
1: vai fazer, música?
0: Oi! Oi, Davi! Bom dia, Davi!
6: Bom dia aí.
0: Como é que você tá, Davi? Tá mais calmo, Davi?
6: Tô bem chegado. Não, já acostumei já a fazer o quê, né? Mas quando tá famoso, mas até a pessoa não tava nem cozinhar e fica falando, não importa mais não.
0: Ele é trouxa.
6: Então, Fernando, e aí, tudo bem com você?
1: Bom dia, Davi!
6: Bom dia, o São Paulo foi eliminado, porque tá meio roubado também, era pra ter sido 2-1. Teve um gol lá impedido que o juiz não foi não, também. Mas deixa pra lá, até vai pro futebol, né?
1: Foi eliminado aqui, o Dorival, o Júnior é muito ruim.
6: Tem o VAR Boca Júnior, o VAR Boca aí não tem jeito não.
1: Mas foi parte do futebol, Davi, é igual o Mesquitina, foi parte do futebol.
6: Eu achei o jogo, não sei o que aconteceu, Fernando, então.
1: Em todo lugar.
6: Então, e a Maria Xuxa, como que tá aí a fofoca aí? O que aconteceu com as outras?
1: Bem lembrado da vida, da Xuxa. A Xuxa vai pro Teleton agora, né? Vai ter o Teleton e o Crianças Esperança. Elas vão se reunir. A Mara Maravilha vai estar no Crianças Esperança, né?
6: Ah, que entendi.
1: Estão fazendo as coisas. Estão se acertando, né?
6: Legal.
1: Estão se acertando. Vamos até cantar junto. Estão até louvando junto aí a Xuxa e a Angélica.
6: Tá certo. Fernando, você não sabe muita coisa, não. Até falei pra você com o celular catar com a Milena, as duas trocou de horário, que não sabíamos.
1: É, a da Milena eu não sabia. Quem falou? Ô, Diego, você
6: fala. Que escolheu. Eu que falei pra você. Eu que dei esse furo aí, lá no grupo lá. Você descobriu depois.
1: Trocou de horário por quê? Você quer por dentro aí da Band?
0: Porque sim.
6: Porque eu ouço a Band faz 24 horas. Você conta direto a Band também. Eu vejo o Instagram das duas, história das duas. Converso muito bem com a Milena. A Milena conversa comigo às vezes a história dele.
1: Faz. A Milena é um chuminha. Dá vontade.
6: Se você ver o Instagram das duas histórias, até da Band, tu vai descobrir o que acontece na Band, né?
0: Mas quem falou isso aí primeiro? Quem falou isso aí primeiro? Quem foi? Dos dois?
6: Fui eu que falei. Lá no grupo lá, e o Fenomenal falou: ah, não sabia, Davi, por quê? Eu sou o senhor da Band, coisa assim, o Fenomenal é, mas tudo bem, pelo porque tinha assim.
0: Como assim? Você tá falando que o Fenomenal escuta outra rádio?
6: Eu não sei, acredito que não, né? O Fenomenal é da Band mesmo, faz tempo. E aí, eu tinha falado, Diego, deixa eu falar. Já falo com a Milena na época, ela falou pra mim. Olha, Milena, ela voltou, mano. Ela postou, Davi, tá pra lá, começou assim pra mim. Davi, deixa pra lá, ainda não sei não, Davi, vai acontecer. Você vai sair do tamanho da Band, não? Não, ainda não sei, Davi, não sei. Aí eu falei depois com ela, me agradeceu, quer ir embora mesmo. Ué, mas você vai despedir? Falei, não, eu vou continuar.
1: Não vai,
6: aí,
1: tá,
0: vai depois. Vamos aí, mudar de assunto agora.
1: Da Band que ninguém vai sair, só se for em dezembro.
6: Então ela conversou com o particular já, eu tava sabendo alguma coisa aí, desconfiado, né?
1: Só em dezembro, mudança só em dezembro.
0: Ô, Davi, dá uma dica boa de filme pra nós aqui, velho.
6: Filme bom aqui, que é por chanchada?
0: Não, filme normal, filme normal.
6: Filme normal é TBT, Diegão.
0: TBT?
6: Curtindo a vida doidado na época, da hora, passou da tarde, né, Fenomenal? Filme doidado, Matthew Broderick, ele cabulava aula na época e aí tava de doente, os pais acreditavam, né, então. Mulher nota mil também.
0: Peraí,
6: era da hora esse filme.
0: Sabe o que eu assisti esses dias, que eu assisti nos anos 80 ou 90? Eu assisti nos anos 80? Karate Kid, eu estava assistindo.
6: Também era bom, muito bom. Karate Kid, tem aquela música da hora também, né? Muito bom.
0: Não, mas é aquele primeiro lá, não é o.
6: É o primeirão mesmo.
0: É, o primeiro.
6: O Futuro também, de Outro Futuro. Da hora, 1, 2, 3.
0: Ó, o Tira da. O Ninja da Pesada?
1: É.
6: É um Tira da Pesada. Boa ideia, o Tira da Pesada passava muito na tarde.
0: Um Ninja da Pesada ou um Tio da Pesada? Um Tiro.
6: Do Ed Murphy, né?
0: Um Ninja da Pesada?
1: Isso, aí ele apertava
6: o. É, da hora, o primeiro é da hora. O 2 e o 3
0: não. Não, eu assisti o Tira da Pesada, melhor, que era com aquele. Com o Ed Murphy.
6: Você nunca assistiu, não, Diego? Mulher Nota Mil, não?
0: Não. Mulher Nota Mil, você já assistiu, Fenomenal?
6: Mulher Nota Mil, meu irmão, os caras criam lá amanhã no computador.
0: Corre que a polícia vem aí, eu já assisti também.
6: Não, mãe, deixa eu contar como é a história. Mulher Nota Mil?
0: Conta.
6: Os caras criam amanhã no computador.
0: Como é que é a história?
6: Aí depois a mulher coloca o negócio no computador e a mulher depois aparece assim, uma barata.
0: Ah, eu gostei.
6: De calcinha e de mini blusa.
0: Eita.
6: Aí ela começa com os caras lá, né? E cria. Aí começa os caras. Eu quero os caras pra bebida, pra cachorro, os caras bebem, olha a festa. A cara dos caras, é duas adolescentes, moleque lá, né?
0: É,
6: mó barato.
1: Uma dúvida,
6: aí ela quer que os caras fiquem corajosos lá.
1: É verdade, isso é aquela.
6: É mó barato esse filme, amanhã tá mil, né? Depois ela vai embora.
0: O Fenomenal quer fazer uma pergunta pra você.
6: Os moleques ficam lá
0: com a mão. Escuta!
1: Ô, Davi, escuta, Davi, tá parecendo da pena, pô.
0: Vai, fala.
6: Fala, Fenomenal.
1: É verdade que aquela que fez aquela que fez Presença de Anitta vai fazer de novo a Presença de Anitta 2?
0: Ah, é! É verdade, como é que é o nome dela? Ele não ouviu, quer ver?
1: De Anitta, lembra da Presença de Anitta?
0: A Mel Maia.
1: Que fez Presença de Anitta? Você lembra, Davi? Você não é tão antigo assim.
0: Foi a Mel Maia que fez Presença de Anitta?
6: Tem muito, tá muito vivido. Mais do que isso na minha vida, né? Só.
1: Mas ela vai fazer um dois, é verdade.
6: Só ali, um monte de coisa aí.
0: Hã?
1: Vai ter o filme dela, a Presença de Anitta 2?
0: Vai ter o filme da Presença de Anitta, Davi?
6: Ah, não, eu não tô sabendo disso, não. Você não tá sério lá.
1: Mas não interessa, Davi, como você não sabe...
0: Ué, você tem que saber, você que é o cara que dá a dica do filme pra nós. Como é que você não sabe que a Mel Maia vai fazer Presença de Anitta 2? Eu acho que ela vai fazer, hein? Fenomenal tá falando que ela vai fazer. Eu acho que ela vai fazer, Fenomenal. Acho que ela vai fazer, hein?
6: Eu também sou bem informado também.
0: Não, mas você tem que estar bem informado, que é você que dá a dica pra nós de filme aqui, Davi. Você tem que saber dessas coisas aí, Davi.
6: Filme bom que vai ser logo, logo. Furioso, o último vai acabar a história toda.
0: É.
6: Tô sabendo que também vai ter. Até que não teve também o Homem-Aranha, né? Que arrebentou agora a boca do balão no Brasil. Muito bom o Homem-Aranha.
0: É.
6: É alguns.
0: Tá.
6: É alguns, mas os bons mesmo ficou pro ano passado. Foi ano passado, passou muito filme bom.
0: É, tá bom. Tá bom. Chega, um abraço pra você. Davi, vai preparando o Fenomenal. Vai preparando aí. Vai preparando o Motivacional.
6: Vamos fazer uma rima pro Diegão aí? No Motivacional?
0: Vai.
1: Depois. O Diego com a bochecha pra trás, piscando o olhar, hein?
0: É, chega.
7: Chega, acabou. Então chega.
0: Parou.
7: Chega.
8: Você entra no carro e simplesmente dirige.
7: Chega.
0: Nossa, esse foi o Papo de Louco! Papo de Louco na Band FM.
9: Louco falando. Ah, quem aguenta?
0: Eu tô fazendo 4 horas de live lá já, eu e a Tiffany batalhando lá. Se não vir uns R$50, pelo menos, eu me aposento.
3: Essa conversa do Fenomenal e do Davi me lembrou uma coisa. Ontem, umas 10 horas, fui levar o lanche da minha filha na escola. Tinha mais de 200 crianças, Diegão. Falando ao mesmo tempo. Não entendia nada. Tá igualzinho essa conversa do Davi e o do Fenomenal.
0: É, mesma coisa, exatamente.
10: Deixa rolar que vai, deixa rolar que vem.
0: Tá rolando. Cara, a gente fica meio tonto, né? Ô Davi, prepara o motivacional de hoje aí já, vai.
9: Momento Caps no Band Coruja. Eles acham que assistiram o filme. Corre com o diretor do Caps, vem aí. Corre agora, camisa de força.
11: E o troféu que prensa vai para Lê Fenomenal, o maior mentiroso do ano. Troféu no furo dele aí, por favor.
0: Ei. Eu fiquei com medo já de colocar o áudio da Calibre.
12: Diego, eu juro pra você, faltou pouco pra mim macetar minha cabeça na parede. Pra ficar zonzo um pouco. Nossa senhora, eu tô atordoado aqui.
0: Diego, é a Mel Lisboa, seu animal, não é a Mel Maia. Ah, tá bom, cara, a mesma coisa. Eu nunca mais vi a Mel Lisboa. Como é que a Mel Lisboa tá hoje em dia, hein? Ela tá parecida com a Anitta ainda? Ah, eu lembro quando foi essa... Eu lembro quando teve essa... Você lembra dessa série, Presença de Anitta? Era legal, né? Ela e o... Era o... Como é que era o nome do cara, velho? Era o... Wilson... É o Wilson Maia? Wolf Maia? Quem que era, hein? José Maia, Zé Maia. O Zé Maia também sumiu, né? O que que aconteceu, hein, gente?
13: É a Mel Lisboa.
0: Tá.
14: É o Zé Maia. Ele foi banido da Globo porque tava dando em cima.
0: Ô, Cris, você é bem fofoqueira também, né? Ele foi banido da Globo por quê?
14: Ele foi banido da Globo porque tava dando em cima.
0: Ele foi banido da Globo porque tava dando... Quem era, gente? Que Tim Maia? Tim Maia? Que Tim Maia, louco? Não, era Mel Banana. Maia Mansafera. Ele foi banido da Globo por quê?
14: Ele foi banido da Globo porque tava dando em cima.
0: Ele foi banido da Globo porque tava dando. Quem era, gente? Que Tim Maia? Tim Maia? Que Tim Maia, louco? Não, era Mel Banana, Mel. Maia Massafera, Maia Mansafera.
15: Ele foi expulso da Globo lá.

0: Aí ele ficou louco, queria matar ele. Ela falou assim: não, se você bater nele, eu vou dar pra rua inteira.
1: Tá falando sério? Ó, o Iranildo tá falando o seguinte: Diego, a Globo chamou ele pra voltar e ele falou não pra Globo. Caramba, velho. Bom dia, Fox, tudo bem? É, ele era dono do Bosque Maia, né? Ah, ela tá bonita, hein? Ela tá com 42 anos? Com essa mesma cara, ela tá bonita, bonita. Olha lá, vou mostrar ela na live, vou mostrar ela na live. Olha como é que ela tá hoje em dia, olha ela hoje em dia. É, tá, não tá com a mesma cara não, né? É, eu sou mais a... Hã? Uma galáxia? Gente, me dá uma galáxia aí, vai. Me dá uma galáxia, o que que é isso? Um presente bem legal. Gente, me dá uma galáxia, alguém aí, gente? A Valdi... Hã? É, uma pa Tiffany também. É, olha lá, ó, que é Diego, por causa de uma acusação... Ah, tá, entendi. É, esses famosos, eles aprontam, né?
2: Porque ele tava dando em cima da Rui Barbosa lá.
1: Ah, é?
2: Diego, da Marina Rui Barbosa. Em uma novela que ele fez com ela aí. Aí ele tava andando em cima dela. Aí foi convidado a se retirar.
1: Então, mas parece que já chamaram ele pra voltar e ele não quis.
3: Você quer uma galáxia, é?
1: Quero.
3: Sobe aqui em cima do meu foguete que eu te levo pra ver a galáxia, vagabundo.
1: Vagabundo.
4: Bom dia, Diego. Aqui é o Riva de Jundiaí. Começou agora. Fofocalizando. É. Tá doido, língua preta. Um abração, junto.
1: Fofocalizando, coruja.
5: Ô, Fox, você chega uma hora adiantado, você ia pegar um caso aqui pra você.
1: É mesmo? É. Ai, quem ganhou? Ganhei, eu tô ganhando várias. Vai.
6: O Lisboa, Diego, tá sendo cogitada pra ir pro Big Brother. Põe exclusivo aí.
1: A Mel Lisboa?
6: Chora a concorrência, hein?
1: Chora a concorrência.
6: Eu tô dando fundo em primeira mão aí.
1: Ah, ela vai pro Big Brother, ela? Ela vai pro Big Brother, ela?
7: Ô, Diegão. Thiago Beretta aqui de Porto Alegre. Por que que esses vagabundos te chamam de vagabundo? Tu tá trabalhando aí.
1: É.
7: E eles estão fazendo o que aí? Só de bobeira. Acho que o vagabundo é eles, hein?
1: Eles que são vagabundos.
7: Que coisa, Tiagão.
1: Você vê, os padeiros aqui, ó, em vez de ficar fazendo pão, eles ficam me enchendo o saco, mandando mensagem pra cá a noite inteira. Aí a gente chega na padaria 7 horas da manhã, ai, o pão não tá pronto. Como que não tá pronto? Esses caras ficam fazendo o que a madrugada inteira?
8: Minha magrante, você sobe aqui no meu foguete, chama o Robson Ramos, chama o Robson Ramos.
1: Eu vou chamar o RR pra você, o RR Soares.
9: Olha a galáxia aí. Ô, Dia, você tem que parar de falar de mim aí, mano. Espalhou uma periquita, uma peixereca aí, mano.
1: Pera aí, Davi.
9: Não é dos 80 não, né, então, né? Foi que notícia não é de nada. Então,
1: Davi,
9: né?
1: Aí, para. Tá. Pera aí.
3: Ô, vagabundo, eu tô aqui pegando a sua mulher, seu corno.
1: É, Diego, what's this série de Willy? É muito denúncia de como que é fala de A, entendeu? Muito a atriz lá tá, ficou queimada, mas da Globo, ah tá, cara, tá bom, tá bom. Obrigado, viu, mano, tamo junto. É, Diego, as amazonenses são simpáticas, né? São, cara, tá vendo ela? Ô, Thiago, você tá na live? Thiago do Amazonas, do Maitai. Bom dia pro Gordão, tamo junto. Um abraço lá pro Júnior, Wellington, obrigado. O Sander tá lá queimando a rosca. É, Reinaldo, tchau, obrigado. Amanhã do Centro de... Beleza, bem-vindo. Um abraço, mano. Wellington. Diego, parece que

0: Todo mundo começou a escutar o Fenomenal, ficou todo mundo muito maluco, é verdade. Tiffany, pergunta algo pro Fenomenal, já foi. O Sander tá maluco, o Jean tá pedindo um salve pra Cuiabá. É, acabei de encostar a carreta, o Reinaldo acabou de encostar a carreta. É, um abraço lá pro Joelson Viana. Todos os dias tô com vocês, obrigado Reinaldo. Oh, a Mata na Promissão em São Paulo. O Everton fazendo parte do Caps. Tamo junto, gente. Vai dando presente pra nós aí, seus cavalos. Ô, Diego, tem stories novo lá, peraí. Ah, não dá pra ver agora. O que que é? Printa e manda pra mim. Vai, Pedrão, vai, Pedrão, vai, Pedrão.
1: Ô Diego Lopes, deixa eu fazer uma pergunta aí, irmão. Tá fazendo essas lives aí no Tic-Teco aí só pra tirar o da gasolina com pedágio, né, o seu vagabundo?
0: Ah, se der pra tirar pelo menos do café totoso, tá ótimo. Mas dá pouquinho dinheiro isso, viu, gente? Eu achei que dava mais. Esse dia, sabe quem eu vi? Marcelo Café fazendo live, pedindo presente. É, salve Votorantim, um abraço para essa tuba americana, São Paulo, ouvindo a Band. Da onde vocês são, hein? O que vocês estão fazendo essa hora? Vocês estão acordados agora pra quê? O que é? Como é que funciona a vida de vocês, hein? Quem pode tomar a força que
2: entra nas suas veias? Ah, bom dia, bom dia, bom dia, Diegão.
0: Bom dia.
2: Manda um abraço aqui pra turma de Uberlândia, Minas Gerais.
0: Alô, Uberlândia!
2: Bora, galera, bora!
0: Bora, bora, bora, bora que tá bora, na hora. Bora, bora!

0: alguém disponível, pelo amor de Deus.
1: Pera aí, moça. Ninguém vai.
2: Bom dia, Diego, bom dia, Bande de Coruja. Bom dia, eu sou o carreteiro, tô trabalhando nessa hora, hein? A Anhanguera aqui é o palco do momento. E bora.
1: Aê, cara, um abraço pra toda a galera da rodagem, muito obrigado aí.
3: Toma um banho gelado que passa.
1: Ela tá com ela aí, ó. Ô, Cris, o que você faz da vida, Cris? O que você tá fazendo agora? Só pra ti.

0: Ô, Diego, deixa eu te perguntar, como é que é o nome da sua assistente IA que você usa pra conversar com ela aí no ar? O nome dela? Não tem nome, mano. Não tem nome. Tem que precisar dar um nome pra ela. Vou chamar, é Tiffany. Não tem nome.
1: Bom dia, Diego.
0: Bom dia.
1: Já esqueceu, Diego? Pelo amor de Deus, hein? Eu sou enfermeira obstetra, Diego.
0: Ah,
1: sou de plantão, Diego.
0: Ah, é, ela é enfermeira obstetra, tá de plantão. Ou você fica plantão no hospital? Você fala, não. Ela é enfermeira, fica de plantão no açougue animal. É no hospital. Qual hospital que você tá aí, Cristina?
2: Só não põe o nome da sua assistente aí de Bernadette, senão o Davi fica com ciúme.
0: Caramba, esqueci de contar. Cara, amanhã me lembrem que nós teremos histórias com a Bernadette. O Davi vai contar o que ele aprontava com a Bernadette.
1: Eu estou indo dar plantão agora.
0: Ah.
1: Então, vou pegar a Anchieta, lembra? Eu trabalho de dia.
0: Eu não lembro, Cris. Peraí, você tá na Anchieta, você trabalha de dia, então você mora na Baixada, é isso? Ou você mora aqui em São Paulo e vai pra Baixada? Pra que você vai pegar Anchieta?
1: Eu moro em Guarulhos, trabalho em São Bernardo do Campo.
0: Peraí, gente. É melhor.
1: Bom dia.
0: Aê! Oi, Cris!
1: Olá, tudo bem?
0: Tudo bem, tá me ouvindo aí pelo rádio, né?
1: Estou,
0: Ô, Cris,
1: dirigindo.
0: Você é enfermeira obstetra, menina?
1: Isso mesmo. Faço muito parto normal.
0: Caramba, olha, você, o que que você faz? Qual é a tua função? Você ajuda o médico? Você tira o neném de dentro?
1: Eu trabalho num pronto-socorro ginecológico.
0: É um pronto-socorro?
1: Isso.
0: Aonde que é?
1: Hospital Santa Helena, São Bernardo.
0: Ah, e você mora onde?
1: Moro em Guarulhos.
0: Ah, mora em Guarulhos, vai pra São Bernardo. Você faz todo dia esse caminho?
1: Eu trabalho um dia sim, um dia não.
0: Então,
1: escala tá meio desfalcada. Estão
0: perguntando aqui se tem como você baixar o rádio só um pouquinho.
1: Tem.
0: Aí, pronto.
1: Aí,
0: agora sim. Ô, Cris, e você já fez algum parto de emergência, assim, de o neném, ela vai espirrar ou o neném cair pra fora?
1: Direto.
0: Sério?
1: Uhum.
0: Caramba, cara. E qual foi a situação mais esquisita, mais engraçada, mais inusitada que você já fez um neném pro mundo?
1: Chegou uma mãe que nem sabia que tava grávida. Na hora que eu fui examinar, já tava total, o bebezinho já nasceu.
0: Que isso, gente? A mulher não sabia que tava grávida e nasceu o filho?
1: Pois é, ela tava menstruando a gestação toda.
0: E como é que faz, hein? Como é que faz pra pessoas não saber que tá grávida, gente? E não tinha barriga?
1: Bem pequena.
0: Ah, porque às vezes a barriga não tem nada a ver. Às vezes tem uma barriga pequena, né?
1: Exato.
0: Ô, Cris, a minha mãe, quando a minha irmã tava grávida, eu fui com a minha mãe no hospital, aí tinha uma moça lá, magrinha, só tinha barriga assim mesmo. Ela olhou pra moça e falou assim, é por isso que as crianças nascem morrendo de fome, porque essas mães ficam fazendo dieta. Mãe boa é mãe gorda, é verdade isso?
1: Mentira.
0: Não tem nada a ver, né?
1: Nada a ver.
0: É, olha, caiu a ligação dela. Deve ser a internet que tá ruim. A minha mãe falou bem isso. Ela falava, olha, essas meninas magras, elas ficam fazendo dieta grávida e a criança morrendo de fome. Falou que a criança virava esfomeada. Olha, eu acho que você era esfomeada quando eu nasci, porque você come até hoje. A Cris falou que não tem nada a ver, viu, mãe? Fica quieta.
3: Diego, que pergunta você falou pra mulher, hein? Você tira o neném de dentro? Não, vai tirar o neném de fora, ô cabeçudo.
0: Cala a boca.
3: Ah, me ajuda, hein, ô canela fina.
4: Nossa, mas a mulher menstruar grávida é um negócio de louco, né? Você já pensou? Pelo menos não mata o homem de susto, né? Mas tá menstruando, não dá grávida. Agora você chega, tô grávida e pronto, né? Acabou o mundo.
0: Eu não entendi. Eu não entendi muito bem.
1: Nenê nascer é saudável.
0: O nenê nascer é saudável? Ô Cris, por exemplo, vamos lá. Ah, numa emergência, a pessoa tá em casa, arrebentou a bolsa. É, não tem como a pessoa ir pro hospital. Você consegue fazer um parto sozinha, você, tipo parteira antiga? Sabe parteira antiga? Antigamente não tinha essa coisa. Era parteira que ia na casa das pessoas fazer parto. Você consegue fazer um parto de uma criança? Sozinha, tipo parteira antiga? Ah, esquenta pano, traz a chaleira e uma faca. Você consegue?
1: Isso, Diego. Tem o parto domiciliar. Tem o parto domiciliar, sim.
0: Olha lá.
1: Inclusive, tem enfermeiras que fazem parto em casa. Na banheira, em casa.
0: Ah, é?
1: Tudo.
0: Caramba.
1: Claro que não é assim, né? Com chaleira e faca, né? Pelo amor de Deus.
0: Ah, não? Sabe o que eu ouvi falar? É o parto humanizado, é isso? Ah, eu vi um outro uma vez que era numa piscina. A mulher, o neném nasceu na piscina. Não afoga? Como é que faz, hein? É umas técnicas loucas, né? Uns negócios... Conta pra nós.
5: Ô, Diegão, o dia que você vê um bebê saindo da pichela de uma mulher, Diegão, você vai ficar com nojo mais ou menos um ano. Eu assisti o parto da minha mulher quando a minha filha nasceu, Diegão, eu vi exatamente a hora que a minha filha tava saindo. Eu fiquei quase 2 anos com nojo, Diegão.
0: Rapaz, eu acho que tá até hoje um pouquinho de nojo, não tá não? Peraí. Ô Cris, vem cá, Cris. É verdade isso aí ou o cara já tem um pezinho meio... O cara já é meio... Já tem um nojinho. Os pais ficam com nojo, né?
1: Inclusive tem alguns hospitais que tem banheiro e o bebê nasce na banheira. Não tem problema nenhum, não.
0: Não afoga? Bebê não afoga? É, não afoga porque lá dentro tem água, né? Como é que é isso, hein? Como é que é isso? A gente nasce com guelra?
1: Nunca, nunca, jamais. É um parto muito lindo, muito lindo. Ficamos todos emocionados na hora do parto.
0: Caramba, que
1: legal. Exatamente, Diego. Não afoga porque dentro da bolsa, o bebê já fica dentro da bolsa, né? Então, já cheio de líquido.
0: Tá, então vamos lá. Uma dúvida sincera agora. Quando o neném tá na barriga, é cheio de água. Nesse parto da água, o neném sai de dentro da água e fica dentro da água. E se deixar ele lá e não tirar mais? E tipo, ele virar um... No... Deixa aí, não tira mais. Já que ele tá dentro da água na barriga. Ele nasceu dentro da piscina, tá dentro da água. E se não tirar ele da água? Ele nasce guelra? Ele vira um sereio? O que é que acontece? Como é que funciona isso, hein? Porque veja bem, se ele tá dentro da água, ele fica 9 meses dentro da água, da barriga, certo? Aí no parto da banheira, ele escorrega da água da barriga pra água da banheira. E se não tirar ele da água, da banheira? O que acontece? Ele vira um sereio, um peixe, mano? Como é que é isso, hein? Explica pra nós aí.
2: Eu vou tentar fazer uma piada. Acho que se ele ficar debaixo da água, ele vai virar mergulhador, né?
0: É, ele vira o Aquaman? Será que se não tirar nunca da água, ele vira o Aquaman? Você entendeu a minha dúvida? Ele tá dentro da barriga na água. 9 meses na água. Não precisa respirar. Aí, no parto da água, ele sai da água de dentro da barriga e vai pra água da banheira. E se deixar ele lá, hein? Vamos fazer esse teste qualquer dia?
1: Ele respira através do cordão umbilical, né, Diego? Quando ele nasce, a gente corta o cordão umbilical. Então, ele tem que respirar sozinho.
0: Ah, ele respira pelo cordão umbilical? Ah, essa aí eu não sabia. É, porque eu pensei assim, já que ele tá dentro d'água e vou pra dentro d'água, eu deixo dentro d'água, só pra nós ver quanto tempo ele aguenta.
6: Diego, pelo amor de Deus, tu tem que parar de fazer essas chamadas com aqueles dois ali, que tu tá ficando igualzinho, louquinho, louquinho.
0: Não, mas é só uma dúvida. Eu achei que o bebê virava um Aquaman, alguma coisa assim.
7: Diego, você tem essas dúvidas aí, porque você nunca engravidou, né? Você nunca foi mamãe, né?
0: Não, nunca.
8: Ô Diego, eu fui fazer o periódico esse dia pra empresa. O médico falou que eu tava grávido. A hora que eu mostrei a perninha pra ele, ele ficou bravo comigo. Falei, nossa, sai daí, relaxado.
0: Nossa, nossa.
8: Já me atropelou no centro médico.
9: Tá. A minha bisavó é parteira. A mãe tava grávida de mim, tirando leite de madrugada da vaca. Aí sentiu a dor do parto, chamaram a minha bisavó pra fazer o parto. A hora que ela puxou, escapou da mão dela, eu rolei pro meio da bostaiada da vaca, fiquei tudo verde. Descansou pra merecer hoje.
0: Você caiu na bosta da vaca, cara?
10: Ele vira peixe, seu burro.
0: Ah, ele vira peixe, é. Vira um pacu. É, começa agora. Band National Geographic. Explicando como é que você faz pro seu filho virar um peixe. Aí você vira pai, você vira um pai de pet.
11: Diegão.
0: Oi.
11: Você tava perguntando que a morango gravejado lá, que a Grazi tava com vontade.
0: É.
11: Agora você tá perguntando muito de bebê. A titia tá grávida? Fala pra nós.
0: Ah, eu não sei, viu, cara? Ontem ela tava lá, nós tava lá em casa, ela tava vendo uns vídeos de neném. Ela olhou pra mim e falou, vamos fazer um? Eu falei, vamos. Eu não, mas eu acho que não. Eu acho que não, sabe por quê? Porque eu acho que não.
2: Davi, quando você nasceu, era nenenzinho, você nasceu debaixo d'água?
0: Para, Michael!
12: Ô Diegão, caipirão é burro demais. Ele falou que se a mulher tá menstruando, o cara não assusta que não tá grávida, né? Quer susto maior que a mulher não tá grávida e nasceu o neném?
0: É, eu acho que esse susto seria maior, viu? Já pensou, cara? Mas também a mulher. Peraí, cara, tem um bebê dentro da mulher. A mulher não perceber? Pelo amor de Deus, né? Como é que foi isso aí? Bom, faz tempo que eu não faço, então vamos lá, pode ser agora? Vamos fazer aquela baguncinha nossa, vamos? Deixa eu ver, cadê? Você tá no ponto aqui, atenção. A partir de agora...
13: Jaqueta mangangá. Te afasta pra lá, boi, vai nojinho.
0: Vamos.
13: Ei, boi.
0: Vamos.
13: Ei.

0: Henrique Lacerda, Edinaldo, locutor que não coloca meu áudio. Ah, é o Chorão, cala a boca, Chorão do diabo.
1: Ele pode estar
0: para
1: do
0: de encher
1: lado.
0: Meu saco. Luan, ele... Zezé de Camargo,
1: quem tem a...
0: personagem que falou chouriço. Dino, DJ Fernando Corno. Wesley, ruim de nota?
1: Ele é corno.
0: Edu Andreio.
1: Amigão. Ele é...
0: Para, Nelsinho.
1: Mas é meu amigão.
0: Léo Caçambeiro.
1: Tamanho, nem...
0: Parteiras. Tiffany, da live. Cleiton Petista. Vai, esse é o momento que você manda a hora do boi. Mande o nome daquele corno que você conhece. Errando César, Júlio Tassini, DJ Parceladinho. Ovo Brilhante. Caliane, Mia Calica, todos que comeram pirarucu, Carbone Desgramado, Calica do Meu Coração, Maria Macumbeira, Léo Júnior, Aquaman da Madrugada, Gato a Jato Policarpo, Motoristas da Cutrale, Mário, para os funcionários dos Correios. Peixe Trajeto. Sandro Roberto. Maicon Calvolândia Cascão. Locutor que grava stories na rodovia. Cala a boca. Porteiros da Globo Master. Bombom Guloso. Mestres da Tietê. Júnior Uber Dito. Queca Tassini. Locutor Curioso. Careca Fedida. Davi, que não toma banho. Sandrinha. Chouriço.
1: Do seu lado. Quem tem amigo.
0: Júlio Passarinho.
1: Um abraço.
0: Funcionários da Progress. Eliseu de Diadema. Tá passando muito rápido, gente. Bete Guzo. Cabeça de ovo, Edinaldo Caçambeiro. Motoristas de Darf.
1: Mas é meu amigão.
0: Rafa da Sauna. Renato, meu patrão. Macarrão entregador. Pastor da Uai. Moça que grava Lulu da Pomerânia. Cascão do Bando de Coruja. Diego Laureano. Homem que faz academia de leg aí, Edinaldo. Motoristas da Rodonaves, Mel Lisboa, Mel, Sidney Magal, Cascão que é o Maico, Bumbum de apertar linguiça, Calica, Grávidas que fazem parto em casa, Santini, motoristas da Uberalândia, Mel Banana, e não podemos esquecer dele, não, jamais esqueceremos dele. Não podemos esquecer dele, sempre ele. É, meu amigo, ele.
2: Doente de amor.
0: Ele que mama deitado. Mama dando cabeçada pra descer o leite mais fácil.
3: Guarda aqui na zona sul.
4: Luta tu taturinga aí. Marco aí, dá linguiça na boca aí.
0: Pera aí, Davi.
5: Não podemos esquecer daquele que cavalga em cima de um homem. John Tatu.
0: Cavalga em cima de um homem.
6: Não podemos esquecer dele. O mama deitado, o mama dando cabeçada. O ras pra barranco com a ponta aguda. John Tatu.
0: Aê!
7: Daniel Rancho Pagadão. Vou me dormir.
8: Não podemos esquecer do John Tatu. Ah, e o Diego Laureano. O Diego Laureano tá ganhando o John Tatu.
9: Mama Leitinho. Agora eu não consigo esquecer do jato, viu? Ai, ai. Eu quero um foguete. Ai, toma.
0: É muito idiota. John Tatu! Olha, vou falar pra você, viu? E olha, ele tá de folga hoje, coitado. Cara, como é que o cara não tá ouvindo o programa? O cara não participou uma vez hoje e a gente fala dele. Que coisa, meu.
10: Não gosto de chouriço.
0: Ah, para! Ô, Calica, eu vou te bloquear você. Para que ele não gostou da brincadeira. Chegou.
11: Diegão, bom dia. Ô, Diegão, você tá perguntando se tem parte esquisito?
0: É.
11: Ué, que é pior que o Davi?
0: Chega.
11: Você acha que o Davi...
0: Chega. Agradecendo você, muito obrigado pelo carinho, muito obrigado pela sua companhia, muito obrigado pela audiência. Vou me me embora porque ele chegou. Bom dia, Tadeu!
2: Muito bom dia, Diego Lopes, ouvinte da Band FM. Ao vivo.
0: Tamo ao vivo. Eu já tive. Essa é a Tiffany.
2: A Tiffany.
0: Ela é do Maranhão.
2: Por que que ela tá dividindo a tela?
0: Porque vocês estamos fazendo uma batalha.
2: Ai, batalha do quê?
0: Do TikTok, tem batalha
2: mesmo. Não, eu não sei.
0: É
2: eu
0: a
2: não...
0: minha torcida contra dela, eles ficam mandando presente, a gente ganha dinheiro.
2: Diego! É assim que funciona.
0: Aí você manda, tem que mandar presente.
2: Ah, não, mas eu só não, você só tem o meu apoio.
0: Eu tô disputando com o café, o café também tá...
2: Não, eu não vou mandar presente não, só o meu apoio.
0: Não, cara. Tem que mandar um presentinho.
2: Não.
0: Manda uma rosinha, só uma rosinha.
2: Não.
0: Pra eu falar obrigado pela rosa.
2: Ainda tem isso aí.
0: Tem, ainda tem. Vai ver, eu vou fazer uma aqui.
2: Não é.

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3: Band, bom dia, são 5 horas 4 minutos, gente. 5 e 4 horas de Brasília. Bom, bom, bom, bom, bom, bom, bom, bom, bom, bom, bom, bom, bom. Dia, Brasil! Vamos lá então pra mais uma loucura, hein? É Band Bom Dia o nome dessa aqui.
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0: 16 de setembro de 2026. Um dia todo, todo de amor. Um dia todo, todo de alegria pra você. O Homem Vento acaba de chegar aqui, está colocando pra fora todo o seu toque, né? Esse transtorno psicológico que ele tem aí. Precisa ser extravasado, né? Porque senão vai ficar dentro dele, então... Bom dia! O amigo da escada rolante tá reclamando que ainda não consertaram, mesmo com a denúncia feita no pulo do gado, hein? Realmente, as autoridades estão brincando com a nossa cara, né? Diego, um forte abraço pra você. Força, meu querido. Aproveita, faz um exercício aí, anda de escada aí. Aproveita, aproveita. É o copo meio cheio, é o copo meio cheio. Ah, vou aproveitar que a escada rolante tá quebrada há mais de um mês e eu vou caminhar, vou subir as escadas de concreto mesmo, né? Muito bom dia, Homem Vinheta!
1: Bom dia! É isso, né? Vamos andar. Aquela caminhadinha.
0: Exatamente.
1: Mas é engraçado, não sei se você acontece com você. Você tá bem, né?
0: Tô bem, graças a Deus. E você?
1: Bem, quando você vai na escada rolante, que a sua cabeça, o seu psicológico, a sua mente já tá programada pra pisar ali e só parar e andar.
0: Exatamente.
1: Só que você, quando pisa, a escada tá quebrada. Não dá uma sensação estranha?
0: Dá uma sensação estranha. Eu me sinto feito de otário.
1: Otário.
0: Isso aqui era pra estar movimentando o meu corpo. Mas agora eu vou ter que subir. Vou ter que caminhar pra essa escada. E é esquisito andar naquela escada rolante, né?
1: Otário.
0: Muito esquisito.
1: Eu tenho uma amiga, é loira, maravilhosa, linda, linda, linda. Eu marquei uma reunião com ela, né? E. Pô, chegou atrasada. Atrasada na reunião.
0: Meu Deus.
1: Aí eu falei, meu, por que você chegou atrasada na reunião? Ela falou, não, porque a escada rolante quebrou.
0: Ué?
1: Eu falei, mas peraí, minha querida. Eu falei, mas por que você ficou atrasada? Ela falou, não, porque eu fiquei parado esperando ela funcionar.
0: Ah, meu... Realmente?
1: Ela sentou no meio da escada rolante.
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1: 5:09. Entra no ar, mais uma edição do Pulo do Gado, seu gibi eletrônico diário, edição de número 3. Vamos juntos. Sabe quem tá batendo? A notícia, ela quer entrar. 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Não tem jeito. Lembrando que o furo foi dado primeiro por nós. O seu gibi eletrônico traz ofertas de emprego, enquetes, reportagens exclusivas, furo de reportagem, boca na trombeta. Tudo isso e muito mais. Eu sou Pedro Quadras. Bom dia.
0: Muito bom dia. Eu sou Silvânia Acre. Bom dia, Pedro Quadras.
1: Bom dia, Silvânia.
0: Metade já foi,
1: gente.
0: Agora é a história. Só rebolar.
1: Deixa vir.
0: E curtir o resto da semana, né?
1: Deixa vir. Quarta, quinta, sexta, deixa vir.
0: Exatamente.
1: Vamos que vamos.
0: O programa não pode parar. O Pulo do Gado, a informação que não pode parar. Chegamos no dia 16 de setembro de 2021. 26
1: de setembro.
0: Pedro Quadras.
1: É isso mesmo, Silvânia.
0: Dia de número 259 do ano, viu?
1: Olha aí, gente, 259. É só você imaginar que o ano tem 360 e poucos dias.
0: Tá chegando, hein?
1: Tá chegando.
0: É a 38ª semana do ano e completamos redondamente 71% de 2026 neste dia.
1: Gente, 71% já foi, hein?
0: Já foi. Aí...
1: É só você imaginar, pega uma banana.
0: É?
1: 71% dela. Né? 71% dela já foi.
0: Já foi.
1: É isso, gente.
0: Faz o teste da banana pra você saber quanto tempo a gente já passou em 2026, viu? Olha, hoje, parabéns, dia do caminhoneiro, viu? Como é que é o nome daquela música do Roberto Carlos? Eu sei. É caminhoneiro?
1: Eu acho que é caminhoneiro mesmo.
0: É caminhoneiro mesmo?
1: Vamos fazer essa homenagem?
0: É uma música longa, tem 7 minutos?
1: É.
0: Peraí, deixa eu ver.
1: Vamos tocar só 6.
0: É essa? É essa.
1: Todo dia, quando eu pé. A você, irmãozinho caminhoneiro. A nossa homenagem, Roberto Carlos, caminhoneiro.
0: Vá com Deus. Obrigado pela audiência sempre, viu? Ô, caminhoneiro.
1: Bande.
0: Parabéns pelo seu dia.
1: Bande. Vai, Roberto. Canta logo.
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0: Toma o Tadala.
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1: Roberto Carlos.
0: Ei, Camila, longe de casa, hein?
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1: Essa mulher foi legal também, senão o Quilhões quer viajar. 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
0: Melhor rodar o Brasil, né?
1: Ih, se lasque. 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
1: Poxa vida.
0: E aí?
1: Irmãozinho caminhoneiro, vamos que vamos. Todo mundo?
0: Vambora, vambora.
1: Eu sei.
0: Yeah, yeah, yeah.
1: Bom dia.
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1: Aí, ó, todo mundo. Já. Ah, não, é. Roberto errou.
0: Coração tá disparando. Ah, como é que fala? O arrebite, né? Arrebite, arrebite.
1: Olha, ele põe na banguela. A banguela é gostosa que não.
3: Eu sei!
1: Você já pôs na banguela,
0: Tadeu? Bom, enfim, parabéns,
1: parabéns,
0: caminhoneiros do Brasil. Esta é uma homenagem do Pulo do Gado.
1: Isso, e continuamos com a nossa programação aqui, o seu gibi eletrônico. É isso, um pouquinho de tudo pra você.
0: Muito bem, hoje dia de São Cipriano, parabéns.
1: Parabéns.
0: Dia internacional para a preservação dela, a camada de ozônio.
1: Olha, gente, a camada de ozônio, inclusive um abraço pra ele, que também, junto com a camada de ozônio, faz aniversário, o buraco, né?
0: O buraco da camada de ozônio, é que loucura, hein, gente?
1: Eu tenho um amigo que se chama Ozônio, cara.
0: Ah, mentira.
1: Tem que ver o buraco dele.
0: Parabéns.
1: Apelido, né?
0: Hoje é aniversário do estado de Alagoas, hein?
1: Alagoas.
0: Aniversário da emancipação de Alagoas, estado do meu querido papai, seu Benedito.
1: Oh, poxa vida.
0: Parabéns pra todos desse estado lindo, praias maravilhosas, isso. Um lugar de gente boa.
1: Verdade, cara.
0: Oh, Nordeste, alô, Alagoas.
1: Alô, Alagoas, querida.
0: Hoje é o Dia Internacional do Teletrabalho. Parabéns
1: teletrabalho,
0: pro Fanho, né?
1: Pro Fanho, que parabéns trabalha via telefone ainda, né?
0: Exatamente. Então, parabéns aí pra você que trabalha com teletrabalho.
1: E hoje é aniversário também na cidade de Glande.
0: Alô! Alô, você é glandense, né?
1: Glandense,
0: olha
1: você
0: aí,
1: que é glandense.
0: Que coisa.
1: A cidade de Glande, que tem 14.690. Acabou de nascer mais um. 699 habitantes. E Glande, que em tupi-guarani significa cabeça trincada.
0: Parabéns pra vocês! O cearense tem fama de cabeça chata. Quem nasce em Glande...
1: Cabeça trincada.
0: Cabeça trincada. Vamos lá, gente. Vamos lá, vamos lá. É, quase que eu mudo a trilha aqui.
1: Esse é o Pulo do Gado, seu gibi eletrônico com informações, boca na trombeta, ofertas de emprego, tudo isso em um só gibi.
0: Olha, quem tiver oferta de emprego aí, manda pra gente, 11 99991-9197. Por hora, a gente vai pra um mugido especial pra aquela pessoa especial, tá?
1: Vamos lá, atenção.
0: Pra gente aqui, principalmente você que é caminhoneiro, aproveita seu dia aí, manda pra gente o seu recado junto com uma buzinada, né? Manda a buzina do caminhoneiro.
1: Muito bem, muito bem.
0: Deixa eu mandar aqui um abraço pra Stephanie Dutra.
1: Olha aí.
0: Beijo pra você, Sté.
1: Parabéns pra você, Dutra.
0: Receba aí o nosso mugido. O Erinston, como sempre, com a gente aqui. Um forte abraço pra você. Tudo de bom. Obrigado aqui pela mensagem,
1: carinho,
0: pela sua companhia no Pulo do Gado. Kleber tá com a gente aqui. Tadeu, dia do caminhoneiro. Tem certeza.
1: Peraí. Opa, vamos conferir.
0: Dia do caminhoneiro.
1: Vamos pedir pra nossa produção, que a gente não tem, ficar mais atenta a isso, né?
0: Segundo o Gemini, né, que é a IA do Google, o Dia Nacional do Caminhoneiro é oficialmente celebrado no dia 16 de setembro.
1: Olha
0: acho
1: aí,
0: que é
1: gente.
0: Hoje, né? Em todo o Brasil, conforme Lei Federal número 11.927/2009.
1: Então, nós não estamos aqui jogando de... Como é que eu posso dizer? De bobagem, né? De bobeira.
0: Dia 25 de julho é dia de São Cristóvão, que é o padroeiro dos caminhoneiros, né?
1: Olha, muito feliz. Falando em dia do caminhoneiro, a Sula Miranda é a rainha do caminhoneiro.
0: Pensei que ela tava ouvindo a gente.
1: Não, eu sabe por quê? Você sabe que fizeram a minha imagem com a roupa da Virgínia, né?
0: Sim, sim, sim.
1: E quem comentou lá foi a Roberta Miranda.
0: Mentira!
1: É, Roberta
0: que legal,
1: Miranda. Tô vendo
0: que legal,
1: aqui.
0: Grande Roberta Miranda.
1: Roberta Miranda.
0: Ela ainda tá no grupo dos radialistas?
1: Cara, eu acho que não mais, nunca mais ouvi ela falando lá, putz, cara. Roberta Miranda... É, ela tava no grupo dos radialistas, que lá é só homem, né? 5:16, 5:16.
0: Bom dia!
4: Bom dia, Tadeu. Rapaz, eu tô saindo aqui, meu irmão. De Bodicada, sou motorista aqui, carreteiro. Bodicada pra Santarém.
0: Tá.
4: Hoje nem disse caminhão deles, não, hein, irmão.
0: Ó, rapaz.
4: É algo errado aí, um abraço pra vocês.
0: Não é possível, mas joga no Google. Não, aqui no Google tá dizendo que é. Aí eu não sei.
5: Ele falou o dia então do caminhoneiro?
0: Qual é o dia do caminhoneiro então?
5: Já que vocês.
0: Já que não é hoje.
5: Atenção, desculpa, Silvânia. Interrompemos a programação anormal para informar aí. Inclusive, ó, parece coincidência. Deixa eu só dar bom dia. Bom dia, Ailton Noites.
0: Bom dia.
5: Acabou de chegar o Ailton Noites. É, parece coincidência. Gente, olha que loucura. Na madrugada, nesta madrugada, acabou de chegar aqui, viu?
0: Sim.
5: Se pôr a mão, tá quente.
0: Uhum.
5: Nesta madrugada, opa, parece coincidência. Vamos falar, ah, não, é coincidência. Gente, um caminhoneiro.
0: Ih, atenção.
5: Um caminhoneiro foi socorrido por um policial rodoviário. O policial rodoviário viu o caminhão em zigue-zague. É isso que a gente pede cuidado. Atenção, você, nosso irmãozinho caminhoneiro, não use nenhum artifício para impedir o sono. Deu sono, encoste e durma. Um caminhoneiro, zigue-zague, o policial rodoviário foi, acionou a sirene, encostaram. E ele não estava dormindo, gente. Ele estava passando mal.
0: Meu Deus.
5: Passando mal.
0: Ah.
5: Porque ele não sabe, o caminhoneiro não sabe até agora, porque ele foi levado para o hospital, dentro da viatura do policial rodoviário. Inclusive, um abraço para o Cabo Silva, que levou esse caminhoneiro. Lá foi constatado por um raio-x que o caminhoneiro não sabe como, gente. Sabe aquela marreta de borracha de bater nos pneus?
0: Sei, sei. Uma marreta realmente...
5: Os caminhoneiros usam uma marreta para bater nos pneus.
0: Um objeto contundente, né?
5: No reto dele. No reto do caminhoneiro, gente. Gente, ó, aquela marreta de borracha.
0: Quer dizer, como ele consegue explicar?
5: Não consegue. Ele não sabe se ele... Por motivo até de sonolência, vai saber.
0: Tá.
5: Ele foi usar a marreta ali pra ver a pressão do pneu, coisa parecida. Se o pneu precisava calibrar. E aí, talvez tenha escorregado sem querer na lama ou alguma coisa. E acabou sentado na marreta. E a marreta... Gente, passa bem.
0: Passa bem. O estado de saúde dele é positivo.
5: Caminhoneiro Orlando.
0: Tá.
5: Caminhoneiro Orlando. Ele falou que poderia divulgar o nome dele até que sirva de alerta para os outros irmãos caminhoneiros.
0: Tá, perfeito, perfeito.
5: Então, gente, vamos tomar cuidado com a marreta? Tá bom? Fica aí o nosso alerta.
0: O alerta do pulo do gado para você. É, vamos seguir com a nossa vida aqui. Estão dizendo que o dia do caminhoneiro é dia do no dia do padroeiro que eles comemoram.
5: E qual é o dia?
0: 25 de julho, disseram aqui.
5: É, então tá
0: Mas,
5: bom.
0: Mas, gente... E 16 de setembro faz o quê?
5: Então faz o seguinte, retira toda a homenagem que nós fizemos.
0: Eu retiro. Vamos falar em reverso aqui, retirando toda a homenagem.
5: Pronto. Voltamos à fita e te retiramos.
0: Está desomenageado o caminhoneiro.
5: Ah, então, que é isso, gente?
0: Que se lasque. Estamos querendo fazer uma homenagem que vocês não querem?
5: Que é isso?
0: Poupe.
5: Atenção, gente, oferta de emprego.
0: Atenção, oferta de emprego, gente.
5: Oferta de emprego. Atenção para pessoas especializadas em partos. Inclusive, eu estava ouvindo o Diego Lopes. E ele entrevistou uma menina, que esqueci o nome dela, infelizmente, que ela trabalha obstetra, que fala, né?
0: Sim, sim.
5: E ela trabalha como no partos e tal. Então, estão precisando, atenção, gente. Olha que loucura que já tá, aonde chegou a IA.
0: Loucura, loucura.
5: Atenção, parteiros especializados em parto de robô.
0: Tá.
5: Tá, gente, robô, vai ter o robozinho. Então, você é especializado? Você sabe fazer um parto de um robô? Então, atenção, ofertas de emprego para parteiros de robô. Tá? Salário de, olha, pra você ver como a IA já tá dominando. R$50 mil.
0: Que isso?
5: R$50 mil. Só que não tem folga, gente. É porque a IA não para. Aí que tá.
0: Você vai trabalhar constantemente.
5: A IA não para. Aí, ó, IA não para. Aí que tá. Entendeu? Só inverter.
0: Então, quem quiser entrar em contato aí, né? Mande seu currículo.
5: Agora, uma coisa legal que é o benefício, o único benefício que tem é que o primeiro parto, o robozinho é da pessoa que fez o parto. Então, ela vai ter um robozinho em casa.
0: Oh, parabéns. Então, vá lá. Isso. Garanta essa vaga de emprego. Já se encaixe no mercado de trabalho moderno.
5: Moderno,
0: porque o mundo tá andando pra frente.
5: É isso.
0: E você não pode ficar pra trás.
5: Não fique pra trás.
0: Ponto final e mais uma edição de O Pulo do Gado. Edição de quarta-feira, 16 de setembro.
5: Esse foi O Pulo do Gado. Terminamos mais cedo hoje, hein, Silvânia? Tô impressionado.
0: É que começou mais cedo também, né?
5: Começamos mais cedo.
0: Começamos,
5: é que a gente precisa falar menos.
0: Começamos 5:09, né?
5: É
0: realmente...
5: Vamos ver se a gente começa mais cedo, porque realmente aí a gente tem mais tempo de fazer O Pulo do Gado, até com enquetes e reportagens, enfim. Tivemos, não tivemos boca na trombeta, mas amanhã poderemos...
0: Segue a boca na trombeta aqui da escada rolante da estação Carrão do metrô, em São Paulo. Mais de um mês quebrada, o ouvinte aqui, descendo a lenha, tem um tapume. O tapume tá lá. Tá quebrado, gente. Não. Quando vai consertar? Não sei.
5: É igual quando você vê um buraco em uma rua, rodovia, estrada, viela, qualquer coisa, e o buraco não é consertado. Aí você vem um morador, para que ninguém caia no buraco, e enfia um pedaço de tronco dentro do buraco. Lá ele. Aí coloca o tronco, ou coloca um cone, ou coloca um pedaço de ferro, ou coloca um galho, uma árvore, e ali fica.
0: E aí fica lá.
5: Parece que nasceu uma árvore no meio da estrada.
0: Então tá aí toda a revolta para os usuários da estação Carrão do metrô.
5: Mas o governo, a prefeitura, quem quer que seja responsável, tem razão, porque quase a gente não paga IPVA, imposto, né?
0: Pelo amor de Deus.
5: Silvânia, fica aqui nosso protesto, né, querida?
0: Fica o nosso protesto, Pedro Quadras, um forte abraço.
5: Você fez Botox, não, Silvânia?
0: Não fiz, não, só apliquei uma maquiagem um pouco mais reforçada hoje.
5: Ah, aquela skincare que deixa mais esticadinha. Tá linda, viu? Tá ali, parabéns.
0: Obrigado. Um beijo, tchau.
5: Gente, amanhã voltaremos com mais notícias aqui no Pulo do Gado. Até lá.
0: Ai,
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0: Os caras estão discutindo ainda o dia do caminhoneiro. Esquece aí, gente.
5: Faz de conta que é hoje.
0: Faz de conta que é hoje. Faz o seguinte: todo dia é dia do caminhoneiro.
5: É isso, pronto.
0: Ai, meu Deus do céu.
5: Fazendo dancinha.
0: Oi, neném.
5: Vai, aê, vem pra cá, Rafinha.
0: É o Rafinha. O Rafinha é bonitinho. Muito bom dia, Rafinha.
6: Oi, tios.
0: Oi, Rafinha.
6: Vocês estão bem?
0: Bem, tá sumido. Eu posso até imaginar por quê. Reta final, praticamente último trimestre do ano aí, né?
6: Acertou, tio.
0: É, né?
6: Nossa senhora, tio. Olha. Ufa, vou falar, viu? Ufa, mereço um aumento de mesada, viu, tio?
0: Pera aí. Já recebe uma baita mesada, Rafinha. Não explore o seu papai.
6: Não, tio, não exploro. Eu acho assim, tio, a gente tem... Na verdade, a gente tem que ganhar o que a gente merece.
0: É isso.
6: Eu faço pro merecer, tio. Eu estudo, eu me concentro nas aulas. Tudo que meu papai e minha mãe pedem, eu obedeço.
0: Uhum. Então, é isso aí. Você continua investindo sua mesada em Bitcoin? Ou você parou? Você tá mais no CDB?
6: Tio, Bitcoin é uma parada que eu já tenho um número até que satisfatório para dentro do meu projeto, né? De finanças. Então, às vezes eu posso falar uma coisa, tio, um pouquinho que sobra do meu. Eu tô investindo agora em imóvel, tio.
0: Mercado plenamente aquecido, né, Rafinha?
6: Ô, tio, eu tô investindo em imóvel, semana passada eu comprei um terreno, né? E assim, agora eu vou construir uma casa simples, mas que eu possa ter um aluguel, que seria uma renda mais ativa dentro de uma percepção aonde eu, claro, tô me planejando a aposentadoria já, né?
0: Não, peraí. Quantos anos você tem, Rafinha?
6: Oi?
0: Você tem 4 aninhos. 4 aninhos. Já tá planejando a sua aposentadoria?
5: Eu comecei a planejar agora, eu tô ferrado.
0: Eu comecei a planejar ontem. Com 42, Rafinha.
6: Aí que tá, tio. Aí uma questão pra você ver, tio, que eu acho assim, na minha opinião, se vocês estão plenamente, vossa senhoria, que ontem eu assisti o negócio do STF, tio.
0: Você tá falando no linguajar deles.
5: Ah, não, você assistiu?
6: Assisti inteirinho.
0: Como é que eles falam, Rafinha?
6: Porque a vossa senhoria, ela tem todo o direito de dentro das performances absolutas, nós vamos debater, tiver tanta coisa que eles falam que eu vou te falar, hein, tio.
0: Então, é muitos termos que a primeira vez que você ouve é naquele momento, né?
6: Mas foi divertido, tio, foi divertido. Eu espero que tenha outros capítulos, vai ficar igual a série.
0: Comprem as pipocas. Mas enfim, é imóvel, né? Então é o seu investimento hoje.
6: Isso, não, mas o que eu quero dizer com isso, tio? Você falou, você?
5: Sim, eu falei.
6: É o que vocês começaram a pensar agora. Totalmente errado, não é culpa de vocês. Isso é porque nós não temos dentro da nossa... vamos lá. Eu gostaria que você, ouvinte, agora prestasse atenção. Fala a verdade. Quando você estudava, você tinha finanças? Planejamento de finanças? Como administrar seu dinheiro? Como ganhar? como guardar, como se programar, não. Você teve geografia, inglês, você teve história, ok. Mas dentro de uma aula, ela deveria ter também a programação para a vida adulta. Isso é importante.
7: Tá.
6: Agora, talvez, o que que acontece? As pessoas não querem que você se programe. Então, o que que acontece? Eu, graças a Deus, meu pai tinha gostado, me colocou numa escola, uma escola particular.
7: Você sempre estudou em escola particular, graças a Deus, né?
6: Aí eu vou falar assim, ai, porque não sei o quê. Não, desculpa, meu pai tinha condições. Agora, não era pra ser assim.
7: Não, não era. Não
6: era pra ser qualquer tipo de estudo igual pra todo mundo.
7: Exatamente, exatamente.
6: Então o que falta? É planejamento desde o começo pra que você... Por que que você sabe coisas de geografia? Porque foi ensinado.
7: Exatamente.
6: Por que você sabe coisas de geografia? Foi ensinado. Agora, você sabe lidar com o seu dinheiro? A maioria não sabe.
7: Não sabe, não sabe. É verdade, tem uma relação tóxica, né?
0: Falou
7: com o dinheiro.
0: Falou tudo.
7: O dinheiro acaba comandando a sua vida, sendo que você tinha que comandar o seu dinheiro, né?
6: Pronto, chegou num ponto. Vossa Senhoria falou num ponto muito.
7: Vossa Excelência tem um ponto claríssimo, né?
6: Data Vênia. Então, tio, você entendeu o que eu quis dizer?
7: Entendi, sim, entendi.
0: Realmente.
7: Entendi. O Romão acha que o Rafinha é filho do Dr. Imbróglio. Não é. Não é. O pai do Rafinha era um famoso produtor pornô, né?
0: É verdade. Tinha uma empresa de filmes eróticos e tal. Na época do VHS, né? Vendia aquelas fitas em locadora. Era...
7: O ouvinte da Band FM, quero até fazer uma pesquisa rápida aqui, o Rafinha.
6: Oi.
7: Baseado nisso, nesse planejamento seu de aposentadoria.
6: Oi, tio.
7: Quero saber do ouvinte da Band FM, quanto tempo você teria que trabalhar mais se você parasse de trabalhar hoje, assim? Não, peraí. Essa pergunta não faz o menor sentido, essa pergunta, né?
6: Tio, é droga, tio.
7: Se você parasse de trabalhar hoje, com o dinheiro que você tem guardado, você conseguiria viver sem trabalhar por quanto tempo? Conta pra gente aqui. 11 9 9 9 1 9 1 9 7. Tá? Conte aqui. Ó, eu tenho um X guardado aqui. Se eu parar de trabalhar hoje, eu consigo viver aí sem trabalhar uns 2-3 anos.
0: O meu pai falava assim, olha, guarde dinheiro, pense quando você se aposentar, que nem o pai, ele falava assim, o pai já tá com a vida financeira definida, eu achava que, né, ele falava, meu, eu tô lascado com o resto da vida.
7: Tá bom, é uma definição, né?
0: Pra não falar fu, né?
7: Os homens respondendo aqui, Tadeu, eu consigo ficar sem trabalhar até a hora do ronco.
8: Rapaz, se eu não viver com o dinheiro que eu tenho guardado, dá pra viver hoje e amanhã só e acabava.
7: Caraca, tá bom. Obrigado. Tá aí todo o planejamento financeiro do brasileiro. Tá...
9: Bom dia, galerinha. Bom dia. Olha, se eu morresse hoje, conseguiria viver nada. Nem dinheiro pra pagar o velório ia ter.
7: Nossa, quer dizer,
0: se eu morresse hoje.
7: Se eu morresse hoje, não teria dinheiro pra pagar o velório.
0: Caraca,
7: tá aí, véio. Realmente.
10: Exatamente 3 dias é o que eu vou conseguir viver com o dinheiro que eu tenho guardado.
0: Ai, e às vezes deixando de comer, alguma coisa assim.
6: Tá vendo, tio? Isso me deixa triste, viu?
7: 3 dias sem trabalhar, tá aí.
11: Bom dia, Tadeu. Bom dia, Vieta. Rafinha.
6: Bom
11: dia. Tudo bom?
6: Oi, tio.
11: Bom, pelas minhas contas aqui, eu trabalhando já tô passando fome. Imagine se eu parar de trabalhar, misericórdia.
7: É, se você parar imediato, você não tem mais dinheiro, é isso.
6: É, viu, tio? Eu fico triste com isso aí, viu, tio?
7: Muito chateado, né?
12: Bom dia.
6: Bom dia, tio.
12: Nossa, tá tendo depressão. Olhei aqui a conta, tem 98 centavos só.
7: Putz, a vida.
12: Contando pro dia 20 chegar logo. Ave Maria.
7: Valeu, meu querido. Um abraço pra você, bom dia.
13: Bom dia, Tadeu. Bom dia, Silvana. Rapaz, se eu parar de trabalhar hoje, o dinheiro que eu tenho na conta, meio-dia eu já tô passando fome.
7: Ai, tá realmente.
6: Olha,
7: a situação apertada. E pra fechar aqui.
14: Bom dia, eu sigo o que tá na Bíblia. Não juntei riqueza na terra.
0: Seguiu a risca, né?
7: Ela seguiu a risca a palavra do Senhor. Rafinha. Triste essa situação do brasileiro.
6: Muito triste,
7: né?
6: Tio, me deixou um pouquinho triste porque a gente vê a grande maioria, eu não vi ninguém aí falando que tá programado, que tem uma aposentadoria em que ela pode pelo menos ter uma vida digna quando envelhecer. Nós temos que envelhecer bem, tio. Sabe por quê? Bem com saúde, principalmente. Porque você viu o vô falando aqui, o vô ronco?
7: Uhum,
6: eu tava ouvindo, ele falou mais de R$2.000 mês de remédio.
7: Que coisa, hein, Rafinha?
6: Por quê? Porque não se programou com a saúde, tio.
7: É isso aí.
6: Que nem uma caminhada, cuidar bem do coração, alimentação, pra que você economize o dinheiro do remédio. Porque, gente, eu acho que eu fico depressivo.
7: É, como se ele estivesse trabalhando no caixão todos os dias, né? Realmente é uma situação complicada, tio, Rafinha. Eu espero, do fundo do meu coração, que um dia eu possa ter dinheiro suficiente pra bancar sua mãe, por exemplo, Rafinha. Pra poder bancar sua mãe. E aí o seu pai terminaria com ela. Eu bancaria a sua mãe. Eu bancaria sua mãe e você.
6: Aí, tio, agora eu vou esquecer o tal do Vossa Excelência. O papo mais reto aí, tá ligado? Agora o bagulho ficou louco.
7: Coloca o bagulho, coloca.
6: Agora a linguagem é do gueto, tio. Não tem essa de Vossa Excelência, que aqui o bagulho é louco. Aqui, tio, é sangue no zóio, tá ligado? Aqui o papo não faz curva, tio.
7: Tá, vai pras ideias.
6: Vossa Excelência é o cacete, tá ligado, tio? Agora o bagulho ficou louco. Você falou da minha mãe.
7: Não, não é.
6: E é o seguinte, minha mãe me teve, como minha mãe foi pato normal. E ninguém mexe na minha mãe, tá ligado? Então é o seguinte, o bagulho ficou louco. Agora ficou louco mesmo.
7: Não, Rafinha, não pega o celular. Não, não, não, Rafinha, me perdoa. Me perdoa. É que eu tenho admiração pela sua mãe, só isso.
6: Vai ter admiração? Você vai ver. Oh, tio, você não assistiu ontem a coisa que teve no STF? STF?
7: Tô vendo.
6: Nós também temos um bagulho aqui, reunir todo mundo pra fazer a disciplina, tio.
7: Você faz a sua reunião lá também. Não,
6: só que lá não tem Vossa Excelência. Lá é o seguinte,

0: STF do crime.
1: Bom dia, gente.
0: Bom dia, Pidonce. Cara, você chegou numa hora excelente.
1: Ô, Rafinha, avisa lá o pessoal lá que eu vou lá. Eles pediram pra eu animar uma festa pra eles.
0: Ai, que legal.
1: Ah, chegou. Vamos fazer um quadro agora, vamos?
0: Não, você chegou na hora excelente. É a hora do coito interrompido. Voltaremos em 5 minutos cravados, viu, gente? Não nos abandone, por favor.
1: Cortei o cocô no meio pra vir aqui.
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1: Band FM. 5h39 agora, seguimos aqui com o Band Bom Dia.
2: Depois do coito, hein, gente?
3: Rádio do seu jeito!
1: Aê! Que locutor, né, cara?
3: Que animação linda!
1: Que animação, hein, Bidoncio?
3: Obrigado, gente.
1: Parabéns aí pelo esforço, pelo locutor que você é, viu?
3: Obrigado, eu procuro, dentro da minha humilde posição, me colocar, né, Jadeu? Eu preciso... como é que eu posso dizer? Eu vou tentar resumir pra que todo mundo entenda.
1: Seja conciso.
3: Senão eu vou ficar aqui também falando... Um monte de coisa sem as pessoas não entenderem nada. O telefone tá tocando.
1: Da música.
3: Alô? Quem é? Aqui é o Pidoncio. Quem é, Jadeu?
1: Não, é o amante profissional. Moreno,
4: bonito e sensual.
3: Alô?
1: Não, é da música, cara. Tá. Vai tomar banho.
3: Ih, olha ele aí, ó. Senhoras e senhores, respeitável público, nós teremos agora a apresentação do circo mais louco do Brasil. E é claro que eles, os nossos fandangos, os nossos cheetos cantantes, vão abrir. Menino!

Opa! Pronto, agora já foi. Senhoras e senhores, com vocês... Bri, bri, bri! Bró, bró, bró!

0: Amiguinho, tá feliz?
1: Então!
0: Então aperte o meu nariz.
1: Bom dia, amiguinho!
0: Começou a falar assim o nariz, pensei que você fosse fazer a paisana aqui hoje, né?
1: Você gostou, amiguinho? Arrumei!
0: Muito bom, muito bom. Faz parte do personagem esse apito aí, né?
1: Arrumei!
0: Você arrumou, toca aí de novo, toca de novo.
1: De cartoon.
0: De cartoon do Tom
1: cartoon
0: e Jerry, né?
1: Do Network.
0: Do Tom do e Jerry.
1: Tom e Jerry.
0: É, do Pica-Pau.
1: Tipo, quando de repente ele vai cair de cima do prédio.
0: Tá.
1: Vamos lá. O Jerry empurrou o Tom, um gatinho. Empurrou.
0: Caiu. Tá vendo? É isso. É ao vivo, hein? Esse efeito é ao vivo.
1: É ao vivo.
0: É o palhaço brim, brim, brim.
1: Eu arrumei, tinha quebrado.
0: Aqui
1: dentro tem um negocinho redondo.
0: Tá,
1: quebrado. Eu peguei um chinelo velho.
0: Não, você não...
1: Cortei uma borracha do chinelo, havaiana, cortei.
0: Tá, cortou.
1: Fiz uma redondinha.
0: Tá.
1: Esse negócio redondinho, colei na ponta desse amarelo.
0: Tá.
1: Agora ele faz o barulho, ó.
0: Sensacional, ele consertou o próprio apito. Poderia
1: Obrigado.
0: Ter comprado na Shopee um novo, mas não.
1: Ah, consertei.
0: Ele foi lá e consertou, economizou uma graninha aí, né?
1: É verdade, amiguinho.
0: Palhaço, saudade de você.
1: Ei.
0: Que você anda fazendo de bom, hein, palhaço?
1: Ah, amiguinho, eu tô agora. A gente tá pra renovar o circo, né?
0: Ai, que legal.
1: É verdade.
0: Ah, tá.
1: A gente tá pra renovar o circo. A nossa lona tava rasgada. Aí chovia na metade da plateia.
0: Oh, meu...
1: Verdade.
0: Oh, tadinha da plateia.
1: Mas aí eu arrumei briga, né, com o pessoal do circo. Eram os amigos, né?
0: Tá.
1: Eu posso beber água?
0: Pô, claro que pode.
1: Aí, por quê? A verdade é, nós fizemos uma reunião. E foi decidido, amiguinho.
0: Oi, palhaço.
1: Que a gente ou arruma ou deixa a metade sem arrumar.
0: Tá.
1: Mas eu fico com dó da plateia.
0: Tem estádios no Brasil que é assim, né? Metade é coberta e a outra metade é descoberta, né?
1: Então. Mas aí que tá. No nosso caso, até que a lona descoberta, você dá dinheiro.
0: Sim.
1: A metade descoberta tá dando dinheiro quando chove.
0: Ué, como é que a metade descoberta tá dando dinheiro, palhaço?
1: Porque o trapezista, ele vende capa de chuva.
0: Porra, meu, os caras são... Realmente não dormem em serviço.
1: Você entendeu?
0: Isso é empreendedorismo.
1: Aí, senhoras e senhores, me perdoe. Ah, não, mas pra quem tiver a capa de chuva, entende? Porque eu não sei se já foi no circo. O circo, quando tem condições, bastante, aí tem o pessoal que vende. Mas quando não tem muitas condições, o trapezista é o pipoqueiro. É verdade.
0: O circo do Bribibri, no caso, é assim.
1: Eu vou vender... Cadê ele? Eu vou vender o... Como é que era o nome dele? O Piroca, não?
0: Bilola. O palhaço Bilola é o teu companheirinho,
1: aí,
0: né?
1: Aí eu vendo Bilola na rua, lá ele...
0: O Bilola é tipo o Louro José do palhaço Bribibri.
1: Verdade. Gente. E quando a maçã do amor... É. O mágico vem de maçã do amor. É verdade. Só que assim, aí quando no intervalo do circo, oi menina,
0: Vem cá
1: um pouquinho.
0: Oba!
1: Camila, você tá feliz?
0: Ela não tá. Que vibe negativa, hein? Que vibe negativa.
1: Caramba, quebrou o palhaço, viu? Vamos perguntar de novo, hein?
0: Ela disse que não tá.
1: Nossa, eu dou uma quebrada no palhaço, hein?
0: Realmente.
1: Vamos lá. Camila, você tá feliz? Então aperta o meu nariz. Agora sim.
0: Ela apertou, ela tá feliz? É. Olha só, estão perguntando aqui, rolou a notícia esses dias aí, não sei se foi na hora do ronco, aqui no Band Bom Dia mesmo, do ocorrido, ele tá contando aqui. Pergunta pro Bibiri se foi no circo dele o ocorrido da diarreia.
1: Ah, do trapezista?
0: Foi no teu circo? Mentira.
1: Porra, saiu na imprensa.
0: Saiu na imprensa.
1: Foi lá o trapezista, o Edinho.
0: O Ed, mentira.
1: O Edinho. Como ele é que tinha falado aconteceu? Pra mim, falou, bri, eu não tô legal.
0: Tá.
1: Sabe por quê? Tava frio.
0: Tá.
1: Muito frio esses dias, né?
0: Aham.
1: Aí fizeram uma sopa, um caldo verde. Era um caldo verde à noite pra nós no dia anterior. Fizeram um caldo verde.
0: Tá.
1: Não sei, tem alguma coisa estranha no caldo verde. Sabe quando você come e você sente tudo menos o gosto do caldo?
0: Tem alguns alimentos que se você não souber fazer...
1: Ah, pelo amor de Deus.
0: Nem se meta a fazer, né?
1: E quem fez?
0: Quem fez?
1: O Pipoca, o anão.
0: E que, como você disse, todo mundo faz além de uma função. Ele é o cozinheiro, então.
1: É o cozinheiro.
0: O Pipoquinha...
1: Eu não sei que bobagem. E deu diarreia no trapezista.
0: Meu, mas como é que foi?
1: O Edinho.
0: Aí ele foi trabalhar normal.
1: Trabalhar, eu falei, Edinho, a gente não pode parar. Só tem você, trapezista. Você vai ter que trabalhar. Eu falei, mas eu não tô muito alterado, tô me cagando todo. Vai, porra, vira, põe uma fralda. Põe uma fralda, não tinha fralda, que é que nem. Falei, mas descartável?
0: Uhum.
1: Não tinha. Só que tinha lá um pano. Sabe esses panos que. Sobra de chão? Aqueles pano branco que você compra no farol?
0: Sei, sei.
1: O pessoal passa 10 por 8 reais
0: sei,
1: no farol?
0: Sei. Uhum.
1: Tinha aqueles panos, tinha limpo, pano novinho. Eu falei, pega o pano e usa.
0: Tá.
1: E aí ele fez igual antigamente, que a mãe pegava aqueles panos e prendia com
0: alfinete. Com alfinete, né?
1: Ele prendeu com alfinete. Que tinha a cabecinha da Mônica.
2: Nossa, eu lembro disso aí, velho. Como é que pode, né, cara?
0: Que loucura.
2: Quantas crianças não foram furadas com aquilo? Aquilo não saía, né?
1: Então.
0: E ele foi trabalhar assim.
1: Foi de fraldão, aquele pano de chão. E eu lá embaixo, eu apresentando, né? Senhoras e senhores, representável público! Aí vem ele, Edinho, trapezista! Aí, respeitável público, porque ele faz a parte do giro, do mortal.
0: Sim, sim.
1: Do mortal. Tem a partner, a Silvana, ela pega, ela vem, balançando. Aí, ela roda três mortal no ar e ele segura pelo braço dela.
0: Sim.
1: Aí foi. Só que ele fez? Ele, a Frarda, ele olhou pra mim lá de cima e piscou. Eu falei, quando tiver tudo certo, você pisca pra mim. Ele piscou, ele fez assim, ó, quer dizer, tá tudo certo. Só que o que que tem acontecido? Ele já tava todo cagado.
0: Tá, meu,
1: peraí. Mas a ideia da fralda foi 10, segurou.
0: Segurou, aí, ó.
1: Segurou.
0: Mas conseguiu fazer o trabalho dele.
1: O que que ele fez? Segurou no trapézio, que eles fazem assim, né?
0: Uhum.
1: Eles ficam numa plataforma.
0: Sim.
1: Aí ele dá um impulso, uau! E ele segurando no trapézio. Só que tem um momento que ele tem que virar de ponta cabeça. Quando ele virou de ponta cabeça, que ele segurou com as pernas no trapézio, começou a merda, começou a escorrer pelo corpo.
0: Ah, meu, pera!
1: Sabe quando você é criança? Sabe quando você é criança que pega o bombril e acende e fica girando? Foi igual, só que ali foi de merda. Ele falou, vou te falar, viu? Mas nem capa de chuva segurou.
3: 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Eu sou o bri-bri-bri, bró-bró-bró.
1: Eu perguntei, amiguinho, tá feliz?
0: Eu tô.
1: Então aperte o meu nariz.
0: Tchau, palhaço, tchau.
1: Valeu,
0: tchau. Depois desse espetáculo, vamos tomar um café.
2: Vamos tomar um cafezinho. Com Nutella.
0: Ah, não!
1: Isso aqui é uma porcaria!
0: Eu gosto do bri-bri-bri-bro-bro-bro. É cada história, né, Jadeu?
2: Então, né, ô Pidons, que coisa, né? Deve ser divertido viver no circo, né?
1: Ah, meu, que legal!
0: Desculpa. Muito bem, senhoras e senhores, vamos até o nosso cafezinho. Hoje tem café com leite, tem café puro e tem também cappuccino. É só você pedir.
4: Bom dia, meus garotos lindos.
2: Olha. Yeah.
4: Cafezinho aqui, Érica de Itaquera.
0: Olha, me paquera que eu sou de Itaquera, hein?
2: Ô, Érica.
0: Um beijo pra
2: beijo,
0: você,
2: linda.
0: Viu?
5: Bom dia, Tadeu. Bom dia, Vieta.
2: Bom dia.
5: E aí, seus cachorros loucos, serve um café aqui pra nós. E um feliz aniversário pro Leozinho, pro meu sobrinho, que é o Luciano.
0: Valeu, Luciano. Cafezinho pra você, viu? Cafezinho pro Eriston aí que tá se acabando de rir, imaginando a cena do trapezista com diarreia. Um abraço aí, meu querido.
6: Valeu. Com motorista de aplicativo. Bom dia, Tadeu. Bom dia, Vinheta.
2: Bom dia.
6: Bom dia, Pidoncio.
2: Bom dia.
1: Arthur. Bom dia.
6: Quero café.
0: Valeu, meu querido cafezinho, pra você, receba.
7: Bom obrigado. Dia, Tadeu, bom dia, Vieta, aqui é Cida. Beijos, manda um café aqui pra Rodovia do Amor, na Raposo Tavares.
8: Eita.
7: Vem tomar junto comigo, beijos.
0: Bora. Tá na Rodovia do Amor aí, né?
8: Que delícia.
0: Beijo pra você, cafezinho.
9: Bom dia, Tadeu, bom dia, Vinheta.
8: Bom dia.
9: Pior que se procurar no Google tem, ó. Ai, ai, ai, abraço. Quero café.
0: Procurar no Google tem o quê? Um abraço pra você, meu querido. Bom dia, tudo de bom.
8: Tudo de bom.
10: Bom dia, rapaziada. Aqui que é o Carlos Alberto.
8: Olha aí.
10: Manda um café pra mim.
0: Ah.
10: Com a borda de chantilly.
8: Ai.
10: Quero café.
0: Então toma aí.
8: Então toma, ué.
0: Chantilly na borda, tá aí. Um abraço pra você, meu querido.
11: Bom dia, Tadeu. Bom dia, Vieta.
8: Bom dia.
11: Bom dia, Ronco. Bom dia, Pidons.
0: Dia.
11: Da mãe.
0: Olha. Um abraço pra você, cafezinho.
1: Abraço, filho da mãe.
0: Tudo de bom.
12: Bom dia, meninos.
8: Oi, linda.
12: Aqui é a Angelina de Arujá.
8: Olha ela aí, ó.
12: Manda um cappuccino docinho pra mim. Quartou. Um beijo.
0: Um beijo pra você. Mandou foto do que acredito sejam os filhos dela. Não liga, gente. Não liga. Não,
8: Angelina
0: não liga,
8: não. De Arujá.
0: Mandou foto dos filhos dela no circo, ela falou.
8: Ah, é?
0: Essa foto foi no circo. Um beijo pra você. Muito obrigado aqui pela audiência, pela mensagem. Viu, Angelina? Cafezinho!
1: Oi!
0: Gente, não vai ter o Zé Silvério hoje. Não tem Zé. Ou ele tá descansando. Deixa ele descansar lá.
8: Que é isso? Sabiá?
0: É, acredito que sim, né?
8: Que é isso aí?
0: Um abraço pra você, meu querido. Tudo de bom.
13: Bom dia, Tadeu. Bom dia, Pidonço.
1: Dia.
13: Vinheta.
8: Oi, Pidonço.
13: Tô aqui engasgado de tanto rir. Ô, Tadeu, onde o Vinheta arruma essas histórias? Ou ele que cria? O cara é foda. Cara,
0: tudo da cabeça doentia de Emerson França.
1: Ele não bate muito bem, não.
0: É, e que
1: não
0: bom.
1: É possível.
0: Não se trate nunca, viu? Não procure psicólogo, nem psiquiatra.
1: Eu falo pra ele. Outro dia ele queria ir no médico, falei, não vai.
0: Não, não vai. Não, negativo.
1: Não, não vai.
0: Continue assim.
1: Deixa ele louco.
14: Bom dia, galera. Bom dia, bom dia. Sou o Martins de Itaquera. Manda um café pra nós acordar.
0: Aí, ó. Toma.
14: Bora que bora.
0: Valeu, meu querido. Cafezinho pra você.
8: Cafezinho especial, meu querido.
0: Tudo de bom. Tá bom, hein, gente?
1: Obrigado, senhor.
0: Escou da agenda quarta-feira agora. Band, bom dia. Só amanhã, quinta, 5 da manhã, coladinho.
8: Amanhã já é quinta.
0: Amanhã já é quinta-feira.
8: Ô, senhor.
0: Ô, meu pai amado. 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
0: Pedro Luiz
8: Sempre.
0: Ronco.
15: Que todos tenham um bom dia.
8: Olha aí.
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25: Bom dia, são 6 horas em ponto, gente. 6 em ponto, hora de Brasília. Maravilhosa manhã de quarta-feira, né? Metadinha da semana já, gente. Vamos com tudo aí, hein?
26: Bora!
25: 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Sem deixar a peteca cair.
26: De jeito nenhum.
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25: É isso, Pitoncio.
26: Oi.

0: 10 e 1. Muito bom dia, homem vinheta.
1: Bom dia!
0: Bom dia, Pidoncio.
2: Bom dia, gente.
0: Muito bom dia, senhor Pedro Luiz Roncon.
3: Muito bom dia, Tadeu. 6:01, quarta-feira, 16 de setembro de 2026.
0: Seu Pedro, a sorte bateu na minha porta. Apostei na Loto Fácil da Independência.
3: 300 milhões.
0: E eu quero dizer pro senhor, pro Pidoncio, pro Vinheta, que eu ganhei na Loto Fácil da Independência, seu Pedro!
3: Você não se esqueça.
1: Aí,
3: meu. Tem três números: 9, 12, 19. E se saíram esses três números, eu quero 50%
0: aí, ó, do você que vai querer você... metade do prêmio que eu ganhei na Loto Fácil.
1: Aí, ó.
0: É. Seu Pedro, eu ganhei R$3,50.
3: Eu quero R$1,75.
1: Aí, ó. Tá?
0: Mas foi sorte. Mas sorte, sorte, você, né?
3: Ganhou R$3,50.
1: Sorte é sorte.
3: Quantos números você acertou?
0: Eu acertei 11, seu Pedro.
3: De 15?
0: É.
1: Caramba,
0: é.
1: Meu.
0: Puxa, pois é, né? Pois é, foi na trave. Foi na trave.
1: Bateu na trave.
0: Bom, enfim, vamos falar.
3: Foi jogo de São Paulo?
0: Isso aí esquece. Vamos falar de sorte hoje nesse programa, seu Pedro. Quero saber um dia de sorte do ouvinte da Band FM, hein?
3: Deus, você ficou feliz, felizado. Deu sorte grande na vida.
0: É isso aí, seu Pedro.
3: Até às 9, Band FM, hora do Ronco, que começou.
0: Yeah!

0: Band, FM O Panda, eu te seguro aqui na Hora do Ronco, 6h05. Vamos falar dia de sorte, hein? Qual foi o maior dia de sorte da sua vida? Falar esse dia que eu dei sorte, hein?
1: Uia.
0: Conta pra gente, 11999919197. A palavra-chave qual que é, Pidoncio?
1: Sorte, jogo.
0: Jogo, escreveu jogo, a Camila já vai ligar pra você. Você vai falar ao vivo, vai atender a ligação. Não vai deixar a menina esperando.
1: Isso.
0: Vai atender a ligação, vai conversar com o Ronco e vai falar um dia de sorte que você já teve na sua vida.
1: É isso aí, Jadil.
0: 11999919197. Enquanto isso, girou aqui, ó.
1: Aí, ó. Quando você vai mandando aí, aí o Jadil gira, pra aí você ter tempo de mandar, né, Jadil?
0: Exatamente, exatamente.
1: E aí ele olha pra mim e fala, se vira.
2: Padre,
1: aí, ó.
2: Papagaio, pastor,
0: tá bom.
2: Português.
0: Essa é a graça. Religião. Essa é a graça.
1: É, cara.
0: Tá bom.
1: Bêbado. Já deu bêbado, chegou no boteco. Meu, vem uma dose de pinga, meu dente tá doendo. Quero ver se passa a dor. Tomou, e continua doendo meu dente, ó. Dá mais uma, hein. Deu outra dose, meu, continua doendo. Meu dente tá doendo demais. Deu outra dose. Meu, depois da décima dose, o dono do bar falou: pera aí, meu filho, 10 doses de pinga não parou de doer. Qual dente tá doendo? A Bêbado falou: pera aí. Tirou a dentadura e ficou apontando. Não sei se é esse ou esse.
0: Cara de pau, cachaceiro.

0: Band FM, um clássico da dupla Zezé de Camargo e Luciano. Você vai ver aqui na Hora do Ronco. 6h10, seu Pedro. Qual o nosso questionamento hoje?
1: Hoje é um momento de sorte, um dia de sorte que você teve na vida. Vai explicar como é que foi e por quê, tá bom?
0: Uhum.
1: Alô?
2: Alô, bom dia.
1: Bom dia, quem é?
2: É o Denis.
1: O Denis, o travesso, muito bem. E qual foi o momento
2: dia,
1: de
2: sorte?
0: Oi, bom dia, bom dia, bom dia.
2: Bom dia, Vieta.
3: Fala, queridão, bom dia.
2: Idoso, filho
4: da mãe. Tranqueira.
1: O Denis nem pediu autorização pra mim pra dar bom dia, mas tudo bem.
2: Desculpa, seu Deus.
1: Agora sim.
0: Beleza.
1: E qual foi seu momento de sorte, Denis?
2: Rapaz, tinha 12 anos, indo pra Aparecida. Achei 150 reais. Comprei o brinquedo que eu queria.
0: Caramba, 150 reais naquela época era dinheiro, hein?
3: É.
1: Você comprou o quê?
2: Aí depois, eu comprei uma arminha aqui, que era do Jasper antigamente.
0: Arminha do Jasper.
3: Olha que legal, velho.
0: Sensacional.
2: Oh. Aí depois de lá pra cá só foi azar.
0: É, velho.
1: Pô, 150 reais? Faz muito tempo isso? Quantos anos você tem?
2: Rapaz, eu tô 45.
1: 55, pô, faz 12 anos, faz 43 anos?
2: Isso.
1: E o que você fez com a arma do Jaspion? Não fala.
0: Vamos lá.
1: Vamos falar.
0: A hora
1: Cala
0: do...
1: a boca.

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1: Band FM, Marília Mendonça, Flor e o Beija-Flor, aqui na Hora do Ronco, 6h15 agora, seu Pedro. Hoje a gente tá com sorte, hein?
2: É, opa! Estamos falando sobre sorte. Um dia, um momento que você teve muita sorte na vida. Conta a sua sorte na Band FM na Hora do Ronco.
1: Pidoncio Pidonga da Silva com a sua bela voz.
3: Obrigado por elogio, Jair. Eu fico muito feliz. É jogo.
1: Jogo. Tá bonito aí o negócio do...
3: Você gostou?
1: Do moletom na tua orelha.
3: É, a gente... É porque eu tava coçando a orelha e coloquei lá dentro.
1: Ah, que nojo. Não, não é pra... 11 99991 9197. Manda aí jogo e vem falar ao vivo com a gente na Hora do Ronco.
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2: Sua rádio do seu jeito, 6h23. Hoje o assunto é sorte, né, Ronco?
3: É, vamos ver a sorte dos nossos ouvintes?
2: Vamos!
3: Alô!
4: Alô!
3: Bom dia!
4: Bom dia, Ronco!
3: Quem é o sortudo?
4: O Ednilson.
3: Não, eu falei o nome.
4: É, então, é difícil mesmo.
3: É. Tá bom, Ednilson.
4: E... é melhor Dudu TX.
3: É, e qual foi seu momento de sorte, Ednilson?
4: Ô, Ronco, meu momento de sorte foi quando eu ganhei um carro no jogo do Corinthians, Corinthians e União São João, em 1995.
2: Olha!
5: O cara ganhou um carro!
4: Isso, um Corsa Wing.
3: Foi lá em Araras, não foi?
4: Não, foi no Pacaembu.
2: Olha, meu!
5: Que doideira!
3: Teve sorteio?
4: Teve o sorteio, o pessoal dando aquele número no, nas catracas.
5: Olha aí!
2: Que legal, cara. Oh,
3: e que carro você ganhou?
4: Um Corsa Wind.
3: Zero?
4: Da época, zero.
3: Pô, belo prêmio, né? Você ficou sabendo no mesmo dia?
4: Recebi, retirei o carro no mesmo dia, documentação na Federação Paulista de Futebol.
5: Que isso? Que foi rápido,
2: sorte, hein?
5: É muita sorte.
3: Ô, Ednilson.
4: Eu.
3: Pô, você é corintiano?
4: Lógico, roxo.
3: Pô, você podia doar pro Corinthians pra pagar algum salário.
2: O Corinthians ganhou esse dia, será?
5: É verdade, você lembra se ganhou ou não, querido?
2: Já tirou, já foi. Ah.

0: Band FM, o belo momento, tempo de aprender aqui na Hora do Ronco. 6h28 agora, seu Pedro, hoje é dia de sorte, hein?
1: Isso.
0: Conta pra gente um dia de sorte na sua vida.
2: Meu dia de sorte foi o dia que eu comprei uma rifa no Instagram. Era o dia do sorteio, comprei porque eu tava sem nada pra fazer e fui sorteada. E aí eu ganhei, pude escolher entre R$3.000 ou um fogão de indução.
0: Olha, podia escolher, Ronco, R$3.000 ou um fogão de indução. Você escolheria o quê, Ronco?
1: Olha, ela escolheu os R$3.000, mas é um motivo pra separação.
0: Por quê, seu Pedro?
1: Porque o marido queria uma comida, entendeu? Ele queria um fogão.
3: E aí agora?
0: Ronco! A hora. Ah, entendi.

0: Band FM Victor e Léo, Deus e eu no sertão. Aqui, na Hora do Ronco. Né, seu Pedro?
1: É isso, bonito.
0: Bonito, né? Sentindo no campo, né, gente? Ou coisa boa.
1: Na fazenda.
0: O que, que foi, Pidon? Você tá fazendo?
2: Tem o último solo.
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4: Começa o Aqui a Bola, o Mundo Cão na Carrocinha da Vida. Na última segunda, um homem quebrou 60 mil reais em vinhos após não conseguir fazer uma compra com um cartão em um supermercado.
0: É, gente, o caso aconteceu em Dourado, interior de São Paulo, viu? Segundo o responsável pelo estabelecimento, Aparecido Donizete Balan, o cliente teve um surto depois que teve seu cartão recusado durante uma compra.
4: O suspeito inicialmente usou um capacete para quebrar diversas garrafas. Depois, ele pegou as garrafas e começou a jogá-las contra o chão. Ainda, segundo Aparecido, antes de quebrar as garrafas, o suspeito jogou uma moto que não era dele no chão e chutou uma placa.
0: O nervosinho foi detido pela polícia militar e liberado após prestar depoimento.
4: Os comentários é de Pedro Luiz Ronco.
1: Olha, vocês me deram um susto.
0: Por quê?
1: Eu vou falar uma coisa, quase eu tenho o quarto infarto.
0: Por quê?
1: Vocês falaram na cidade de Dourado, no interior de São Paulo, né?
2: Seu lá,
1: Meu único irmão, Pedro Sérgio Ronco, mora em Dourado.
2: Tá.
1: Ele é nervosinho, tem na casa do fazendeiro. Quando vocês falaram que deu ataque e queria vinho, tinha certeza que era ele.
0: Meu Deus, não, pelo amor de Deus, Ronco.
2: Caramba, velho.
0: Faz desconto de vinho pra colega aí, Ronco?
1: Faz.

0: Band FM, Jorge Matheus, Matheus e Cauã, Gaivota, aqui na Hora do Ronco, 6h37, seu Pedro, hoje perguntamos o quê?
1: Se você já teve um dia de muita sorte, qual foi essa sorte? Band FM, Hora do Ronco.
0: Pidons, Pidunga da Silva. Tá com sono, Pidons?
2: Oi.
0: Não dormiu direito?
2: Pô, se eu não abro o braço, ele me engole.
0: Bocejada foi essa?
2: Meu. Ah, não, tem que abrir minha boca pra articular, né?
0: É, importante.
2: Então, senão minha voz não sai boa. Então abre mais. É jogo, já.
0: Articule, é jogo.
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0: Já, já, na Band FM, tem Gustavo Lima. 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
7: Ai, ai.
8: Hoje a gente tá falando de sorte aqui. Eu lembro de um dia que a gente tava fazendo a reunião da Band FM no Villa Country. Isso. O Ronco não estava presente.
15: Não, estava viajando.
8: Estava viajando, estava em Las Vegas, curtindo lá suas férias. E estava sorteando brindes para os funcionários da Band FM.
15: Pô, a gente, todo mundo lá.
8: Claro, evidente que eu devo ter ganhado um CD da rádio. E aí é que saiu o sorteio de uma viagem com acompanhante, tudo pago para Buenos Aires.
15: Olha aí, gente.
8: Quem me ganha a viagem?
15: Quem?
8: O Ronco, que estava em Las Vegas. É brincadeira. Deus tem seus favoritos, viu?
15: É
8: brincadeira.
30: Posso dizer uma coisa?
8: Pode falar.
30: Comi tanto churrasco.
15: Ai, que bom.
30: Fui em show de tango.
8: Aí, ó.
30: Fui visitar fui visitar o estádio do Boca Juniors, La Bombonera.
8: Esquece isso, vamos seguir.
15: Pronto, já estragou.
30: Tudo pago.
8: Tem ouvinte na linha, Ronco.
30: Alô?
31: Alô? Bom dia.
30: Bom dia, quem é?
31: É Milton Pitu.
8: Tá ruim a ligação,
15: não,
8: hein?
15: Demais, não tá ruim. Tá
8: você
15: péssimo.
8: Tá no Viva Voz, querido? Você consegue tirar do Viva Voz? A gente não consegue entender isso, o que você tá falando, cara.
30: Tira do...
8: ele tirou do Viva Voz, realmente, então a ligação tá horrorosa. Infelizmente. Camila, por gentileza, qual que seria a resposta dele? Você sabe? Quê?
15: Pode falar alto, meu amor.
8: Querida.
31: Alô?
8: Ah, tá.
15: Melhorou.
8: Pode falar. Oi, fala aí, responde.
30: Qual é seu nome? Olha, você deu sorte de conseguir falar ainda.
15: pouquinho é conseguir.
8: Só um pouquinho.

0: Rede FM, Gustavo Lima, Café e Amor aqui na Hora do Ronco.
1: Ai, que delícia.
0: Seu Pedro Luiz Ronco.
2: Tadeu, eu recebi um telefonema agora. Cara, sensacional. Um grande amigo de muitos e muitos anos, desde 95, quer dizer, mais de 30 anos. Você conhece o Zé da Fiel?
0: O Zé Elias? Ex-jogador, craque de futebol.
2: Vou falar uma coisa, e uma pessoa humana sensacional. Cara do bem, diz que a filha dele é fanática pelo Corinthians. Eles ouvem a Hora do Ronco, tá ouvindo a Hora do Ronco. E vou falar uma coisa para aqueles que não têm assim a biografia do futebol.
0: Sim.
2: Você já ouviu falar do Prêmio Belfort Duarte?
0: Nunca ouvi falar,
2: senhor. Olha. O Prêmio Belfort Duarte é o jogador que ficava 10 anos seguidos sem uma única expulsão.
0: Sim.
2: Eu estava falando do Zé Elias.
0: Ele ganhou esse prêmio?
2: Não, ele ficou 10 jogos, nunca ficou 10 jogos sem ser expulso.
1: Caramba, meu.
2: Zé, um beijão aí.
3: Primeira aula do inglês pra vocês.
0: Com o professor Pidoncio Pidunga da Silva. Vambora, professor.
4: Bora, crianças, seus lindos.
0: Olha, hoje não tem a lista de chamadas, infelizmente, tá?
4: Não tem.
0: Por motivos de força maior, mas vamos pra aula aqui, certo, professor?
4: Vamos pra aula direto, Jadeu?
0: Vamos pra aula direto, professor. A Franciele.
4: Franciele, poxa vida, linda. A Franciele, ela precisa muito dessa aula de inglês, porque é aquilo que a gente falou, não adianta nada você querer as coisas e não ir atrás. Ah, mas eu não tenho dinheiro pra aprender inglês. Inglês pra vocês, a aula do Pidoncio.
0: Pelo amor de Deus, é com a gente aqui. Já sabe que é com a gente aqui.
4: É com a gente. Né? Posso falar, Jadeu? Rapidinho. Quantas e quantas pessoas me param na rua, me abordam e falam, meu, obrigado, porque mudou minha vida esse inglês.
0: E merece. Você merece, Pidoncio. Parabéns.
4: Quem é? Quem é que é o pessoal da Jequiti?
0: Não, que Jequiti? Ó, ela quer saber qual é o significado da palavra sick.
4: Hã?
0: Sick.
4: Ok. Então, é mais ou menos assim, Jadeu. Por exemplo, a pessoa que quer aprender o inglês e ouve a aula do Pidoncio, a aula do inglês pra vocês, ela será que é muito bem informada. Ela pode viajar pra outro país. Sim. Ela pode fazer aquele mochilão, né? Uma pessoa mais jovem. Agora não quer aprender? Eu vou falar o que pra ela? Quer. Se quer aprender, quer. Se não quer, então se quer... Ué, eu não posso.
0: Se quiser, você pode aprender também, entendeu? Né?
4: Se que...
0: Tem nada a ver, professor. Sick é doente, doente, sick, em inglês. Tem nada a ver com o que você falou.
4: Você tá doente, o que foi?
0: Não tô, graças a Deus, não. A gripe já tá passando, já tô 80% melhor já.
1: Você tomou aquela injeção que eu te passei?
0: Tomei, mas no bumbum dói, hein?
1: Eu falei que eu ia aplicar, você não quis?

0: Band FM, Ed Brito e Samuel. É. Toda mulher.
1: Toda mulher.
0: Aqui na hora do ronco.
2: Concordo.
0: 5 pra 7 agora.
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0: Conta aí um dia de sorte.
5: Bom dia, meninos. Um dia de sorte foi quando eu fui passar um feriado prolongado na casa de uma amiga. E sim, eu queria uma forma de agradecer a mãe dessa minha amiga, né, que tava recebendo a gente. Aí eu pensei em fazer ou comprar alguma coisa pro almoço do dia seguinte. E mais tarde teve um bingo naquele lugar, naquela cidadezinha. E o prêmio era um frango assado. E eu ganhei o frango assado.
0: Uau.
5: Que ajudou a colaborar no almoço do dia seguinte da casa dessa minha amiga. Foi muito legal e o frango estava uma delícia. Beijos, Tainá, aqui da França.
0: Olha, olha aí!
2: Que delícia!
0: E hoje mora na França, hein?
6: É. Coxa de galinha, coxa de galinha. Como é gostoso dormir com a dona Mariquim.
0: Quê?

0: aqui na hora do ronco. Gente, entraremos agora aqui no Coito Interrompido.
1: Vamos ter que parar, vamos ter que tirar
0: o horário
1: bem no meio.
0: Político obrigatório. Mas em 25 minutos tem mais a hora do ronco. A pergunta hoje qual que é, seu Pedro?
2: Dia de sorte do nosso ouvinte. Conte a sua história na Band FM na hora do ronco.
0: E a palavra-chave, hein, Pidonço,
1: qual
0: que é?
1: Jogo!
0: Jogo, manda jogo aqui pra gente. 11 99991 9197. Vem falar ao vivo. Na volta, além disso, tem essa música inteirinha aqui.
1: Qual,
0: ó.
1: Qual?
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0: Simone Mendes.
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0: Direitos iguais.
3: Pega fogo.
0: Hoje tem Lorota também, viu?
4: Vai ter, vai ter.
0: Voltando ao horário político, Lorotão, hein, gente?
1: Tem muita coisa.
0: Vambora, é aqui na banda.

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1: Sorte.
2: Será que esqueceram da gente?
3: Não. Atenção, você que acompanhou esse martírio de 25 minutos, mande aqui no WhatsApp 11 99991-9197. Fala o teu nome e diga: eu tô com vocês.
4: Eu tô com vocês.
3: Eu tô na hora do ronco.
4: É.
3: É, manda aqui pra gente saber que você tá com a gente.
4: Obrigado. Né? Não.
3: Tem ouvinte na linha, ronco.
1: É. Alô!
5: Alô, bom dia!
1: Bom dia! Quem é?
5: É o Ivaí aqui de São Mateus, Zona Leste.
3: Ninguém mandou.
1: É, Rivaí, é isso?
5: Evair.
1: É Evair, muito bem. E qual foi o dia de sorte de Evair?
5: Ah, eu ganhei um Xbox One numa rifa de uma colega de serviço. A princípio eu não queria comprar, né? Porque eu já tinha um videogame, na verdade.
3: Aí, ó.
5: E de tanto ela insistir, eu falei pra ela que só compraria se tivesse o número que eu queria, né? Eu ia comprar um número só.
1: E qual foi o número?
5: Número 14, eu comprei e ganhei.
3: Ganhou. Olha isso! Gente!
4: Poxa!
1: O mais importante eu quero saber.
3: O que, seu Pedro?
1: Recebeu?
5: Com certeza.
1: Parabéns!
3: Parabéns! Bom, videogame caro, hein? Então, é, o Xbox, cara. É carinho, viu?
4: Então, boa sorte não, que sorte.
3: Parabéns,
4: né?
3: Hein? Viu? Ninguém mandou mensagem dizendo que tá com a gente.
4: Ah, mas tá na cara. Quem vai ouvir essa...

0: Band FM, Simone Mendes, Direitos Iguais. Ó, pra fazer justiça aqui ao ouvinte Band FM, teve sim mensagem de ouvinte dizendo que aguentou os 25 minutos, ficou com a gente, tá. Será? Na Band FM. É.
1: Eu tô com vocês.
0: Obrigado, lindo, um beijo.
2: Bom dia, sou Tatiane aqui de Caieiras. Estou com vocês, hein? Indo
3: que
2: trabalhar
3: bom.
2: Todos os dias.
3: Obrigado,
2: escutando
3: meu.
2: Band FM, a hora do ronco.
0: Beijão. Beijo pra você.
4: Tá triste não, Tadeuzinho. Tô com vocês, pessoal.
3: Só aí.
4: Presidente Prudente. Aê, tamo junto, Prudente. Depois do martírio aí.
0: Tamo junto, hein, cara.
4: Obrigatório, nós tamo junto.
0: Valeu.
4: Tamo junto.
0: Valeu, meu querido, tudo de bom.
3: Obrigado.
5: Bom dia. Bom Eu dia. Estou com vocês, GG de Macaé.
0: Obrigado, GG.
5: Só okay, não vou áudio. Participar daí da, do programa hoje. Porque sorte zero.
0: Ah, somos dois, hein?
5: Sorte nenhuma. Não ganha uma bala. Beijo.
0: Sorte assim, em frio. Em sorteio. Porque na minha vida profissional, eu tenho a sorte de trabalhar ao lado de Pedro Luiz Ronco, Emerson França, Pidôncio Pidunga da Silva.
6: Nossa, eu não posso.
7: É sorte isso?
6: Isso é sorte?

0: E aí, malandro?
1: Fala, Lolota, você tá bem, cara?
0: Eu tô bem, se melhorar, melhora. Você viu que eu cheguei com a pita, né?
1: Chegou no clima, hein?
0: Eu já fui minha sala e tal. Ô, pode falar uma coisa, mano? Saudade, hein?
1: Você já viveu grandes carnavais, né?
0: Grandes carnavais. Eu sou do samba rock, né? Você já ouviu aquele... 16 toneladas.
2: Esse é o famoso 16 toneladas.
0: Bom samba rock, velho.
1: Bom demais.
0: Pegar a mina assim, dar aquelas rodadinhas. Eu sou do povo, mano.
1: É isso aí, Lola. Você é do povo. Isso que eu acho que é o mais importante.
0: Sou do povo, mano.
3: Que é candidato?
0: Não. Olha, posso falar uma coisa, mano? Eu me pediram lá na vila pra eu sair, viu?
1: Não faça isso, Lola. Você vai se queimar. Não faça isso.
0: É mesmo?
1: É. Ih, cara, pra que se meter?
0: Mas falaram que eu sou popular, mano?
1: Não, mas isso não significa nada, cara.
0: Se bem que falaram assim, tem uma pesquisa que de repente de 1000 pessoas que você conhece, talvez 10 desses 1000 vão votar em você, mano.
1: Exatamente.
0: Não é igual o pessoal pensa, não. Porque tem muita gente que me conhece só, bicho.
1: Vai nessa que você vai se
0: sentar. E outra, minha mãe não deixa mesmo, mano.
1: Pera, sua mãe não deixa você sair de candidato?
0: Não. Minha mãe. Não é que ela cuida da minha vida, né, mano? Não é que ela cuida da minha vida. Eu tô morando com ela, vai fazer 57 anos.
1: Você tem quanto mesmo?
0: Eu vou completar 57, logo. E aí, algumas coisas ela ainda comanda, algumas coisas. Mas tá. Bobagem.
1: Tá, besteira.
0: Por exemplo, vai, namorada. Tem que levar pra ela conhecer.
1: Pera. Com quase 57 anos, você não tem liberdade. Liberdade de namorar quem você quiser.
0: Ela já recusou umas, assim, que eu lembre, minha mãe já recusou umas 15 pra mais namorada minha, mano.
1: Teve uma candidata muito próxima de ser aprovada pela sua mãe?
0: Teve. Se ele eu lembrar, Lurdinha.
1: Lurdinha, o que a sua mãe gostou?
0: Lurdinha
1: dela?
0: Perna seca, mano. Ela tinha uma perninha seca, era uma barata. Parecia um bambuzinho. Ela furou a perna no arame farpado, enferrujado.
1: Ô, meu Jesus.
0: Aí deu um probleminha, secou a perna dela. Né? Mas a outra era normal, ela malhava, mano. A outra era normal. Era bonitinha, mano.
1: O que a sua mãe não gostou nela, ô Lorota?
0: Ela era vesga, ela tinha... Pô, mas ela é bonita.
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1: Lorota, vou te contar.
0: E falava em libras.
1: Puta, mas que...

0: Band FM, Guilherme Benuto com Panda. Eu duvido aqui na Hora do Ronco, 7h36, bom dia.
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2: Dia de sorte, né? Momento de sorte. Década de 70.
0: Olha aí.
2: Ontem. Eu era repórter da Rádio Bandeirantes AM. E o motorista que me acompanhava tinha mania de jogar jogo do bicho. Eu nunca fui jogar o jogo do bicho. Aí falei, vou jogar o jogo do bicho e tal. E aqui, né, perto da Francisco Morato, perto da Bandeirantes aqui, tinha um lugar que jogava bicho de um japonês. Seu Takira.
0: Olha isso. Olha
2: aí. Aí eu desci, tava chovendo. Desci pra fazer o jogo do bicho, passou um carro, alta velocidade, poça d'água, me molhou inteirinho.
0: Não é possível.
2: Aí eu falei alguma coisa sobre a mãe dele e tal. Ele fez o dedo do meio pra mim, né?
0: Sim.
2: Falei, porra, ainda me molha, ainda me manda. Bom, eu vi a chapa do carro. Nunca vou esquecer. 9776.
0: Olha!
2: Caraca. Pavão. Não tive dúvida. Joguei uma graninha, primeiro prêmio lá, primeiro lugar lá. Joguei a milhar, 9776. A extração era sempre às 14 horas. Aí eu fui ver umas 15 horas assim. Qual foi o primeiro prêmio?
0: Qual?
2: Primeiro lugar? 9776.
0: É o quê?
3: Ah, não é possível.
2: Ganhei na milhar do primeiro prêmio.
0: Que?
2: E eu tinha jogado o quê? Uns 100 cruzeiros, alguma coisa e tal. Em dinheiro de hoje, eu ganhei aproximadamente 35, 40 mil reais.
0: Que grana, hein?
3: Caramba, velho.
2: Pô, eu fiquei vários dias depois torcendo pro cara me molhar outra vez.
0: Tá vendo só?
2: Era uma grana. Olha, dava uns 15 salários.
1: Aposta não é investimento.

0: Band FM, Leonardo, Paula Fernandes, tocando em frente aqui na Hora do Ronco, falando sobre sorte.
1: Bom dia, Ronco. Bom dia, Tadeu. Bom dia, Vieta. Bom dia.
2: Bom dia.
1: O dia de sorte foi quando meu pai comprou uma rifa, daquelas de 100 números, de nome de gente lá, mandou eu escolher o número, eu falei, eu escolhi. Aí eu fui e ganhei duas porcas.
0: Certo.
1: Mas porca grande, Ron.
0: Olha!
1: Uma porca que pesava, uma pesava uns 150 quilos, a outra pesava uns 100.
0: Que isso?
1: Ganhei duas porcas, uma rifa.
0: Que doideira, hein, Ron?
3: Você escolheu o nome da sogra pra dar sorte.
0: Aí é cobra. Seu Pedro, hoje é essa a nossa pergunta, né?
3: Ah, dia de sorte, qual foi a sua? Band FM, Hora do Ronco.
0: Palavra-chave, qual que é, Pidoncio?
4: Hoje já estamos falando de sorte, jogo, né?
0: Jogo? Manda jogo aí. 11999919197, conta um dia de sorte que você teve.
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15: Vivi já chegou com informações sobre o trânsito pra gente. Bom dia, Vivi.
16: Muito bom dia, Drica. Bom dia a todos da Band FM. A Marechal Rondon já apresentando dificuldades, tem reflexos desde a General Belegarde até a altura do Riachuelo. Ana Nery ainda serve de opção. Linha Honda City, HRV e WRV com até 15 mil de bônus no seu usado. Ou City Hatchback e HRV com taxa zero. Já já eu volto.
15: Daqui a pouquinho ela volta com mais informações.
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15: Ela prometeu e tá de volta. Vem, Vivi, falar mais informações pra gente.
16: Voltei rapidinho, Drica. Agora com informações da ligação do centro com a Zona Sul, seguindo pelo 31 de março e túnel Santa Bárbara. Vai chegar mais rápido, tá? Esqueça o elevado Paulo de Fronten congestionado. Reflexos a partir do Rufino Pizarro. 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Daqui a pouco eu volto.
15: Daqui a pouco ela volta com mais informações sobre o trânsito pra gente.
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15: Band FM. Band FM 750, saudade de vocês. Tô de volta, gente. Eu sou a Drica, vamos juntinhos até às 11. Vamos fazer amanhã show. Vamos animar a galera.
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Band FM Ferrugem Interessante. Zé Felipe Ana Castela, sua boca mente. Ah, que delícia voltar a conversar com vocês. Você sabe, né? Que o que tem aí dentro de você, o que você é aí no seu interior, ninguém tira de você, né? Por isso a importância do amor próprio, de se reconhecer o seu valor, porque isso ninguém tira de você. Então, pensa aí. Você não precisa provar o seu valor o tempo inteiro, sabe? Não precisa, tudo que você conquistar, você não precisa anunciar, achar que as pessoas têm que reconhecer o que você está fazendo. Continua fazendo o que você acredita, mesmo quando ninguém estiver vendo. Uma frase que eu falo há muitos e muitos anos é o seguinte: mesmo que uma pessoa estiver fazendo o correto e centenas de pessoas estiverem fazendo algo que não é correto, o que a pessoa está fazendo ainda continua sendo correto. Agora, se todo mundo estiver fazendo o correto e só você estiver fazendo o que não é correto, continua não sendo correto. Não importa o que os outros estão fazendo, né? O correto sempre é o correto, né? Então, é isso que é importante, você saber o seu valor. Então, não importa se a pessoa não reconheceu ou a pessoa não percebeu que você fez alguma coisa, não vai mudar o que está dentro de você. Não vai diminuir quem você é se alguém não reconhecer. Você continua sendo tudo aquilo, aquela estrada toda que você vem construindo. Tudo que você aprendeu, os seus valores. Mesmo que não tenha uma plateia para te aplaudir, o seu valor está dentro de você. Então acredite em você, acredite no que você tem dentro do seu coração. As suas atitudes e os seus pensamentos. É isso que importa. Por isso eu sempre vou bater nessa tecla com vocês. Reconheçam o valor de vocês. Vocês são importantes. Vocês são pessoas incríveis. Todo mundo é. Todo mundo tem o seu valor. Temos defeitos? Claro que temos, né? Mas não duvide de você. Não duvide do seu valor, de quem você é, do que você pode fazer, onde você pode chegar. Porque a gente pode muito. É só a gente acreditar na gente. Ah, o que o outro fala? Ah, o outro é o outro. Vamos lá, gente, com alegria, com animação? Bum!

0: Estamos no ar, gente. Vai nada, vocês estão comigo? Tô feliz. Vem pra cá, vem, vem, vem ficar com a gente. Já tá melhor, né? Já tô vendo mensagem aqui de vocês, já tô feliz da vida. Ah, e sabe quem tá fazendo aniversário? Duas atrizes incríveis, Andréa Beltrão e Carolina Dickmann. Parabéns, meninas! Muita saúde pra vocês. Conhece alguém que tá fazendo aniversário aí do seu trabalho, da sua casa? Pode mandar mensagem pra cá, desejando parabéns. Eu vou adorar comemorar com vocês. 999-777-030. Pode mandar seu áudio de bom dia, áudio de aniversário. Tá aí no trânsito preso, é motorista de aplicativo, é taxista? Pode mandar também. Calma, só quando tiver parado no sinal, hein? Pode mandar áudio pra gente, ó. Obrigada por levar a Band FM aí no seu carro, hein? Você que é motorista de aplicativo, é taxista, é caminhoneiro, tá na estrada, pegou aí a Band FM? Fica com a gente. Obrigada por apresentar a Band FM para os seus passageiros, viu? Tá aí ouvindo a Band FM com o motorista? Bom retorno, bom destino para você, passageiro. E hoje já tão animada. Que bom dia, tchau!
1: Bom dia, Drica!
0: Ai, que saudade, saudade,
1: saudade! Coisa boa!
0: Tive um compromisso ontem, gente, que eu não podia deixar. Tinha um compromisso com uma outra pessoa, né? Que eu tinha prometido que ia ajudar, eu não tava aqui na Band ainda, então eu não poderia, né, deixar a pessoa na mão, né? Então, eu fui cumprir o que eu tinha prometido e, enfim, eu não gostaria que me deixassem na mão, eu também não deixei a pessoa na mão. É isso, gente, ó, tudo valendo hoje. Continua acumulado? Como é que tá a caixa?
1: Continua acumulada, Drica.
0: Ai, gente, continua acumulada.
1: Meu Deus. 500
0: dinheiros, eu voltei, continua acumulada.
1: Uma bolada dessa,
0: caixa,
1: Drica.
0: Premiada, acumulada, quero todo mundo participando. Kitkin vai estar aqui. Ai, Super 6 das 10, com ingresso de cinema. Hoje é quarta-feira, dá tempo de você pegar aqui seu ingresso e curtir o fim de semana, hein? Cineminha no fim de semana, dá tempo. Então, todo mundo participando da Super 6 das 10. Vai ter ingresso também, né? Quer dizer, é só concorrer, né? No Caxias Oktoberfest, todo mundo ligado.
1: Olha, que festival, hein, Drica?
0: Tem coisa esgotada aí, né? Tem dia esgotado, gente. Vai ser sensacional. Eu acho que todo mundo tem que ficar ligado aqui na Band, que vai ter espaço chiquérrimo para os nossos ouvintes. E temos a nossa pausa do Kit King. É, exatamente. Ah, gente, respira. Vamos parar a pausa para respirar. Ai, vamos fazer a nossa pausa diária para relaxar, começar o dia bem. 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Hoje tem Kit King, claro, todo dia tem. Quem sabe hoje vai ser seu dia de faturar esse kit maravilhoso. Como é que o pessoal participa, Thiago?
1: Olha, Drica, é muito fácil ganhar esse kit King cheio de gostosuras.
0: Ô, delícia.
1: É só mandar uma mensagem lá no nosso WhatsApp. Isso. 999-777-030. Vocês precisam escrever, tá, galera? Precisa escrever nome e bairro. E eu quero um super kit King.
0: Ah, é isso, gente. Aí manda aí logo sua mensagem pra gente saber que você quer esse super kit King. Quem sabe hoje vai ser seu dia de faturar esse kit delicioso da Kim Pães. Um sabor especial pra cada momento. E vamos de música. Última noite. Ah, última noite não, né? Mas tá, é a última noite. Que tenham muitas noites. Vambora, gente.
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30: Band FM 8:14, excelente quarta-feira pra gente. Que bom que vocês estão aqui curtindo a Band FM. Chegou agora? Fique à vontade, esse espaço é seu.
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30: Eu sou a Drica, vamos juntos até às 11.
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30: Ei, todo mundo esperando a primeira dica, o clima nos... Eu estava com saudade da fumaça no estúdio. Estava com saudade dos efeitos de Hollywood, especialmente para amanhã show.
32: Já cheguei,
30: Thiago Guardião está na área.
32: Botei minha capa e trouxe a primeira dica.
30: Trouxe. Hoje a capa é branca, o casaco é branco, a capa é branca.
32: É pra dar uma variada.
30: É, exatamente. Então são vários modelos de capa. São vários modelos de capa. Vambora pra primeira dica. Todo mundo ligado, todo mundo prestando atenção. Pode participar 999-777-030, né? Mande seu nome, seu bairro e diz que quer participar da Caixa Premiada, que está acumulada em 500 dinheiros. Vamos lá para a dica 1, vai, Thiago.
32: Muita atenção para a dica 1. Mesmo sendo simples, posso ser usado muitas vezes.
30: É, tá aí a dica 1, gente. Já estão pensando em algum objeto? Já tem a dica 2 para ajudar vocês, hein? Repete a dica 1, Thiago.
32: Mesmo sendo simples, possa ser usado muitas vezes, Drica. Ai, que tá. Será que é?
30: Não imagino. Ainda não imagino, porque a pessoa fica agarrada na caixa. A pessoa não deixa eu chegar perto da caixa. Então eu ainda não sei, né? Não posso nem dar uma cola para os nossos ouvintes. Não posso. Falando em ouvintes, eu quero ouvir vocês.
31: Bom dia, Drica!
30: Aproveitando da próxima música, vamos ouvir vocês. Fábio, bom dia, Fábio.
33: Bom dia, Drica. Bom dia, Thiago. Bom Fábio, lá de Papucaia. Olá, Drica. Sentiu sua falta ontem.
30: Eu
33: vamos
30: também.
33: Que vamos, hein?
30: Eu também.
33: Com muita paz no coração.
30: Muita
33: vamos
30: paz.
33: Fazer o bem para receber o bem.
30: Exato.
33: E vamos que vamos, hein? Vamos que vamos, que a vida está aí, ó. Não podemos ficar esperando.
30: Exato.
33: E viva a Mãe Natureza.
30: Viva a Mãe Natureza, Fábio. Saudade de vocês, gente. Um dia já fiquei roxa de saudade. Ricardo Coelho, bom dia.
34: Drica.
30: Oi.
34: Pra você, Thiago.
30: Oi.
34: Muita luz, muita paz.
30: Obrigada.
34: E a vida, ela é feita de momentos, e os momentos quem faz ao nosso destino. O coração sempre tem que estar aberto.
30: Exato.
34: E amar. Com pureza e sinceridade. Exato. Ricardo Coelho de São Gonçalo, um abraço para vocês.
30: Ah, Ricardo, que bonito.
32: Isso, vamos levar essa mensagem do Ricardo pra vida,
30: gostei,
32: né, Drica?
30: Ricardo.
32: Sempre aberto ao que vier.
30: Obrigada, Ricardo, por compartilhar aí esse pensamento com a gente, né? Legal, gostei. Um ótimo dia para você também, com muito amor e muita paz. Ah, vou colocar mais um ouvinte rapidinho. Selma, bom dia.
35: Bom dia, Drica. Que
30: dia.
35: Saudade, hein?
30: Saudade.
35: Bom dia. Já bateu saudade.
30: Pois é.
35: Ai. Sinto falta Eu quero você todos os dias aqui, ó.
30: Estarei, estarei.
35: Juntinho com a gente, tá bom?
30: Sempre com vocês.
35: Um beijo. Eu sou a Selma de Marechal Hermes.
30: Beijo, Selma. Já falei, a gente faz o programa todo mundo abraçadinho, todo mundo junto, hein? Tamo junto, gente. Vamos pra música que... Você tem que admitir alguma coisa. Como é que ele fala assim, né? Você precisa admitir alguma coisa. Vamos
32: Nossa.
30: Ouvir?
32: Nossa.
30: É, admita.
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1: Vocês precisam admitir alguma coisa.

0: Tarde FM, mano, batidão com Guilherme Benuto, Torre Eiffel, Clariola, eu sorrindo, Matheus e Cauã e Laona Prado, admita. Primeiro grupo de signos chegando pra gente ver aí a energia do dia, vamos ouvir?
1: Áries.
0: Áries, a quarta-feira pede equilíbrio emocional e jogo de cintura para lidar com imprevistos na rotina, hein? Canalize sua energia para resolver os prazos mais urgentes, sem transformar pequenas divergências em brigas. A palavra do dia é autocontrole.
1: Touro.
0: A energia prática no céu apoia o avanço seguro dos seus projetos e o cuidado com a vida financeira, Touro. Aposte em escolhas ponderadas para manter a estabilidade e o conforto do seu cotidiano. A palavra do dia é solidez.
1: Gêmeos.
0: Gêmeos, sua facilidade em articular ideias e sintetizar informações ajuda a alinhar expectativas e alinhavar acordos. Mantenha o foco em concluir uma tarefa de cada vez para evitar a dispersão. A palavra do dia é concentração.
1: Câncer.
0: O momento pede um ritmo mais reservado e atenção voltada para o seu bem-estar diário, Câncer. Resguarde sua energia mental, confie na sua intuição e cuide da organização do seu cantinho. A palavra do dia é preservação. Já, já eu volto com Leão, Virgem, Libra e Escorpião.
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0: Band FM Péricles já é Inara Azevedo com Maíra Maraíza, R$50. Vamos continuar com os blocos de signo, né? Tá esperando aí o segundo bloco. Galera tá chegando aqui, vamos de leão.
1: Leão.
0: Projetos coletivos e trocas em equipe ganham um impulso muito positivo nessa quarta-feira. Coloque seu carisma a serviço do grupo e exercite a escuta atenta para somar com boas ideias. A palavra do dia é cooperação.
1: Virgem.
0: Virgem, com o sol na reta final de passagem pelos seus R$50. Vamos continuar com os blocos de signo, né? Tá esperando aí o segundo bloco. Galera tá chegando aqui, vamos de leão.
1: Leão.
0: Projetos coletivos e trocas em equipe ganham um impulso muito positivo nessa quarta-feira. Coloque seu carisma a serviço do grupo e exercite a escuta atenta para somar com boas ideias. A palavra do dia é cooperação.

0: Diplomacia para pacificar o ambiente, sem deixar de resguardar o seu próprio tempo. A palavra do dia é ponderação.
1: Escorpião.
0: Sua percepção afiada ajuda a enxergar oportunidades estratégicas nos bastidores da rotina, Escorpião. Haja com discrição para estruturar seus planos mais importantes com total segurança. A palavra do dia é astúcia. Fica aqui com a gente na Manhã Show. Já já vai ter o último grupo de signos em Sagitário, Capricórnio, Aquário e Peixes. A gente volta já já.
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2: Eu gosto da música do Claudinho Buchecha, Sem Você.
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5: 8h42. 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
2: Ah, canção rei.
0: Isso aqui tem que ter sentimento.
2: Displicente.
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0: De FM Wesley, Safadão Displicente, Turma do Pagode, Se Eu Pudesse. Jorge Matheus, você vai sentir saudade? Tava com saudade dos signos, né? O último grupo tá chegando aqui pra gente.
1: Sagitário.
0: Sagitário, sua vontade de aprender e expandir horizontes ganha sustentação com um bom planejamento diário. Mantenha o otimismo em alta, garantindo que os compromissos práticos estejam bem alinhados. A palavra do dia é planejamento.
1: Capricórnio,
0: dia propício para estruturar responsabilidades, organizar documentos e dar passos firmes nas metas. Sua postura constante garantirá uma sensação gostosa de dever cumprido. A palavra do dia é persistência.
1: Aquário,
0: momento oportuno para transformar processos ultrapassados e renovar dinâmicas de colaboração. Abertura para dialogar com flexibilidade trará soluções eficientes para a rotina. A palavra do dia é sinergia.
1: Peixes.
0: As conexões próximas pedem atenção dedicada e atitudes práticas de cooperação mútua. Demonstrar cuidado e presença fortalecerá a confiança e a leveza no ambiente de convivência. A palavra do dia é cuidado. Gostou dos signos de hoje? Amanhã eles voltam pra gente começar aí amanhã com a boa energia do dia.
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0: Band FM 8:58, a gente ouviu Zé Neto e Cristiano, Cadeira Cativa, a gente teve Alexandre Pires, Necessidade.
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0: 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Eu volto já com mais música pra gente.
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0: Ela prometeu e Alice está de volta com informações sobre o trânsito pra gente. Fala, Vivi.
6: Tem com mais dica, Drica, pra quem tá saindo de Jacarepaguá em direção à Barra, siga pela estrada dos Bandeirantes, esqueça a linha amarela já prejudicada da saída do túnel da Covanca até o acesso a Ayrton Senna. 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Não sai daí não, que daqui a pouco eu volto com mais informações do trânsito.
0: Combinado, Vivi. Já já você volta.
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8: E a quarta-feira começa com tempo instável no Rio de Janeiro. O céu varia de parcialmente nublado a encoberto. E continuamos com previsão de chuva isoladinha durante todo o dia. Os ventos estarão fracos e as temperaturas não sobem, hein? A mínima é de 16 e a máxima de 24 graus. Nos transportes, metrô, BRT, VLT e barcas operam sem registros de ocorrências ou interrupções. Já nos trens, o ramal Japeri está com atrasos por conta de uma falha no sistema de sinalização. Se você for pegar esse ramal, se programe para não perder o seu compromisso. Combinado?
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8: Band FM 97, ótima quarta-feira pra gente. Tá chegando agora aqui na Band FM, fique à vontade. Esse cantinho aqui é todo seu, hein? Todo mundo juntinho.
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6: Bom dia, Drica!
8: Deixa eu colocar aqui os últimos áudios. Últimos não, né, gente? Eu quero áudio todo dia, não são os últimos, não. Quando falo os últimos, parece que não vai ter nunca mais, né? É, quero áudio todo dia. Luísa Beatriz, bom dia!
11: Bom dia, Drica. Bom dia, Thiago. Aqui é a Luísa Beatriz São Gonçalo. É, manda um alô aí, um bom dia aí pra Confecção Matiane e a todas as costureiras. Valeu, Band FM.
8: Valeu, meninas que ficam ligadas aqui na Band FM. Vocês trabalham ouvindo a Band FM. Então, um beijo, um ótimo dia pra vocês, costureiras. Trabalho tão bonito, né? Eu acho lindo, queria aprender a costurar um dia. Eu acho muito legal. Ulisses, bom dia, querido.
12: Bom dia, Drica.
8: Bom dia.
12: Bom dia, Thiago.
13: Bom dia.
12: Tudo bem com vocês?
8: Melhor agora.
12: Um ótimo dia para vocês.
8: Obrigada.
12: Eu sou Ulisses Leite, de Vila Valqueire. Estou aqui de novo, sempre, né? De novo, não sempre, ouvindo vocês, curtindo vocês.
8: Que legal.
12: Adoro muito vocês.
8: Obrigada.
12: Adoro a Band FM. E eu vou de novo mandar os 3 S para vocês.
8: Opa.
12: Saúde, sorte e sucesso.
8: Opa! Obrigada,
12: estou aqui ouvindo vocês todos os dias, sempre, sempre, sempre, tá? Um beijo pra vocês.
8: Beijo, Ulisses. A gente também deseja os 3 S pra você, tá bom?
13: Eu recebo, Drica.
8: A gente recebe e te envia de volta esse carinho, né? Que é tão bom. Então é isso que a gente recebe o carinho de vocês e manda de volta em dobro. Né?
13: É isso.
8: Que tudo sempre volte em dobro. Tá bom, gente? Vamos de música. Que tem. Ai, Gustavo Lima. Vamos lá, Gustavo Lima.
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0: Tarde FM, Sorriso Maroto, Perdas e Danos, Marília Mendonça, como faz com ela, e Gustavo Lima, Bala Alojada. Ó o climinha bom de pausa pra gente respirar. Pega um cafezinho aí, pega um cafezinho aí.
1: Sabe o que combina com café?
0: O que combina com café?
1: Kit Kim, trica.
0: Kit Kim, gente.
1: Os
0: aí,
1: pães
0: os
1: da Kim pães.
0: E aí, já ganhou seu kit? Ainda não, oh, né? Então, pra ganhar, só tem um jeito. Como é que é, Thiago?
1: Só mandar mensagem lá no nosso WhatsApp.
0: Isso.
1: 999-777-030. Vocês precisam escrever seu nome e seu bairro. E eu quero um Super Kit Kim, hein, gente?
0: Exatamente. Só assim a gente vai saber que você quer concorrer ao Kit Kim de hoje. Todo dia tem sorteio, de segunda a sábado. 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Resultado no final do programa, você já sabe. Enquanto isso, manda aí sua mensagem dizendo que quer concorrer a um Kit Kim. 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Boa sorte para todo mundo.
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0: Eu errei a vinheta, né? Eu errei a vinheta, vou colocar de novo, só porque eu errei a vinheta. Vamos lá.
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0: FM, Ed Brito Samuel, Romance Rosa, Luan Santana, eu, você, o Mariela, Anitta Alexandre Carlo, Abre Caminho, Marcos Bellucci. Pena que você já namora.
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0: É, você ouviu a dica 1? Tá chegando a dica 2, hein? Já temos fumaça e efeitos hollywoodianos no estúdio. Porque o nosso guardião está de volta. O guardião da caixa. Gente, ele faz uma performance para fazer os efeitos de Hollywood. Porque, afinal de contas, temos muitos dinheiros investidos de Hollywood para esta caixa premiada. 999-777-030. Coloca seu nome, seu bairro. É por escrito, galera. Escreve que quer participar da caixa premiada. Vamos para a dica 2, Thiago.
2: Vamos, Drica.
0: Sim.
2: Claro.
0: Vemos.
2: Muita atenção para a dica 2.
0: Atenção, pessoal.
2: Meu tamanho pode mudar dependendo do que está comigo.
0: É sobre isso. Pegou a dica 1? Prestou atenção na dica 1? Tá juntando aí com a dica 2? Pode começar a pensar nos objetos. E aí, se você já tem uma ideia, é só mandar mensagem. Seu nome, seu bairro, e diz que quer participar da caixa premiada pro 999-777-030. Colher de chá, repita, Thiago.
2: Meu tamanho pode mudar dependendo do que está comigo.
0: Belezinha.
2: E
0: então,
2: aí,
0: boa
2: Drica?
0: Sorte pra você. E manda mensagem. A gente segue com música. Manhã.

0: Simone Mendes, Direitos Iguais, Matheus Fernandes com um Dilcinho, baby, me atende. Nossa, tá um desespero, né? Renato Vale, amor imbatível, ei, sambinha bom. E aí, dá a mãozinha aqui, ouvinte. Vamos falar dos outros, vamos. E eva, hora de falar dos outros, né? Tchanana.
1: Hoje a gente vai comentar das coisas. Nós vamos falar dos outros.
0: Não vamos falar dos outros, não. Hoje vai ser notícia legal, assim.
1: Hoje
0: que
1: vai ser
0: bem legal, assim.
1: Que... Gente, o que eu trago de novidades? Globo vai fazer Avenida Brasil 2, Drica.
0: Pô, alta essa, né?
1: Nossa!
0: Nossa, essa é alta.
1: É, mas você vê o impacto.
0: Oh, o impacto, exatamente.
1: Por isso que ela veio alta.
0: Deixa eu ver como é que é essa daqui. Ai, meu Deus. Essa é muito alta.
1: Socorro.
0: São rojões.
1: Fica deixando os ouvintes surdos. Não, é show da Band FM.
0: Ai, ai. Mas é pra comemorar, gente. Galera, nossa, foi um super sucesso essa novela, né?
1: É, super sucesso de 2012. Está de volta nas telas.
0: E vamos falar a verdade? Demorou pra caramba, né? Podia ter feito antes, porque essa novela foi um baita sucesso.
1: Sim.
0: Acho que agora que eles começaram com essa ideia de fazer continuação de novela.
1: Sim,
0: né?
1: Porque continuação
0: agora que eles
1: de novela... Assim, porque a novela normalmente já é uma história grande, né? Fica... vários meses no ar. Aí você termina, fecha um arco tão direitinho que às vezes fica meio chato você abrir de novo aquela história que já tava toda fechada. Esse é como que fala? Uma preocupação de todos os pessoas.
0: Mas aí você pode fazer ela mais curta também, né? Fazer uma segunda parte mais curta. Ah, não, a Vida do Brasil foi esticada, não foi?
1: É, não.
0: Durou muito mais do que o normal.
1: E eles vão, ó, sugar tudo.
0: É.
1: Mas aí, pra você que quer saber o que que... Como que será essa Avenida Brasil 2, gente? Já que, né, terminou tão bem essa novela. O que que eles vão fazer? Onde eles vão abrir um caminho pra ter uma história?
0: É, vai, conta aí pra gente. Atualize os ouvintes.
1: Eles vão trazer o quê? A Carminha,
0: sim,
1: de novo. Ela vai voltar pro Divino.
0: Uhum.
1: Porque, né, ela já teve essa redenção no final da novela. E aí ela vai voltar pra lá. E aí ela vai tentar reconquistar a família, né? Que ela vai tentar reconquistar a filha dela, toda a família do Tufão.
0: Ah, sim.
1: Mas todo mundo vai ter aquela desconfiança, né? Afinal, a Carminha é a Carminha.
0: É a Carminha.
1: Fez tantas maldades com todo mundo. Então, assim, vai ser uma coisa assim, um drama, porque novela é drama, né?
0: É, sim, exatamente.
1: Então,
0: vai ter um núcleo de comédia, mas é um drama,
1: sim,
0: né?
1: Sim, com certeza. E aí você quer saber quem que tá confirmado. Porque tem continuação que às vezes a galera não volta, né?
0: É verdade, não quer mais, né? Não interessa em voltar.
1: Mas, graças a Deus, a Adriana Esteves, obviamente, ela tá de volta, como Carminha.
0: O grande sucesso dela, né?
1: O Cauã Raymond também vem. Uhum. Murilo Benício vai reviver o Tufão.
0: Uhum.
1: A Débora Falabella também vai voltar, sabia, Adri?
0: Ó, legal.
1: Como a Nina.
0: Ô, maravilha.
1: É, antes estavam rolando rumores na internet de que ela faria só uma participação especial. Só pra dar um gancho, só pra dar aquele empurrão na história.
0: Sim,
1: pra fazer
0: sim,
1: assim,
0: sim.
1: Vai!
0: Vai, agora vai!
1: Vai, galera. Não, mas aí, aparentemente, rolaram outras negociações. Ela vai ser uma personagem fixa na novela toda.
0: Aê!
1: E aí, praticamente toda a família também tá de volta, né? O Juliano Casaré vai voltar com o Adalto.
0: Uh-huh.
1: Tudo bem.
0: Aham. Uh-huh.
1: Não precisava, mas...
0: Então tá, né? Vai tá lá, né?
1: O Marcos Caruso também vai reviver.
0: Ah, maravilhoso.
1: E terão adições novas ao elenco.
0: Ah, sim, gente. Nova, claro, né, gente?
1: Pra dar uma refrescada também nessa história de 2012.
0: Sim, exatamente.
1: Né? Vai... Karine Teres, excelente.
0: Oh,
1: a Jessica Ellen vai entrar.
0: Legal.
1: Thalita Caral.
0: Ah, Caruja, maravilhosa.
1: Né? Tomás Aquino.
0: Mas,
1: então, assim, tem uma galera...
0: De galera boa, hein?
1: Uma galera boa.
0: Galera
1: o elenco
0: boa.
1: Pode ter peso. Vamos ver
0: exatamente.
1: Se vão escrever uma boa continuação.
0: Ah, a gente fica aqui na torcida que sim, né, gente? Então... Boa sorte aí pra esse elenco. Com certeza vai ser. Espero que seja um sucesso como foi a primeira. O Brasil parou pra assistir o último capítulo.
1: Esperamos.
0: Então, hoje foi uma fofoquinha diferente. Foi notícia boa aí pros ouvintes, os fãs da novela, né? Então a gente aguarda. Parte 2, Avenida Brasil 2. Vamos de Hugo e Guilherme agora. 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

0: Band FM, Zezé de Camargo, Luciano vem cuidar de mim, Zé Vaqueiro, Letícia, Péricles e Ana Castela. Simplesmente acontece. Continua aqui com a gente na Manhã Show, porque já já tem a Super 6 das 10 para você escolher sua música predileta com ingressos para cinema.
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0: É, a Vivi prometeu e tá de volta com informações sobre o trânsito pra gente.
5: Oi, Drica, o bicho tá pegando. Trânsito ainda prejudicado pela Brasil no sentido centro, na passagem por Cordovil até a chegada ao Caju. A dica pro nosso ouvinte é seguir pela Pastor Martin Luther King, apesar de estar lenta, do Engenho da Rainha até a chegada em Auma. Qual o próximo check? 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Daqui a pouco eu volto.
0: Combinado, Vivi. Já já ela volta com mais informações para você.
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2: 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É a Band FM, agora 10h04, excelente dia pra gente. Nossa tarde vai ser incrível, tenho certeza disso. Hoje não é aqui comigo, eu sou a Drica, vamos juntos até às 11. 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É a Band FM todinha pra você. A sua rádio do seu jeito.

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1: Exatamente, as seis melhores da programação, as seis mais fofinhas, as seis mais fofoletes, pra você escolher a sua, qual que você mais gosta, hein? Valendo 4 ingressos pra rede de cinemas Kinoplex. Quarta-feira dá tempo de vir buscar e ainda aproveitar um cineminha no final de semana. Escolha a sua no 999-777-030. Coloca seu nome, seu bairro e o seu voto. Música 1, Danilo e Davi, Não Mexe Nas Minhas Gavetas. Música 2, Maiara e Maraísa, 9010. Música 3, Henrique Castro e Menos é Mais, Nem Pagando. Música 4, Diego Vitor Hugo, Beijei a Cura. Música 5, Ferrugem e Arrependidaço. E música 6, Gustavo Lima, Luiz Fonsi, Vagabundo. Qual que você escolhe? Manda aí seu voto, 999-777-030. Coloca seu nome, seu bairro e o seu voto. Quem sabe você vai ser o sortudo ou a sortuda que vai faturar 4 ingressos para a rede de cinemas Kinoplex. Super 6 das 10, começando.
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1: Existe uma teoria que se chama 90-10, onde uma pessoa tem 90% daquilo que você procura em alguém, só que você foca naqueles 10% que falta. Aí você sai pra rua, se aventura, e realmente você encontra aqueles 10%, mas não se deu conta que perdeu os 90%.

0: Band FM Super 6 das 10. Essa foi a música 3, Henrique Castro e Menos é Mais, Nem Pagando. Teve a música 2, Maiara e Maraísa, 90-10. E a música 1, Danilo e Davi, Não Mexe Nas Minhas Gavetas. Qual que vocês escolhem? É só mandar seu voto. Nome, bairro e voto pro 999-777-030. Quem sabe hoje você fatura 4 ingressos pra rede de cinemas Kinoplex. E se vier buscar rapidinho, ainda garante o cineminha do final de semana. Boa ideia, né? Então manda aí seu voto. Música 6, Gustavo Lima, Luiz Fonsi, Vagabundo. Música 5, Ferrugem, Arrependidaço. E a música 4, Diego Vitor Hugo, Beijei a Cura. Manda aí seu voto. 999-777-030. Super 6 das 10 continua.
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0: aí, Band FM. Super 6 das 10. Ah, tá, beleza. Ó, música 6, gente, já votou? Gustavo Lima e Luiz Fonsi. Dá tempo de votar, corre lá pro WhatsApp. Música 5, Ferrugem, Arrependidaço. Música 4, Diego e Vitor Hugo, Beijei a Cura. Música 3, Henrique Castro e Menos é Mais, Nem Pagando. Música 2, Maiara Maraíza, 9010. E música 1, Danilo e Davi, Não Mexe Nas Minhas Gavetas. Escolha a sua, corre lá pro WhatsApp, 999-777-030. Coloca nome, bairro e voto. Vou te dar essa aí moleza, né? Pra você votar ainda. Quem sabe aí você fatura 4 ingressos pra rede de cinemas Kinoplex nessa Super 6 das 10. Eu volto já já com o resultado. Por enquanto, a gente vai com notícia.
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0: O Vasco está classificado para as semifinais da Copa Sul-Americana. Cruzmaltino venceu o Santa Fé por 2-0, fez valer o fator casa e confirmou a classificação diante da torcida. Bruno Duarte e Davi David, né, marcaram aí, não sei se é Davi ou se é David, mas aí vocês entenderam, marcaram os gols da vitória vascaína. Cada um fala de um jeito, né? Às vezes é David, às vezes é Davi. Quem também se classificou foi o Fluminense, mas para a semifinal da Libertadores. O Tricolor perdeu ontem para o Platense por 2-1, mas avançou por conta do placar agregado. Depois de um primeiro tempo complicado, o time carioca se salvou graças à grande atuação do goleiro Fábio e ao gol salvador do atacante Canóbio. E ontem também foi dia de sorteio da Loto Fácil da Independência. 72 apostas. Acertaram os 15 números e dividiram um prêmio de 300 milhões de reais. Ai, meu Deus, não fui eu, gente. E levaram cerca de 4 milhões e meio de reais cada uma. Já na Mega Sena, ninguém acertou as seis dezenas do concurso 3.058 sorteado ontem. Os números foram 14, 23, 53, 56, 57 e 60. Na quina, 49 apostas vão receber cerca de 53 mil reais cada, hein? O próximo sorteio acontece amanhã e tem prêmio estimado em 102 milhões de reais. Vai fazer sua fezinha, boa sorte pra você. Já já tem resultado da Super 6 das 10, hein?
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0: Ela prometeu e tá de volta. Chega aí, Vivi, trazendo informações pra gente.
3: Fechando, Drica, com informações agora para quem tá passando pelo elevado das Bandeiras. Acidente há pouco envolvendo caminhão e dois carros na altura do túnel do Joá em direção a São Conrado, ainda deixa a faixa ocupada. A dica para o nosso ouvinte que está saindo da Barra é o acesso pelo Alto da Boa Vista ou ainda siga pela Grajaú Jacarepaguá. Para se dar bem a qualquer hora do dia com precinho suave, pede 99 Food pelo app da 99. Beijo, Drica. Amanhã eu tô de volta.
0: Combinado, Vivi. Até amanhã. Beijo.
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0: Band FM 10h29. Ótimo dia pra você. Que bom que você tá aqui com a gente, aproveitando a manhã show. Resultado chegando.
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0: Gente, chegando o resultado da Super 6, vocês votaram, vocês escolheram. Olha, vou falar a verdade, foi bem disputado, foi muito disputado, mas já temos a música ganhadora e o ouvinte que ganhou também. Vamos saber quem é? Ah, quem vai pegar um cineminha com a família ou com os amigos? Christian Mello, corre pra cá, aproveita pra pegar o cinema no fim de semana, Christian. De Jacarepaguá, final de telefone 5352. Manda um alôzinho pra gente aqui no WhatsApp, tá, Christian? É, não se esqueça disso, esse detalhe, viu? Ganhou 4 ingressos pra rede de cinemas Kinoplex. E agora, quem será que venceu? Qual foi a música ganhadora? Vamos saber?
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17: Existe uma teoria que se chama 90-10. A pessoa tem 90% daquilo que você procura em alguém, só que você foca naqueles 10% que falta. Aí você sai pra rua, se aventura e realmente você encontra aqueles 10%, mas não se deu conta que perdeu os 90%.

0: dentro.
1: Band FM, Henrique e Juliano. Aquela pessoa antes teve as vencedoras da Super 6 das 10, Maiara e Maraísa, 90-10. Chegou aquela hora boa, hein?
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1: Exatamente, chegou
3: a hora do nervosismo.
1: Ai, que susto! Ele me deu um susto, gente! E quando, ó, deixa eu contar. Quando eu me assusto, quando eu tô distraída, automaticamente eu começo a rir. É, exatamente.
3: Foi pra relaxar, né? Exatamente. Que aquela hora do nervosismo chegou.
1: Exatamente. As pessoas que me conhecem, meus amigos são muito meus amigos, sabe? Eles me dão um susto quando eu tô bem distraída e que eu dou uma gargalhada depois. Eles já sabem disso, é fazer de propósito, não você, né? Foi sem querer, gente, desculpe. O acesso de riso aqui é involuntário. É, lembrando, 5 toques, certo?
3: E nada mais.
1: E nada mais. 5 toques e nada mais. Virou título de música. Lembra sempre quando for participar, né?

0: orgulho pra ouvir. A terceira dica, né? A gente quer ajudar nossos ouvintes,
1: né,
0: Thiago?
1: Dica preciosa, né?
0: A gente quer ajudar vocês, então, tudo que for melhor pra vocês. Combinadinho? Vamos lá, boa sorte para todo mundo. Peraí, onde é que eu tô? Deixa eu olhar aqui, tudo certinho? Tudo certinho, vamos lá. Primeiro toque, Alex. Segundo toque.
1: Madureira.
0: Opa. Terceiro toque.
1: Ui,
0: Alex.
1: Meu Deus.
0: Alô?
2: Oi.
0: Alô? Tudo bem?
2: Tudo bem.
0: Tudo bem, Alex? Sabe que é da Band FM,
2: eu
0: né?
2: Sim, sim.
0: Tá tudo bem? Tá
1: com... E aí, Alex? Tudo bem? Tudo certo?
2: Tudo jóia, tudo certo.
0: Tá preparado pra participar da caixa?
2: Tô preparado.
0: Tá preparado, ó.
1: Então vamos pra terceira dica, hein?
0: Vamos lá, suspense pra você respirar, pra você se preparar pra ouvir a terceira dica. Cadê aqui? Atenção, respira, Alex. Para a nossa terceira... Vamos lá, você tá podendo falar agora, não tá escondido não, né, falando com a gente.
2: Não, tô podendo.
1: Ah, que bom. Às vezes
0: a pessoa se esconde no banheiro.
1: Tá no trabalho, vai no banheiro escondidinho.
2: No trabalho, né? Eu trabalho em turno da tarde, então tô em casa.
0: Ah, opa, maravilha.
1: Que ótimo.
0: Que bom. Deu sorte ainda. Vamos lá, Alex. Presta atenção na terceira dica que o Thiago vai trazer pra você. Atenção.
1: Atenção para a dica 3, Alex. Posso ser útil para organizar coisas. E aí?
0: E aí, o que você acha que é? Vai, Alex.
2: Olha, vai, toca.
0: Alex. Hã?
2: Peraí, rapidinho, tem que ser rápido, não pode demorar.
0: Uma caixa organizadora.
1: Será que é, Drica?
0: Vamos ver, vamos relembrar as dicas pra ver
1: vamos
0: se é uma caixa. Aí, galera que tá ouvindo, ele falou caixa organizadora. Vamos, suspense pra relembrar as dicas. Atenção, todo mundo junto, isso. Prestando atenção, todo mundo junto? Todo mundo de mãozinha dada? Todo mundo de mãozinha dada pra torcer pelo Alex. Vamos lá, dica 1, vai, Thiago.
1: Mesmo sendo simples, posso ser usado muitas vezes.
0: Caixa organizadora.
1: Verdade, sim. Com certeza, né?
0: É.
1: Joga tudo lá.
0: É, e pode até
1: quiser trocar
0: organizar,
1: o que quer,
0: reorganizar e tal.
1: Exatamente.
0: É.
1: Dica 2, meu tamanho pode mudar dependendo do que está comigo.
2: Na verdade, o tamanho não é.
1: Ela não muda de tamanho.
0: É,
1: né?
0: As coisas é.
1: Tem vários tamanhos.
0: E aí a gente coloca as coisas de acordo com o tamanho. Essa ficou mais ou menos, hein, Alex?
1: Não sei.
0: Mas vamos lá, calma. Vamos ver, às vezes engana. Vamos lá.
1: E a dica 3 que a gente acabou de ouvir. Posso ser útil para organizar coisas.
0: Aí,
1: sim,
0: foi, né?
1: Excelente,
0: caixa organizadora.
1: Perfeito.
0: Só a 2 ficou no meio do caminho, hein, Alex? Vamos ver. Vamos ver, calma, que às vezes dá certo.
2: No atleta eu botei outra coisa, mas agora eu mudei por conta da terceira dica.
0: Ah, sim. Mas olha, não sei. Não sabia o que você ia falar, né? Vamos ver lá. Vamos abrir a caixa para você. Não era, Alex. Era um estojo. Aqueles estojos de colégio, sabe? Assim, aquele que cabe um monte de coisa.
2: Necessaire, mas também não é bater.
1: É bem parecido com estojo.
0: Praticamente um estojo, né? Seria mais ou menos, pensando no formato, seria mais ou menos a mesma coisa, né? Que tem vários tamanhos e tudo. Mas valeu
2: pela participação.
0: Valeu,
2: tranquilo.
0: Alex. Adorei a sua participação. Quer mandar beijo pra alguém?
2: Quero mandar um beijo pra Vanessa, que foi que me deu algumas dicas também.
0: Ah, legal!
2: Tá?
1: Opa.
2: E pro pessoal, pra todo mundo que tá ouvindo aí, parabenizar aí pelas iniciativas da rádio.
0: Ah, obrigada, tá, Alex. Sim. Obrigada, Vanessa, também. Continua com a gente. Já sabe, eu sempre falo isso pra vocês. Daqui a um tempo, né, pra dar chance pra outras pessoas, quem sabe a gente te liga de novo, mas continua participando das promoções, tá bom, Alex?
2: Com certeza. Muito obrigado, tá?
0: Obrigada a você. Obrigada pela audiência. Beijo!
2: Obrigadão. Tchau,
0: tchau.
1: Tchau, tchau.
0: Ah, pô. Olha, ele tinha pensado no necessaire, que é parecido com o estojo.
1: É.
0: Legal, né?
1: Sim.
0: Mas trocou
1: certeza.
0: Na hora. Ficou nervoso? Trocou
1: Drica.
0: Na hora. Você viu, gente, como é que engana?
1: É o suspense, Drica. Ele mexe
0: suspense.
1: Com as pessoas.
0: Eu ainda boto a vinheta mais uma vez para as pessoas respirarem, né? Para ficar com calma. Dou essa molezinha para os ouvintes. Gente, ó, daqui a pouco tem resultado do Kit Kim, tá? Então a gente volta já já, é. Nosso kit gostosinho, gostosinho, tá bom? Até já, gente.
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0: Band FM, Thiaguinho me balançou, Ana Castela, que eu não te esqueci. Jorge Matheus e Matheus e Cauã, Gaivota, chegando o resultado do Kit Kim. Quem se deu bem e faturou o Kit Kim de hoje foi a Cláudia Ávila de Ramos, seu nosso telefone 6516. Parabéns, Cláudia, há 3 dias. Úteis para retirar seu Kit Kim aqui na rua Álvaro Ramos 350 em Botafogo. Dá um oizinho pra gente aqui no WhatsApp, hein, Cláudia? Galera já sabe, né? Agora tem que dar um oizinho pra gente quando ouvir o nome no ar. Certo, Cláudia? Se deu bem, pode retirar aqui na Álvaro Ramos 350 em Botafogo. Amanhã teremos mais um Kit Kim. Como é que o pessoal vai participar amanhã, Thiago?
1: É só fazer que nem a Cláudia, gente. Mandar uma mensagem lá no nosso WhatsApp, 999-777-030. Pra participar do Kit Kim, vocês precisam escrever seu nome e bairro. E eu quero um super Kit Kim.
0: Isso, então amanhã quero todo mundo participando, hein? Quem sabe amanhã vai ser o seu dia.
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0: Band FM, Zé Neto e Cristiano, barulho do foguete. Bom demais, né? Tiago, acabou amanhã.
1: Não acredito.
0: Show. Acabou. Passou rápido porque eu tava com saudade de vocês. Então amanhã.
1: Sempre passa rápido.
0: É, amanhã estaremos juntinhos aqui, hein? Temos esse encontro marcadíssimo. Vocês continuam aqui na Band FM. Já já tem Quem Ama Não Esquece com a Tatá.
1: Olha, Drica, a história de hoje é sobre pedir perdão antes que seja tarde.
0: Isso é muito importante, hein? É, gente. O perdão, às vezes, é pra você, né? Pra outra pessoa, né? Você tem que se perdoar também. Se a gente fica remoendo, né?
1: Sim.
0: Aí não é legal, não. Mas, gente, o que importa é que amanhã estaremos juntos.
1: Manhã show.
0: Manhã
1: sempre
0: show. Eu, Thiago,
1: incrível.
0: E vocês, ouvintes maravilhosos, incríveis, que eu amo muito. Estaremos juntinhos amanhã, tá bom?
1: E claro, com tudo que de
0: tudo,
1: sempre,
0: tudo,
1: né,
0: gente.
1: Rica?
0: Super 6 das 10, caixa premiada acumulada ainda. Tem kit Kim, muita coisa boa. E vocês participando sempre.
1: É isso.
0: Até amanhã, pessoal.
1: Beijo!
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0: O programa mais esperado do Brasil todo, porque é esse momento em que a gente se encontra para ouvir a sua história, para contar a sua história, para aprender demais com tudo que você viveu. E se você também tem uma história para contar, me chama aqui no WhatsApp agora, 11 99991 9197. Eu sou a Tatá e tenho o prazer de poder contar a sua história junto com o Murilo aqui. Se você também quer ter a sua história contada e de repente você quer a opinião de todo mundo que ouve Quem Ama Não Esquece, esse é o lugar que vai te tratar com respeito, com carinho e vai te dar segurança para falar tudo que você tem vontade de falar. Hoje a gente vai conhecer a difícil história da Raíssa, porque às vezes a gente faz coisas para nossa vida contra nós mesmos. Ainda bem que a gente tem um Deus que não dorme e não deixa a gente cair. Raíssa, bem-vinda ao Quem Ama Não Esquece de hoje.
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0: Às vezes, Deus coloca pessoas no nosso caminho por um motivo que a gente só vai conseguir entender muito tempo depois. Pessoas que chegam até nós sem que a gente saiba por quê, mas que acabam tendo um papel importante na nossa vida. Talvez porque Deus esteja tentando nos mostrar alguma coisa, nos preparar para alguma coisa, ou simplesmente nos lembrar que ainda existe tempo para mudar, tempo para pedir perdão, tempo para fazer diferente. Tudo começou há mais ou menos um ano. Naquela época, eu estava namorando com o Gabriel há alguns meses e tudo ia bem. Eu já tinha dois filhos de um relacionamento anterior, mas nem tinha mais contato com o pai deles. Só que, quando ele descobriu que eu estava com outra pessoa, ele começou a fazer da minha vida um inferno. Ele não aceitava que eu tivesse seguido em frente. E toda aquela situação acabou afetando muito meu relacionamento. O Gabriel não quis continuar no meio daquela confusão. E aí a gente acabou terminando. Nós ficamos um ano inteiro afastados. Até que, por acaso, a gente se encontrou numa loja. Naquele dia a gente não se falou, mas logo depois, ele voltou a me seguir nas redes sociais e aos poucos a gente foi voltando a conversar. Um dia depois, nós combinamos de ir a um barzinho e lá a gente acabou ficando. Foi só isso. A gente não voltou a namorar ou a sair. Eu jamais poderia imaginar que 2 meses depois, eu ia descobrir que eu estava grávida dele. Em janeiro, eu descobri a gravidez e levei um verdadeiro choque. Eu já tinha 2 filhos e eu não queria, de forma alguma, ter mais nenhum. Eu fiquei tão apavorada, mas mesmo assim eu sabia que eu precisava contar para o Gabriel. Além do meu próprio desespero, eu também tinha medo da reação dele, porque eu não fazia a menor ideia de como ele ia reagir. Mas quando eu contei, ele aceitou tudo muito bem e até prometeu que estaria ao meu lado para o que eu precisasse. Disse que ia comigo aos exames, ajudaria com as roupinhas e com tudo que fosse necessário. Só que ele também sabia o quanto eu estava assustada e fez questão de me pedir que eu não fizesse nenhuma besteira.
1: Raíssa, eu sei que você não quer esse bebê, mas eu tô aqui pra te ajudar no que você precisar. A gente pode não ser mais um casal, mas eu quero que você saiba que pode contar comigo, viu?
0: Gabriel, eu tô com medo. Eu não queria essa criança, eu não queria mesmo, eu não queria engravidar de novo.
1: Calma, calma.
0: Você não entende? É que pra mim, essa criança é uma maldição.
1: Raíssa, não fala isso. Pelo amor de Deus, é só um bebê que não tem culpa de nada. Ele não pediu pra nascer. Nós é que fomos irresponsáveis.
0: E daí? Eu também não pedi pra isso acontecer. Mas tudo bem. Se você realmente vai me ajudar, eu vou passar por isso. Eu vou suportar essa gravidez.
1: Vai, vai sim. E não vai fazer nenhuma besteira, viu? Você sabe que uma decisão dessas pode trazer consequências pra você também.
0: Naquela hora, eu só precisava aceitar que estava grávida e entender que, gostando ou não, eu teria que levar aquela gestação até o fim. Mas dentro de mim, ainda era muito difícil suportar a ideia de ter aquele bebê. Eu não conseguia olhar para aquela gravidez como uma bênção. Eu só conseguia pensar em tudo que ela mudaria na minha vida. Eu comecei o pré-natal com o Gabriel. E no primeiro exame eu descobri que já estava até de 12 semanas. O bebê estava ali com os bracinhos, com as perninhas se desenvolvendo e o coração já batendo. Eu sabia que tinha uma vida crescendo dentro de mim, mas mesmo assim eu ainda não conseguia sentir aquela felicidade que eu achava que uma mãe tinha que sentir. Eu também resolvi contar tudo para minha mãe. Eu não ia conseguir esconder uma gravidez por muito tempo. Eu também estava precisando daquele apoio dela. Para minha surpresa, ela me acolheu. Ela também já tinha passado por uma situação parecida e talvez por isso tenha conseguido entender melhor o que eu estava sentindo. Eu contei para ela que eu estava com medo, que eu não queria seguir com aquela gravidez e que dentro da minha cabeça, aquele bebê ainda parecia uma maldição. Ela me deu conselhos, ficou do meu lado e principalmente tentou me fazer enxergar que eu não precisava enfrentar aquilo tudo sozinha. No fundo, o que mais pesava era a vergonha. Eu tinha vergonha de estar grávida pela terceira vez. Tinha medo de virar mãe solo de novo. Medo do que as pessoas estavam pensando. E medo de não dar conta de criar mais uma criança. Eu sentia que a minha vida estava tomando um rumo que eu não tinha escolhido para mim. Mesmo com o bebê, eu e o Gabriel não conseguimos voltar a ser um casal. Mas ele continuou presente como amigo e pai também. Sempre tentando me ajudar a colocar a cabeça no lugar, a entender que eu precisava cuidar de mim para cuidar daquele bebê. Os meses foram passando e aos poucos eu comecei a aceitar um pouco melhor a gravidez. Eu ainda estava carregando a culpa, a vergonha e aquele sentimento de que tudo aquilo tinha acontecido contra a minha vontade. Mas pelo menos eu já conseguia pensar um pouco mais na criança que estava crescendo dentro de mim. Foi quando eu cheguei ao 7º mês que tudo começou a mudar. Eu tinha ido ao hospital com uma amiga para fazer alguns exames. E depois que nós saímos de lá, nós passamos numa loja de cosméticos. Enquanto eu olhava as prateleiras, eu tive a sensação de que alguém estava me observando. Eu não sabia quem era, nem de onde vinha aquela sensação. Até que eu senti alguém tocar nas minhas costas. Quando eu me virei, eu vi uma mulher que eu nunca tinha visto na vida. E o que ela me disse naquele momento me deixou completamente sem reação. Ela me disse coisas muito pesadas, coisas que me deixaram completamente em choque, porque eu não sabia quem era aquela mulher, eu nunca tinha visto ela antes na minha vida. Eu não conseguia entender por que que ela estava me falando tudo aquilo. Ela disse que eu passaria por uma grande provação durante o parto da minha filha. Que eu corri um risco muito grande, que eu ficaria entre a vida e a morte, mas que, no final, eu seria salva. Eu fiquei sem saber o que falar, eu só consegui olhar para ela, tentando entender de onde que tudo aquilo que ela estava falando estava vindo. E antes de ir embora, ela repetiu mais uma vez que eu passaria por aquela aprovação. Eu saí daquela loja completamente abalada. Aquelas palavras ficaram na minha cabeça. E quanto mais eu pensava, mais medo eu sentia. A primeira coisa que eu fiz foi contar tudo para minha mãe. Ela me ouviu e só conseguiu me dizer que eu precisava orar. E foi o que eu fiz, eu fui orar. Eu passei dias e noites pedindo a Deus que protegesse a mim e a minha filha também. Eu já tinha passado boa parte daquela gravidez com medo, mas depois daquele encontro, o medo ganhou um tamanho enorme na minha vida. Eu ficava pensando no parto, nas palavras daquela mulher, tentando imaginar o que que ia acontecer. Um dia, enquanto eu fazia as minhas coisas, eu comecei a sentir algumas contrações. Na mesma hora eu fui para o hospital. Só que quando eu cheguei lá, as contrações pararam. Eu também quase não sentia mais a Mavi mexer. Mas aí os médicos fizeram os exames, disseram que estava tudo certo e me liberaram dizendo que ainda não era a hora. Saindo de lá, eu fui para casa de uma amiga e nós passamos a tarde toda conversando. O curioso foi que a minha amiga tinha uma cachorra que simplesmente ficou grudada em mim. Foi até estranho, porque ela não queria sair do meu colo de jeito nenhum. Depois eu passei na casa da minha mãe e a gente estava lá conversando quando as contrações começaram de novo. Mas dessa vez, eram diferentes. Eram mais fortes. E intervalos cada vez menores. Eu comecei a marcar o tempo entre uma contração e outra para ter certeza de que a Mavi realmente estava chegando. E foi aí que a minha bolsa estourou. Na mesma hora, eu liguei para o Gabriel.
2: Meu Deus, Raíssa, calma, calma. O que foi? O que aconteceu?
0: Gabriel, a bolsa estourou e eu preciso que você me leve para o hospital agora.
2: Meu amor, calma, calma.
0: Vem, porque a gente não tem muito tempo.
2: Olha aqui, respira. Eu tô indo pra aí. Respira fundo e tenta se acalmar.
0: Tá. Vem logo, por favor. Eu tô sentindo muita dor. Corre, Gabriel, corre.
2: Eu tô indo. Eu já tô no carro. Eu já tô a caminho. Calma.
0: Assim que a gente chegou no hospital, eu fui internada. E pouco tempo depois, a Mavi nasceu. O parto foi tranquilo. Eu não tive nenhuma complicação e nada aconteceu fora do esperado. No dia seguinte, minha mãe e minha irmã foram me visitar e tudo parecia bem. Mas só parecia. Uma hora eu fui ao banheiro. E quando eu voltei para o quarto, eu comecei a me sentir muito mal. A minha pressão caiu de repente. A minha visão começou a ficar toda embaçada. Minha mãe e minha irmã perceberam que alguma coisa estava errada e me ajudaram a deitar na cama. Foi então que eu senti alguma coisa escorrendo pelas minhas pernas. E era sangue. Muito, muito sangue. Parecia que não parava mais. A minha mãe chamou uma enfermeira e quando ela entrou no quarto e viu aquela quantidade de sangue, ela saiu correndo para chamar toda a equipe médica. De repente, o quarto ficou cheio de gente. Eu só conseguia olhar em volta e tentar entender o que estava acontecendo. Os médicos começaram a tentar controlar o sangramento. E eu fui ficando cada vez mais fraca. Me disseram que eu estava tendo uma hemorragia muito grave. E eu sentia tanto frio. Tanto frio. E uma dor forte na barriga. A minha visão estava cada vez mais confusa e eu tinha uma sensação muito ruim. Aquela sensação de que alguma coisa estava chegando ao fim. E eu achei. Eu achei de verdade que eu ia morrer. E naquele momento, tudo que eu conseguia pensar era na Mavi. Era na minha filha. Eu tinha acabado de conhecê-la. Eu não podia morrer, eu não podia deixar aquele bebê sem mãe. A minha mãe ficou o tempo todo do meu lado, segurando a minha mão e tentando me manter acordada. Ela pedia para eu não dormir. Pedia para eu ficar com ela e que não era a minha hora de partir. E eu tentava ouvir o que ela dizia, mas eu tava tão fraca, tava cada vez mais difícil. Toda vez que eu olhava para a luz, parecia que eu estava me afastando dali. Eu nem conseguia mais pensar direito. Eu só conseguia pedir a Deus que me desse mais uma chance. Eu tinha passado meses com medo daquela gravidez. Tinha chamado a minha própria filha de maldição. Tinha desejado que aquela situação nunca tivesse acontecido, mas naquele momento eu só queria viver. Eu só queria voltar para casa. Eu queria pegar a minha filha no colo e eu queria ver a Mavi crescer. E foi então que eu tive uma parada cardíaca. Eu só conseguia pensar que aquilo era realmente o fim. Eu não ia sair viva daquele hospital. Eu pensava que a minha filha nunca ia me conhecer de verdade. E no meio daquele desespero todo, eu comecei a orar. Eu pedi perdão a Deus por tudo que eu disse, por tudo que eu pensei. Eu pedi uma segunda chance. Eu pedi que Ele me deixasse viver porque eu queria a minha filha. Eu queria criar a minha menina. O sangramento durou horas. Eu perdi muito sangue e também precisei receber plasma. Foram necessárias transfusões e, mesmo assim, meu corpo não reagia. Eu tive uma crise alérgica tão forte ao plasma. Meu corpo ficou cheio de bolhas e eu comecei a delirar. Eu estava completamente fora de mim. Por alguns momentos, ninguém achou que eu fosse sobreviver. Mas aí os médicos conseguiram controlar a reação e eu fui medicada e eu continuei lutando, lutando, lutando muito. Eu ainda precisei receber mais 2 bolsas de sangue. E finalmente, depois de horas de desespero, o sangramento foi controlado. O pesadelo tinha acabado e eu tinha sobrevivido. Quando eu consegui ter o mínimo de consciência sobre tudo, a primeira coisa que eu lembrei foi daquela mulher na loja. Eu lembrei exatamente do que ela tinha me dito. Ela tinha falado que eu ia passar por uma provação durante o parto da minha filha, que eu ficaria entre a vida e a morte, mas que eu seria salva. E foi exatamente o que aconteceu. Eu estava viva. A Mavi estava bem. E pela primeira vez eu entendi que talvez aquela gravidez que eu passei tantos meses chamando de maldição tivesse sido, na verdade, a razão pela qual eu descobri uma força que eu nem sabia que tinha. Eu ainda precisei ficar em recuperação por um tempo e os médicos disseram que os exames não mostravam uma causa clara para aquela hemorragia tão intensa que eu tive. E quando eu tive alta, eu encontrei a enfermeira que tinha me ajudado. E quando ela me viu de pé, viva e pronta para ir para casa, ela ficou emocionada e chegou a dizer para minha mãe que eu tinha nascido de novo. Eu comentei com ela sobre a mulher da loja e sobre o que ela tinha me dito naquele dia. E a enfermeira ficou toda arrepiada. Ela falou que já tinha visto muitos casos acontecerem naquele hospital, mas que aquilo, para ela, tinha um significado diferente. Disse que aquela história tinha sido um livramento e que iria contar o que tinha acontecido para os outros enfermeiros e médicos que trabalhavam lá, para que a minha história servisse de inspiração. Depois de tudo aquilo, eu finalmente fui embora com a minha pequena Mavi. Eu tinha acabado de passar pelo maior pesadelo da minha vida e eu só conseguia agradecer por estar voltando para casa com a minha filha. Nos dias seguintes, eu ainda precisei voltar para o hospital durante 2 semanas para que a Mavi tomasse um medicamento específico. E como eu ainda estava me recuperando, eu combinei com o Gabriel que ele ficaria morando comigo durante 1 mês para poder me ajudar com a casa, com a nossa filha também. Mas com a condição de que ele estaria ali só como meu amigo e como pai da Mavi. Só que com o passar dos dias, eu percebi que para ele não estava sendo tão simples assim.
1: Olha, Raíssa, eu vou ser bem sincero, viu? Eu ainda te amo muito e te ver naquela situação me deu muito medo. Eu achei que eu ia te perder.
0: Gabriel, eu não sei onde você quer chegar com isso. A gente é amigo e eu agradeço por você ter se preocupado comigo, por você ter ficado do meu lado, mas eu não quero que você confunda as coisas.
1: Raíssa, eu só preciso de uma chance. Só uma. A gente terminou por causa de tudo que aconteceu com o seu ex e eu me senti encurralado naquela época. Mas agora é diferente. Agora não tem ninguém para atrapalhar a gente.
0: E quem garante que vai ser diferente, Gabriel? Quem garante que você não tá falando tudo isso agora e amanhã, sei lá, vai se sentir encurralado de novo, vai querer ir embora?
1: Ninguém garante. Eu só quero uma chance. Uma chance para mostrar que pode ser diferente. que nós podemos fazer dar certo. A gente tem uma filha e eu quero fazer parte da vida dela. E também quero fazer parte da sua. Só pensa no que eu te falei, vai. Você não precisa me responder agora. Mas pensa.
0: Eu pensei. Pensei em tudo que tinha acontecido entre nós. Em tudo que a gente tinha vivido e principalmente em como ele tinha permanecido ao meu lado. Mesmo quando nós já não éramos mais um casal. Depois de alguns dias, eu decidi dar uma nova chance para nós dois. E eu posso dizer que foi uma das melhores decisões que eu já tomei na minha vida. Hoje nós estamos juntos há 1 ano. E a nossa Mavi também completou 1 ano. Quando eu olho para minha filha, eu não consigo enxergar mais aquela gravidez como uma maldição. Eu enxergo uma segunda chance. Uma segunda chance que Deus me deu quando eu achei que a minha vida estava chegando ao fim. Por isso eu quero que a minha história sirva de inspiração para quem, de alguma forma, está infeliz com alguma coisa na própria vida. Às vezes a gente não entende por que determinadas coisas acontecem. Às vezes, acha que está recebendo um castigo quando, na verdade, pode estar diante de algo que vai transformar tudo. Eu passei por uma provação que quase tirou a minha vida. E eu ainda acho que eu tive muita sorte de ter sobrevivido. Mas hoje eu acredito que Deus segurou a minha mão naquele momento. Deus me deu uma segunda chance. Uma chance de viver. Uma chance de criar a minha filha. Uma chance de me arrepender. Uma chance de reconstruir a minha família. E uma chance de descobrir que aquilo que eu passei tantos meses chamando de maldição foi, na verdade, uma das maiores bênçãos.

0: Band FM, Deus é muito bom. Luan Santana, no Quem Ama Não Esquece de hoje, com essa história da Raíssa, que eu sei, eu tô aqui na live do nosso YouTube, você também pode ir lá no TikTok, também no Instagram, onde a gente faz uma live, pra conversar sobre a história com todo mundo que tá na internet. E é meio que, sabe, normal. Começa a história, e aí eu vejo a revolta que vocês ficam. Revoltadas, né? Porque a Raíssa amaldiçoou essa gravidez. E aí, conforme a história vai decorrendo, você vai entendendo como Deus, às vezes, escreve umas histórias que você fala, não é possível. E pra mim, sinceramente, assim como pra Raíssa, só tem uma explicação. É Deus agindo na sua vida.
1: Oi, Tata. Oi, Murilo.
0: Oi, Raíssa.
1: Quero agradecer de coração vocês e toda a equipe da Band FM pelo carinho e por ter escolhido contar a minha história. Para mim é muito especial poder compartilhar esse testemunho, porque ele representa não só um livramento que Deus me deu e algo que Deus fez na minha vida, mas também uma prova de que os planos dele são maiores do que os
0: nossos.
1: Nossa,
0: muito.
1: Hoje, graças a Deus, estamos bem, estamos felizes e vivendo cada dia com muita gratidão. E poder olhar para trás, ver tudo que Deus fez, só fortalece ainda mais a minha fé. Obrigado, Band FM, por permitir contar essa história e principalmente poder levar uma mensagem de fé e esperança para tantas pessoas. Que Deus abençoe vocês e todos que estiverem ouvindo.
0: E que abençoe a sua família e tá todo mundo para você, todo mundo torcendo para você ficar junto com ele, viu, Raíssa? Vocês já amadureceram, já passaram por tantas coisas, agora é hora de ser feliz, formar uma família. E para quem acha, né, que tudo que ela fez, ela deve sofrer com isso, afinal de contas, ela amaldiçoou essa gravidez. Tem uma passagem que fala o seguinte: se confessarmos os nossos pecados, Deus é fiel, Deus é justo para nos perdoar, perdoar os nossos pecados e purificar de toda injustiça. Eu não tenho dúvida nenhuma que Deus passou na vida da Raíssa. Eu não tenho dúvida nenhuma que ela contou essa história para talvez te chamar para viver a vida que você merece, sem precisar passar por tantas dificuldades. Às vezes a vida pode ser mais simples, mas a gente insiste em complicar. Vem participar do Quem Ama Não Esquece, que eu tô esperando você.

0: Band FM, eu juro, Leandro Leonardo. Começou Quem Ama Não Esquece. 11 99991 9197. Eu quero ouvir o que você tem pra dizer sobre essa história.
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16: Band FM. 19 minutos pro meio-dia. A história da Raíssa hoje, no Quem Ama Não Esquece. Pra você participar, 11 99991 9197. A sua rádio do seu jeito. Você pode mandar sua mensagem, tem lá as nossas redes sociais também, arroba Band FM lá no Instagram. Se você quiser, tem o Facebook, nossa live que acontece sempre no TikTok, lá no YouTube também. Fique à vontade para mandar sua mensagem, porque ter você aqui é um prazer.
17: Bom dia, Band FM. Eu sou a Joana de Sinop, no Mato Grosso.
16: Oi, Jo.
17: Tô aqui ouvindo aqui a história da moça, né? Bem parecida também com a minha.
16: Nossa.
17: Tenho 3 filhos, né? No meu terceiro filho, eu também falei muita coisa que não deveria, né? Mesmo assim, meu filho veio ao mundo, com 1 ano de idade ele adoeceu e eu passei 9 anos em um hospital com ele, né, ele enfermo,
16: Deus.
17: E lembro de todas as palavras que eu falei, né, de tudo que a gente fala, gente, tudo que a gente fala em voz alta, de ruim, acontece com a gente, volta pra gente, né, mas hoje em dia eu quero agradecer a Deus, né, pela saúde que Deus devolveu pro meu filho, hoje ele tem 18 anos. E é isso, gente. Cada qual tem uma história, né?
16: Cada um tem uma história e cada um tem um próprio arrependimento. Eu percebo na sua voz o quanto isso te dói ainda hoje. A Maria Luzinete falou o seguinte: ai, Deus, como é bom ver a sua mão em cada detalhe dessa história. Deus abençoe essa família linda. A gente, no meio da dificuldade, culpa até um inocente pelas coisas. Mas lá na frente, Deus mostra que tudo está no controle dele. Ainda bem, né, que a gente tem Deus para consertar as bobagens que a gente faz, que a gente fala.
18: Oi, bom dia. Quem fala é Evelina, de Tangará da Serra, Mato Grosso.
16: Oi, minha
18: Eu
16: amiga.
18: Precisaria muito que você mandasse essa história. Acabou de passar no rádio, para mim tá mandando para minha filha. Ela tá passando por esse mesmo drama e essa moça passou. E eu gostaria muito que ela ouvisse essa história.
16: As histórias ficam disponíveis para vocês compartilharem, para vocês ouvirem, para vocês fazerem o que vocês quiserem. Tá lá no youtube.com.br

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1: Banja, FM, minha herança na Castela, no Quem Ama Não Esquece de hoje. Com essa história da Raíssa, que é uma história que mexe com a gente. A gente tem alguns recados aqui. A Marcela falou que reviravolta. Deus sabe de todas as coisas. Que bom que ela acordou a tempo e conseguiram se entender e ser feliz. Ainda bem.
2: Oi, pessoal da Band. Bom dia, querida. Bom dia. Olha, essa história me comoveu muito, muito, muito.
1: É.
2: Isso prova que Deus é presente todos os dias da nossa vida.
1: É verdade.
2: Eu tinha tenho três filhos hoje. Quando eu tinha só o casal, eu ia para natação, ia para musculação, aí engravidei. Aí não queria, chorei. Eu tinha uma amiga da minha mãe que falava, filha, gravidez é saúde. E aí eu fui me conformando. Quando ela nasceu, linda, hoje ela é maravilhosa. Quando ela nasceu, ela chorou 3 meses. Aí uma pessoa que é espírita falou para mim, ela vai chorar, tudo que você chorou, ela vai chorar no seu ouvido. Você tem que fazer uma oração do perdão para ela. Eu fiz essa oração durante 21 dias, 21 vezes por dia, durante 21 dias. E ela parou de chorar.
1: Nossa,
2: totalmente. Hoje ela é minha companhia.
1: Olá.
2: Ela é minha, é maravilhosa. É a filha que me dá apoio em tudo. Não que a outra não dê, os outros dois não deem, mas ela é demais. É Marina de São Miguel.
1: Um beijo para você. Obrigada pelo seu testemunho, pelas suas palavras, pelo reconhecimento do presente que você recebeu. Eu tenho certeza que muitas vezes a vida quer nos presentear, mas a gente é tão torrona. A gente, às vezes, é tão ignorante com a gente mesmo.
3: Bom dia, Tatá. Bom dia, Murilo.
1: Oi, minha amiga.
3: Que história, né? Graças a Deus que ela saiu bem dessa, que deu tudo certo no parto, que ela reconheceu, né, que a menininha que ela teve é uma bênção de Deus, né? Graças a Deus, que deu tudo certo com ela.
1: Ainda bem, a Neide falou, nossa, eu fiquei com muita raiva dessa moça por colocar a culpa do erro dela no bebê. Só que graças a Deus, a pequena nasceu bem. Graças a Deus.
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Band FM. Quero ficar com você, Sampa Cris. A gente vai continuar o Quem Ama Não Esquece lá na internet, bandfm.com.br, porque agora é horário eleitoral gratuito. Mas, na volta, a gente tem o Minha Música Minha Vida e a gente vai ouvir música boa.

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41: 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Meio-dia e 29. Boa tarde. 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
41: Começando mais uma edição do Minha Música, Minha Vida. A sua história contada em forma de canção. Como é que você faz para participar comigo? É pelo nosso WhatsApp. 999-777-030. 999-777-030. Esse é o WhatsApp da Band FM. Eu tô aqui atento, junto com o Thiago, acompanhando o seu áudio, a sua participação aqui no Minha Música, Minha Vida. Que música marcou a sua vida? Tem uma música especial? Aquela música que você fala assim, essa música foi feita pra mim. Essa música conta a história da minha vida. Então, é essa música que a gente quer ouvir junto com você e quer que você compartilhe com a gente um pouquinho da sua história. 999-777-030. Vamos pra primeira participação de hoje.
43: Beijo, meu amor.
41: Oi.
43: Ana Lúcia, oi, Magalhães Lúcia. Ramos.
41: Tudo bem, meu amor?
43: Você pode tocar essa música, Alô?
41: Com certeza.
43: Vitorzinho Choró. Essa música me recorda muito meu marido.
41: Então, vamos ouvir a sua música agora, na Band FM. Pediu? A gente toca.

0: 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Tiaguinho, ousadia e alegria aqui no Minha Música, Minha Vida. Você continua participando, 999-777-030. Continua mandando a sua música. Que música marcou a sua vida? Que momento especial foi esse? Eu quero saber. Quero a sua participação, hein? 999-777-030. Vamos para mais uma participação aqui, ó.
1: Bom dia, família Band. Wilson de Campo Grande.
0: Tudo bem, Wilson?
1: Trabalhando na obra, ouvindo a melhor.
0: Boa.
1: Rádio FM Band.
0: Boa.
1: Tudo do seu jeito.
0: Aí sim.
1: Pô, quero ouvir aí, cara. A música Azul da Cor do Mar, de Maia.
0: Agora.
1: Vai lembrar muitas coisas boas pra mim. Tá?
0: Tá bom.
1: Obrigado aí, família Band. Um abraço.
0: Valeu.
1: Tamo junto.
0: Tamo junto. Bom trabalho pra você na obra aí, Russão.

0: Band FM, minha música, minha vida, João Lucas e Marcelo, meu parceiro MC K9, alô Tubinha, louca, louquinha. Pra fechar,
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0: Pra fechar essa edição do Minha Música, Minha Vida. E se você lembrar de alguma música que marcou a sua vida, você pode mandar pra gente no nosso WhatsApp 999-777-030. Daqui a pouquinho tem a Super 6 e amanhã, depois do horário eleitoral gratuito, tem mais.
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0: Uma e dois.
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0: Opa, e aí, tudo certo? Vamos nessa, todo mundo ligado aqui na Band FM, a sua rádio do seu jeito. Vamos começar a Super Sexta, preparado? Então bora! E aí, tudo tranquilo? Vamos fazer barulho, Rio! Estamos chegando com aquela edição da Super Sexta, as mais pedidas da programação, a partir de agora!
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0: Por aqui o Sanches, aumenta aí, bora! 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
0: Vambora, começando mais uma edição da Super 6. Mostra seis músicas, você bota na sua preferida e você pode faturar prêmios, tá? Tem dois ingressos pro show da banda Celebrare na festa da primavera, no Patronato em Nova Iguaçu, sabadão. Sabadão agora, a partir das 19h. 999-777-030. Tá esperando o quê pra poder votar na sua música e garantir os seus ingressos? Então, manda agora e vota. Música 1, Direitos Iguais, Simone Mendes. 2, Pensamentos Intrusivos, Thiaguinho. 3, Displicente, Wesley Safadão. 4, Pena Que Se Namora, Marcos Bellucci. 5, Champagne, Menos é Mais. 6, Romance Rosa, Ed Brito e Samuel. Bora votar, hein?
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1: Canção Rei!
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música 3 da Super 6. Música 2, Pensamentos Intrusivos. Tiaguinho, música 1, Simone Mendes, Direitos Iguais. Tá votando na sua preferida? Então bota aí, tá valendo pra você ingressos pra o show da banda Celebrar e na festa da Primavera no Patronato, sábado agora, a partir das 7 da noite em Nova Iguaçu, valeu? Bota na sua música preferida. Música 6, Ed Brito e Samuel, Romance Rosa. Música 5, Champanhe, Menos é Mais. E a música 4, você confere agora. Marcos e Belucci, Pena que Você Namora.

0: 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Ai, ai, ai, ai. É de Brito e Samuel, Romance Rosa, música 6. Aqui na Super 6. Menos é mais, Champanhe, Marcos Belucci, Pena que você namora, Displicente, Wesley Safadão, Thiaguinho, Pensamentos Intrusivos e a primeira Simone Mendes, Direitos Iguais. E aí, qual é a sua preferida? Vota aí que eu tenho ingressos pra você curtir show da banda Celebrar e sábado agora na Festa da Primavera no Patronato em Nova Iguaçu. 999-777-030. Vai participando, quem sabe você se dá bem aqui na Band FM. Agora deixa eu te falar uma parada aqui, o resultado, cara. Ganhador aqui da promoção da Band FM. 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Daqui a pouquinho, estamos de volta com o resultado da Super 6. 1h29.
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0: Entregadores de aplicativo do Rio agora podem ter acesso facilitado a restaurantes populares da cidade. A medida foi criada por uma lei publicada no Diário Oficial e faz parte de um programa de alimentação voltado a esses profissionais. A proposta é facilitar o acesso dos entregadores a refeições adequadas e saudáveis durante a jornada de trabalho. O programa também poderá dar prioridade a trabalhadores cadastrados no CadÚnico. Os restaurantes populares oferecem refeições a preços acessíveis. A lei prevê que a implementação do programa fique sob responsabilidade do Poder Executivo, que também poderá fazer parcerias para colocar a medida em prática.
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0: Vamos saber como é que está o trânsito no Rio de Janeiro com o Léo Salles. Vamos nessa, Léo.
2: Fala, meu camarada Felipe Sanches, galera ligada na Band FM. Para quem está saindo da Zona Norte em direção ao centro, fica agarrado um pouco na radial, depois no caminho pela Praça da Bandeira e Presidente Vargas, sem maiores dificuldades. No Rio Comprido, atenção na Avenida Paulo de Fronten, na chegada João Paulo I. Leroy Merlin, tudo para construir, reformar e decorar num só lugar. 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
0: Vamos lá pro resultado da Super 6, você que votou na sua música preferida, Margarete Bento da Silva, de Costa Barros, final telefone 0585. Parabéns, Margarete! Faturou aqui na Band FM, os ingressos pra curtir. Banda Celebrare na Festa da Primavera no Patronato em Nova Iguaçu, sábado agora, a partir das 7 da noite. Margarete, manda uma mensagem assim, ó, eu ganhei. E aí pronto, a gente combina pra você retirar seu ingresso, aquele esqueminha, como é que você faz pra entrar lá, tá bom? Margarete Bento da Silva. Agora vamos pra música vencedora.
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0: Simone Mendes, Direitos Iguais.

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0: Band FM, Bala Alojada, Gustavo Lima, aqui em 91.1, a melhor programação do Rio de Janeiro, todo mundo ligado, fazendo eco, geral participando com a gente no 999-777-030. Muitas promoções pra você!
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0: Bora com as informações do trânsito. Léo Salles, fala, Léo.
4: Tô de volta, Sanches, falando pra quem tá por Botafogo, tá indo pro Maitá, atenção na São Clemente, na passagem pela Barão de Lucena, chegada à Matriz numa boa. Pra você que desce a Voluntários, se liga entre a Real Grandeza e a chegada a Nelson Mandela. 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
1: Sim, começando mais uma edição do Tamo Junto aqui na Band FM. Com muitos prêmios pra você e a sua participação a partir de agora no 999-777-030. Tá valendo pra você aqui? Barbeador elétrico da Filco. Tá afim de se dar bem? Tem que mandar áudio pra gente, participando do programa, interagindo. O áudio de hoje é o seguinte, eu quero saber de você. Quero saber de você se você já teve algum problema depois de emprestar alguma coisa pra alguém. Você já teve algum problema? De repente você emprestou uma roupa, um relógio, o carro, dinheiro, cartão de crédito. Você emprestou, pô, deixa eu passar no teu cartão aí, vou te pagando e nunca mais viu o todo dinheiro. Me conta aí, você já teve problema com alguém? Depois de emprestar aí alguma coisa? Que problema foi esse? Se quiser explanar, falar o nome do cara que te deu esse problema, que tá te devendo até hoje e agora, hein? Esse é o momento. 999-777-030. Participa, manda seu áudio e concorra a barbeador elétrico da Filco. Temos também, como eu já falei, ingressos pro Caxias Oktoberfest, dias 25, 26 e 27. Lá na Nova Arena da Baixada, 25 tem TZ e Matuê. 26 tem seu Jorge Denis DJ. Dia 27 tem Natanzinho Lima, Duda Bertelli, pela primeira vez no Rio de Janeiro, e João Gabriel. Eu vou estar lá também. Então seus ingressos estão aqui, é só participar também. 999-777-030. Vou mandar um abraço aqui pro meu parceiro Zé Renato, da Flon, tá fazendo aniversário hoje. Valeu, da Flon! Feliz aniversário, irmão. Saúde aí pra você. Alô, Chupeta, tá ligado também, né? Grande Rafael Costa. Começamos! Tamo junto na Band FM.
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Rede FM, a sua rádio do seu jeito, João Gomes. Aquelas coisas. Grupo Glorioli, Eu Sorrindo, Menos é Mais e Simone Mendes, Pedro Pecado, Caneta e Cristiano, Cadeira Cativa. 999-777-030. Participa aí nessa tarde, chega junto.

0: ferramenta de repente, nunca mais devolveu, ou voltou quebrado. Me conta essa história aí, se quiser explanar aí também, pode explanar a pessoa, hein? 999-777-030, manda seu áudio e participa aí. Vamos ouvir a galera.
1: Boa tarde, Band, aqui é o Pablo Domeia.
0: E aí, Pablo?
1: Então, dos 7 pecados capitais, eu me identifico mais com a avareza. Sou pão duro mesmo, sou sovina, sou mão de porco, sou econômico, sou tudo que pode ser. Mas nem tudo é perfeito. Já aconteceu sendo emprestar dinheiro pra uma pessoa, essa pessoa ficar enrolando pra me pagar, não me pagar, e com certeza o que se faz é que se paga. Essa pessoa começou a entrar nesse negócio de bet, começou a se enrolar cada vez mais, começou a se endividar cada vez mais, perdeu alguns bens que ela tinha, e que se faz aqui se paga. Não cobrei de volta o dinheiro, porém a minha amizade ela nunca mais teve. Nunca mais olhei
0: na
1: cara dela.
0: Nunca mais teve dinheiro também.
1: Ela está na pior e eu tô bem de vida. Aqui se faz, aqui se paga. Que isso. Valeu?
0: Que isso. Fiquei até com medo agora de você, cara. Fiquei até com medo de você agora, hein, Pablo? Eu, hein? Não pede dinheiro ao Pablo, não, hein? Pediu o dinheiro ao Pablo e não pagou, vai ficar falido, hein?
2: Boa tarde, Felipe. Boa tarde, Band.
0: E aí?
2: Pô, olha só. Prestei a moto pro meu irmão. Rapaz.
0: E aí?
2: Meu irmão, não sei se caiu ou bateu, a moto voltou toda ruim.
0: E aí?
2: Aí falou fazer orçamento aí que depois eu pago. Até hoje, meu filho. Até hoje. O pai consertou, mas não pagou nada. Boa tarde, Felipe.
0: Valeu, boa tarde.
3: Felipe.
2: Tudo bem?
3: Tudo bem.
0: Tudo
2: bora,
0: bem.
2: Bora, Band.
0: Valeu, Adriano. Abraço pra você, obrigado pela participação. Dá um beijo no neném também, obrigado aí pela participação. Tamo junto. E ó, não empresta mais a moto pro seu irmão que você viu que dá ruim, né? 999-777-030. Participa aí com a gente, manda seu áudio. Tô esperando, quero saber se você já emprestou alguma coisa pra alguém e deu problema. Conta esse problema aí. Tem barbeador elétrico da Philco e ingressos pro Caxias Oktoberfest.
4: Vocês precisam admitir alguma coisa.

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0: Gustavo Lima e Luiz Fonsi, Vagabundo. Tamo junto. Tamo junto. Participa aí, 999-777-030. Quero saber de você. Você já teve algum problema depois de emprestar alguma coisa pra alguém? Pode ser dinheiro, pode ser cartão de crédito, pode ser, de repente, ser a sua moto, pode ser o carro. Me diz aí, uma roupa, 999-777-030. Aproveita pra explanar aí a pessoa que você emprestou aí e nunca mais devolveu. 999-777-030. Barbeador elétrico da Filco, tá valendo? E pra você que participa com a gente aqui também no nosso WhatsApp, tem ingressos pro Caxias Oktoberfest 25, 26 e 27 de emprestar alguma coisa pra alguém.

roupa. 999-777-030. Aproveita pra explanar aí a pessoa que você emprestou aí e nunca mais devolveu. 999-777-030. Barbeador elétrico da Fiuco, tá valendo? E pra você que participa com a gente aqui também no nosso

0: Mano, e ó, foi
1: Caramba.
0: mixaria, hein? Não foi muita coisa, não.
1: Entendi.
0: Só R$ 80.
1: Que isso, você nunca mais falou.
0: Beleza? Aqui é Diego, de Duque de Caxias, Jardim Primavera.
1: Valeu, Diegão! 80 é bom, Gato, que você emprestou R$ 80? Poderia ser mais. É bom que agora tu nunca mais empresta pra ele. Poderia ser muito maior esse prejuízo. Valeu, Diegão! E você, Cristiano? Diz aí, conta aí.
2: Fala, Filipão, boa tarde.
1: Boa tarde.
2: Cristiano de cá, em Higienópolis, novamente.
1: Cris. Tranquilo.
2: Aí, Filipão. O que eu já emprestei que não me devolveram? Foi um cinto de trabalho, de calça social.
1: Aham.
2: Colega me pediu, falou que devolveu no outro dia.
1: Nunca mais.
2: Até não. Agora eu tô guardando ele. Vai fazer o quê? Uns 4 meses.
1: Que isso?
2: Vamos ver se ele aparece, né, Filipão?
1: Já faz aniversário.
2: Devolver, que eu tô precisando, pô. Só tinha um, pô. Aí eu tive que arrumar outro. E aí? E vou ficar no prejuízo?
1: Liga pra ele, vamos ligar pra ele.
2: Brincadeira, né, Filipão?
1: Valeu, Cristiano.
2: Quero ganhar esse cortador aí, valeu?
1: Valeu,
2: barbeador.
1: Valeu,
2: um abraço.
1: Valeu. Tamo junto, irmão. Cadê? Vamos ligar pra ele agora pra cobrar esse cinto aí. Ele vai falar pra você. Sinto muito, mas você perdeu.

0: valeu demais.
1: Obrigado.
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0: Imperador Me Apaixonei. Anitta e Alexandre Carlo, Abre Caminho. Danilo Davi, Não Mexe Nas Minhas Gavetas.
1: Eu me apaixonei.
0: Aqui no Tamo Junto. Tamo junto, participa aí, 999-777-030. Manda seu áudio pra gente, eu quero saber. Você já teve algum problema depois de emprestar alguma coisa pra alguém? Pode ser dinheiro, pode ser um cartão de crédito. Ah, vou comprar no seu cartão, mas ó, vou pagar direitinho. Ou de repente o carro, uma ferramenta que nunca mais voltou, voltou quebrada, sua moto. 999-777-030. E aproveita, se você quiser explanar quem tá te devendo aí, já fique à vontade pra participar. 999-777-030. Tá valendo o barbeador elétrico da Filco. E mais ingressos pro Caxias Oktoberfest, dias 25, 26 e 27 de setembro, na Nova Arena da Baixada, em Duque de Caxias. No dia 25 tem Matuê, dia 26 tem Seu Jorge e Denis DJ, dia 27 tem Natanzinho Lima, tem Duda Bertelli, João Gabriel e eu, Felipe Sanches, vou estar lá tocando e apresentando todos os dias. Seus ingressos estão aqui na Band FM, você vai curtir no Deck Premium, área privilegiada, hein? Vamos ouvir a galera agora aqui do Tamo Junto. Fala, Rita.
2: Oi, boa tarde. Aqui é Rita de São Gonçalo.
0: E aí, Rita?
2: Eu já tive muito problema com essa questão de emprestar as coisas. É. Houve duas situações que aconteceu. Que eu emprestei uma blusa pra uma amiga minha, grandíssima amiga minha.
0: Uhum.
2: Ela custou me devolver e quando ela foi me devolver, ela cortou a manga. Cortou um pedaço da manga.
0: Ela customizou.
2: E uma outra pessoa também, que eu emprestei uma outra blusa, tá indo numa festa muito badalada. Aí a gente foi na festa. Aí ela simplesmente tirou o casaco e deixou na cadeira. Aí eu fui lá disfarçadamente, peguei o casaco e depois perguntei a ela, cadê o casaco?
0: Ih, rapaz.
2: Aí ela pegou e falou assim, ah, não sei, perdi, vou te dar outro. E até hoje não deu outro. E ela não sabe nem que eu peguei o casaco de volta.
0: Caramba.
2: Desse jeito aí. Eu não presto mais nada a ninguém.
0: Ah, isso aí. Eu falo, aprendeu agora, né? Aprendeu dessa vez, né, Rita? Beijo pra você. Fala, Ian.
3: Qual é, Felipe Santos?
0: Qual é?
3: Aqui é o Ian de Mesquita.
0: E aí, meu parceiro?
3: É, como é que eu posso falar?
0: Diga.
3: Já tive um problema assim de espetar uma bicicleta pra um parceiro, porque tava precisando muito fazer uma parada de trabalho, de entrega e tal, com não sei o quê, porque ele tava sem e tal, com não sei o quê, emprestei. Ficou acho que uns 3 dias com ele. Aí quando eu fui pegar de volta, a bicicleta tava toda ferrada.
0: Caramba.
3: Ainda chegou e ainda falou assim, foi porque meu irmão pegou e tal. Falei, pô, mas o que que teve? Ué? Resumindo.
0: A culpa é minha?
3: Tive que morrer pra consertar a bicicleta e perdi uma amizade. Não perdi uma amizade, mas escutou pra caramba, mas também nunca mais teve nada meu.
0: Exatamente,
3: e é isso aí. Valeu.
0: E o irmão dele? É irmão? É teu irmão ou é irmão dele? Ele que tinha que resolver, pô. Não foi ele que pegou emprestado? Não é não? 999-777-030. Participa comigo aí do Tamo Junto. Barbeador elétrico da Filco, ingressos pro Caxias Oktoberfest. Você já teve algum problema depois de emprestar alguma coisa pra alguém? Conta aí. Já tamo de volta.
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0: Bora saber como é que tá o trânsito no Rio de Janeiro na sua volta pra casa com a Deise. Boa tarde, Deise.
6: Oi, Sanches, boa tarde pra você também, pra todo mundo ligadinho aqui na Band FM. Movimentação lenta pela Avenida Brasil, tem faixa ocupada no trecho de Coelho Neto, pista lateral. Apresenta melhores condições para você que segue em direção à zona oeste da cidade. 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Daqui a pouco eu volto.
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0: Opa, e aí, tudo bem? Bora fazer barulho, Rio? Estamos chegando para fazer a trilha sonora da sua tarde, uma tarde maravilhosa para você de quarta-feira. Tem prêmios para você aqui na Band FM, então fica ligado e participa aí.
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0: Por aqui o Felipe Sanches.
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0: Band FM, Rita, Thierry, Henrique Castro, Menos é Mais, Nem Pagando, Diego e Vitor Hugo, beijei a cura. Aqui no Tamo Junto, 999-777-030, participa comigo aí.
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0: 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E eu vou estar lá apresentando essa festa também, vai ser muito bacana. Então participa aí, 999-777-030. Participa do Tamo Junto e a gente tá perguntando aqui se você já teve algum problema depois de emprestar alguma coisa pra alguém. Conta aí.
2: Boa tarde, Felipe Santos. Boa Ricardo, tarde. Aqui de São João de Meriti.
0: E aí, Ricardão?
2: É, que coisa, tudo que você falou aí já aconteceu. Já emprestei dinheiro, já perdi um amigo, porque o amigo na hora que a gente cobra fica puto, entendeu? Eita. Já emprestei moto, já emprestei carro e me entrega às vezes sem combustível, às vezes me entrega com o pneu furado.
0: Caramba!
2: Enfim, eu sou um cara que tem um coração muito bom, entendeu? Entendi. Gosto de ajudar. Mas infelizmente o ser humano confunde bondade e amizade com você ser otário.
0: Exatamente.
2: Tá? Mas vida que segue.
0: Exatamente.
2: Quem perde são eles, entendeu?
0: Isso
2: e
0: aí.
2: A gente sempre conquista as coisas.
0: Isso aí.
2: Um abraço.
0: Valeu, Ricardo.
2: É Band FM, a melhor do mundo.
0: Valeu. Fala o nome do cara aí, que é pra falar, pô. Fala o nome do indivíduo. Vê que você tá chateado, né? Quando fala a coisa que você falou aí. Chateado, Ricardo? Fala o nome, explana mesmo. Fala, Luciana.
3: Boa tarde, Felipe Santos.
0: Boa tarde.
3: Luciana de São João de Meriti. Eu já tive problema sim. Eu emprestei uma maquita do meu marido para uma vizinha cortar piso. E quando ela foi me entregar, os discos estavam quebrados e ela não pagou. Ele falou muito no meu ouvido por causa disso. Beijo,
0: valeu,
3: tamo junto.
0: Valeu, tamo junto. Beijo pra você, Lu. Luciana, 999-777-030. E você, já teve algum problema depois de emprestar alguma coisa pra alguém? Dinheiro, cartão de crédito, carro, moto, ferramenta, qualquer coisa. Mulher! 3h22. Seguimos com o Tamo Junto da Band FM. Agora aquele momento... você refletir.

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2: Existe uma teoria que se chama 90-10, onde uma pessoa tem 90% daquilo que você procura em alguém, só que você foca naqueles 10% que falta. Aí você sai pra rua, se aventura, e realmente você encontra aqueles 10%, mas não se deu conta que perdeu os 90%.

0: Arrependidaço, Maiara e Maraíza e muito mais. Continua participando aí. Tá valendo pra você, barbeador elétrico da Filco, e também ingressos pro Caxias Oktoberfest, 25, 26 e 27 de setembro, na Nova Arena da Baixada, em Duque de Caxias. Daqui a pouquinho tamo de volta com mais. Tamo junto.
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0: A carreta da saúde da mulher chega a Nilópolis, na Baixada Fluminense, com atendimento gratuito. A unidade oferece exames voltados à saúde feminina, como mamografia, ultrassonografia das mamas, da pélvica e ultrassonografia transvaginal. A iniciativa tem o objetivo de ampliar o acesso a exames e facilitar a prevenção e o diagnóstico de doenças. O atendimento é feito na cidade durante a passagem da carreta pela região. Para saber os dias, horários e como fazer agendamento, as moradoras devem procurar os canais oficiais de saúde de Nilópolis em nilopolis.rj.gov.br. nilopolis.rj.gov.br.
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0: Vambora com as informações do trânsito, atualizando tudo. Fala, Deise.
3: Oi, Sanches, voltei. Tem acidente no túnel Rebouças, primeira galeria, para você que segue em direção ao centro. O trânsito já tava complicado por conta de caminhão enguiçado. Nesse momento, quem sai da Zona Sul, Aterro do Flamengo, continua apresentando melhores condições. 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Daqui a pouco eu volto.
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2: Tamo de volta!

0: 99977730. Você já teve algum problema depois de emprestar alguma coisa pra alguém? Conta pra gente o que, que foi, o que, que aconteceu aí, dá o papo.
1: Meu nome é Alexandre Fernando, eu moro em Vila Valqueira.
0: Fala, Alexandre.
1: Então, diga. Eu tinha um suposto amiguinho, que eu sempre ajudava ele.
0: Uhum.
1: Não ajudava pouquinha coisa, não. Era sempre um valorzinho expressivo.
0: Entendi.
1: Que no final das contas chegou a 9 mil.
0: Eita!
1: Mais dor de barriga nunca. Nunca dá uma vez só.
0: Exatamente.
1: E a gente não é otário pra sempre. Esse amiguinho, a situação dele piorou muito. E aí, ele chegou a ficar sem comida em casa.
0: Caramba!
1: Mas como das outras vezes, ele me pediu dinheiro emprestado, ele nunca pagou. Mas eu sempre via que ele gastava o dinheirinho dele, tirava a onda dele.
0: Devendo e aí ele era... Devendo e luxando.
1: É, assíduo, mas... Não pagava.
0: Uhum.
1: Chegou uma hora que ele não tinha nem comida pra comer. E aí ele me pediu dinheiro.
0: E aí?
1: Eu não emprestei o dinheiro pra ele, mas ainda pensei... Cara, fome, né?
0: É, vou dar uma
1: falei
0: moral.
1: Falei pra ele, pô, na boa... Dinheiro não tenho, não.
0: Mas tem um trabalhinho.
1: Dica. Mas se você quiser, tranquilo. Eu te dou algum quilo, alguns quilos de alguns alimentos e aí tu se vira aí.
0: E
1: mas aí?
0: Aí
1: o dinheiro que era pra comprar comida dele,
0: não
1: como
0: deu, não.
1: Comida mesmo, ele não quis.
0: Ah, entendi. Ele queria o din-din.
1: E ainda parou de falar comigo.
0: Porque você ofereceu...
1: Dá pra entender uma coisa dessa?
0: É mole o que é mais, Alexandre?
1: Meu ex-amiguinho.
0: É, rapaz. E o nome do amiguinho? Explana o cara, pô.
2: Boa tarde, Felipe.
0: Boa tarde. Um beijo pra você,
2: Ana
0: Lúcia,
2: Lúcia
0: Magalhães de Ramos.
2: Ah, eu já tive tanto problema de emprestar cartão de crédito. Liquidificador.
0: Caramba, aí não devolveram.
2: É... Uma vez minha vizinha me pegou o liquidificador emprestado.
0: Uhum.
2: E passou. Eu esperando ela me devolver. Quando foi um dia eu precisando do liquidificador, eu cheguei na casa dela e falei assim, vem cá, dá pra você me emprestar o meu liquidificador?
0: Ih, rapaz, meteu na
2: ela
0: cara.
2: Ela se mancou. E me devolveu.
0: Lógico, pô, mas mandou bem. Dá pra você me emprestar o meu liquidificador? Mandou bem. 99977730. Já tem o resultado do barbeador elétrico da Philco. E logo mais tem o resultado também da promoção da Caxias Oktoberfest. 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Olha que bacana, hein? Muitos prêmios aqui no Tamo Junto da Band FM. Já já o resultado,
3: hein? 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
0: Domingo tem um jeito diferente, né? 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

0: Benuto.
1: Guilherme, Guilherme Benuto.
0: Genin e Mariana Fagundes, peão todo tatuado. Tudo isso aqui no Tamo Junto. Pra fechar, né, essa edição do Tamo Junto aqui na Band FM, valeu todo mundo que participou com a gente, todo mundo que interagiu aqui nessa tarde de quarta-feira. Tô metendo pé, mas antes eu trago o resultado de promoção e quem se deu bem e faturou o barbeador elétrico da Philco foi Claudinei Pereira. Claudinei Pereira, mora em Ramos, final do telefone 6438, Claudinei. Parabéns, valeu Claudinei, se deu bem. Faturou esse barbeador elétrico da Philco, tá bom? Obrigado a todo mundo que participou. Você que não se deu bem hoje, não tem problema. Amanhã temos mais um prêmio bacana. Ou melhor, daqui a pouquinho na nossa programação, mais prêmio bacana. Você ainda continua participando da promoção para garantir a sua pulseira pro Deck Premium do Caxias Oktoberfest, que vai rolar dia 25, 26 e 27 de setembro na Nova Arena da Baixada, em Duque de Caxias. 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E é lógico que você vai estar lá também nessa boa com a gente, no Deck Premium com visão privilegiada no Caxias Oktoberfest. Daqui a pouquinho o Ângelo traz o resultado desses ingressos aí, dessas pulseiras, tá bom? Vou tocar aqui a saideira do Tamo Junto e daqui a pouquinho tem o da Play.

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2: Oi, Deise, boa tarde.
3: Oi, Ângelo, boa tarde pra você também. Atualizando nesse momento, Salvador Allende tem faixa ocupada ali na altura da Barra Olímpica pra você que segue direção ao Recreio por conta de um acidente envolvendo uma carreta. Redobre a atenção no trecho, inclusive redobre a atenção nesse momento. Chove fraco em alguns pontos da cidade. 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Daqui a pouco eu volto.
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2: Oi, gente. E aí, tudo bem? Tudo certo? Ótima tarde para você que tá aqui na Band FM com a gente. Muito prazer. Sou Ângelo Araújo, chegando para ficar com você essa tarde todinha, até 8 da noite. Vou começar aqui o da Play, hein? Aumenta o volume. 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
2: Na Band FM. Hora do Da Play, você se diverte aqui escutando a sua música predileta na Band FM. Já tá liberado o nosso WhatsApp pra você mandar aquela mensagem bem bacana. Aproveita, tamo na meiuca da semana. Gente, tá passando voado, hein? Tá muito rápido, não é? Meio cor, galera. Hoje é 16 de setembro. Vai lá, chama a gente no zap 999-777-030. Esse é o WhatsApp aqui da Band FM pra gente trocar uma ideia, bater um papo. É um lero, né, galera? Então vem, 999-777-030. Participa, deixando seu beijo, seu abraço. E aí você pede a sua música predileta aqui pra gente tocar pra você, tá? Tamo combinado? Então corre lá, 999-777-030. Bora já, chegou o primeiro áudio, hein? Quero ouvir. Oi!
4: Boa tarde, boa. Band FM. E aqui é o Pablo Domeia.
2: Fala, Pablão.
4: Da Play em Vanessa Rangel, boa, com a música Palpite.
2: Boa, valeu. Garoto. Valeu, meu irmão.

0: Gelô, boa Oi. Tarde, Ricardo Coelho de São Gonçalo.
1: Fala,
0: da
1: queridão.
0: Play, pra mim, me bloqueia. Você sabe que eu sou apaixonado pela essa música? Ferrugem.
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0: Band FM Revelação, Grades do Coração. Gustavo Lima, Bala Alojada, teve transas com Belo. Bruno Marrone, isso você não conta. Ruge me bloqueia. Manda mensagem aqui pra pedir a sua música no Da Play, tá? A gente tá aqui pra tocar, hein? 999-777-030, capricha lá. Esperando você, tá? Pode pedir qualquer música, a música que você mais gosta de ouvir. Manda um áudio aqui legal. 999-777-030. Você manda a sua mensagem e a gente toca pra você a sua música, beleza? Ó, não pode esquecer de se identificar, né? Capricha lá no seu áudio, tá? Tô te esperando, corre!
1: Boa tarde, Anjo.
0: Oi, boa!
1: Boa tarde, Band FM.
0: Boa, queridona.
1: Aqui é a Alexia de Niterói.
0: Oi, Alexia.
1: Dá um play pra mim na música Cigano, de Alexandre Pires.
0: Tá romântica, é?

0: Fala, Ângelo, tudo bem?
1: E aí,
0: aqui é
1: tudo?
0: O André Amorim, da Penha Circular, Rio de Janeiro.
1: André. E aí, André?
0: Dá play na música de Os Morenos, Marrom Bombom. Um forte abraço pra vocês.
1: Outro irmão.
0: Da Band FM, nossa rádio, nosso jeito.
1: Valeu, André.

0: Band FM, a sua rádio do seu jeito. Renato Vale, Amor Imbatível. Os Morenos, Marrom Bombom, pra gente matar a saudade. Lancinho, Felipe Araújo, teve Simone Mendes, Direitos Iguais.
1: Não ia fazer falta.
0: Ei, minha gente. Fechando mais uma edição do Da Play, que volta amanhã, 4 da tarde, pra gente começar aqui os trabalhos na Band FM, tá? Gostou? Você ouviu o teu áudio, a sua música predileta, favorita? Então tá bom. Fica aí, hein? Vou voltar daqui a pouquinho com a Super 6 das 5 da tarde, que tá imperdível, te garanto. E é claro que você sabe que tem promoção, tem prêmio, vale prêmio. É daqui a pouquinho pra você deixar o seu voto aqui na Band FM. Agora 5 em ponto.
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0: Oi, Deise, conta pra gente.
5: Voltei, Ângelo, liberado o túnel Santa Bárbara em direção ao centro. Mais cedo tinha queda de moto ocupando faixa da via. Nesse momento, a movimentação ainda tá intensa. Dê preferência pelo aterro do Flamengo, vai encontrando melhores condições. 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Daqui a pouco eu volto.
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0: Quem sabe a Deise conta.
5: Bora falar da Ponte Ângelo, porque o trânsito piorou em direção ao Rio nesse momento. 26 minutos é o tempo estimado de travessia no sentido Niterói. Também tem dificuldade, 17 minutos. É o tempo de travessia. 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Já eu tô de volta.
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0: 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Enfim, a sua rádio do seu jeito, vambora! Bora, galera, 5 e 7 agora, tudo pronto? Tudo certinho para mais uma edição do, da nossa Super 6 aqui na Band FM. Se preparem, vem que vem!
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0: 6 músicas aqui para você escolher e votar à vontade, tá preparado? 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
0: É isso, Super 6 das 5 chegando aqui no ar da Band FM pra você caprichar no seu voto e interagir com a gente, tá? Pelo mesmo WhatsApp, 999-777-030. Vou te apresentar as 6 músicas, tá? Uma dessas tem que voltar como campeã. Você decide no voto. A música 1 de hoje não mexe nas minhas gavetas. Danilo e Davi. A música 2, Cadeira Cativa do Zé Neto e Cristiano. A 3, Pensamentos Intrusivos do Thiaguinho. Música 4, Gaivota do Jorge Matheus com Matheus e Cauã. A 5 é Alô Virgínia do Chocolate. E a música 6 de hoje, Vagabundo do Gustavo Lima com Luiz Fonsi. Hoje todo mundo que participar vai concorrer aqui a 4 ingressos para ir upstar a roda gigante do Rio de Janeiro, ali no Porto Maravilha, na zona portuária. A gente leva você para essa boa, mais um rolezão com banca exclusiva aqui da Band FM. Tá preparado? Tá preparada? Vai deixar um voto? Então vai lá, 999-777-030.
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FM, a sua rádio do seu jeito, a Super 6 rolando aí pra você, Tiaguinho, música 3 com pensamentos intrusivos, música 2 cadeira cativa do Zaneto e Cristiano, a música 1 de hoje, não mexe nas minhas gavetas com Danilo e Davi, ó, 4 ingressos pra Upstar, a roda gigante do Rio de Janeiro quer ganhar? Então deixa o voto 999-777-030 5 e 16, a música 4 tá chegando, Gaivotas, Jorge Matheus.

0: mexendo aqui, né?
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0: Band FM, a música 6 da Super 6, Vagabundo. Gustavo Lima com Luiz Fonsi, música 5, Alô Virgínia do Chocolate, música 4, Gaivota, Jorge Matheus com Matheus e Cauã. Vou voltar já já com o resultado. Já já.
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0: Oi, Deise, voltou, né?
4: Oi, Ângelo, voltei. Movimentação tá lenta pela Presidente Vargas, tanto pela pista lateral quanto pela pista central da via em direção à Cidade Nova. Quem vai optando pela Frei Caneca vai encontrando também trânsito lento. É preciso ter paciência. 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Já já eu volto.
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21: Hospital Municipal Pedro II, em Santa Cruz, na Zona Oeste do Rio, realiza amanhã uma ação de doação de sangue em parceria com o Hemorrio. A campanha acontece das 10 da manhã até as 3 da tarde e tem como objetivo reforçar os estoques de sangue que abastecem mais de 200 hospitais públicos e unidades de emergência do Rio. Quem quiser doar deve procurar o espaço dos acompanhantes na recepção geral da Sala Vermelha do hospital. O endereço é Rua do Prado, 325, em Santa Cruz. Para doar é preciso ter entre 16 e 69 anos, estar bem de saúde, descansado e pesar mais de 50 quilos. Menores de 18 anos precisam da autorização do responsável para realizar a doação. Não é preciso estar em jejum, mas a orientação é evitar alimentos gordurosos nas 4 horas que antecedem a doação. Também é necessário levar um documento oficial com foto. Se você puder, vai lá fazer a sua parte, tá? Doa sangue, doa vida. É assim.

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0: Alô, Cristina de Souza dos Santos. É da Rocinha. Oi, Cris. Tudo bom, lindona? Final de telefone ali, 8048. Parabéns, Cris. Cristina de Souza dos Santos, da Rocinha. Se deu bem. 4 ingressos pra Yampstar. Aquela roda gigante lindona ali no Porto Maravilha esperando por você, tá? Rolezão garantido, hein, Cris? Ó. Preste atenção, chama a gente lá no nosso WhatsApp e fala assim: Ângelo, eu ganhei! Você falou meu nome! Vai enviar pra você os ingressos pelo próprio WhatsApp, tá? Vai com QR Code, tudo bonitinho, tá bom, lindona?
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0: Jorge Vercelo, que nem Maré aqui na Band FM. Só música legal, né? Só música boa. Pra você que tá aí ouvindo a gente. Pra galera que tá aí se preparando pra voltar pra casa. Já tá voltando pra casa. Fala nisso, ó. Daqui a pouco tem Band ao vivo pra você, hein? Aí tu já sabe, né? Música versão show. Do jeitinho que você gosta. Aqui na Band FM. E tu já sabe também que, inclusive, já já eu vou liberar aqui ingressos para o Caxias Oktoberfest. Você sabe, né? Festão que a Band FM tá bancando você nessa festa. Inclusive aqui, ó.
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0: 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Vai ficar pequeno aquilo ali, gente. 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Já tá interessado, tá interessada já, né? É, ué? Como é que faz, Ângela? Eu quero! Corre lá pro nosso WhatsApp, manda uma mensagem dizendo assim, ó, Band FM, a rádio oficial do Caxias Oktoberfest! Lá no nosso WhatsApp, no 999-777-030. Corre lá, corre! Daqui a pouquinho, hein? Três pares de ingressos. São três, né? Três pares de ingressos. E é pra você. Hoje eu quero anunciar seu nome aqui como ganhador e a ganhadora. Manda lá, 999-777-030. A Band FM te levando pra mais essa boa aí. Que bom, hein, galera? Que bom, hein?
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2: Vamos lá, fala com a Deise, tem as informações, sabe tudo e conta pra gente. Conta, Deise.
3: Oi, Ângelo, bora falar da zona norte da cidade. Movimentação lenta pra você que tá pela Avenida Rei Pelé em direção ao Grande Maia, ali na altura da estação do Maracanã. Visconde de Niterói, nesse momento, apresenta melhores condições. 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Daqui a pouco eu volto.
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2: 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Tô voltando, galera. Toca a música pra você daqui a pouquinho, mas vocês têm um Band ao vivo, hein?
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2: A vida muda o tempo todinho. Tem dia bom, tem dia difícil, tem surpresa e tem momento que a gente nem imaginava viver, não é? E o segredo é aprender a acompanhar essas mudanças sem ter medo de deixar alguma coisa pra trás e aí começar tudo de novo. Talvez esse seja o segredo, hein? Bora buscar essa aqui? Tem 43 anos. Bora lá em 1983. Lulu Santos, como uma onda.

0: preparado aí? Então vai tocar musicão, tá? Você fica então já. Vou voltar aqui com música pra você que tá no seu ir e vir diário e dar uma relaxada no música pra você aí que tá voltando pra casa, inclusive. É, todo mundo, né, voltando pra casa, querendo chegar em casa. Então tem Band ao vivo já, daqui a pouco.
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5: Bora lá, Deise.
6: Oi, Ângelo, o trânsito tá parado pelo 31 de março, túnel Santa Bárbara, pra você que segue direção a Laranjeiras, movimentação lenta também na chegada a Laranjeiras pelo viaduto Engenheiro Noronha, aterro do Flamengo, apresenta melhores condições. 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Daqui a pouco eu volto.
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0: Band ao vivo, músicas versão show pra você que tá ouvindo a gente aí no radinho. E pra quem também tá pela internet também, tá todo mundo aqui, ó. Band FM. Na sua rádio do seu jeito.
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2: Ao vivo, né, gente?
3: Sejam todos bem-vindos ao show.
4: Pra começar bem, a gente vai começar assim, ó.
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3: Enquanto isso, nós vamos cantando e vamos dançando em ritmo de festa, meu povo.
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0: É isso, agora é tudo ao vivo, galera. Músicas versão show pra você, você que gosta. Aquele climinha, né, galera? De show, frente de palco. É, não é? Mais perto da grade ali o possível. Agora se prepara, tá? Bora curtir muita música legal. Vai ter Exalta Samba, Safadão, Marília Mendonça, vai ter Melim, vai ter Jorge Aragão.

0: Tarde FM, a sua rádio do seu jeito. E Marília Mendonça pra fechar o nosso Band ao vivo de hoje. Bom demais, hein? Sensacional. Sentimento louco. Isso aí que tava me casando do Safadão. Teve Exalta Samba, Luz do Desejo. Só musicão, né? Fechando mais uma edição do nosso Band ao vivo. Volta amanhã, galera. Amanhã, hein? Amanhã. Ali. 6 da tarde, 6 da noite, como você quiser. Agora 6h23, ó, tá na hora!
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0: Vou liberar aqui agora 3 pares de ingressos pro nosso Caxias Oktoberfest. Já sabe, né? Final de semana dos dias 24, 25, ou melhor, peraí, 25, 26 e 27 de setembro. Você sabe que você tem um encontro marcado com a gente na nova Arena da Baixada, né? Vai ter coisa boa lá, Natanzinho Lima, Seu Jorge, Denis, DJ Matuê, mais um montão de gente. Eu vou liberar agora mais 3 pares de ingressos pra essa galera que vai ser liberada, que vai ser sorteada aqui, vai concorrer. Aliás, vai curtir esse showzão aí, tudo de deck Premium Band FM, espaço exclusivo da sua rádio do seu jeito. Atenção aqui, hein? Atenção, hein? Vou liberar, hein? Bora ver quem é que vai se dar bem aqui. Tá preparado, tá preparado aí pra participar do sorteio? Então tá bom, vamos lá. Atenção, hein? Juliano Rodrigues de Vigário Geral, Gustavo Ferreira de Anchieta e Aline Batista de Duque de Caxias. Esse povão se deu bem. Cada um desses leva ingressos, aliás, um par de ingressos pra curtir o Oktoberfest, Caxias Oktoberfest, dias 25, 26 e 27 de setembro. Parabéns pra vocês três aí, se deram super bem cada um, um par de ingressos. Fica ligado aí que a nossa equipe de promoção vai fazer contato com vocês pra passar todas as coordenadas pra vocês usufruírem da melhor forma possível desse par de ingressos pra esse eventaço, eventaço, gente. 25, 26 e 27 de setembro na nova Arena da Baixada Fluminense, já sabe, nosso encontro tá marcado. Vai ser no Caxias Oktoberfest. Vou voltar já já com Estação Band FM.
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0: Vamos lá, chama a Deise, tem as informações do trânsito. Passa tudo pra gente, Deise. O que você tá vendo aí? Conta.
9: Oi, Ângelo, movimentação segue lenta pela Avenida Ripple. É pra você que vai em direção ao Grande Meia. 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Daqui a pouco eu volto, Ângelo.
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24: 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Chegamos na parada. É. Aliás, tu já tava aí,
0: já,
24: né?
0: Já estava.
24: Então, a partir de agora é nós na fita.
0: E eles tudo na crepe.
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24: Ah. Depois que essa aqui chegou, aquela ali apagou. 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
24: Aê! Seja bem-vindo. bem-vinda, seja bem-vindo. É. Tá no ar o meu, seu, nosso, vosso Estação Band FM. Sim. O clássico programa da família brasileira. Oh. O programa que, de verdade, nasceu pra te educar, pra te levar informação, não é possível, conhecimento, sério? Conteúdo de valor, pra fazer você dar a volta ao mundo em alguns minutos.
0: É.
24: Verdade. Hoje é um programa que foi moldado milimetricamente pra nossa audiência.
0: Pelo amor de Deus, meu irmão.
24: Eles não aguentam mais.
0: Ah, não.
24: Eles não aguentavam mais.
0: Nem eu aguento mais.
24: Calma aí, cara.
0: Ah, não, cara.
24: Eu tô falando do passado.
0: Ah, sim.
24: Eles não aguentavam mais. Por que que acontece? Tem essa radiola aí, muito conceituada, por sinal, um respeito danado.
0: É, por favor, você
24: aí há 21 anos.
0: Haja hoje com respeito, né? Tratando com educação, porque Big Boss hoje tá rodando por aqui por baixo, hein?
24: Patronagem. Eu vi patronagem.
0: Ah, tu viu ele?
24: Vi. Esbarrei com ele aí. Tá andarilho hoje ele. Tá andarilho. Tá andando pela comarca dele.
0: É, pois é. Ele tava aqui agora há pouco, aqui embaixo aqui. Cuidado, hein? Você põe tua barba de molho, hein?
24: Presta atenção, você que tá ouvindo a gente aí. Que, inclusive, eu tive um reconhecimento hoje.
0: Ah, não. Ah, quem?
24: O ouvinte entrou em contato.
0: Pelo amor de
24: grande,
0: Deus.
24: Grande Murilo.
0: Ah, qual foi o reconhecimento?
24: Murilo Oliveira.
0: Ah, não é possível.
24: Ele falou, Luiz.
0: Ah, o cara vai te condecorar?
24: Antes do Estação Band FM, eu não tinha a menor noção de onde ficava o Azerbaijão.
0: Agora
24: hoje
0: sabe.
24: Ele já sabe.
0: É mesmo?
24: Então você aí, ó, você vai aprender aqui com a gente, calcular juros compostos, vai descobrir, por exemplo, onde fica, além do Azerbaijão,
0: meu
24: a
0: Deus.
24: Mongólia.
0: Caraca,
24: tu vai saber onde fica a Mongólia.
0: Eu quero saber onde é a Mongólia.
24: Vai entender por que que o teu joelho estala e ainda vai saber descobrir o seno de 30 graus.
0: Que
24: então
0: isso?
24: É só ficar ligado aqui.
0: Que bobeira, né? Pra que isso? Eu, hein?
24: Olha só, você que tá dirigindo aí, pode saber de uma coisa. A gente ajuda na sua mobilidade também.
0: É
24: claro. Nossas informações contribuem pra que você chegue melhor em casa.
0: Ah, sim, porque a Deise manda flecha aqui, porque se depender de você, tá lascado, né?
24: Anja.
0: Ah, não.
24: Você não admite. O mundo acabou.
0: Ah, que é isso?
24: Quando o Mertiolate parou de arder. Isso é um fato. Todo mundo sabe disso.
0: Pelo amor de Deus.
24: Só que mesmo assim a gente tá aqui pra te entregar conhecimento, informação.
0: É.
24: A tão esperada evolução da espécie. Evolua aqui com a gente, ó, e participa que vale prêmio. O que tá valendo, Ângelo?
0: Hoje tem furadeira, parafusadeira e furadeira com impacto da Philco. É mais um presentão da Band FM pra você. Esse aqui vai com 15 acessórios.
24: Aí,
0: você fala o quê? Babilac, né?
24: É muito Babilac. Por quê? Pra tu brocar melhor. Você que tá sem impacto.
0: Babilac é sacanagem.
24: Você que tá sem impacto, essa aí é furadeira, a parafusadeira. Você vai. Oh, e outra coisa, Anjo.
0: Essa aqui é poderosa.
24: Hoje é quarta-feira?
0: Hoje é quarta-feira.
24: Quarta-feira, meu irmão. Quarta-feira sempre tem um. Quem joga hoje? Joga alguém hoje? Botafogo.
0: Joga um montão de gente.
24: Botafogo
0: hoje.
24: Joga hoje. Então, dia de futebol é dia da brocada.
0: É.
24: Então, aproveita aí e participa. 999-777-030. Valendo essa furadeira bonita aí. Quem tá fazendo aniversário hoje, hein,
0: Angelo? Hoje quem faz aniversário é a Carolina Dickmann.
24: Ah, super simpática, Carolina
0: Dickmann. Muito amorosa, né?
24: Você é um amor de pessoa. É, parabéns, Dickmann.
0: Ela realmente é muito amorosa, carinhosa, né?
24: Muito. É a pessoa mais simpática. Se ela...
0: Faz 48 anos hoje.
24: Ela é bonita. Né,
0: irmão? É, não envelhece não, né?
24: É, não precisa ser simpática também, Deus, não. Né? Tá tudo bem.
0: É.
24: Quem mais que tá fazendo aniversário hoje?
0: Nossa querida Andréia Beltrão hoje também faz aniversário, maravilhosa.
24: Andréia Beltrão, essa é cascudaça.
0: É, 63, tá, 63, irmão?
24: 63, eu acho que ela, eu acho que ela era.
0: Aqui, o que ela vendeu aqui?
24: Ah, ela vendeu a alma. Vamos lá, quem mais, Ângelo?
0: Falcão, cantor, compositor. É aquele do Rapa?
24: Não, cara.
0: Que Falcão é esse?
24: É o Falcão do Nordeste,
0: mesmo. O Falcão do Nordeste.
24: É o Falcão do Rapa, é mais novo que esse cara aí, mesmo.
0: Ah, tá, entendi.
24: Bota aí.
0: Ele é de 57.
24: É aquele Falcão grandão.
0: Ah,
24: esse
0: tô ligado. É do que canta sacanagem, né? Que canta é bobeira.
24: Isso, que é comediante.
0: Brega, bregão. 69 anos.
24: Isso aí.
0: É aquele que tem um girassol agarrado aqui no
24: exatamente,
0: paletó.
24: É esse Falcão. Ele tá sumido, ele, né, meu irmão?
0: Tá rico,
24: mas
0: né?
24: Que bom também. Ô, Ângelo.
0: O maluco é alto pra caraca, irmão. Ele tem 1,93, compadre. Ele bate em você, hein?
24: Ô, Ângelo.
0: Que é, cara? Toda hora. Fala logo.
24: Vambora pro jornalista. O cara não é bom de fofoca, não.
0: Vai logo.
24: Olha aqui, jacaré sem mandíbula. viralizou nas redes sociais e a gente vai falar sobre isso já já, hein?
0: Motorista tá tentando seduzir policial e pede pra levar choque após provocar um acidente. Aí, ó.
24: Eita, meu irmão, que é choque, ela?
0: Que é choque.
24: Vambora. Olha aqui essa aqui, hein? Jovem pede demissão e agora fatura 100 mil reais por mês só vendendo foto do sovaco.
0: Aí, é isso.
24: É isso.
0: Que isso.
24: Ah, não. As notícias são importantes, nossa, é o que eu te falo.
0: Muito importante,
24: cara,
0: né?
24: Cara, espera esse momento.
0: Ah, sim, espera, sim.
24: Tudo isso e muito mais a partir de agora nessa treta disfarçadíssima de programa com a sua companhia. Você aí que tá no trânsito, tá todo engarrafado, tá cheio de sovaco na cara aí no metrô, no trem, mas com fonezinho, ligadinho aqui. Tá onde? Tá no carro? Tá em casa? Tá no trabalho? Muito obrigado pela carona que você dá pra gente. Agora tem muita música boa.
0: Verdade,
24: pra você.
0: Verdade, muita, muita, muita.
24: Ô, Ângelo.
0: O que é?
24: Eu quero dar uma dica aqui.
0: Então vai lá, vai.
24: Na verdade, já dei essa dica, mas de repente tinha gente que não tinha, não tava ouvindo no dia. Quê? Então vamos repetir aqui. Presta atenção, hein? A gente tá no meio do ano letivo.
0: É.
24: Já tá indo pro final.
0: Já tá acabando.
24: Se o videogame atrapalha seus estudos...
0: É.
24: Pare de estudar.
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1: 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Aê. Que som maneiro, que música maneira, que programação legal. Sim, o melhor de tudo, Ângelo, é a companhia da nossa audiência.
0: É
1: você tá ouvindo a gente aí, não importa onde você esteja, e nem o teu estado de humor. E nem se você quer ganhar prêmio ou não. O que importa é que você tá aí agora. Agora, se quiser se dar bem, aqui o bagulho é fé. Tem que ter fé.
0: Tem que ter fé, é verdade.
1: O prêmio é bom. Hoje é uma furadeira, brocadeira, parafusadeira, tudo cheio de acessórios.
0: É isso mesmo.
1: Pra você que não funciona mais, que não consegue ir no buraco. Aí agora tu vai, porque essa aí tem pressão. É ou não é, Ângelo?
0: Não é possível. Caralho.
1: 999-777-0030. E é o seguinte, essa furadeira aí é da Philco.
0: É, não, essa aqui é coisa boa mesmo.
1: É, você bota ainda uma bateria acoplada nela, tu não precisa nem de fio.
0: Isso aí,
1: você
0: encaixa.
1: Não precisa nem de cabo, tu encaixa.
0: Isso é, ela é, como é que fala o nome? Ela é de bateria, boa.
1: Tu encaixa e vai pra dentro.
0: E ela é flexível, você leva onde você quiser, né?
1: E qualquer buraco dá pra... Vai, ela vai. Então, ó, participa aí, 999-777-030. Com fé, hein?
0: Isso!
1: Depois que tu mandar teu áudio,
0: isso.
1: Manda qualquer áudio aí, diz o que você tá fazendo, qual é a boa, qual é a oração, a mandinga, a corinha, o que tu vai fazer, não importa, e cai de joelho.
0: Isso aí.
1: Cai de joelho, pode dar uma catapultada na fé.
0: Como
1: a fé...
0: é que faz pra catapultar? O que que faz?
1: Pultar a fé é a dor.
0: Ah.
1: Né? Tá na Bíblia.
0: Tá na Bíblia? Qual Bíblia? A tua? A tua, né? Tá falando o que lá? Tem que fazer o quê? Tem que sentir dor?
1: Abre o armário.
0: Ah. Nada, tá escrito assim na Bíblia? Desse jeito?
1: Pega
0: o armário.
1: 10 grãos de milho.
0: Quem escreveu isso aí? Quem foi que escreveu? Quem foi? Já não é possível, esse cara é maluco.
1: Foi Davi, pô.
0: Davi mandou abrir o armário e pegar milho. Ah, que louco, meu irmão. É retardado, cara.
1: Ajoelha e olha pra cima. Olha pra cima e pede. Ah, de

0: dependendo do pedido, o milagre vem. O anjo.
1: Que é? Quem tu quer, hein?
0: Qual é a primeira treta,
1: cara? Então, vamos falar do jacaré sem mandíbula, né? Porque o maluco tá viralizado nas redes sociais.
0: Viralizado,
1: né?
0: Coitadinho.
1: É esse aqui?
0: É, o Lil Guy, Lil Guy. O nome dele é Lil Guy.
1: Lil Guy.
0: Lil Guy, exatamente. O Lil Guy, Ângelo, olha aí, caraca, ele lembra um piquinês, tá ligado?
1: É, tá parecendo aquele chinelo Rider. Não tem o chinelo Rider também? Quinto...
0: Tá sem a benção de cima, sacanagem com o jacaré, meu irmão. Agora eu vou te falar, eu lembrei do piquinês, como era feio o piquinês. Eu tô falando sério. Pô, que cachorro feio.
1: Que isso,
0: meu. Só que é o seguinte, pararam de fabricar, né? Agora é um tal de... Como é que é o nome que os que estão fabricando?
1: Maltês
0: agora. Entendeu? Parar de... Porque ele era muito feio e não devia vender.
1: O jacaré do inferno, hein, meu irmão? Feio pra caraca. Deus que me perdoe.
0: Exatamente.
1: Que isso.
0: Ô, Ângelo, agora eu lembrei de uma parada aqui.
1: Que tu lembrou? Cuidado com as coisas que tu lembra, né?
0: Sério, tia do meu pai.
1: Ih, lá vai.
0: Dona Laurinda.
1: O que tem, hein?
0: Tia Laurinda, tia do meu pai, meu irmão. Ela tinha dois piquinês.
1: É mesmo?
0: Na verdade, eram duas fêmeas, eram duas piquinesas.
1: É.
0: Porra, como fediam. Que cachorro fedorento. Lolita e Pedrita. Eu lembrei agora, Ângelo. É sério. Porra, meu irmão.
1: Caraca, irmão. Que é isso, sério?
0: Eu tô falando sério, meu.
1: Pelo amor de Deus,
0: meu. Pô, que cachorro mais feio. Mas deixa eu voltar pro Lil Guy, que a gente tá falando de jacaré, não tá falando de cachorro.
1: É isso, fala do jacaré.
0: O Lil Guy foi encontrado com sem essa beça de cima dele aí, meu irmão.
1: Isso, coitado.
0: Depois tu
1: bicho.
0: Manda foto pra quem pedir foto.
1: Quiser foto.
0: Quem quiser foto do jacaré, a gente vai mandar pra ver que não é caô.
1: É isso aí.
0: E aí, ele foi encontrado lá em Sanford. Repete aí, Sanford.
1: Sanford.
0: E quem resgatou ele, quem encontrou ele, foi a Savannah Bohan. Pode ver aí que você fica rindo aí dos nomes que eu falo. Os nomes ali, ó, Savannah Bohan. A Savannah Bohan, só pra tu entender, ela é especialista em jacaré.
1: Ah, então tá, pronto, agora já entendi tudo, especialista.
0: Ela trabalha na Gatorland. É a Crocolândia de lá, é um zoológico, Ângelo, um zoológico só
1: de crocodilo, né?
0: Só de répteis.
1: Caraca.
0: Fica lá em Orlando, lá na Flórida.
1: Que
0: e
1: isso?
0: Aí, a Savannah Bohan, ela sabe tudo de jacaré, tá, meu irmão?
1: É mesmo,
0: ela é especialista, pô. Só que não é esse jacaré aqui que tu conhece aqui do recreio, não.
1: Não.
0: Esse jacaré do Papo Amarelo, não.
1: É mesmo?
0: É, porque o daqui é subnutrido, meu irmão. Vive no cocô.
1: Tá cagado,
0: quem,
1: né?
0: Quem já foi ali no... Atravessou ali o canal das taxas, pô, tem até... Fica com pena que é até adotar o jacaré. Porque o jacaré, ele tem cocô até no olho mesmo.
1: Tadinho, né?
0: Esse jacaré aí que tá sem beiço aí é um alligator, meu irmão. Tem quase 3 metros de envergadura.
1: Caraca,
0: é jacaré que toma whey protein, tá ligado?
1: Bicho grande, né, irmão?
0: Bicho grande. Toma creatina, meu irmão. Não é o jacaré daqui, não. É. Entendeu?
1: Não
0: o
1: jacarezinho, né?
0: Exatamente. E aí, meu irmão, o anjo?
1: Não, nem pensar, né? Pelo amor de Deus, né, bicho?
0: Calma aí, cara.
1: Não.
0: Tu não sabe nem
1: o
0: que eu vou falar aqui. Eu quero até fazer um protesto, aproveitar que tá em época de eleição aí. Pô, vamos cuidar do jacaré do Papo Amarelo.
1: Ah, gente, por favor, né? É verdade.
0: Exatamente, meu irmão. Pô,
1: coitado do bichinho,
0: né? E detalhe, ele sobrevive ao cocô e ele é guerreiro.
1: É, como ele não morre, né? Impressionante,
0: pô, ele
1: né?
0: não morre.
1: Que isso?
0: Ele não tem indigestão, não tem azia, não tem refluxo, meu irmão.
1: E ali é muita merda que cai ali, né, Lúcio?
0: Muita merda, meu irmão.
1: É verdade.
0: Agora, esse jacaré aí parece até aqueles índios com prato na boca, tá ligado?
1: Parece mesmo.
0: Ô, Ângelo?
1: Não, dá um tempo, tá?
0: Vamos falar com a Savannah Bohan?
1: Não, cara, vamos não.
0: Sabe por quê,
1: cara? Não vamos não.
0: Só pra ela explicar.
1: Não enche o saco, pelo amor de Deus,
0: como é que se salva um jacaré?
1: Tá começando agora o programa, depois mais pra frente a gente liga pra ela, falando no particular.
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0: Sônia de Sepitiba. Preciso ganhar essa furadeira porque meu marido não está mais brocando. Eu estou parada na decaminada.
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3: Existe uma teoria que se chama 90-10, onde uma pessoa tem 90% daquilo que você procura em alguém, só que você foca naqueles 10% que falta. Aí você sai pra rua, se aventura, e realmente você encontra aqueles 10%, mas não se deu conta que perdeu os 90%.

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1: Do seu jeito. Aê. Que delícia. Que programa. É a melhor programação do Rio de Janeiro pra te levar pra casa, pra te levar pro
0: verdade.
1: Trabalho.
0: Que é
1: pra você relaxar, pra você curtir aqui com a gente um programa educativo. Você vê, a gente acostumou. A nossa audiência, Ângelo.
0: Ah, pelo amor de Deus, o que tu vai falar agora? Cuidado.
1: A receber música boa e informação relevante.
0: Ah, sim, né?
1: Ô, Ângelo, depois da nossa chegada aqui.
0: O que aconteceu?
1: Isso tá.
0: Acabou o mundo, né?
1: Tá na pesquisa, né?
0: Ah, sim.
1: Tá na pesquisa, tá na estatística.
0: Tá na estatística,
1: do IBGE, que é o seguinte: depois da nossa chegada, o Bolsa Família aqui tá sobrando.
0: Tá sobrando, né?
1: Então você aí que não é dessa comarca. Que de repente tá faltando bolsa, vem pra cá que aqui tá sobrando. Aqui a galera não quer mais nada na boquinha, não.
0: Quer não, né?
1: Não, antigamente tinha fila aqui com a boquinha aberta.
0: Pra levar
1: pra
0: na
1: ganhar,
0: boca.
1: Pra levar o peixinho na cambuquinha. Uh-huh. Agora não.
0: E agora? Agora vem como?
1: Agora eles recebem senha pra pegar a vara.
0: Ah, sim.
1: E aí vai cada um se virar com a vara. Eles vêm aqui, pegam a vara e levam. Então esse.
0: O problema é deles, né? O problema é deles.
1: Eles querem produzir, eles querem trabalhar.
0: É.
1: Hoje, por exemplo, quem vier agora, quem tá dando a senha é psicopata. Acabou de chegar.
0: É porque é hora da rendição, né?
1: É hora da rendição.
0: É isso aí.
1: Então hoje é dia de psicopata. Amanhã é X-vídeo. No outro dia é. Como é que é o nome dele mesmo?
0: O...
1: Que tá de férias?
0: Esqueci o nome dele. O Mumuzinho.
1: Mumuzinho. Entendeu? Então é esse revezamento aqui.
0: É.
1: 999-777-030. Manda áudio que você vai concorrer à furadeira. Agora, tá na hora de dar aquela banada no carvão.
0: Tá na hora, vamos lá.
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4: Vamos lá, falar com a Deise. Deise, atualiza pra gente, por favor, querida, me conta.
5: Oi, Ângelo, bora atualizar 31 de março, porque tem acidente em direção ao Santo Cristo. Nesse momento, a movimentação tá lenta desde o acesso pelo túnel Santa Bárbara. Você que sai da Zona Sul pro centro, de preferência pelo Aterro do Flamengo. 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Daqui a pouco eu volto.
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11: Ah, garoto.
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1: Do seu jeito, que som é esse, hein, meu irmão?
0: É bom demais.
1: Bom demais, tretas e mais tretas. De segunda a sexta-feira aqui em 91.1, espalha pra geral. Chama a galera pra debater, que é o seguinte. Aqui, além do debate ser inteligente, tem muito conteúdo de valor, são notícias de todos os cantos do planeta. Como que a gente consegue isso? Se aquela radiola ali tá aqui há 21 anos e só faz notícia doméstica. Porque quando a gente chegou, a gente veio de uma outra emissora.
0: É.
1: E aí trouxeram a gente não bateu na porta.
0: Fizeram uma curadoria lá, encontrou
1: fizeram
0: a gente.
1: Fizeram uma curadoria lá na extinta Perereca FM.
0: Ah, não fala assim também, né?
1: E aí trouxeram a gente. A gente falou, ó, uma condição, a Perereca.
0: É inacreditável.
1: A Perereca
0: assim, tem muita gente que escuta a gente que é daquele tempo lá, hein?
1: Então, a Perereca dá uma estrutura maneira.
0: É.
1: Então, pra vir pra cá, tem que botar time de repórter, porque a gente trabalha com notícia.
0: Ah, entendi. Aí eles toparam, é?
1: Toparam e mandaram um batalhão. A gente começou com 70. Uhum. 70 repórteres.
0: E agora, quantos temos?
1: 103.
0: Todos, 103, irmão?
1: Todos eles dão furo.
0: Impressionante, né?
1: Impressionante, todos dão furo.
0: Mas com quem eles aprenderam a dar furo? Tu viu?
1: Não sei com quem eles aprenderam.
0: É.
1: Mas que todos eles passaram pela mão do Dedé.
0: Impressionante.
1: O Dedé escolheu cada um deles a dedo. Homens e mulheres.
0: Foi muito seletivo, né?
1: O Dedé é seletivo.
0: Ele é brabo.
1: Então, se você também quiser fazer parte do batalhão que dá o furo...
0: Tem que fazer o quê?
1: Vai no canal do Dedé.
0: Ah, é?
1: Dedé.vascão@band.com.br. Vai lá. Agora
0: noção.
1: É o seguinte, não adianta falar, mas o Luiz Fernando me indicou, não indico nada.
0: Aí, ó.
1: Tem que passar no teste do Dedé, ele.
0: Então tá, então vai.
1: O Ângelo.
0: Que é, cara?
1: Qual é a próxima treta aí?
0: Ah, então, foi a motorista que tentou seduzir um policial, pediu pra levar um choque após provocar um acidente.
1: É, tu tá falando aí da Grace.
0: Grace
1: Sponamore.
0: Grace Sponamore.
1: Repete aí, Grace Sponamore.
0: Grace Sponamore.
1: Tava embrasada ela.
0: Essa menina aqui é?
1: Essa aí, ela é stripper, tá ligado?
0: Lá, meu
1: ela é stripper, tem 20 anos e deu esse defeito aí,
0: que
1: meu irmão.
0: Isso?
1: Deu esse defeito na blitz, na blitada, na dura.
0: Eita, cara.
1: O que acontece? Sim, Ângelo, eu já li aqui a notícia, ela tava muito além do jardim.
0: Foi na dura, é?
1: Foi na dura. E tu sabe que o álcool faz piscar, né, meu?
0: É, compadre, principalmente na dura,
1: tem
0: né?
1: Tem gente que bebe e pisca.
0: Ah lá. Ih, ah lá.
1: E aí, o que acontece, Ângelo?
0: Não, que
1: ela
0: acontece?
1: Começou...
0: Pelo amor de Deus, hein?
1: Ela começou a bater palma na blitz.
0: Foi mesmo?
1: Foi mesmo. Ela bateu palma na blitz.
0: Mas ela queria, né? Ela queria.
1: Ela queria.
0: É,
1: ela
0: aí?
1: Bateu palma no meio da dura. Isso lá em Ohio, tá, meu irmão?
0: É mesmo, Ohio?
1: Lá em Ohio, lá nos Estados Unidos.
0: Tô ligado.
1: E ela ainda provocou um acidente.
0: É.
1: E aí, como ela tava muito embrasada, ela tentou dar uma quebra de asa no PM.
0: Ah.
1: No PM de lá, tá ligado?
0: Mas de lá são sérios, né, Luiz?
1: Então, mas ela começou a seduzir o boneco.
0: E deu certo?
1: Pedindo que ele desse uma chocada nela.
0: Ela só queria tomar uns voos.
1: Qual o nome
0: né?
1: daquela máquina que dá choque?
0: Taser.
1: Ela falou: me dá uma taseada. E aí o Papa Mike negou.
0: Ah, que isso? Tá falando sério?
1: Ela falou que ele era bonitão.
0: Ah, é
1: ela
0: mesmo?
1: Ela começou...
0: Cantar o cara.
1: A cantar e a fazer a dança da cobrinha.
0: E como é que é a dança da cobrinha? Você viu? Tava lá?
1: Ela fez a dança da cobrinha.
0: Não fica gesticulando aí, dançando igual um doido, que o pessoal da redação dali da outra comarca tá te olhando.
1: Não, eles não estão me olhando, não.
0: É, então sim.
1: Estão tudo olhando pra lá.
0: Aquela lá, a estagiária, olhou bem na hora que você tava aí da minhoca.
1: Qual? A Candy Crush?
0: É, a Candy Crush, ela viu. Ela viu, deu meio sorriso e virou a cara.
1: A Candy Crush é bonitinha.
0: É, né? Mas Candy Crush não quer mais jogar videogame ali, não, né?
1: Não, ela cansou das apostas do nosso querido Tigrinho, comunicador Tigrinho.
0: Ela tá abandonada.
1: Se você tiver de bobeira aí, quando a gente for pro break, coloca ali na radiola que tu vai ouvir a voz do Tigrinho. Ô, Ângelo!
0: Olha, um dia eles vão adivinhar quem você fala deles aqui, sabia?
1: Peraí, cara. Ah, Ângelo.
0: Não.
1: Deixa
0: não.
1: Eu continuar
0: não,
1: a história.
0: Não, dá um tempo. Chega, já acabou. Chega, tá bom.
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1: Do seu jeito. Aê. Esse é o Dengão.
0: É ele mesmo.
1: João Gomes na parada.
0: Brabíssimo, né?
1: É isso. Com muita treta e mais treta.
0: Que isso,
1: Você tá no Estação Band FM, ó. Aqui é isso. É mistura de música boa com conteúdo de valor pra fazer você chegar melhor em casa, verdade, chegar melhor no trabalho. Você que tá de bobeira aí também, tá curtindo? Participa, aí, manda áudio 999-777-030. Vai ser um prazerzão colocar teu áudio aqui.
0: Prazer.
1: E você vai concorrer a quem, Ângelo?
0: Tem uma furadeira, parafusadeira e furadeira com impacto aqui
1: então,
0: da Filco.
1: É isso aí, pra você que já tá meimei, é a melhor maneira.
0: A broca tem broca que é fraca, né?
1: Tem broca fraca, então você que é broca fraca, agora tem aqui, ó, essa aí acompanha 15 acessórios.
0: 15 acessórios, babilaques, né?
1: Cheio de babilaque.
0: Babilaques.
1: Participa aí 999-777-030. Ah, mas eu sou mulher. Pega pro maridão.
0: Ué.
1: Ah, mas eu não tenho maridão. Pega pro próximo. Hoje.
0: Pro próximo é sacanagem. Ah, pega pra qualquer um, né, irmão?
1: Pega pra qualquer um.
0: É isso aí, compadre. Né?
1: Hoje.
0: Vamos banar o carvão? Vamos.
1: Vamos dar uma banada aí nesse carvão.
0: Vamos embora. Antes que você fale besteira, né?
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2: Deise, fala comigo, tá por onde?
3: Tô por aqui, Ângelo, falando agora da zona sudoeste da cidade, trânsito lento pra você que tá pela Avenida Ayrton Senna, trânsito tá parado desde o acesso pela Américas até a chegada Gardênia Azul, tá indo pra zona norte, de preferência pelo alto da Boa Vista, vai encontrando melhores condições. 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Daqui a pouco eu volto.
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1: Do seu jeito, que beleza. É. Fechamos com chave de ouro a parada, né?
2: Balançou com o Thiaguinho.
1: Ó, vou te falar, hein?
2: É, meu irmão. Dá o quê, hein?
1: Hoje teve tanto conteúdo de valor.
2: Sim.
1: Que a gente não conseguiu botar áudio da galera.
2: É, ficou corrido hoje, né, Luiz Fernando?
1: Ficou muito corrido. Mas verdade. Claro que todo mundo que participou tá concorrendo.
2: Claro, é lógico.
1: E o prêmio é esse, é uma furadeira, uma parafusadeira e uma furadeira de impacto.
2: Isso aí.
1: Aí, ó, você que tá com a broca ruim, é agora que tu vai se dar bem. Então,
2: tem gente que tá com broca gasta.
1: E,
2: ó,
1: e muita mulher pedindo e reclamando da broca do marido.
2: É verdade. As pessoas passam perrengue com broca ruim, né?
1: Exatamente. E por ironia do destino, quem faturou...
2: Foi quem?
1: Foi Jussara Pimentel, moradora do Meier.
2: Jussara! Para os seus problemas, Jussara.
1: Se teu marido não tá brocando, aí, broque viu? Você mesmo. É isso. Jussara Pimentel, moradora do Meia, parabéns. Final de telefone 7229. Ei. Jussara, muito obrigado pelo carinho, pela audiência, pela participação, principalmente, ó. Você tem 5 dias úteis para dar uma passadinha aqui no Grupo Bandeirantes de Comunicação, na rua Álvaro Ramos, 350, aqui em Botafogo. Vem aqui dar um beijo na gente. Ó, entre 12h30 e 5 da tarde pra você pegar seu prêmio, não é isso, Ângelo?
2: Exatamente, Jussara. Beijão, querida. Parabéns, arrebentou.
1: E ó, a gente vai ficando por aqui prometendo voltar amanhã.
2: Rapaz, de conta que a gente vai voltar.
1: A gente vai voltar 6 e alguma coisinha.
2: Ai, você
1: com mais uma edição do Estação Band FM. Um beijo, tchau. Ai, fui.
2: Ele gosta, pelo amor de Deus.
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2: Oi, Deise, conta.
5: Oi, Ângelo, bora pra saideira de hoje, porque a movimentação segue lenta na região da Lagoa, pela Borges de Medeiros e também pela Epitácio Pessoa. Você motorista que tá saindo da Zona Sul pro centro da cidade, dê preferência pelo aterro do Flamengo, pistas livres nesse momento. 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Uma ótima noite pra você, Ângelo, e pra todos os ouvintes da Band FM.
2: Valeu, Deise, um beijo pra você, bom descanso, querida, amanhã a gente se fala de novo. Eu vou nessa também, tá chegando a Voz do Brasil pela Agência Nacional, 9 da noite, a Super 6, e às 10, o Band Love. Beijo!
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39: Se é por essa razão que o Conselho vai contar, além de todos os ministérios envolvidos, que serão 13, também representação dos governos estaduais, municipais, do setor industrial, do setor de mineração e da academia.
40: A lei também cria um fundo garantidor, visando reduzir riscos e ampliar a capacidade de investimento no setor. E o Programa Federal de Beneficiamento e Transformação de Minerais Críticos e Estratégicos. Com ele, as empresas poderão transformar em crédito fiscal até 20% de seus gastos com beneficiamento, transformação e mineração urbana. Reportagem Gabriela Noronha.
0: O Ministério dos Transportes apresentou um novo modelo de chamamento público para a exploração de trechos ferroviários ociosos, desativados ou em processo de devolução.
1: Ele permite que empresas privadas explorem a malha ferroviária pública por meio de contratos de autorização.
2: Cerca de 10 mil quilômetros de ferrovias ociosas, desativadas ou subutilizadas poderão voltar a operar no país. O Ministério dos Transportes apresentou na B3, em São Paulo, um modelo para atrair empresas interessadas em explorar esses trechos. A proposta prevê chamamentos públicos para apresentação de projetos de requalificação da malha ferroviária. Nos trechos selecionados, o interessado terá 2 anos para desenvolver o projeto e poderá propor soluções para transporte de cargas ou passageiros. Os contratos poderão ter prazo de até 99 anos. Segundo o ministro de Portos e Aeroportos, Tomé Barros, a proposta contempla o aperfeiçoamento logístico dos trechos.
3: No estudo que a gente contratou, aponta um volume de carga muito grande, que hoje está por caminhão. Então a meta nossa é diminuir o custo logístico, aumentar a participação do modal ferroviário, abrindo possibilidades. Então assim, a gente acha que vai ter muita gente interessada e vai ter, pelo menos eu vou trazer um olhar do mercado para os trechos existentes hoje. Estou dando um destino e buscando um caminho para essa quantidade de quilômetros que eu tenho em desuso no país.
2: A carteira inicial reúne 7 ferrovias de linha curta, conhecidas como short lines, além de trechos de menor extensão conectados à malha ferroviária nacional. Entre os trechos estão as ligações entre Brasília e Lusiânia e entre Campina Grande e Cabedelo, além de linhas nos estados do Rio Grande do Sul, Minas Gerais, Goiás e São Paulo. A recuperação dos trechos poderá envolver investimentos privados e recursos públicos, quando houver interesse e viabilidade. A proposta prevê ampliar a utilização da malha ferroviária e integrar diferentes regiões do país. Reportagem Pablo Mundim.
0: País de norte a sul, enfrentando o sol, a chuva e a distância da família para garantir que o Brasil não pare.
1: Seja levando o alimento que chega à nossa mesa, o combustível que move nossas cidades ou remédios que salvam vidas.
0: No Dia Nacional do Caminhoneiro, a Voz do Brasil presta uma homenagem aos mais de 4 milhões de motoristas que fazem das rodovias o seu sustento e a engrenagem que ajuda a mover o país.
1: Para celebrar a data, a Polícia Rodoviária Federal realiza ações educativas de saúde e faz um alerta. Neste ano, aumentaram as estatísticas de sinistros de trânsito envolvendo caminhões, mortes e feridos nas rodovias federais. Minha vida.

0: O caminhoneiro Senito Pereira nasceu no interior do Paraná, mas há 26 anos sua casa é todo o Brasil.
1: O ofício é quase uma tradição de família. 5 irmãos, um filho e uma sobrinha ganham a vida transportando carga nas estradas do Brasil.
0: E hoje nós preparamos uma reportagem dando dicas para viagens seguras.
1: Só para se ter uma ideia, de janeiro a julho, 1.681 pessoas morreram nos sinistros de trânsito em que caminhões estavam envolvidos. Número 4,54% maior que o registrado no mesmo período do ano passado.
2: Eu conheço cada palmo desse chão. É só me mostrar qual é a direção.
3: O sol clareia às primeiras horas da manhã, quando Senito Pereira desperta para mais um dia de trabalho. Ele deixa a boleia, acende o fogareiro e faz um café. Para ele, que passa os dias na estrada, o caminhão é um pouco de tudo. Meio de transporte, fonte de renda e casa. Antes de dar partida, o caminhoneiro, nascido em Curiúva, no interior do Paraná, sempre confere se está tudo em seu lugar.
4: Primeiro eu dou uma olhada, né? Como é que tá óleo, água, essas coisas, que é o dever da gente, né? Quando ele tem um probleminha, a gente já cuida de levar na oficina, né? Tudo tem que estar em cima, manutenção do caminhão em primeiro lugar.
3: Além dos cuidados com a manutenção do veículo, a Polícia Rodoviária Federal faz outras recomendações aos caminhoneiros para que trafeguem com segurança. A atenção deve ser redobrada com os veículos menores, por conta da grande quantidade de pontos cegos. Consumo de álcool ou drogas antes de dirigir, carga muito pesada e amarração incorreta da carga são causas de acidentes graves na estrada, segundo Estênio Pires, coordenador-geral de segurança viária da PRF. Ele também alerta para o perigo do excesso de velocidade.
5: É um veículo desse que transporta dezenas de toneladas, tem um comportamento muito diferente de um veículo de passeio, um veículo pequeno. Para se fazer a frenagem total, leva um espaço muito grande. Se estiver em excesso de velocidade, muito mais, podendo provocar grandes tragédias.
3: A Lei dos Caminhoneiros, que regulamenta a profissão no país, estabelece regras para a jornada de trabalho e para proporcionar descanso seguro a esses profissionais, há pontos de parada localizados ao longo das rodovias. Nos contratos de concessão, eles devem aparecer pelo menos a cada 400 quilômetros. Postos de gasolina e outros estabelecimentos privados também são habilitados a oferecer um serviço, mas nesse caso, podem fazer uma cobrança pela utilização da área. De acordo com Viviane Secretária Nacional de Transporte Rodoviário do Ministério dos Transportes, essas paradas também ajudam a prevenir acidentes.
6: A gente consegue colocar áreas adequadas e seguras para que os caminhoneiros e caminhoneiras possam descansar, cumprir a legislação que impõe aí horas de descanso e, com isso, seguir uma viagem mais tranquila. E efetivamente isso tem um impacto, então, na redução no número de acidentes.

0: O caminhoneiro Senito Pereira, no início desta reportagem, conta que apesar de a vida na estrada ser marcada por vários desafios, também é uma alegria desbravar melhor o Brasil.
1: A gente conhece tudo, né? A gente ouve falar numa cidade lá, opa, mas essa eu conheço, já passei, né? E conhece todo o desenvolvimento do Brasil, né? Hoje a gente tem uma potência muito grande.
0: A lei dos caminhoneiros também determina que é direito desses trabalhadores ter acesso gratuito a programas de formação e aperfeiçoamento, contar com sistema único de saúde para atendimento e receber proteção do Estado contra ações criminosas.
2: Eu conheço as minhas liberdades, pois a vida não me cobra o frete.
0: Reportagem Márcia Fernandes.
3: Bancos e instituições de pagamento terão que adotar medidas para identificar e interromper operações ligadas a casas de apostas não autorizadas.
4: A determinação está em uma portaria publicada esta semana que também prevê o bloqueio ou encerramento de contas usadas por operadores irregulares.
5: Uma portaria do Ministério da Fazenda estabelece novos procedimentos para suspender transações financeiras relacionadas à exploração irregular de apostas de cota fixa. Entre as ações previstas estão a identificação dos meios utilizados por operadores irregulares para receber valores e a interrupção do fluxo financeiro destinado a essas atividades. A norma também permite o bloqueio de contas e o impedimento de novas transações relacionadas à exploração irregular de apostas. A medida fortalece a cooperação entre regulação, fiscalização e sistema financeiro no enfrentamento do mercado ilegal. No Brasil, somente empresas autorizadas pela Secretaria de Prêmios e Apostas do Ministério da Fazenda podem operar nacionalmente. Desde janeiro de 2025, os sites autorizados utilizam o domínio .bet.br. Todos os detalhes da portaria estão disponíveis no portal gov.br/fazenda. Fazenda. Thaís de Araújo, para a Voz do Brasil.
3: Plataformas digitais com mais de 1 milhão de usuários menores de 18 anos deverão publicar relatórios com informações sobre as medidas adotadas para a segurança, a privacidade e a proteção desse público.
4: As empresas têm até esta quinta-feira, dia 17 de setembro, para divulgarem essas informações.
6: Os relatórios das empresas devem mostrar uma prestação de contas à sociedade e ao poder público das medidas adotadas para a proteção de menores de 18 anos no ambiente digital. O relatório deve apresentar informações sobre denúncias e os encaminhamentos dados, moderação de conteúdos e contas, medidas de proteção de crianças e adolescentes, proteção de dados e privacidade, além dos mecanismos de consentimento parental e da avaliação e gestão de riscos à segurança e à saúde desse público. A data limite para publicar o documento é 7 de setembro. A obrigatoriedade vale para as plataformas com mais de 1 milhão de usuários cadastrados menores de 18 anos. E esse primeiro relatório deve abranger o período de 1º de janeiro a 30 de junho de 2026. Lorena Gilberte Coutinho, diretora da Agência Nacional de Proteção de Dados, a ANPD, destaca que o relatório é importante para famílias, pesquisadores e toda a sociedade, além dos órgãos de proteção.
7: Esse tipo de instrumento, ele vai possibilitar que pesquisadores, até que pais e famílias possam ter, né, um maior esclarecimento sobre, né, se essas plataformas estão recebendo muitas denúncias. É também um instrumento importante para que os próprios pais e responsáveis possam fazer escolhas, controlar mais quais aplicativos os seus filhos utilizam, né, e como fazer esse tipo de controle.
6: A plataforma Discord teve a funcionalidade de transmissão ao vivo suspensa no Brasil até que a empresa comprove a adoção de medidas para proteger crianças e adolescentes. A medida faz parte do processo de fiscalização instaurado pela ANPD para apurar possíveis falhas na proteção desse público no ambiente digital. E além do Discord, a agência segue com a fiscalização e o monitoramento, inclusive de lojas de aplicativos. É o que explica Lorena Gilberti Coutinho.
7: Para verificar a adoção de sinais de idade, né, os mecanismos de verificação de idade por parte de lojas de aplicativo e sistemas operacionais em relação às empresas Apple, Google e Microsoft.
6: A ANPD recebe denúncias de violação pela página na internet gov.br/ANPD. Reportagem Luciana Colares de Holanda.
3: As Forças Integradas de Combate ao Crime Organizado deflagraram hoje operação em 19 estados.
4: O objetivo é o enfrentamento ao tráfico de drogas e de armas, à lavagem de dinheiro e a organizações criminosas violentas.
3: As decisões judiciais determinaram bloqueios superiores a R$508 milhões, incluindo imóveis, veículos, ativos financeiros e outros bens vinculados a organizações criminosas investigadas.
8: As Forças Integradas de Combate ao Crime Organizado, as FICOs, deflagraram nesta quarta-feira a Operação Força Integrada 4, com ações simultâneas em 19 estados. Ao todo, foram expedidos 173 mandados de busca e apreensão, além de 44 prisões em flagrante durante as diligências. A operação investiga crimes como tráfico de drogas e armas, lavagem de dinheiro, homicídios, extorsão e atuação de organizações criminosas violentas. As decisões judiciais também determinaram o bloqueio de mais de R$508 milhões em bens e ativos financeiros. Até agora, 29 imóveis e 18 veículos foram apreendidos, além de armas, munições e drogas. Claudimário Carvalho, para a Voz do Brasil.
4: Com a marcação de procedimentos, reajustes e outras dificuldades com planos de saúde estão entre as reclamações dos consumidores.
3: Para orientar quem enfrenta esse tipo de situação, a Agência Nacional de Saúde Suplementar, a ANS, oferece canais gratuitos de atendimento. Confira na reportagem.
9: A gestora Karen Nascimento tem plano de saúde há muito tempo, mas sempre tem problemas com ele, principalmente com a marcação de procedimentos.
10: Sempre atraso de agendamentos, procedimentos que não são autorizados no tempo hábil.
9: Já o funcionário público Manuel Freire reclama dos aumentos do plano de saúde que considera abusivos.
11: Todo ano aumenta e a oferta, você não sabe se a rede aumentou, se a rede diminuiu.
9: Para solucionar problemas e reclamações como estas, a Agência Nacional de Saúde Suplementar, a ANS, disponibiliza um serviço gratuito para orientar os consumidores sobre seus direitos e as regras dos planos privados de saúde no Brasil. A diretora de fiscalização da agência, Eliane Medeiros, explica qual o primeiro passo.
12: Quando o consumidor tiver um problema com o plano de saúde, a primeira orientação é procurar a própria operadora e guardar o número do protocolo desse atendimento. Agora, se o problema não for solucionado, aí ele pode procurar a ANS e registrar uma reclamação. A reclamação é encaminhada à operadora, que tem até 5 dias úteis para solucionar problemas de atendimento de saúde, como negativa de cirurgia, exame ou consulta.
9: Eliane Medeiros alerta ainda que, ao contratar um plano de saúde, o consumidor deve ficar atento às regras pré-estabelecidas.
12: É importante que o consumidor conheça bem as características do plano que contratou. Também é importante guardar o contrato e qualquer outro documento relacionado ao plano. Conhecer previamente as regras do plano também é uma forma de exercer seus direitos.
9: Em caso de qualquer problema com o plano de saúde, o cidadão dispõe de 3 canais principais para fazer uma reclamação. Pela internet, no site da ANS, no endereço gov.br/ANS, ou por telefone, gratuitamente, no número 0800-701-9656, de segunda a sexta-feira, das 9 às 17 horas. Para pessoas com deficiência auditiva, o número é 0800-021-2105. Mas se a pessoa precisa preferir fazer a reclamação presencial, é preciso agendar o atendimento nos núcleos de fiscalização da ANS. Reportagem Cleide Lopes.
4: O pagamento da parcela de setembro do Bolsa Família tem início nesta quinta-feira.
3: O Ministério do Desenvolvimento Social, Família e Combate à Fome informa que a greve dos bancários não vai interferir no repasse.
4: Nesta quinta-feira, dia 17, tem início os repasses do Bolsa Família de setembro. As transferências ocorrem até o dia 30 deste mês. O pagamento é feito de acordo com o último dígito do número de identificação social, o NIS, que cada beneficiário tem no cartão do Bolsa Família. Recebem primeiro famílias com o NIS terminado em 1 e assim sucessivamente até o NIS final 0. Este mês, o valor médio do benefício é de R$ 678,18. Para verificar a situação do benefício, extratos e valores, o beneficiário pode consultar os aplicativos do Bolsa Família e Caixa Tem. O Disque Social, pelo número 121, também está disponível para atendimento ao público. A ligação é gratuita de todo o Brasil. O Ministério do Desenvolvimento e Assistência Social, Família e Combate à Fome informa que a greve dos bancários, que envolve a Caixa Econômica Federal, não afeta os pagamentos do Bolsa Família que vão ocorrer normalmente. Reportagem Érica Brás. E essas foram as notícias do governo federal.
3: Uma realização da Secretaria de Comunicação Social da Presidência da República. Uma
4: produção da empresa Brasil de Comunicação.
3: Fique agora com o Minuto do TCU e em seguida as notícias do Poder Judiciário e do Congresso Nacional. Uma boa noite.
4: Boa noite, até amanhã.
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15: O Tribunal de Contas da União avaliou os pagamentos de benefícios do Regime Geral da Previdência Social feitos em 2025. A fiscalização envolveu mais de 900 bilhões de reais. 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O tribunal determinou que o Ministério da Previdência e o INSS criem mecanismos para verificar, de forma periódica, se essas concessões continuam regulares. O INSS também deve adotar medidas para evitar o pagamento de aposentadorias por incapacidade permanente a pessoas que estejam trabalhando. Saiba mais em tcu.gov.br.
14: 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Você vai ouvir agora notícias do Poder Judiciário.
16: Supremo decide que venda interestadual de combustíveis não exige cancelamento de créditos de ICMS.
17: STJ fixa tese sobre uso de provas do inquérito e validade do testemunho indireto na pronúncia.
16: Mais de 99% dos pedidos de candidatura já foram julgados pela Justiça Eleitoral.
17: Boa noite, eu sou Arthur Filho.
16: E eu sou Walter Lima.
17: Os ministros do Supremo Tribunal Federal decidiram que a venda de combustível derivado de petróleo para outro estado não exige o cancelamento dos créditos de imposto sobre circulação de mercadorias e serviços, o ICMS, gerados nas operações anteriores realizadas dentro do estado de origem.
16: A decisão foi tomada em sessão virtual no julgamento de um recurso extraordinário. Por se tratar de matéria com repercussão geral reconhecida, a tese fixada deverá ser aplicada pelos demais tribunais do país.
17: A situação analisada no julgamento diz respeito a empresas que compram produtos de outra empresa do mesmo estado, operação em que há cobrança de ICMS e geração de crédito para a distribuidora.
16: Quando parte dos produtos é posteriormente vendida por outro estado, não há incidência de ICMS. Assim, a discussão consistia em saber se o estado de origem pode manter o imposto cobrado nas operações internas anteriores e se a distribuidora deve estornar o crédito na operação interestadual.
17: STJ fixa tese sobre o uso de provas do inquérito e validade do testemunho indireto na pronúncia.
16: Como o julgamento foi pelo rito dos repetitivos, o entendimento valerá para casos com o mesmo tema em todo o judiciário. Fátima Uchoa.
18: A pronúncia é a decisão judicial que avalia se o acusado de crime doloso contra a vida, como matar alguém, será julgado pelo tribunal do júri. O magistrado verifica se o suposto crime ocorreu e se há indícios de que o acusado participou dele. Para o STJ, a pronúncia não pode se basear exclusivamente em provas colhidas durante o inquérito policial. Nem esse pronunciamento judicial pode ser feito só com apoio de testemunho indireto, ou seja, de quem apenas ouviu dizer que o fato ocorreu. Mas o tribunal reconheceu que o testemunho indireto pode ser mais relevante como prova em contextos como criminalidade organizada e tentativa de silenciamento da vítima ou de testemunha. O relator foi o ministro Reinaldo Soares da Fonseca.
17: Acordo de 193 milhões de reais beneficia quase 800 trabalhadores.
16: A ação faz parte da Semana Nacional da Execução Trabalhista, mutirão promovido pela Justiça do Trabalho para acelerar o pagamento de dívidas judiciais trabalhistas. Rafael Silva.
19: 761 trabalhadores fecharam por meio do Sindicato dos Petroleiros um acordo de 193 milhões de reais com a Petrobras. E eles são apenas alguns dos milhares de trabalhadores beneficiados pelo mutirão da Justiça do Trabalho. Já foram feitas quase 32 mil audiências e arrecadados 2 bilhões de reais. Entre os tribunais regionais de pequeno porte, o TRT-19, em Alagoas, é ouro no ranking de acordos. E você que ganhou uma causa, mas ainda não recebeu, pode procurar a vara do trabalho onde tramita o processo.
17: Há 18 dias para o primeiro turno das eleições gerais, mais de 99% dos pedidos de candidatura já foram julgados pela Justiça Eleitoral.
16: O dado foi divulgado pelo presidente do Tribunal Superior Eleitoral, ministro Cássio Nunes Marques. Vitor Struck tem mais informações.
20: A Justiça Eleitoral já analisou e julgou 20.982 pedidos de candidatura em todo o país. O número corresponde a mais de 99% do total. O dado foi divulgado pelo presidente do Tribunal Superior Eleitoral, o ministro Cássio Nunes Marques, em sessão plenária do tribunal. De acordo com o ministro, restam 205 processos pendentes de julgamento. Entre os casos já decididos, 980 ainda estão dentro do prazo para recurso. No caso das candidaturas à presidência e vice-presidência, todos os 13 pedidos foram julgados até o dia 11 de setembro.
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17: A você, uma boa noite.
16: E até amanhã.
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1: Eu sou Humberto Pinheiro e estes são os destaques de hoje do Jornal do Senado, que começa agora. Senado pode criar grupo de trabalho para discutir reforma do judiciário. Lei cria política nacional de conscientização sobre doença rara que afeta os pulmões. Sancionada lei que amplia financiamento para renovação de frota de motoristas de aplicativo e entregadores. Boa noite. A Comissão de Constituição e Justiça pode criar um grupo de trabalho para discutir a reforma do Judiciário. O texto estabelece um prazo de 60 dias para que o grupo apresente uma proposta sobre a reforma. A criação do grupo ainda depende de decisão da Comissão de Constituição e Justiça. O trabalho deverá subsidiar as discussões sobre o tema no Senado. Repórter Pedro Pincer.
2: A Comissão de Direitos Humanos aprovou uma indicação para que a Comissão de Constituição e Justiça crie um grupo de trabalho para apresentar uma proposta de reforma do Judiciário no prazo de 60 dias. A indicação é um tipo de proposição legislativa pela qual se sugere a adoção de providência, a realização de um ato administrativo ou se recomenda que determinado assunto seja tratado por outra comissão. Por exemplo, a proposta de indicação feita à CCJ foi apresentada pela presidente da Comissão de Direitos Humanos, senadora Damaris Alves, do Republicano do Distrito Federal.
3: Que a Comissão de Direitos Humanos faça uma indicação urgente à Comissão de Constituição e Justiça do Senado, para que a Comissão de Constituição e Justiça do Senado crie imediatamente um grupo de trabalho onde busque todas as propostas, PECs e projetos de lei que estão tramitando de reforma do Poder Judiciário.
2: A decisão ocorreu durante reunião da CDH em que foram discutidos os desdobramentos institucionais da sessão plenária do Supremo Tribunal Federal que aconteceu nesta terça-feira. A sessão do STF tinha a finalidade de decidir se haveria ou não investigação sobre o ministro Alexandre de Moraes por supostas relações com o banqueiro Daniel Vorcaro, dono do extinto Banco Master, liquidado pelo Banco Central após a constatação de fraudes.
1: O Palácio do Congresso Nacional recebe nesta semana uma iluminação verde em alusão ao Dia Nacional de Conscientização sobre as Distrofias Musculares, celebrado em 17 de setembro. A data foi instituída em 2024, após a aprovação de um projeto pelo Senado para ampliar o conhecimento sobre o grupo de mais de 30 doenças hereditárias que podem causar enfraquecimento e perda progressiva da massa muscular. Reportagem Yasmin Rodrigues.
4: As distrofias musculares formam um grupo de mais de 30 doenças hereditárias que podem causar enfraquecimento e perda progressiva da massa muscular. A data nacional celebrada em 17 de setembro foi criada por lei em 2024. A senadora Leila Barros, do PDT do Distrito Federal, relatora do projeto na Comissão de Assuntos Sociais, destacou que a falta de informação ainda é um obstáculo para pacientes e profissionais de saúde.
5: O conhecimento de distrofias musculares ainda é limitado entre a população geral e muitas vezes até mesmo entre os profissionais da saúde. Por meio da conscientização, busca-se ampliar o conhecimento sobre os sintomas, os métodos de diagnóstico e as possíveis terapias, promovendo uma detecção mais precoce e melhor qualidade de vida para os pacientes. Outro impacto importante da instituição deste dia é o fortalecimento das políticas de inclusão para as pessoas com deficiência.
4: A legislação que criou a data também prevê campanhas de esclarecimento, eventos e materiais educativos para ampliar o acesso à informação sobre as distrofias musculares.
1: Foi sancionada a lei que cria a Política Nacional de Conscientização e Orientação sobre Lifangioleiomiomatose no âmbito do Sistema Único de Saúde. A doença, conhecida como LAM, é rara, afeta principalmente os pulmões e não tem cura. A lei prevê que o SUS ofereça as pessoas com LAM o acesso a todos os meios disponíveis para o tratamento e o controle da doença. A reportagem é de Márcio Maturana.
6: Mulheres entre a puberdade e a menopausa são as mais atingidas pela lifangioleiomiomatose, uma doença rara e progressiva, também conhecida como LAM, que causa cistos nos pulmões, nos rins e no sistema linfático, podendo levar à insuficiência respiratória. A LAM é frequentemente confundida com asma asma ou bronquite. Por isso, a nova Política Nacional de Conscientização e Orientação, publicada nesta terça-feira no Diário Oficial da União, prevê capacitação de profissionais de saúde para facilitar o diagnóstico precoce. A senadora Damaris Alves, do Republicanos do Distrito Federal, foi a relatora do projeto que deu origem à lei.
7: A única coisa que os pacientes da LAN querem é respirar. Estamos falando de uma doença que eles querem tão somente respirar. Ter uma política pública para acompanhar esses pacientes é mais que necessária. Ampliar a conscientização sobre a LAN, favorecer o diagnóstico oportuno, organizar o encaminhamento assistencial e aprimorar a produção de informações epidemiológicas e clínicas sobre a doença.
6: Outras ações previstas pela nova lei são a criação de centros de referência especializados e implantação de um sistema nacional de coleta de dados. A LAN não tem cura, mas pode ser controlada com medicamentos já disponíveis gratuitamente no Sistema Único de Saúde.
1: Também foi sancionada pelo presidente da República a lei que garante a continuidade do programa de renovação de frota com condições especiais de financiamento para a compra de veículos novos. A medida beneficia motoristas de aplicativo, taxistas e entregadores de aplicativos. O programa permite o financiamento de carros, motos e bicicletas elétricas zero quilômetro. O Congresso Nacional também ampliou as possibilidades de uso dos recursos, incluindo veículos leves para transporte escolar e transporte de cargas. A lei resulta da unificação de duas medidas provisórias aprovadas pelo Congresso. Mais informações com a repórter Patrícia Oliveira.
8: A nova lei garante até 30 bilhões de reais para financiar veículos novos para motoristas de aplicativo com no mínimo 6 meses de atividade, além de taxistas e cooperativas de taxistas. Cada motorista poderá financiar um veículo. A lei também possibilita o uso de recursos para renovação de frotas e infraestrutura do transporte escolar e do transporte urbano de passageiros ou de cargas. Aprovada no Senado, a lei unificou duas medidas provisórias. O senador Camilo Santana, do PT do Ceará, destacou que a iniciativa pode beneficiar cerca de 1.400.000 trabalhadores.
9: Agora terão condições mais dignas para conquistar seu próprio veículo, gerar renda com mais autonomia e melhorar sua qualidade de vida.
8: A lei também permite que motoristas com habilitação na categoria B conduzam veículos elétricos ou híbridos de até 4.250 quilos de peso bruto total.
10: Eleições 2026.
1: Eleitores que não votarem nas próximas eleições marcadas para 4 de outubro precisam justificar a ausência. A justificativa pode ser feita por duas formas: pessoalmente, em uma sessão eleitoral ou pelo aplicativo do Tribunal Superior Eleitoral. Se o eleitor estiver fora do município que vota, é possível baixar o aplicativo e-título no celular e justificar a ausência por lá no dia e horário em que ocorre a votação. Em caso de ausência, é preciso apresentar uma justificativa para cada turno da eleição. Os eleitores que não votarem nem justificarem ficam sujeitos às penalidades, como impedimento de emitir documentos e de participar de concursos públicos, além do pagamento de multa. Um projeto quer incentivar navios-tanque e embarcações de apoio marítimo que utilizem biodiesel, etanol ou a mistura desses combustíveis. A proposta em análise na Comissão de Infraestrutura prevê cotas adicionais de depreciação acelerada. Isso significa que as empresas poderão contabilizar mais rapidamente a perda de valor de um bem e reduzir custos fiscais. O benefício terá duração de 5 anos. O senador Fernando Dueire, do PSD de Pernambuco, relatou a medida na Comissão de Assuntos Econômicos. Para ele, a proposta poderá estimular a renovação da frota e a sustentabilidade.
11: Porque nós queremos fazer com que o combustível sustentável seja incorporado à frota de navegação com mais agilidade.
1: Trabalhos técnicos de Eliseu Caires. O Jornal do Senado fica por aqui. Acompanhe agora as notícias da Câmara dos Deputados. Boa noite e até amanhã.
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12: Câmara dá mais transparência à verba destinada a mulheres no orçamento.
13: Pode alterar regras de herança em casos de assassinato na família.
14: Pais de pessoas com deficiência poderão usar meia entrada em eventos.
15: Comissão aprova a proposta que incentiva a exportação da moda brasileira.
16: Boa noite. Avança na Câmara projeto que cria um programa de incentivo à exportação da moda brasileira sustentável. A repórter Maria Neves tem mais detalhes da proposta.
17: A Comissão de Meio Ambiente da Câmara dos Deputados aprovou o projeto que institui o programa Moda Brasileira no Mundo. A proposta prevê ações governamentais integradas para adaptar a indústria da moda às novas exigências sociais e ambientais dos principais importadores de produtos brasileiros. O texto também prevê medidas para promover as marcas nacionais no mercado externo. Dentre as ações propostas estão, por exemplo, a realização de campanhas internacionais de promoção da moda nacional, participação em feiras e eventos, assim como a criação de selos e ações coordenadas de comunicação internacional. A proposta sugere ainda parcerias com plataformas internacionais de moda sustentável e de moda indígena. A inclusão da moda produzida por indígenas e povos tradicionais, assim como da utilização de conhecimentos e técnicas dessas populações no texto, foi proposta pela relatora, deputada Célia Chacriabá, do PSOL Mineiro. A parlamentar argumenta que o sucesso de inúmeros estilistas indígenas atesta a habilidade dos povos tradicionais para a moda contemporânea. Apesar disso, sustenta que, ao que parece, a indústria ignora os saberes ancestrais em aspectos como técnicas têxteis, fibras naturais e tingimentos. De acordo com Célia Chacriabá, apenas 2% dos 1,5 milhão de indígenas que vivem no país atuam na indústria criativa.
18: Estilistas como Veena Ticuna, Patrícia Camaiurá, Dai Molina, que demonstra que moda indígena já ocupa espaço em destaque no Brasil e no exterior. Assim também como Cildo Rick, que veste grandes artistas como Anitta, assim como Marina Sena, mulheres Awanawá, mulheres Axaninca, mulheres Machacá, Chacriabá, Ludmila Pataxó, Daru e, sobretudo, a experiência que tive a oportunidade de conhecer, que são mulheres que lutam, porque sabemos que a única ferramenta que mais impulsiona para que as mulheres saiam da situação da zona de violência se chama autonomia financeira.
17: Célia Chacriabá explica que o projeto nasceu da necessidade de que a indústria da moda brasileira se adapte às exigências de importadores, principalmente da União Europeia, que, de acordo com ela, é o maior comprador de produtos nacionais de maior valor. Célia Chacriabá explica que o projeto nasceu da necessidade de que a indústria de moda brasileira se adapte às exigências de importadores, principalmente da União Europeia, que, de acordo com ela, é a maior compradora de produtos nacionais de maior valor. A deputada explica que o Bloco Europeu editou uma norma em 2024 que passa a exigir o passaporte digital de produto para têxteis. Para receber o documento, o exportador tem de garantir a rastreabilidade completa da cadeia produtiva, desde a matéria-prima até o consumidor final. Célia Chacriabá relata ainda que a União Europeia vai exigir que as empresas monitorem impactos em direitos humanos e meio ambiente em toda a cadeia de fornecedores. Além disso, o bloco vai passar a pedir comprovação das medidas adotadas para destinação de resíduos têxteis. Ainda, segundo a deputada, todas as demandas entram em vigor em abril de 2021. O projeto, que visa criar incentivos para a exportação de moda brasileira sustentável, ainda será analisado por 4 comissões da Câmara. Da Rádio Câmara de Brasília, Maria Neves.
10: Desenvolvimento Regional.
19: Pastor Diniz, do União, propõe que parte da economia obtida com a integração de Roraima ao Sistema Interligado Nacional seja usada para reduzir a conta de luz dos consumidores do estado até 2030.
20: Pela proposta, uma parcela da redução dos gastos da conta de consumo de combustíveis seria destinada à modicidade tarifária em Roraima. Pastor Diniz afirma que a medida evita aumentos nas tarifas e corrige uma desigualdade histórica enfrentada pelo estado.
10: Economia.
19: A Câmara aprovou a criação do Orçamento Mulher. O projeto pretende dar mais transparência aos recursos destinados a políticas públicas para as mulheres no Orçamento Federal. A repórter Silvia Munhato explica.
21: A Comissão de Constituição e Justiça da Câmara dos Deputados aprovou a criação do Orçamento Mulher. A proposta, que deve ser enviada agora ao Senado, obriga o poder público a dar transparência aos programas e ações voltados ao atendimento das mulheres, por meio de quadros anexos nas propostas e nos relatórios de execução orçamentária. O projeto é de autoria dos deputados Laura Carneiro, do PSD do Rio de Janeiro, e Ricardo Aires, do Republicano de Tocantins. A deputada Laura Carneiro explicou o sentido do texto.
22: Não adianta políticas públicas se nós não tivermos o dinheiro para arcar com essas políticas. O Orçamento Mulher vai, a partir do plano plurianual, a partir da Lei de Diretrizes Orçamentárias, organizar todos os recursos a serem gastos com as mulheres brasileiras.
21: A relatora da proposta na Comissão de Defesa dos Direitos da Mulher, deputada Flávia Moraes, do MDB de Goiás, citou exemplos de ações orçamentárias.
23: E como exemplo, a gente pode citar aqui para a educação os CMEIs, né, que vão atender as crianças para que as mulheres possam trabalhar, as clínicas especializadas em atendimento à saúde da mulher, as ações

0: Orçamentos da União, dos estados e dos municípios deverão trazer dois quadros detalhados. O primeiro, chamado de Orçamento Mulher Proposta, deve ser entregue junto com o planejamento anual das ações orçamentárias. O segundo, Orçamento Mulher Execução, será publicado regularmente para que qualquer cidadão possa conferir quanto desse dinheiro foi efetivamente usado. Deverão constar desses documentos as despesas com educação, saúde, assistência social e outras ações em que as mulheres sejam as beneficiárias diretas. O projeto também prevê que o governo federal reúna os dados de todo o país anualmente para avaliar se os esforços dos estados e municípios estão sendo efetivos. Da Rádio Câmara de Brasília, Silvia Minhato.
1: Saúde. Domingos Neto, do PSD do Ceará, é autor de projeto que cria a assistência de transição de cuidados no SUS. O objetivo é garantir que pacientes que receberam alta hospitalar continuem recebendo acompanhamento especializado antes de voltarem definitivamente para a rotina em casa.
2: A proposta de Domingos Neto prevê atendimento em unidades de transição ou por assistência domiciliar monitorada, com foco na reabilitação, cuidados paliativos e treinamento de cuidadores. Na visão dele, a medida evita reinternações desnecessárias, além de liberar leitos nos hospitais.
1: Ciência e tecnologia. Bandeira de Melo, do PV do Rio de Janeiro, apoia a criação da Frente Parlamentar Mista em defesa do Programa Espacial Brasileiro. O colegiado terá como missão acompanhar e propor iniciativas voltadas ao fortalecimento do setor espacial no país.
2: Bandeira de Melo ressalta que o programa espacial envolve soberania nacional, inovação tecnológica e desenvolvimento econômico. A frente também pretende estimular políticas públicas ligadas à defesa, comunicações, previsão climática, monitoramento territorial e aplicações ambientais.
1: Cultura. A Comissão de Cultura aprovou a meia entrada para os pais e responsáveis legais por pessoas com deficiência em eventos culturais e esportivos, mesmo sem a condição de acompanhante. A reportagem é de Luiz Cláudio Canuto.
3: A Comissão de Cultura aprovou o projeto que assegura a meia entrada a mães, pais e responsáveis legais por pessoas com deficiência em eventos culturais e esportivos. Pela proposta, cuidadores de baixa renda inscritos no CAD Único com renda familiar de até 2 salários mínimos também teriam esse direito. O texto final foi elaborado pela relatora deputada Érica Cocai, do PT do Distrito Federal, com base em um projeto da deputada doutora Alessandra Haber, do MDB do Pará. A proposta altera a lei que regula o benefício da meia entrada no Brasil. A exemplo da autora da proposta, a relatora afirma que essas pessoas necessitam de apoio do Estado para usufruir de seu direito à cultura, o que este projeto de lei pretende garantir com o direito ao benefício da meia entrada.
4: É fundamental que nós possamos assegurar a mais plena acessibilidade. É fundamental que nós possamos ter parcerias com a iniciativa privada, com a sociedade civil. Sem inclusão, a gente não tem direito pleno à cidade. Sem inclusão, a gente não tem direito a mergulharmos e vivenciarmos a nossa humanidade na sua plenitude.
3: A Comissão de Cultura acrescentou um único parágrafo à lei para assegurar o direito. O benefício vale para o acesso a salas de cinema, cineclubes, teatros, espetáculos musicais e circenses e eventos educativos, esportivos, de lazer e de entretenimento. A legislação vigente já garante meia entrada às pessoas com deficiência e, quando necessário, a seus acompanhantes. No entanto, pais, mães e responsáveis legais que não estejam na condição de acompanhante no momento do evento não têm direito ao benefício. A autora da proposta, doutora Alessandra Haber, afirma que estudos apontam casos elevados de estresse, ansiedade e depressão entre cuidadores, sobretudo entre mães de baixa renda, que compõem a maioria desse grupo. E barreiras financeiras restringem o acesso dos cuidadores a essas oportunidades, comprometendo um recurso terapêutico de comprovada relevância. A proposta ainda vai ser analisada pela Comissão de Constituição e Justiça. Da Rádio Câmara de Brasília, Luiz Cláudio Canuto.
1: Justiça.
2: Sônia Guajajara, do pessoal de São Paulo, defende a realização de um debate com representantes do governo, do sistema de justiça, de organizações indígenas e de especialistas sobre a criação da Comissão Nacional Indígena da Verdade.

0: verdade.
1: Para a Sônia Guajajara, a iniciativa pode fortalecer políticas de memória, verdade, reparação e justiça voltadas aos povos indígenas. A deputada afirma que a proposta busca aprofundar a investigação de violações de direitos humanos e ampliar as garantias de não repetição.
0: Rodrigo Valadares, do PL de Sergipe, apoia projeto que define o antissemitismo na legislação brasileira para orientar políticas públicas de prevenção à discriminação. A proposta adota como referência a definição da Aliança Internacional para a Memória do Holocausto.
1: De acordo com Rodrigo Valadares, a proposta estabelece que o antissemitismo é uma forma de racismo, mas não impede críticas ao Estado de Israel. O congressista também garante que o projeto não cria mais tipos penais.
0: Projeto de Rodrigo Gambale, do Podemos de São Paulo, estabelece medidas para garantir o pagamento de pensão alimentícia. A matéria prevê retenção de valores em contas bancárias, restituição do imposto de renda e prêmios de apostas para quitar débitos.
1: De acordo com Rodrigo Gambale, a proposta cria um cadastro nacional de devedores e prevê, de forma subsidiária, a apreensão de passaporte e da carteira de habilitação. Para as medidas dão mais eficácia para garantir os...
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3: Segurança Pública.
0: A proposta que impede um condenado por homicídio de receber herança de parentes da mesma família está pronta para análise do plenário. A repórter Paula Bittar acompanhou a votação da chamada Lei Suzane von Richthofen na Comissão de Constituição e Justiça.
4: A Comissão de Constituição e Justiça da Câmara aprovou uma proposta que impede herdeiros condenados por homicídio de receber, por vias indiretas, o patrimônio de outros parentes da mesma família. A proposta estende o chamado Instituto da Indignidade aos parentes colaterais até o quarto grau. Pela regra atual, a perda do direito à herança por crime doloso só vale quando o crime é cometido contra o dono dos bens, seu cônjuge, companheiro, pais ou filhos. O projeto foi apresentado com o objetivo de criar a Lei Suzane von Richthofen. Richthofen foi condenada a 39 anos de prisão por planejar o assassinato dos próprios pais em 2002 e hoje cumpre a pena em regime aberto. O caso voltou a repercutir pela possibilidade legal de ela herdar parte do patrimônio de um tio falecido. O texto aprovado estabelece que seguro de vida também não poderá ser pago nesses casos. Segundo a relatora da proposta na comissão, deputada Laura Carneiro, do PSD do Rio de Janeiro, essas modificações, além de trazerem mais segurança jurídica ao evitarem longas discussões judiciais em inventários, garantem que o patrimônio familiar permaneça com aqueles que respeitam a solidariedade inerente aos vínculos de sangue e afeto, compatibilizando a norma aos valores que informam o direito civil contemporâneo. A proposta que impede herdeiros condenados por homicídio de receber por vias indiretas o patrimônio de outros parentes da mesma família ainda precisa passar pelo plenário da Câmara antes de seguir ao Senado. Da Rádio Câmara de Brasília, Paula Bittar.
1: Projeto de Gilvanda Federal, do PL do Espírito Santo, propõe reforçar o Fundo Nacional de Segurança Pública com recursos das loterias federais. Pelo texto, 10% da arrecadação bruta das loterias, que hoje ficam com a União, passariam a ser destinados à segurança pública.
0: Gilvanda Federal também incluiu no projeto uma nova regra para eventos culturais de médio e grande porte que recebam dinheiro público. Segundo o deputado, pelo menos 25% desses recursos teriam que ser usados obrigatoriamente para pagar a segurança do próprio evento.
1: Kim Kataguiri, do Missão de São Paulo, é favorável ao projeto que proíbe condenados por pedofilia de se aproximarem de escolas, creches, parques e de manterem contato com menores de idade pelas redes sociais. Ele explica que a iniciativa visa ampliar a proteção a crianças e adolescentes.
0: O texto prevê que a justiça estabeleça um perímetro mínimo de distância entre condenados por pedofilia e locais frequentados por crianças, além das próprias vítimas. Kim Kataguiri afirma que a proposta também impede que essas pessoas exerçam atividades com contato direto com crianças.
3: Hoje, infelizmente, uma pessoa condenada por pedofilia pode se aproximar de uma escola, pode se aproximar de uma creche, pode se aproximar de um parquinho, né? E pode mandar mensagens para menores de idade, né? O que, na minha avaliação, é um absurdo, né? Isso jamais deveria acontecer. Hoje, inclusive, um pedófilo pode ter uma creche. Ele pode ser sócio, ele pode ser administrador de uma creche, e esse projeto que eu sou relator visa proibir, né? Se o pedófilo se aproximar de uma creche, mesmo que ele não tenha tido contato com uma criança, vai preso.
1: Felipe Beccari, do Podemos de São Paulo, é autor de projeto que proíbe a distribuição de animais como prêmios em rifas, sorteios e outras ações promocionais. Segundo o parlamentar, a medida busca evitar abandonos e maus tratos decorrentes de adoções sem planejamento.
5: A rifa pode ser legítima para ajudar uma pessoa, alguma questão de saúde, mas os animais não podem ser rifados, porque aquela família que ganha geralmente comprou os números da cartela para ajudar. Ajudar a rifa, o propósito da rifa, e não estava preparada para receber aquele animal no seu seio familiar, com uma estrutura, com tempo, com financeiro. Então, animais, esperamos que no Brasil, em breve, não possam ser mais distribuídos como brindes de festas ou qualquer tipo de rifa ou sorteio.
0: Felipe Beccari informa que a proposta surgiu a partir de denúncias envolvendo animais abandonados ou mortos após serem entregues como brindes. O projeto já teve a urgência aprovada e está pronto para votação no plenário da Câmara.
1: Termina agora o jornal Câmara dos Deputados, produzido pela Rádio Câmara, com trabalhos técnicos de Wellington Teles e a apresentação de Luciana Vieira e Val Monteiro. Boa noite.
0: A Voz do Brasil volta amanhã. Uma boa noite para você.
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